0: imensidão de informação que a gente está tendo. Estou ficando encantado. Com certeza a gente vai evoluir muito com o que a gente tem visto, com o que a gente quer analisar.
1: Ô, Léo, como é que está sendo morar e trabalhar em Belém? Era tudo aquilo que tu imaginava ou Belém te surpreende?
0: Não, tudo aquilo. Eu tinha... queria muito, eu tô gostando da cidade, rapaz. O clima é... eu sou acostumado, né? Lá no interior de Minas, ela é muito quente, a minha cidade. Apesar de estar morando esporadicamente, hora aqui, hora ali, o ano passado morei em Campinas, mas eu sou natural de Aquarés. Aquarés não é uma cidade densa, umidade, mas é um calor, assim, absurdo. Então, assim, eu tô um pouquinho acostumado com o calor. Tadinho, eu gosto muito das pessoas, né? um povo simples, um povo... acolhedor, assim, eu estou muito feliz em Belém, estou muito feliz, né? Eu gosto de pessoas simples, e uma cidade que me acolheu muito bem, estou muito feliz aqui.
1: Agora, o povo aqui, não sei se você já percebeu que é apaixonado por futebol, né?
0: Não, claro, a gente já percebeu isso antes de vir trabalhar aqui, antes de vir morar aqui. Quem nunca viu esses clássicos aqui, lotado estádio, e a torcida fanática louca com essas duas equipes, é impressionante. São equipes que vem estar num cenário muito maior, a cidade é linda, e muita torcida, o pessoal ama muito futebol, acho que tem que buscar coisa grande no cenário nacional.
1: Ô Léo, no que se refere a equipamento, o Paysandu está bem servido, você está pleiteando, sentindo falta ou precisando de algum equipamento que acabou sendo lançado há pouco tempo na preparação física, ou está tudo certo?
0: Não, deixa eu deixar bem claro para você. Nós temos um núcleo de performance, né? Que envolve os médicos, fisioterapeutas, nutricionistas, psicólogos, né, fisiologistas, e nós da preparação física. Nós interagimos, conversamos, temos grupos, e essa informação, ela flui com muita naturalidade, com muito profissionalismo dentro do nosso dia a dia, da nossa rotina de trabalho. Em cima disso, o Paysandu tem buscado, tem trago, comprado, tem adquirido inúmeros aparelhos, e são coisas que nos dão mais subsídio para poder avaliar os atletas no dia a dia. Claro que a gente busca melhorar, mas eu vejo hoje uma coisa... tem que ser uma coisa primordial para nós, é aquele outro assunto que você falou. A partir do momento que nós tivermos toda a nossa estrutura no CT, né? Nós estamos aí já estruturando a nossa academia, uma academia de altíssimo nível lá no CT. Então, assim, eu tenho muita esperança que a gente vai alcançar um nível de excelência muito grande, se Deus quiser, na Série B de 2027.
1: Ô, Léo, nesse mês, vamos dizer assim, nesse mês que passou, fisicamente, qual foi o jogador que ficou acima dos outros, se destacou, que passou daquele número que você esperava que ele chegasse? Um jogador de destaque na parte física.
0: Nesse mês de junho? Cara, eu posso destacar o Marcinho, né? O Marcinho é um jogador que ajuda demais a equipe, ele se doa demais, ainda falo com ele que ele precisa aprender a dosar um pouco. É um jogador que toma uma minutagem muito alta, mas normalmente o GPS dele, os dados físicos dele das partidas estão sempre muito altos. Realmente, se eu tiver, tem o Edilson, a gente tem o próprio Cleiton, a gente tem o Caio, quando vem jogando, faz uma roda muito alta, o Pedro roda muito alto, mas que eles não fiquem chateados comigo, mas realmente o Marcinho, ele está um pouquinho acima, assim, o GPS dele roda muito alto.
1: Qual é a média de... para quem não sabe, né? Para quem só olha o jogo, mas não tem esses números depois, qual é a média de quilometragem que um jogador corre durante uma partida? Depende isso da posição, ou todo jogador corre quase a mesma distância em uma partida de futebol, Léo?
0: Depende muito da posição, entendeu? E da partida, por exemplo. Como eu te falei, esse jogo do Guarani foi um jogo que nós jogamos muito dentro do campo deles. Entendeu? Muito atacando, encurtando a marcação. Então, não foi um jogo que nós mais corremos. Foi uma metragem um pouco mais baixa, mas de uma intensidade muito alta. Eu sempre correlaciono o seguinte, para vocês entenderem, é uma forma minha que eu acredito muito nela. Você pega a distância e tem um percentual.

0: de ações de alta intensidade. O que são ações de alta intensidade? Todo o deslocamento dele é acima de 20 km por hora. Então, se você pega uma ação, um atleta que está ali na faixa de 7, 8, até 10% em relação ao volume que ele correu, mostra que esse atleta foi muito intenso no jogo. Ele acelerou bastante o jogo. Isso é uma média que a gente entende que é uma média muito boa. Então, eu não posso querer que um zagueiro se desloque tanto quanto um meia, quanto um volante, quanto um extremo. Mas vai ficar sempre ali os defensores na casa de 9, os meias 10, beiradas 10, 11, vai ficar nessa faixa aí, assim, entendeu? Nessa faixa. Não foge muito de 9 a 11 quilômetros por hora, ó, quilômetros de distância na partida.
1: Agora, Léo, falando do futuro, você pensa em continuar ou você, depois que acabar o seu contrato com o Paysandu, você vai para o Peru, vai trabalhar de vez no Peru? Como é que é? O que é que tem em mente o Léo a partir de então, hein, Léo?
0: Rapaz, eu vim aqui com o objetivo de subir o Paysandu para a Série B. E assim, o meu pensamento é só o Paysandu. Eu quero muito ficar aqui, claro que quero. Porque eu acho que o Paysandu é uma equipe grande na Série B. É uma equipe que precisa solidificar e brigar por coisas altas, coisas grandes. Como eu expliquei, eu acho que é bom explicar novamente para a torcida, a seleção peruana é uma convocação. Né? Nós estamos aí no ciclo do Sul-Americano de 2017-2027. Né, o Sul-Americano se inicia ali mais para final de janeiro e vai até meados de fevereiro. Esse é o nosso compromisso com a seleção peruana. E eu espero, sim, poder conciliar isso. Mas eu foco aqui no Paysandu para que a gente possa conseguir subir para a Série B. E subindo para a Série B, eu gostaria muito de dar sequência a esse trabalho. A diretoria me recebeu muito bem, eu sou muito bem tratado dentro do clube, eu sou ouvido dentro do clube. Então, não tem porquê a gente pensar em mudar. Mas, assim, o objetivo principal é que eu passando para o CD. E, consequência disso, também deixo para a diretoria para avaliar o meu trabalho. Acho que é importante. Mas, pelo Léo, eu continuo seguindo o assunto daqui.
1: Ô, Léo, você já passou pelo futebol da Bahia, né? E ali de Salvador, da capital. Foi através dali que você conheceu o Marcelo e, de repente, ele viu a tua qualidade. E começou a te sondar. Ele te sondava sempre? Ou essa é a primeira vez que você está trabalhando com o Marcelo?
0: Não, eu conheci o Marcelo quando ele assumiu como presidente, né, em 2015. Aí trabalhamos ali o campeonato baiano, fomos campeão baiano em 2015 e vice-campeão da Copa do Nordeste. Aí eu tive uma proposta do Criciúma, uma proposta financeira boa, profissional muito boa. Ele não ficou muito feliz comigo, não, mas ele me liberou e eu fui. E a gente sempre teve contato desde 2015. Já teve uma outra oportunidade, ele teve vácuo, ele elogiou muito o meu trabalho. Mas a gente sempre manteve uma relação de amizade, de respeito. E pintou essa oportunidade de a gente poder trabalhar junto, foi importante. Eu acho que está sendo um trabalho bacana. O Marcelo é um cara do conhecimento profundo, um cara que tem uma visão, enxerga um pouquinho melhor. Chega um pouquinho mais na frente que a gente. E tá sendo muito bacana estar com ele. Tão grande, maravilhosa. Eu tô muito feliz.
1: Você já trabalhou com o Júnior? Essa é a primeira vez? Se é a primeira vez, é bacana, é bom trabalhar com o Júnior?
0: Bom, rapaz, eu já enfrentei o Júnior Rocha muitas vezes. Eu conheci ele quando ele estava no CRB e eu estava no CSA. E aí a gente foi... Não fomos colegas, mas porque ele estava fazendo a licença PRO e eu estava na licença A, tá na CBF, mas convivemos ali. É uma pessoa que eu sempre tive um relacionamento, a gente conversou à distância. E quando eu soube que era ele o treinador aqui, eu fiquei muito feliz. Né? Então, assim, juntou a vontade de trabalhar. Quando eu estava na seleção brasileira preparando para o pré-olímpico, ele estava na Ilha de Limeira. E aí ele foi lá fazer um discurso com a gente, lá no CT do Corinthians, aí a gente conversou muito. Então o Júnior é uma pessoa que eu estive mais próximo dele, mais assim, mais por telefone, mais por admirar o trabalho dele, ele sempre me respeitou. Mas assim, é a primeira vez que a gente está efetivamente trabalhando junto. E, porra, tá muito bom, é um cara que ouve muito. E o objetivo da preparação física é encaixar dentro do modelo do treinador. E ele tem dado muita liberdade para isso, tá muito bacana, tá muito feliz, tô muito feliz de estar trabalhando com ele.
1: Ô, Léo, valeu, obrigado, vai descansar. Sei que o dia foi corrido, foi puxado. E amanhã tem mais, né? Amanhã tem mais. Só vai ter o sábado e domingo aí para dar uma relaxada. Mas muito obrigado por atender a nossa solicitação, né? O nosso pedido, o convite, aceito o nosso convite. E ter enriquecido um pouco o torcedor do Paysandu e o ouvinte da Rádio Clube. Valeu, Léo.
0: Pô, eu agradeço. A gente conversa lá, só, informalmente, às vezes em entrevistas com você. Eu fico muito feliz, eu gostaria de responder as perguntas. Eu queria que o torcedor do Paysandu ele entendesse toda a forma de trabalhar, tudo que a gente vem fazendo. Eu sempre disse que é uma torcida muito grande, uma torcida maravilhosa, uma torcida que apoia. Ela ficou chateada da gente estar perdendo de 2-0, mas ela não deixou de apoiar, de evitar. Acho que tem que cobrar mesmo, é um clube massa, mas me sinto sempre à vontade, sempre que vocês precisarem, qualquer dúvida esclarecer, vai ser um prazer para mim, tá bom? Um grande abraço, saúde a todos aí, muito obrigado pela oportunidade.
1: Valeu, Léo, obrigado, bom descanso para você, meu irmão, tudo de bom. Tá aí o Léo Copertino, ele que é preparador físico do Paysandu Esporte Clube e participou com a gente aqui no Resenha Bicolor. Então já viu, um jogador em uma partida de futebol, corre ali 10, 11 quilômetros, para você que, né, tá pensando em se tornar em ser jogador, não é moleza não, pai. É correr 11 quilômetros, 10 quilômetros, é isso aí, é isso aí. 3840137, 3840137, você participa com a gente, você participa comigo e você pode mandar também aquele zap clube de 2 minutos, 989-53-1583, 989-53-1583. Fala, torcedor!
2: Fala, Dinho Menezes, boa noite. Tá falando aqui o Manuel, aqui de Canaã de Carajá, diretamente aqui do S11D da Vale, ensina na mina, entendeu? Sou torcedor do Papão, deixa eu te falar. O Paysandu vai contratar mais um zagueiro, um lateral direito, um atacante e um meio aí, né? Mais quatro pra... Com esses textão aí já tá bom. Dá pra gente chegar, se Deus quiser, aí, nesse acesso. Agora falar pro Júnior Rocha aí, tu que tem contato com ele aí, pra ele deixar escalar esse mesmo time que terminou o jogo. Esse mesmo time nesse jogo contra lá o Amazonas. Entendeu? Esse mesmo time que terminou o jogo do segundo tempo, que foi um time bom. Aí esse primeiro tempo que passou foi horroroso, horroroso. Depois que ele mexeu, que deixou esse time aí. Entendeu? E tem que deixar esse time que terminou o jogo para entrar de titular contra o Amazonas, que é para a gente ganhar esses 3 pontos lá. Ganha mais uma em Belém aí. Aí temos tranquilo já com 29 pontos, praticamente. É mais um empatezinho, a gente classifica entre os 8. Valeu? E aí, Dinho Menezes.
1: Falou, irmão!
2: Bom programa para você aqui, diretamente de Canaã do Carajás, aqui da Mina da Vale, aqui em cima da C11D. Boa noite.
1: Canaã dos Carajás, é longe, pai. É tão longe que no meio do caminho acaba a tua saudade. É impressionante. Saí daqui, eu não canso de contar essa história. Saí daqui 5 da manhã, eu e o saudoso Gel Araújo. Chegamos lá 7 da noite. É muito chão, pai. Eu digo, quase não chega. Foi a inauguração do estádio municipal de Canaã dos Carajás. A Rádio Clube transmitiu o Paysandu foi quem... fez o lançamento do estádio, né? Inaugurou o estádio. Foi bacana. Conheci pessoas que vivem conectadas com a gente e a gente não sabe. Os caras ficam ligados na Rádio Clube, é impressionante. 3840137, você fala ao vivo comigo. 3840137, 21:15, deixa seu nome completo, tanto lá no direct do Instagram, ou então no chat lá do YouTube, do Facebook, no Messenger, que depois vai ter o sorteio para você, né, de repente, ganhar aí um prêmio legal da Bicolomix, ou até mesmo da Banca de Sucesso, ou ali do Resenha Prime, travessa Curuzu com a João Paulo. Oi, torcedor, boa noite! Caiu. Na hora que ele ia resenhar, rapaz, caiu. Então, solta o play aí, Paulinho.
3: Boa noite, Dinho Menezes. Parabéns pelo programa. Olha, o Paysandu fez um, primeiro tempo horrível contra o Guarani, viu? Vai melhorar bastante no segundo tempo. Com as mexidas técnicas que ele mexeu, gostei das alternativas que ele teve no jogo. Agora uma pergunta para você, o pessoal não vai contratar, já tem algum jogador em Belém que já chegou? Você pode me dar alguma informação, por gentileza? Quero participar do sorteio da Banca do Sucesso, Orlando José Nunes Borges, bairro do Coqueiro.
1: Orlando José Nunes Borges, do bairro do Coqueiro. Orlando José Nunes Borges, do bairro do Coqueiro. Vai contratar, fera, já tem sim. O Radisley já está em Belém, fez hoje, ontem, alguns exames hoje, avaliações. E assim que o departamento médico der ok, né? É cardiológico, é tudo. Assim que terminar tudo isso, ele vai ser. O departamento médico vai passar, né, para a diretoria. Olha, ok, tá beleza, o homem tá zero bala. Aí ele vai ser anunciado. Mas você não vai contratar? Vai contratar. Vai contratar, sim. Vai contratar para a zaga. Falta mais um para a zaga. Pode contratar mais um volante, um atacante de beirada e quem sabe um lateral para a direita. Olha aí. Estão falando até em Bruno Limão. Pode ser. É uma, né? Bruno Limão, jogador que conhece a região, sabe como jogar na Curuzu, em Belém, adaptado ao calor, à temperatura. Acho que seria uma. Com a palavra, a diretoria do Paysandu Esporte Clube, do time do povo. Tem mais um lá, Felipe Pará, jogador de meio de campo, jogador que somaria, diferenciado. Enfim, e aí assim, olha, pegou uma rimpada, hein? Que é isso, fera? Uma rimpada de três, lá em Natal, na Arena das Dunas. Ô Paulinho, se você quiser faturar, a gente fatura. Daqui a pouco a gente segue, continua aí. Opa, bora de ouvinte do Zap Clube. Solta o play, Paulinho.
4: Boa noite, Dinho. Aqui é Pedro Rocha, de Atlanta. Mais uma vez, parabenizando o seu programa. E eu sei que dessa constelação RBA que você faz parte, você é uma das estrelas. Seu programa é fantástico. Seus comentários completamente absorvidos por ser inteligente. E fique tranquilo que a ascensão do Paysandu realmente vai acontecer agora. Um abraço a todos aí no Brasil e aos paraenses. E, Dinho, deixa eu te falar uma coisa. Lembra que o avião, ele sobe correndo contra o vento, tá? Então, você pode ir contra todos e todos que a sua subida é certa. Um abraço, sucesso na sua carreira aí.
1: Porra! O cara veio naquele pique com aquela crocância. Atlanta. Em Atlanta, Pedro. Grande Pedro. Um abraço, Pedro. Rapaz, eu acho que a gente tem que fazer o óbvio, né? Falar o que a gente vê. E respeitar a opinião do outro. Não é só a minha que vale. Eu tenho uma forma de ver a coisa. Né? Mas o Edinho tem uma forma diferente de ver. Então eu tenho que também saber ouvir o Edinho com a opinião dele. E você ouvir a minha e respeitar a minha. Não vou também. Ah, só porque você não concordou com o que eu falei, eu esculhambar, desligar o telefone, tirar você do... Absolutamente, não é por aí que a banda toca, como diz o outro, né? Mas não é por aí mesmo que a banda toca. 989-53-1583. 989-53-1583. Você participa com a gente aqui no Som da Clube. Solta o play, Paulinho.
5: Fala, Dinho Menezes, boa noite. Aqui é o Júnior
1: da Cidade Nova.
5: Cara, tava no estádio desse jogo contra o Guarani agora. Eu pensei que ia ser igual contra o Santa Cruz. Mas graças a Deus, o Paysandu voltou totalmente diferente no segundo tempo. Inclusive, o zagueiro, o Carreirete e o Pablo Alcântara, né? Entraram muito bem no jogo. O Taboca também entrou muito bem. Eu acho que o Paysandu precisa de mais de um zagueiro, né? Mais um zagueiro, um lateral direito para ajudar o Edilson também. E aí já chegou esse outro meio campista aí, né? O Radiles. E é se concentrar, jogar do jeito que jogou contra o Guarani, né? Se manter assim, que vai dar certo. Uma boa noite para você aí. E se Deus quiser, a gente vai arrumar a classificação aí quadrangular, tá? E tudo de bom para você aí, Dino Menezes. Uma boa noite, aqui é o Júnior da Cidade Nova.
1: Fala, Júnior da Cidade Nova, um abraço para ti também, cara. Valeu, boa noite para ti, bom descanso. Esse dia, espero que esse dia tenha sido bem lucrativo em todos os aspectos, financeiro, sentimental, astral, enfim, que ele tenha sido produtivo para você. Pronto, produtivo, tá bom? 3840137, você fala ao vivo desse número comigo e o zap é o 989531583, 989531583. Autoplay aí, Paulinho. Vamos ouvir o torcedor aqui.
6: Boa noite, Vini Menezes. Vini Menezes, cara, invocado, né? Essa diretoria de hoje em dia, né? Não respeita mais os torcedores, a imprensa, né? Não deixa mais o jogador ser entrevistado, né, cara? Isso é muito vergonhoso, né, cara? Essa nova geração agora de diretores, né? Botar essa regra aí de jogador não poder ser entrevistado, repórter não poder assistir treino para registrar, porque até que eu saiba, os interessados mesmo da informação são os torcedores, né, cara? Somos nós que precisamos da informação do dia a dia, mas eles não respeitam mais os torcedores, né, cara, dos clubes. Mas quando eles querem pedir que os torcedores vão ao estádio, né, com um grande número, eles vão na imprensa, né, pedir aí que o repórter e vocês aí façam o trabalho de chamar, né, a torcida. Mas eles não querem mais respeitar, não respeito na verdade mais os torcedores, a imprensa, o repórter no geral, né? Até aí quando chega, Dinho, os caras treinam aí escondido, não querem, né? Treino escondido, em secreto, né? Aí quando chega no dia do jogo, né? É uma vexame, nem bota em prática. Faz aquele jogo horrível, né? Os jogadores não obedecem o esquema tático do treinador, não bota em prática, né? Aí até parece que quem tem culpa é a imprensa, né? Vocês repórter aí, e nós torcedores, porque, como eu tô falando aqui, Dinho, chega na hora, dentro de campo, os caras não correspondem. Treino escondido, né? Não dá entrevista. Aí chega no dia do jogo aí, aquele fracasso. Não jogam nada, né? Essa é a minha indignação aí a favor da imprensa aí no geral. E vocês. Silvio César da Sacramento.
1: Silvio César da Sacramento. Cara, assim, eu tenho uma opinião formada sobre tudo. Não sou Raul Seixas. Mas assim, eu acho que o modismo, ele atrapalha muito esse relacionamento. Porque, um exemplo que eu vou te dar. A Tuna só faz isso porque o São Paulo está fazendo. O Pinheirense só faz isso porque o Flamengo faz. O Santa Rosa só faz isso porque ele já viu na internet que o Corinthians também está fazendo. Ou seja, o cara não procura criar alguma coisa nova. O cara não procura olhar para o patrimônio dele, que é o torcedor. Ele prefere fazer o que os outros estão fazendo. Mas aí ele esquece que a realidade que ele vive é diferente. A cultura que ele vive é diferente. Nenhum torcedor em qualquer lugar do Brasil pensa, age, vive e gosta do futebol como o torcedor paraense. Então, muitas das vezes, a gente vê um torcedor, aliás, um jogador, que quando joga, ele fica nervoso, ele treme, ele não rende legal. Danilo Peu, por exemplo. JP Galvão. É porque treinar sozinho, um grupo, é uma coisa. E outra é tu encarar um torcedor ali naquele alambrado, dando aquela pressão. Aí o medo de errar se quadriplica, triplica. É assim. Eu, se for, eu tô falando de mim. Não vou de encontro a decisão, a forma, a preferência desse ou daquele dirigente. Mas pelo menos um treino segunda e um, bora dizer, no sábado, o torcedor ia ver. O Júnior Rocha, ele sente falta disso. Ele quer que a imprensa veja. Tipo assim, eu vou dizer, eu queria provar para vocês por que eu escalo fulano. Mas sabe por quê? Porque ele treinou bem. Mas só que vocês não estão lá para ver. E no jogo, o jogador acaba não rendendo, mas a situação é essa. Porque no treino, tá só os passos treinando ali, pá, ele erra, ninguém dá vaia, ninguém cobra, ninguém sabe. E se tiver o torcedor já vai dar uma apertada. Claro que tem que ser tudo dentro, né, dos padrões, do respeito, mas o torcedor vai cobrar. Então isso fez com que também o nosso futebol se igualasse às outras praças. Porque a gente está fazendo o que os caras fazem, mas por puro capricho. Porque lá não tem o torcedor apaixonado, aquele torcedor. Pô, você tem uma ideia? Quando o Paysandu distribuía as gratuidades, os caras dormiam na fila. Para no outro dia, a partir de 9 da manhã, olha só, ele pegar o ingresso dele. Então aqui é diferente, aqui é diferente. Tem gente da imprensa que diz, não, mas a gente tem que entender, o clube pensa assim, o clube está fazendo assim. Eu não concordo com isso. O dirigente que faz isso é um dirigente medroso, é um dirigente que não quer viver a realidade dele. É um dirigente que tem medo de cobrança. É um dirigente que quer viver naquela bolha ali, sem pressão. Olha, eu vou falar uma coisa. Eu acho interessante o Márcio Tuma. Ele não foge de pergunta. Ele dá cara para bater. Ele não se esconde. Ah, o presidente fala, só porque está ganhando. Quero ver quando estiver perdendo. Ou perdendo, ele veio e falou. Isso é digno, meu irmão. Isso é bacana. Isso eu acho legal no Márcio. E não tem de procuração nenhuma. E nem recebo dele, como nunca recebi de dirigente nenhum para falar isso. Estou te falando, acho muito firme a atitude, a forma com que ele conduz o cargo de presidente do Paysandu. Fazia tempo que eu não via um fera assim. 21:30! Agora sim, Paulinho, você fatura e daqui a pouco a gente volta.
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0: Magavilha, como diz um amigo meu. Maravilha, já de volta. Voltou rápido, né? Opa, olha eu aqui. Aqui, fera. Isso, na tela. Há uma água da produção. Tá doido, moleque. É muita onda. 3840137. 3840137. E também o 989531583. 989531583. Alô, Maxidei! Aí em Macapá. Macapá. Tem gente que confunde Marabá com Macapá, Macapá com Marabá. Mas ele tá em Macapá. Homem da ABB. Gente fina pra caramba. Torcedor do Paysandu. Rapaz, o cara é diferenciado. Ei, Dirdinho, eu escuto resenha depois. Quando eu tô em reunião, quando eu tô ocupado, quando eu chego em casa, eu janto e fico ouvindo resenha. É, torcedor. Agora, chegou a água, olha. Produção trouxe a água. Olha o escudão do Pai Santo. Escudão Pai Degbão aqui. Ô, oh, água gostosa. Vou te contar. Mas quer água também? Opa! Que é isso, hein? 3840137. 3840137. E também, isso é ao vivo comigo. E o Zap Clube 989531583. 989531583. Para você ganhar um presentão da Banca do Sucesso, da loja Bicolor Mix. 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Paulo Avis e também. Ao vivo. Faltando via. Rapaz, passa muito rápido, né? Impressionante. Passa muito rápido. 21h34. Isso quer dizer que faltam 26 para as 10 da noite. Alô, torcedor. Um abraço. Boa noite, torcedor.
1: Boa noite, meu amigo Dinho Menezes.
0: Quem tá falando?
1: É o Brício Júnior aqui do Satélite.
0: Fala, Brício, como é que tá o Satélite?
1: Rapaz, tá tudo tranquilo, graças a Deus.
0: Quanto tempo você não vai no Parque dos Igarapés ou foi?
1: Rapaz, olha, aqui no Parque dos Igarapés, eu acho que tá mais ou menos um ano, cara, que eu não vou lá, olha. Preciso ir, é tudo de bom lá, cara.
0: Ainda tá bacana lá e tal, pá?
1: Tá, cara, tá. Tá só o filé.
0: Parque ainda tem Igarapé. Porra, o nome é Parque dos Igarapés. Se não tiver Igarapé, é melhor parar, né?
1: Pois é. Se não tiver, é melhor parar
0: mesmo. É, igual bacana aí, né? Aí é perto do Conjunto Maguari, né?
1: É, para pela Xingu, pro Maguari, do Maguari.
0: Ah, aquela rua que só passa o carro?
1: Eles já largaram uma metade dela, né? Passam dois, aí dá uma quebrada por dentro do Maguari. Aí
0: tô ligado. Aí... Eu tô ligado, só... eu conheço a... É quando tu tá com uma preguiça, meu irmão, de falar. Ô, Lobo! E aí, meu irmão? E esse Paysandu? O que é que você rapaz, tá vendo olha, desse Paysandu?
1: Paysandu tá indo bem, é o meu modo de ver. Eu acho assim, Dinho. Essa comissão técnica, cara, tem que ter cuidado para não acontecer o que aconteceu contra o Guarani, cara. Porque não é toda vez que vai conseguir dar uma virada dessa, cara. Tá entendendo?
0: Tu não quer que apanhe para reagir, né?
1: Isso, tem que entrar mais ligado. Entendeu? Por exemplo, olha, eu vi alguns torcedores falando aí com relação a posicionamento de jogadores, realmente esses três que entraram no segundo, não, aliás, dois que entraram no segundo tempo, né? Que no primeiro tempo já entrou o zagueiro que chegou, depois entrou lá o Baianinho e o outro. E o
0: Taboca, Taboca e Lucas Cardoso.
1: Isso, o Lucas Cardoso. Cara, eles deram uma... mudaram a história do jogo, tá entendendo? Deram uma dinâmica impressionante pro time do Paysandu. Entendeu? Então, por que que eles não entram assim desde o primeiro tempo? Eu não entendo essas coisas. Tá entendendo? Eu converso às vezes, faz tempo que eu não converso, que eu perdi o contato dele agora. Um jogador, claro que tu conhece, todo mundo do Pará conhece, Paulo Benedito dos Santos Braga.
0: Quarentinha.
1: Quarentinha, meu amigo. Eu tive o privilégio de trabalhar com ele, Tinga Negro. Tá entendendo? Porque ele trabalhou
0: na polícia. Você tá com que idade hoje?
1: Eu tô com 70 anos.
0: Égua, nem parece. Tu tá rindo de quê, rapaz? O que tá acontecendo contigo, rapaz?
1: Ah, camarada.
0: Parece mais, parece 80. Ih, rapaz, tô sentando de sacanagem contigo.
1: Não,
0: te acalmo.
1: É sério, cara. Eu trabalhei, nós trabalhamos juntos na Polícia Civil, disputamos campeonato interno na polícia, entendeu? Quarentinha.
0: Mas tu jogava?
1: Jogava com ele.
0: Que...
1: Rapaz, olha, Diego, deixa eu te falar uma coisa. Eu, em 73, eu disputei o futsal. Era futebol de salão na época.
0: É.
1: O treinador do Paysandu era o Caroço. Tu ouviu falar?
0: Caroço, cara. Não é do meu tempo que eu sou de vida show pra cá, né?
1: Pois é. O frente do Paysandu, eu não era do adulto, que era juvenil, infanto e adulto. Eu era do infantil. Na época. O Caroço, o Paysandu tinha um frente chamado Bomba, e um goleiro chamado Capitão.
0: Como era o nome do goleiro?
1: Capitão jogou no Paysandu.
0: Ah, não, pô, tô perguntando, que eu não vivi essa época como eu tô te falando.
1: Entendeu? Então eu disputei o campeonato para esse de futebol de salão, com aquela bola pesada, meu irmão, que não era fácil o piso da bicha.
0: Eu também joguei. Joguei no porco e deu cachorro.
1: Aqui com o pessoal, comentando aqui com o pessoal mais novo, como é que era formado o futebol de salão na época. Era goleiro, lateral, zagueiro, parado, peão e frente. Eles tiraram o sarro comigo, porque eu
0: Pronto.
1: Falei zagueiro parado. Não, zagueiro parado era como chamavam na época.
0: Uhum.
1: Posso perguntar para qualquer um dessa época aí, que era assim que funcionava o time.
0: Eu sei como é que é.
1: Parado, e até o meio da quadra, não passava de lá, só quem passava era o lateral, o peão que rodava todo e o frente vinha até o meio e voltava.
0: É, eu joguei no Asas do Brasil, fiz 397 gols. Aí eu não quis mais saber de futebol. E saber de rádio, falar, comunicar.
1: Verdade, olha, eu perdi o contato do meu amigo Quarentinho, olha.
0: É 40, manda o teu contato aí pro Fera. Que é isso, Fera? Vai chegar pra ti o contato.
1: A gente trabalhou junto, quando nós disputamos uma vez um campeonato lá, um jogo lá na Curuzu, o técnico do Paysandu era o João Avelino. Eles estavam sentados lá na arquibancada, assistindo o jogo lá da disputa do campeonato, né?
0: Uhum.
1: Aí quando terminou o jogo, ele se empolgou com um ponta-direita nosso, na época, chamado Boa Ventura. Aí chamou 40, perguntou a idade dele, só que ele disse que ele já tinha, parece que na época, 27. Aí disse, não, já está muito velho. Entendeu?
0: Uhum.
1: Mas a gente disputava tranquilo. Agora voltando para o atual aqui, para o Paysandu, cara.
0: Uhum.
1: O Paysandu, meu amigo, ele contratou já as três peças que estavam precisando. Ainda continua precisando de mais um zagueiro.
0: Sim.
1: Um lateral, um
0: Sim.
1: cabeça de área e um pela esquerda, meu amigo.
0: É isso aí.
1: E ponta pela esquerda. Aí, se contratar certo, como contratar esses três aí que encaixaram... Aliás, o terceiro ninguém viu ainda, né? Desculpa. Ele chegou, mas ainda não foi nem anunciado. Aí, meu amigo, o negócio dá para ir para frente, porque realmente estava precisando desses jogadores aí, olha. Estava ficando precária a situação do Paysandu. Eu estava muito preocupado. E ele, meu Deus do céu, não vai se classificar, não é possível ficar nesse veneno.
0: Falou, meu parceiro. Obrigado pela sua participação aqui no programa, tá? Fique com Deus aí, boa noite e uma ótima semana.
1: Fique com ele também. Boa noite. Um abraço.
0: Falou. Muita resenha do mestre aí, vou te contar. Que é isso, fera. Contou umas histórias aí que eu vou dizer. Nossa, que é isso. Deixa eu dar uma olhada aqui. Rapaziada. Guarani, Remo são fregueses de carteirinha e... Foi meu nome no sorteio. José Carlos Ferreira de Medeiros, aqui do Marco. Falou. Boa noite, Dinho. Quero ganhar esse fone. Lodovani, essa fera, ele mira esse fone. Dinho, eu não gostei do baianinho. Não vi nada de diferente nele. É a sua opinião. Eu tenho que respeitar a sua opinião. É, boa noite, Dinho. Ítalo, Taboca e Lucas Cardoso devem começar jogando. Técnico precisa rodar o elenco. Abraço. Antônio Vitor Damasceno, Matos de Benevides. Boa noite a todos. Não vão contratar goleiro? Não vão contratar goleiro? O mestre está perguntando aqui. Quem é que está perguntando? Ah, é o Elias Menezes. É, mas o Menezes dele é com S, o meu é com Z, não é da família, quem está perguntando. O Rodrigo Salles, ele só, olha a viagem dele, colocou Rodrigo Salles. Então tá bom. O que seria desse time se não houvesse o mau gosto? Adam Pacheco. Não entendi, seja mais claro. E depois que você se tornar claro, aí eu vou dar a minha opinião. Primeiro que tu não disseste qual é o time. Fera. Boa noite, Dinho. É, já falou. Beleza, já falou. Bora aqui com a rapaziada. A oscilação ocorreu porque o ataque parou de fazer gols. E a defesa continuou tomando gols. A condição física não é o problema do nosso time. Talvez a dificuldade esteja na qualidade reduzida do elenco. Esse é o Adam Pacheco. Mas foi basicamente isso que a gente falou, né? Na oscilação, né? Se era esperada, eu já esperava. Não tem um time que não vá ter uma queda no mundo. Ele pode começar com tudo, mas depois ele vai, isso é normal. Agora, o duro é você explicar isso para o torcedor e mandar o torcedor esperar que o time vai reagir. Aí é difícil. Bergson Machado, boa noite, Dinho. Manda um grande abraço aí para mim, a esposa Daniele. Estamos ligados na resenha. Mas aonde, fera? Qual é o bairro? Quase que ele esquece de falar da esposa dele também. Quase. Na trave, como diz um amigo meu, na trave. Então pronto, tá aqui. Galera, deixa eu ir lá no Facebook também, né? Opa! Tá aqui a turma do Facebook. Valdeci Silva, fala, meu amigo! Fala, Valdeci Silva. De Nova Timboteu, tô ligado no cartaz todos os dias. Manda um alô. Isso aqui é o resenha, mas tudo bem, um alô. Um alô pra ti, um abraço. Também lá na... Será, pô, qual é a cidade? É, Igarapé Mirim. O nome dele é... Adeilton. Adeilton é frentista lá do posto. Uma vez eu tava vindo de Cametá e... Aí ele, poxa, Dini e tal, pé. Então, um abraço. Eu ouço sempre você nas últimas, no resenha. Então, um abraço pra ele. Um abraço, é muito bacana a gente ter essa rapaziada toda ligada sempre aqui no Resenha Bicolor, com muito carinho a todos. Silvio Almeida, Silvio tá ligado. Ensina esse goleiro frangueiro como ele deve sair do escanteio. Passa lá e fala com o Emerson e o Ronaldo. Aí, de repente, Raimundo Maia, um abraço pra ti, Raimundão. Um abraço, tá ligado, Raimundão aqui no Resenha Bicolor. E a Eliette Vale também tá ligada no Resenha Bicolor. Tem mais 13 minutos de programa. Daqui a pouco, às 22, tem o Magno e as últimas do esporte com as novidades do dia, né? Tudo que tivemos hoje no futebol paraense, no futebol... Rapaz, a França, né? Quem diria, né? Levou farelo, perdida. Espanha deitou e rolou. Futebol, cara. E alguma coisa me diz que a Argentina vai dançar também. Inglaterra. Meu irmão, vou te falar. É jogão, vai ser jogão. Amanhã. Argentina aí, Inglaterra. Porque tem gente que confunde Inglaterra com Estados Unidos, né? Tem nada a ver, uma coisa com... Ei, fera! Tem nada a ver. Eu vou pra Inglaterra. Vai pra Inglaterra? É porque eu tenho o sonho de conhecer Miami. Égua! Peraí, fera! Não confunde as coisas, pô. É, tá doido, né? É, pô, é a minha vontade. É, mas, pô, tu vai ficar só com essa vontade que não existe. Miami na Inglaterra. Pelo amor de Deus, vou te contar. 3840137. Você fala ao vivo comigo. Quero agora você ao vivo. Bora, abri o canal pra você também. O Zap Clube 989-53-1583, 989-53-1583. Fala, torcedor bicolor. Boa noite, um abraço. Quem tá falando?
2: Fala, Dinho Menezes.
0: Boa quem
2: noite,
0: é?
2: Meu amigo. É o Edson Papão aqui do bairro de Jurunas.
0: Edson?
2: Edson Papão do bairro de Jurunas.
0: E aí, Edson, qual é a parada? Me conta.
2: Tudo bom, amigo? Eu quero deixar aqui o meu apoio aí, a diretor do Sapão, que está agindo bem, contratando aí reforços, né? Esse Pablo Alcântara, um baianinho, joga muito. O zagueiro lá está bem. Esse Meiuca aí, que era do Retro, está bem.
0: Pedro Carrerete. Pedro Carrerete é o zagueiro.
2: Isso, amigão. Os três. Foi uma boa contratação, gente. Uma boa contratação mesmo. Entendeu?
0: Ainda agora teve um ouvinte que disse que não gostou do baianinho. Concorda com ele?
2: Opiniões a gente respeita, né? Tem que ser respeitada, né? Ele tem a opinião dele, eu tenho a minha. Eu sei que os três reforços que o Paysandu contratou são bons reforços. Entendeu? Rapaz, aí esse Pablo Alcântara, o baianinho, ele tem uma força de vontade, ele tem uma técnica, entendeu? E vai ajudar muito o Paysandu, tanto ele como esse rapaz que veio do Retrô aí. Boas contratações, meu. Vai ajudar muito a Meiuca. Se juntando com o Pedro Henrique e com o Caio Melo, vamos classificar. Interessa se seja em primeiro ou em oitavo, porque tem muito time que classifica em primeiro lugar, quando chega no quadrangular, sai logo. Vamos lá, vamos classificar. Ou seja em primeiro, ou seja em oitavo. Mas nós vamos classificar. E se Deus quiser, nos seus espíritos, com a humildade, força de vontade dos jogadores aí, nós vamos para a Série B em 2027.
0: Tá, tá então, certo, Edson. Valeu, cara.
2: Dinho, eu queria
0: participar
2: do sorteio, mano, velho.
0: Como é que é?
2: Queria participar do sorteio.
0: Nome completo, então, Ferão.
2: Edson Juarez da Silva.
0: Edson Juarez da Silva.
2: É, Bago do Jurunas. Mas, ouvinte, você sabe que toda terça, a resenha de color, estou escutando o seu programa. Aqui do Bago do Jurunas.
0: Acho que tu ganhaste um rádio, não foi?
2: E, amigão, eu quero...
0: Tia, calma, peraí, tia, calma. Acho que tu ganhou um rádio, não foi?
2: Não, rapaz, eu ganhei outro prêmio. Só não sei se foi falta de comunicação, mas tranquilo.
0: Mas agora, tu falaste comigo pelo Instagram?
2: Se eu ganhar, eu não queria babar, não. Eu queria ganhar hoje lá da banca do sucesso.
0: Agora todo mundo quer a banca do sucesso. Entendeu?
2: Tá chateado,
0: é...
2: sabe o que é, né, cara?
0: Hein?
2: Já sabe o que
0: é. Ah, agora eu já entendi. Então, tu não quisestes o prêmio, tu queria só se fosse da banca do sucesso, é isso?
2: Não, quando eu digo pra ele assim, pensa em telefone, aí dá pra ver meu telefone aí?
0: Não. Não tem identificador de chamada, não tem. É a central, vem direto pela central, entendeu?
2: É, eu sei. Não, mas tudo bem, beleza, mano. É, se você não se for de novo concentrada, eu queria
0: tá.
2: Um de ouvido.
0: Entendeu? Mas me diz uma coisa, tu tem Instagram, tu usa essa plataforma?
2: Como?
0: Não. Instagram?
2: Não, eu, o meu
0: lado. Ah, é então tá explicado. Tá. Me explicaste tudo em poucas palavras.
2: Hein?
0: Edson, que rua do Jurunas, Edson?
2: Oi, mano.
0: Que rua do Jurunas?
2: Eu moro aqui na Tupinambá, entre Conceição e Timbiras.
0: Conceição e Timbiras. Conceição e Timbiras. É tranquilo aqui, é tranquilo essa área, né?
2: É, muito tranquilo, muito calmo.
0: Tranquilo.
2: Muito calmo, graças a Deus.
0: Então, mora perto ali do... Claro que é numa outra rua, mas quase que na mesma área, ali no Salvador, perto do Salvador, né?
2: É, eu moro aqui, Conceição e Timbiras.
0: Forte abraço, tranquilo. Seu Edson.
2: Pois é, meu amigo.
0: Deixa eu contigo.
2: Eu jogava no trabalhista.
0: Que?
2: Metia foi muito gol no Asas, rapaz.
0: Quem?
2: Eu meti muito gol no Asas.
0: Ah, então nesse tempo eu não jogava.
2: Edinho, manda um abraço aí pro Carlos, o super papão aí do Jurunas.
0: Carlos, super papão? Um abraço pra ele, também. Pronto, já mandei.
2: Ele e o Zé Maria, que é de Canudos.
0: Falou, um abraço pra eles dois, então.
2: Tá bom, irmão, não esquece.
0: Falou, Edson Juarez da Silva.
2: Oi, irmão.
0: A gente ao vivo aqui no Resenha Bicolor, faltando 6 minutos para as 10 da noite. Já tem as últimas do esporte. Solta o play aí, seu Paulinho.
3: Eu vou te dizer, rapaz.
4: Boa noite, meu amigo Dinho Menezes. Eu me chamo Irlan Santana Vital. Sou aqui do bairro do Telégrafo, torcedor do nosso querido Papão da Curuzu. Gostaria de participar do seu programa e ganhar o kit torcedor ofertado pela loja Bicolor Mix e pela Rádio Clube. Um abraço.
0: Fechou.
4: A todos uma boa noite.
0: Tá certo. Ele vem na certa, tá certo. Assim que eu gosto. Vem logo querendo, vem logo metendo a carteirada. Que beleza. Um abraço. Obrigado, meu amigo, pela participação aqui no Resenha. Vamos até 10 da noite. Rapaz, eu queria fazer uma pergunta e deixar no ar. O que você, ouvinte torcedor, acha que aconteceu com Cleiton Pego? Hã? O que ele vem perdendo de gols ultimamente é um absurdo, né? Uma coisa assim que... muitas das vezes não tem explicação. Na sua opinião, o que aconteceu com ele? Se não der para responder aqui, vai lá no meu Instagram, vai lá no direct e responda para mim. Facebook, responda para mim. Aqui no chat do YouTube, responda para mim. Eu quero saber a tua opinião. É um jogador que vinha tão bem. O que será? O que será? Com a voz do Chico. O que será? O que será? Né, meu? Pô, do nada assim. Uma pergunta que eu deixo pra você, já que a gente tá na reta final aqui, reta finalíssima do Resenha Bicolor. Alô, Carlos Robson, professor. Ah, rapaz, o Jânio. Jânio. Um abraço pro Jânio aí no Jurunas, na... rapaz. Ali na Caripunas, Jânio e a Dona Jânio, um abraço. Vou pegar aqui a galera do Instagram, primeiro um do Instagram, deixa eu ver aqui, no olha, DJ Puff, um abraço pra ti, Puff, tá ligado também. Puff é danado, essa fera é danadinha, sapequinha também, sapequinha. Deixa eu escolher um aqui. André Azeredo Freitas Maués. André Azeredo Freitas Maués da Marambaia. Você vai passar na Bicolor. Fala comigo aqui, só confere, confirma aqui. Tá, André? Vai te passar lá na Bicolor Mix com o Paulo. Você passa lá na sexta-feira. Só confirma comigo que é para eu confirmar a tua passada lá, tá bom? Beleza? E também o Edson Juarez da Silva, do Jurunas. Alô, Edson! Edson tá ganhando aí o fone da Banca do Sucesso. Ligou ainda agora, inclusive. Deixa eu ver mais um aqui. Que vai lá pro resenha. Aí ele escolhe na sexta, no sábado, no domingo. Aí o... ele que vai escolher a parada. Tá? Nilson Amorim Freitas. Nilson Amorim Freitas, você passa lá, tá, mano? Você passa lá antes, dá só um toque pra mim aqui no direct do Instagram pra confirmar, pra você passar lá com o grande Val Sidoff do Resenha Prime, ali na Curuzu. Lá um ambiente show de bola, música ao vivo, é um petisco show, uma bem gelada desse calor, pai. Ui, neném. Tudo gostosinho. Tô te falando. Não tem necessidade de mentir, mas não tenho mesmo. Bem, galera, a gente vai ficando por aqui. Eu vou ficando por aqui. E já já eu vou estar de volta. Um abraço, Paulinho. Obrigado. Você... tá demais, né? O Paulinho, o homem que mexe com iluminação, som, também esteve com a gente. Auxílio da produção. Alô, produção! Mandar também um abraço pro grande Edinho. Deu um trato no cabelo, meu irmão. E se o Landozinho olhar, vai ficar com inveja dele. É impressionante o negócio. É impressionante. Então, ó... acho que o Landozinho tá namorando. Quer enganar quem, Landozinho? Hein? Queres enganar quem, fera? Ai, ai, ai, ui, ui. Faltando um minuto só para as 10 da noite. Eu fico por aqui. Valeu, gente. Obrigado. Qualquer dúvida, você vai lá no Instagram, lá no direct. E eu quero saber sobre o Cleiton Pego, a pergunta que eu deixei, que era a sua resposta. Fechou, beleza? Fui! Terça-feira a gente volta com mais Resenha Bicolor aqui no Som da Clube. Um abraço, galera. Valeu!

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0: Alô, amigos da Amazônia! Aquele abraço, boa noite, Belém do Pará, 22 horas, mais 9 minutos. 10 da noite, mais 9, na capital paraense, está no ar aqui na sua clube, 106.9 FM, mais uma edição do campeoníssimo...
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0: Programa que tem a marca, tem a grife padrão, bola de ouro, comando e liderança do que vale quanto pesa... Aqui comigo na mesa de áudio está ele. Vai ser a semana toda, é?
2: Preclare, querido Paulinho, Luz e Som. Esse que é o homem.
0: Paulinho, Luz e Som. Meteu o pombo na gaiola. Colocou o pombo na gaiola. 10 da noite, mais 10 minutos. A revoar. Adieu. Adieu, a revoar. Bora girar os destaques dessa edição.

0: coletivo amanhã pela manhã no Mangueirão, com camisas numeradas, e haverá teste operacional do Mangueirão na implantação do sistema de impedimento semiautomático. Técnico Condé poderá observar melhor os jogadores que chegaram recentemente. Remo está, no momento, com 30 atletas treinando com a comissão técnica. Vai treinar em Belém até quinta pela manhã e à tarde viajará para São Paulo. Diretoria quer contratar mais um meio atacante, a qualquer momento poderá anunciar. Daqui a pouquinho eu trago o noticiário completo do Clube do Remo, aqui nas últimas, meu caro Magno Fernandes.
1: Casa do Futebol. Paulo Sérgio
2: Pinto. Segue indefinido o local e data do Congresso Técnico da Primeira Divisão. Tiradentes trabalha esperando a decisão contra a Portuguesa. Começaram as vistorias dos estádios da Série A. Futebol feminino com mais uma rodada no dia de hoje. Já já, as novidades da FPF aqui nas últimas do esporte.
3: Chegando aqui com os destaques do Banco de Informações desta terça, aqui dentro das últimas do esporte, onde falaremos sobre o Neymar. Sim, aquele vídeo e aí do Neymar, com quatro versões dele, trazendo a Copa do Mundo em 2030, tá movimentando muito aí as redes sociais e sensibilizando uma galera. Inclusive, uma declaração do Ronaldo acabou levantando aí uma certa interrogação sobre o futuro do Neymar na seleção brasileira. E eu vou tratar disso daqui a pouco, já que o Jornal Espanhol tá tratando aí esse caso aí um pouco mais sério. Vou falar também sobre a equipe do Flamengo, meus amigos, que tá tratando aí de uma briga com São Paulo, a briga daquela Taça das Bolinhas. Vou trazer aqui novidades sobre esse caso, que é um novo capítulo, uma nova novela aí dentro do futebol brasileiro. E falar também sobre o novo técnico da seleção italiana. Calma, ninguém ainda anunciou nada, mas tem quatro nomes na parada e um cara aí muito conhecido pelos amantes do futebol clássico pode estar pintando aí como novo técnico, novo treinador lá da Azuca. Vou trazer essas outras e muito mais nesta terça aqui dentro das últimas, que só tá começando.
4: Paixandu, Papão da Curuzu segue trabalhando depois da vitória gigantesca diante do Guarani no domingo no estádio da Curuzu. Bicolor, a qualquer momento, vai anunciar mais reforços, pelo menos mais três ou quatro. É só aguardar. Paysandu precisa de mais uma vitória e pelo menos um empate ou até mesmo uma vitória para se garantir na próxima fase da Série C do Campeonato Brasileiro. E essa é a fase que o torcedor espera, que é a fase que vai dar o acesso para o time do povo paraense, para o gigantesco da Amazônia, o Papa Título do Norte. Garoto pode ganhar condição e voltar para o ataque no jogo contra o Amazonas. É, o Amazonas, de forma oficial, o Paysandu está liberando o jogador JP Galvão. E logo, logo também vai estar, de forma oficial, liberando o Danilo Peu. Daqui a pouco, tudo isso e muito mais aqui no Som das Últimas do Esporte, meu caro Magno. E vamos seguir falando do Papão aqui nas últimas. Aquele abraço, valeu!
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6: 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De volta no seu rádio, 22 horas mais 14 minutos. 10 da noite, mais 14, programa Últimas do Esporte aqui na Clube. 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Volte a marca dos campeões. Paulinho Luiz e Som, para faturar, na volta tem mais no Canhão da Poderosa.
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6: De volta no seu rádio, 22 horas mais 18 minutos, 10 da noite mais 18 aqui na capital paraense, em Belém do Pará. Você ligado, você antenado nas últimas do esporte. Espanha tá na final da Copa do Mundo, rapaz. Espanha tá na final da Copa do Mundo. E passeou. Diga-se de passagem. Um passeio. A França não viu a cor do trem. É, rapaz, eu queimei a língua com a França. É, tu é doido, é. E é uma... Queira ou não, durante primeira fase, segunda fase, oitava de final e quarta de final, melhor futebol. O melhor futebol, França. Lembrou, sabe o quê, Paulinho? Nas medidas proporções, o Brasil de 82... jogando o futebol mais vistoso, acabou sendo eliminado para a Itália naquela ocasião. Agora a França, jogando o futebol mais vistoso, mais bonito, acabou caindo para a Espanha. Espanha busca agora o bicampeonato. Será contra a Inglaterra ou contra a Argentina? Volto a dizer, favorito amanhã é a Inglaterra. Quem deve passar é a Inglaterra. Mas hoje eu fiquei triste com a França. Au revoir. Bonjour. Não, bonjour é bom dia. É adieu, no caso. 989-53-1583. É você aqui conosco nas últimas. É você aqui conosco no Timão Campeão do Rádio, aqui na sua 106.9 FM. Boa noite, Magno. Minha opinião, técnico Júnior Rocha deve rodar mais o elenco. No caso, deveria entrar jogando. Olha só, repare, até citei isso no jogo aberto hoje. Luciano Taboca, Lucas Cardoso e o Ítalo. Pois jogaram bem contra o Guarani, concorda? De certo modo, concordo. E deve ser feito em todas as partidas. Aí depende da sequência dos confrontos, né? Isso varia muito também. Tem mais aqui. Cadê? Bora lá. 989-53-1583. Você pode já mandar tua mensagem no Zap Clube. Interagir aqui com a gente. Mandar o teu recado. E, claro, falar das perspectivas. Parecido que liberou hoje JP Galvão. Aliás, já tinha namorado há muito tempo, né? Pavani também se despede do clube do Remo, rapaz. Uma despedida até bonita do Pavani, do clube do Remo. Tá indo embora pro Ceará, o vovô Alencarino. Fala aí, torcedor, teu recado.
9: Fala, Magno. Boa noite, Felipe Tavernar.
6: Fala, Felipe.
9: Um recado aí pro Zé Maria de Canudos e o Super Papa Dívida.
6: Que foi?
9: De uma portaria que o nosso gerente executivo fez, que foi um alinhamento
6: normal de grandes
9: empresas, time de Série A da Elite, para tentar crescer. Só que eles esquecem que o Hélio dos Anjos está puto lá em Recife, Bruno Parcelas, e a conta vai chegar, né? Então eles se preocupando com o Ricão da Amazônia, com o milionário, com a Elite do futebol nacional. Inclusive esse time está nas oitavas da Copa do Brasil.
6: Ah, vai tu botar acelerado. Desculpa, bote não.
9: Ô, Magno, saudações azulinas ao maior clube da Amazônia e toda a nação azulina. Um abraço.
6: É o Felipe Tavernar, que é um dos colaboradores do Cacheado, diga-se de passagem. É. Que é, Paulinho? Felipe Tavernar. Rapaz, Felipe Tavernar. É por isso que o Toninho Malvadeza te bota pra madrugada. É por isso.
10: Boa noite.
6: Não, tu não. Tu não. Não, só a gosto de Deus. E olha lá, tu não. Boa noite, Magno. Você é o verdadeiro pé frio do Rick Jack da Rádio Clube do Pará. Falou que a França já era campeã. A França foi eliminada. Vai torcer para a Inglaterra. A Argentina passa. E domingo você vai torcer para a Espanha. A Argentina é campeã. Por favor, não torça para o Paysandu. Vai torcer para o Remo. Quem fala é o Careca. É, Careca também não é assim, rapaz. Que isso? Não? É... Bonenu, em francês, a outra aqui. Yeah! E ela vem. Não, Mick Jagger não, sai daí, não. Não, Mick Jagger não. Não, nem vem. Não. Tem que haver seleção, moleque. Tem que haver seleção. A minha alegria é que ele vai passar um mês depois fora. A minha alegria. Fica ouvindo cantiga de grilo na madrugada. É, sei.
11: Será que eu tomava de suco?
6: Há muito tempo. O Tony Passos, lá em Manaus, ele fala aqui. Bonu. Bonu. É, meu amigo. Boa noite, francês. Paulinho de Sou, tô vendo aqui as últimas. Zé Maria, ele fala que o Zé Maria amanhã vai torcer pra Inglaterra. Ali a Argentina, né? Ah, tá certo então. É, ele tá latindo, isso sim. Ele tá latindo. Bora lá com mais um, fala aí, 10h25 da noite.
12: Boa noite, Magno Fernandes. Magno Fernandes.
6: Oi.
12: É o seguinte, Magno.
6: Ponte.
12: É, eu gostei dessa contratação desse jogador aí do Retrô, meio campista,
6: Radley. Radley.
12: Se trata de um bom jogador, viu? Eu já acompanhei o jogo desse rapaz aí.
6: Bom jogador mesmo.
12: Um jogador de qualidade, tá? Acho que o Paysandu vai... Ele vai somar bastante com o Paysandu. Vai ajudar o Paysandu nessa reta aí. Reta final aí do campeonato e no quadrangular. Se trata de um bom jogador, viu? E outra, Magno Fernandes. Você conhece... Tem um zagueiro também lá no Retrô. Um zagueiro xerife, lá, capitão, inclusive. O nome dele é Dunkley.
6: Já ouvi falar,
12: não,
6: zagueiro, ó.
12: Não sei se você já viu...
6: Já ouvi falar, Dunkley.
12: Esse atleta jogar. Acho que o Paysandu devia buscar esse jogador aí também, olha, pra... fazer dupla aí com o Carrerete, né? Aí na zaga aí. Vai ser uma precisar de mais um zagueiro, com certeza. E também, Magno Fernandes, você acha daquele jogador, rapaz, que jogou no Amazonas, o Diego Torres? Por onde anda esse jogador? Vai ser um dever buscar esse jogador aí. Um jogador também de qualidade. Será que não seria uma boa? Silvio César da Sacramento.
6: Vamos lá, por parte. O Diego Torres, ele tá no Guarani. E até eu fiz essa pergunta na coletiva ao técnico Hélio. Acho que esse sobrenome, eu nunca vou conseguir lembrar o sobrenome dele lá. O Hélio. Sendo que ele não está sendo aproveitado lá no Guarani. Estranho, né? O Dunkley. Ele jogou aqui em 2024 contra Remy Paysandu. É, ele jogava no Vila Nova. Também teve passagem pelo Vitória. Ele é um bom jogador, viu? Bom zagueiro. Tá no Retrô lá, inclusive. Tá no Retrô. Tem mais um aqui. Amigo Kilmer de Campos, tá lá em Fortaleza, tá ligado aqui na clube. Ele fala aqui, ó. Zagueiraço, tá no Ferroviário. Caio Bahia, 27 anos. Pai Cidu tá atrás de mais um zagueiro. Isso é um fato. Pai Cidu tá em busca de mais um zagueiro. Trouxe o Carrerete, bom zagueiro, viu? Boa atuação dele no jogo passado. Aí eu ouvi te falar, mas depois levou dois gols, mas foi falha do goleiro, mano. Não foi falha do zagueiro. E aí o Kilmer, ele fala aqui, né? Caio Bahia, 27 anos, zagueiro do Ferroviário. Baita zagueiro. Ó, muito bom. Muito bom. Vamos aguardar. Tem mais aqui com a gente? Torcedor que quer falar com a gente? 10h28 da noite.
13: Boa noite, recado. Meu amigo Magno Fernandes. Será Souza aqui de Tracuateu.
6: Fala, mano.
13: Magno, que tu diz aí se o Júnior Rocha botasse Ítalo e Juninho pra jogar junto?
6: É.
13: Gostei da estreia do Baianinho e do zagueiro do Pedro lá. São um bom jogador. É assim. Eu acho que o treinador Júnior Rocha tem que botar aquele time do segundo tempo para jogar contra o Amazonas. Boa noite, meu amigo.
6: Boa noite. Tem mais um, bora lá.
14: Boa noite, Magno Fernandes. É, Marco Opa. Nascimento, aqui vale. Do bairro da Estrela, da sua querida Castanhal.
6: Opa, saudade,
14: Magno, semana Castanhal. Passada, antes do jogo do Guarani, eu mandei aí um áudio, mas como eu não faço parte da confraria aí do seu operador, né? ele não foi pro ar.
6: E o Pix?
14: Então, eu estava fazendo uma indagação a você, que eu gostaria de saber a sua opinião.
6: Sim.
14: É, O que está acontecendo com a torcida do Paysandu? Né? Não temos mais aquela avalanche de jogos, um jogo por semana. Tá? Veio do título da Copa Verde e o próximo jogo aqui não deu 7 mil pessoas na Curuzu. Depois veio da vitória contra o Maranhão, não deu 6 mil pessoas.
15: Verdade.
14: E no domingo agora, tá? Esses ridículos 4 mil e poucos torcedores.
15: Verdade.
14: Pagantes. Tá dizendo? A renda líquida não chegou a 90 mil reais. O que está acontecendo? Né? Um horário de domingo à tarde, bom para o futebol. Né? Será que é o preço do ingresso? Não acredito. O clube tem feito aí até promoções. Né? É meio do mês de férias. Ou já é o time que não está mais passando toda aquela credibilidade? Diz aí, Magno, qual é a tua opinião sobre isso? Um grande abraço.
15: Cara. É lamentável, porque uma das características do Paysandu é a força de sua torcida. A média de público do Paysandu não tá boa. E quando eu falei na transmissão domingo, faltava meia hora para começar o jogo. E aí, olhei para as cabines e tal, fiquei assim... Olha, para começar, com o tempo que tá aí, só isso de público, tá pouco, viu? Tá aquém. E de fato, tivemos menos de 5 mil pagantes. É normal o Paysandu levar a público. E o Paysandu ainda tem quarto colocado na Série C, viu? Nem quarto. É normal levar público ali 8, 9, 10. Ah, mas já é domingo de julho e tal, 4 da tarde. Sim, mas o torcedor foi bem certeiro agora quando ele fala que em jogos também anteriores, o Paysandu também deixou a desejar um pouco do público. Teve jogo 18 horas no sábado, teve jogo... Os horários eram interessantes. E mesmo assim o público acabou não comparecendo como deveria. De fato, tá bem estranho. Tá bem estranho. Não é um ano que o torcedor tende a reclamar muito, pois está correspondendo em campo. Então, vamos aguardar, né? Os próximos jogos, tem agora jogo fora contra o Amazonas, mas depois, se não me falha a memória, Confiança em casa. Vou até observar aqui. Bora bater mais um. Fala aí, torcedor.
16: Boa noite, Magno Fernandes. Um abraço pro meu amigo aí, Paulinho Luz e Som. Magno Fernandes, esses 10 dias aí que o pessoal vai passar de folga, né, de férias. Espero que nenhum mais coloque a cara no mato, né? Nem gente de ir pra Carapau, vai de saudade. Todo mundo se
15: olha!
16: Treine. Bacana. Né? Se prepare aí que vai ser 5 jogos, 5 decisões pra definir aí a vida do nosso querido Paysandu. E quero agradecer a você aí por dar oportunidade da gente se expressar aí no seu programa.
15: Opa, obrigado.
16: Maciço de audiência aí.
17: Não, nada a ver, mano.
16: Agradecer ao companheiro chefe aí que libera, né?
17: Não, muito nada legal, a ver, mano.
15: Esse aí então, mano.
16: Todos nós podemos opinar. Todos nós temos uma opinião a dar. Um abraço, meu amigo. Não coloca o Paulinho fora daí, não, mano. Deixa o Paulinho.
15: Ele
16: é gente boa.
15: Leva pra tua casa ele.
18: É, realmente eu concordo com o rapaz que o senhor que falou aí, né?
15: Tá vendo? Olha.
19: Amanhã vai da França, viu? Senão vai ser Argentina e França.
15: Esse foi o pé frio! Esse aí foi o pé frio! Esse foi o pé frio!
19: Amanhã vai da França, viu? Senão vai ser Argentina e França.
15: Esse foi o pé frio aí, ó.
19: Tá latino, viu? Um abraço.
15: É o quê, rapaz? Tu é o quê? Repete. Ô, meu pai. Ah, latindo ele tá mesmo, muito tempo. Ainda mais que a dentadura caiu, quebrou, rachou no meio, já era, mano. Bora lá ter mais um.
19: Amanhã...
15: Não! Tu não.
19: Amanhã vai dar França, viu? Senão vai ser da Argentina e França. Vou te ser pedaço de branco, eu tô latindo, viu?
20: Ô, um abraço. Tá latindo, chota ele pra lá.
15: Tu tá latindo mesmo. Ô, Caxixi, me ajuda, meu Deus do céu. Bora lá, fala aí.
21: Rapaz, me lembrei só do Coronel à tarde. Aquela arrumação de falar em francês pra lá, pra cá, pra cá. Rapaz, não deu, né? Tá bom, os caras estavam com muita marra. Disseram que iam bagaçar os adversários. Acabaram de bagaçar com eles. É igual uma torcida nojenta que tá aqui de Belém.
15: Ixi, Maria.
21: Ali do outro lado da Mirante.
15: Ah.
21: Só querem ser o que não são. As bicoletes. O Fábio do Vila Cefé.
15: Eu, hein, Rosa. Bora lá ter mais um. Acabou? Não, calma, Paulinho. Paulinho tá nervoso, rapaz. Ele tá meio amuado, sei lá que diabo é isso. É, só pode mesmo, é o latindo lá. Tá lá o latindo, tá lá essa hora. Bora lá ter mais um, 10h36.
22: Ei, Marino Fernandes.
15: Oi.
22: Deixa eu te falar.
15: Fala aí.
22: Tu lembra
15: quando
22: eu te falei?
15: O quê?
22: Que vocês falavam que a Inglaterra... certo, ainda não jogou. A França é a favorita contra a Espanha, que eu te falei que não tinha favorito. Negócio de Espanha favorito. França, a França favorita. Não, não te falei que era 11 contra 11.
15: Eu não lembro
22: não, mas marcação tá ferrada dizendo. No Mbappé não tinha nada de favoritismo. Rapaz. Tô te falando, eu te falei. Paraguai tirou a Alemanha. E tava dizendo que era, foi zebra. Foi 11 contra 11 também. E agora, eu te falei que a Espanha vai ganhar a França. E ganhou. Eu tenho certeza que eu acho que porque eu sou eu sou brasileiro, eu tô torcendo pro Brasil, mas como o Brasil saiu, torcer pra França, mano, pra Espanha, mano.
15: Ah,
22: França,
15: tá.
22: Não é pra França. Ainda tem ainda a Argentina pela frente, deixa ficar pra final com a Espanha, que a Espanha vai botar aí no caminho da Argentina ainda, tu vai ver só. Manoel Agostinho aqui da Comunidade dos Milagres, Marinho Fernandes.
15: Valeu, amigo, abraço.
22: Tu lembra muito bem que eu te falei, não te falei semana passada?
15: Tu falou.
22: Também não. Oi, Espanha. Muito obrigado, boa noite aí pra ti.
15: Estão fazendo uma campanha aqui. Hashtag fica Paulinho nas últimas. Mas não é possível um negócio desse. Mas não é possível. Não.
23: Verdade.
15: Não. Volta a pombo, pelo amor de Deus. Mata bem, né? Não, ô Roberto, melhor, Roberto. Eu quero que o Zé Maria... Um minuto de silêncio pelo caos realizado.
24: Boa noite, Magno.
15: Boa noite.
24: Paulinho. Ei, Paulinho. É o cara. Boa tarde, o pombo pra madrugada, né, Paulinho? Ei, Magno, antes de eu julgar, de eu falar alguma coisa, me explica essa situação aí que os atletas do Remo têm que almoçar sozinhos. Ninguém pode entrar aí,
15: pera aí.
24: Os atletas almoçando, é?
15: Pera aí.
24: E outra coisa, a final vai ser Espanha e Inglaterra. O Harry Kane vai fazer 3 gols amanhã. E Zé Maria, vê se tu me esquece, Zé Maria. Não, eu vou te pegar, tô te avisando. E Magno, e também, me explica aí. Eu vi uma postagem na internet aí que o Paissandu tá vendendo churrasco para pagar a dívida dele. Tem um... Estão vendendo churrasquinha para pagar a dívida dele, mano.
15: Uhum.
24: Bom trabalho. Deu para todos aí. Boa noite.
15: Sobre a situação lá do refeitório e tal. Vou te explicar aqui o que aconteceu, né? De manhã circulou na rede social a informação de que... O comunicado interno, no caso, né? O Clube do Remo informa refeições no contraturno café da manhã ou lanche da tarde serão somente para atletas. Agradecemos a compreensão atenciosamente, diretoria do Clube do Remo. Só que informaram e não explicaram a informação de forma como devia ser, né? E aí criou um alvoroço do caos. Depois do almoço, o Remo divulgou... fui procurar, né, assessoria de imprensa para saber o que diabo era isso. E aí a assessoria ela divulgou uma nota. Abre aspas. O Clube do Remo informa que as refeições para funcionários que atuam no Bampará Baenão seguem normalmente para atletas e staff com café da manhã, almoço, lanche da tarde e jantar. Tudo de acordo com o horário de trabalho e treinamentos. Sobre o café e o lanche da tarde, no contraturno, ou seja, quando não tem treino, eles são disponibilizados para os atletas que vão ao estádio realizar tratamento. Oportunidade também em que a demanda dos funcionários é baixa e de pouco fluxo, evitando assim o desperdício e respeitando a carga horária de trabalho da equipe da cozinha. O Clube do Remo esclarece a imprensa e ressalta ao seu torcedor que no último mês de junho foi realizada uma reforma completa e renovação dos equipamentos e utensílios da cozinha do Baenão, com o objetivo de ampliar e melhorar ainda mais a qualidade de todas as refeições para atletas e funcionários, além de ajustar a jornada de trabalho da equipe da cozinha. O clube reitera o compromisso e respeito que tem com todos os seus funcionários e atletas que atuam diretamente no Bampará Baenão, ou seja, essa é a nota do Clube do Remo sobre esse assunto. Bom, 22 horas e 42 minutos, 10h42, vou com mais um aqui. Fala aí, torcedor, dá teu recado.
0: Fala, Magno Fernandes, eu pedi o neto do Conjunto.
15: Fala, fera.
0: Avisa para esse cidadão respeitar o pai Sandu, o pai deles. Que a gente foi campeão em cima deles. A gente vendendo churrasquinha, eles não ganharam uma do sub-20. Estão na Série A de enxerido. Ainda estão negando comida.
15: Rapaz!
0: Ei, a gente vai mandar uma comida pros outros. Ei, a gente vai mandar uma cesta básica lá pro teu time que tá rico. Mas só quem pode comer lá não é todo mundo. Estão na Série A de enxerido. Ainda estão negando comida pros outros.
15: Rapaz.
0: Ei, a gente vai mandar verdade. Uma cesta básica lá pro teu time que tá rico. Mas só quem pode comer lá não é todo mundo.
15: Rapaz, eu morro e não vejo tudo, viu? Bom, 10h44.
1: É, realmente eu concordo com o rapaz aí, com o senhor que falou aí, né?
15: É por isso que o Toninho Malvadeza de faz de enfim.
2: Boa noite, Magno.
15: Boa noite.
2: É Ivanildo Pérez.
15: Para.
2: Não é valor de ingresso, não, que tem ingresso de R$20 aí, esses joguinhos aí.
15: É verdade.
2: É torcida que só vai na boa mesmo, mas eu não quero falar isso. Magno, me diz aí, o clube quando vai para recuperação judicial, tá certo que não foi aceito ainda, só em agosto.
15: É.
2: Mas depois que é aceito, essa recuperação judicial para ele pagar a dívida dele, se os credores aceitarem, aí o cara pode fazer, o clube pode fazer investimento no clube mesmo? Negócio de estádio, gramado, pode. Sem antes pagar a dívida dele? Tira essa dúvida aí para mim.
15: Pode sim. Pode. É porque o clube segue também, né? Magno, deixa uma sugestão para o presidente do Papão. O cabeça de área, Eric Varão, do Nacional. Bom jogador, que irá agregar ao elenco bicolor. Raimundo Antunes da Sacramenta. Mais um nome que surge, né? Bora lá com mais um, fala aí.
3: meu parceiro Magno Fernandes. Uia. Alô, meu parceiro DJ Paulinho. Luz e som. O homem é bom, deixa o homem aí.
6: Não.
3: Ô, Magno.
6: Não.
3: Paulinho, é a referência. Um abraço a todos os DJs dessa grande rádio, Rádio Clube do Estado do Pará, né? Especialmente meu amigo DJ Paulinho, Luz e Som. Magno,
6: eu
3: ia passar aí pra avisar que os fedorentes se preocupar com o lado dele, rapaz, esquecer. Teve um radialista que falou que até hoje, mano, radialista, jornalista, né? Até hoje aí, os caras estão sofrendo. Ele falou que é o ano todo. Eu quero falar o seguinte, e, rapaz, ficaram sabendo que o Remo é oitavo lugar em crescimento de patrimônio no Brasil.
6: É verdade.
3: Entre os oito times. É o oitavo time que mais teve o patrimônio. Que teve crescimento no patrimônio, né? Enfim, isso vai causar muita inveja neles que estão com dívida afundada. Foi Transferban, agora é abrimento de falência, né? Enfim, e eles estão preocupados com o Remo. Não deu 5 mil na Mucuruzu domingo. Domingo bonito de sol, não foi? Eu nem sabia que tinha jogo. Mas eu tava preocupado com a Copa do Mundo. E falando em Copa do Mundo, tô preocupado, meu parceiro. Será que esses fedorentos listrados lá do outro país vão ganhar essa Copa do Mundo?
6: Não.
3: Espero que amanhã a Inglaterra tire esses fedorentos. Passou a ser listrado, meu amigo. Vamos morrer pra lá. Um grande abraço, um beijo no coração.
6: Um abraço.
3: Carequinha, a sensação, me do samba e do pagode. E Magno Fernandes, cadê o Super Papa Mingau? Tô com saudade dele.
6: Monta um grupo de zap só vocês. Aí fica um mandando abraço pro outro, o dia todo. É assim. É assim. Tem mais? Fala aí.
4: Boa noite, Magno.
6: Oi.
4: Jackson de Manaus.
6: Fala, Jackson.
4: Beleza?
6: Beleza.
4: Vamos lá.
6: Manda.
4: Vamos lá. A torcida já está se preparando aqui pro jogo dia 20, dia 26. Né? Eles vão fazer uma festa.
6: Boa.
4: Tá decidindo se vai ser no Zamit ou na Arena, né?
6: É, que claro, que no gramado condição,
4: da Arena, que foi feio lá a final da Copa Norte. Bora ver se vai ser na Arena. Se for na Arena, a torcida vai lotar a parte do Paysandu, como sempre.
6: Ah, tá.
4: Né, a gente que faz a festa. Estamos já eufórico aqui, esperando já o Paysandu pra gente fazer bonito aqui, beleza? Jackson de Manaus, com segurança.
6: Valeu, Jackson. Aliás, se o Amazonas ele é o time de pior média de público na Série C. Levar o jogo pra Arena e fica ninguém. No Amazonas não tem torcida, mano. Tem torcida. Bora lá, tem mais.
5: Fala, Magno Fernandes. Boa noite.
6: Boa noite.
5: Falando aqui de Santana, não, Mapá.
6: Opa, terra boa.
5: Magno.
6: Oi, eu.
5: Sou torcedor do Remo, do Leão Azul.
6: Opa.
5: Eu assisti hoje a minha Espanha eliminar a França, toda poderosa França. Tô torcendo pra Espanha e Inglaterra. Eu não sou curto, eu não sou argentino. É, quem é a gente, quem torce pra gente?
6: É corno!
5: Né, Mag?
6: É!
5: E quem é PT também é corno, né, Mag? Quem torce pro PT também é corno.
6: O partido não tem torcida, né? Então
5: amanhã vai ser 2-0 Inglaterra.
7: Outro sempre nós de branco.
6: Lá vem o outro. A pomba tá enxerindo, rapaz. Tira o net no papo dos outros, eu, hein? Égua! Tem mais, bora lá.
8: Fala, Magno, boa noite. Aqui quem fala é Felipe Souza, direto de Macaé, Rio de Janeiro. Queria saber qual é a pontuação necessária que o Paysandu precisa
6: para
8: garantir vaga, né, no, na próxima fase do quadrangular. Quantos pontos ele precisa, quantas vitórias ainda, né, para ele matematicamente garantir a vaga e não ficar correr risco de ficar de fora, né, do G8. E qual posições aí no Paysandu, na tua visão, né, na tua opinião, o Paysandu precisa ainda contratar, né, para fechar o elenco para disputar, né, a vaga para a Série B, o acesso. E como é que ficaria hoje, né, se terminasse hoje, primeira fase, o grupo do Paysandu, né?
6: Bora lá.
8: Teria como você fazer uma simulação aí para saber o grupo, as equipes que ele enfrentar?
6: Bora lá. No momento da classificação, os oito primeiros,
15: Inter de Limeira tem 25, Brusque está com 24, Santa Cruz 24, aí o Paysandu deu vida pro Santa Cruz, ó. Santa Cruz 24, Paysandu 23, Guarani 23, Botafogo da Paraíba 22, Maringá 22 e a Ferroviária de Araraquara com 22, os 8 primeiros. Restam 5 rodadas para terminar a primeira fase da Série C. E aí tá. Paysandu, ele tem próximo jogo contra o Amazonas fora. Ok. Deixa eu até pegar aqui os próximos jogos do Paysandu. Mas às vezes eu ando igual o Guerreiro com uma pasta cheia de anotação. E hoje eu não trouxe. Cadê aqui? Próximo jogo do Paysandu. Pro Paysandu se classificar, bora lá. Ele precisa com tranquilidade, tá? Sem depender de ninguém. Ao meu ver, ou três vitórias, ou duas vitórias e um empate. Paysandu tem dia 26, o Amazonas fora. Aí dia 10 de agosto, dia dos pais. Paysandu e Confiança na Curuzu. 16ª rodada. 17ª rodada, o Paysandu joga contra a Ferroviária, lá em São Paulo. Aí a 18ª rodada, dia 22 de agosto, o Paysandu segue jogando em São Paulo contra o Ituano. E encerra jogando no dia 29 de agosto contra o Maringá, na Curuzu. Ou seja, três jogos fora, sendo que dois são seguidos, Ferroviária e Ituano e o Maringá. O que que acontece? Paysandu, ele tem pela frente. Não, pois é. Tem três fora. Não, três fora. Sim, o Amazonas agora. Mas eu tô falando três fora com dois seguidos, porque tem a Ferroviária e o Ituano. E em casa, Confiança e Maringá. Nesse caminho, o Paysandu vai pegar. O Amazonas está no intermediário, o Amazonas ele é o 14º. A tendência é ganhar. O Amazonas está todo quebrado lá com o Rodrigo Santana. Está todo arrebentado. Aliás, até falei ontem sobre isso e repito hoje. O que fizeram com o Léo Coelho foi sacanagem, viu? Fizeram foi sacanagem. Aí, o Confiança está brigando para não cair. E eu sempre digo, o time que vem assim desesperado para não ser rebaixado é pior que tem. Ele é o 19º colocado. E o jogo é na Curuzu. Então, o PSD tem obrigação de ganhar. A Ferroviária está em 8º. O Ituano está em 11º, mas tem 2 pontos só atrás da Ferroviária. E o Maringá, que está ali em 7º com 22. Os três últimos jogos do Paysandu são carne de pescoço. Carne de pescoço, meu amigo. Então o Paysandu precisa, para mim, para se classificar, sem ter desespero, aproveitar logo os jogos contra Amazonas e Confiança. Amazonas e Confiança. Vencer os dois logo de uma vez, aí já chega com uma chance bem elástica de só sacramentar a classificação. Tem mais um, fala aí, torcedor.
9: Fala, Magno Fernandes, boa noite.
15: Boa noite.
9: Castanhal, Paulinho, Luiz e Som. Da minha opinião aqui sobre o Paysandu do jogo de domingo, Magno. Eu entrava com o mesmo time que terminou o segundo tempo. Menos dois jogadores. Facundo, lateral esquerdo, que não está jogando nada, não acerta um cruzamento mais. E o seu Massinho. O seu Massinho está lento, não está jogando mais nada, está lento. É um bom jogador, mas está lento. Depois que entrou aquele baianinho, que ele se espertou, porque se ele não se espertar,
15: é
9: ele
15: aí que perder, tá, perder, né,
9: a vaga dele. Às vezes então,
15: ele
9: é o seguinte,
15: tá bem por conta da companhia.
9: Dava um bancozinho para ele descansar um pouco. E sobre esses torcedores que estão dizendo que torce para a Argentina, eu respeito a opinião de cada um, né? O cara é livre para torcer para qualquer seleção que ele queira, né? Jamais eu vou lhe respeitar. Eu não torço para nenhuma. Nem Argentina, nem Inglaterra, nem Espanha, nem França, não torço para nenhuma. Eu estava torcendo para a nossa do Brasil, mas já saiu fora, né? Agora eu vou torcer só para o meu papão mesmo e o meu mingão. Boa noite, bom trabalho.
6: Valeu, abraço, bora lá, até mais.
10: Boa noite, Magno. E Magno, eu vou te falar uma coisa. Edson da Silva, Santos do Pará.
6: Fala, Edson.
10: Eu vou te falar uma coisa. Se o Brasil fica, passa naquele dia, rapaz, ia ser muito feio. Nós ia pegar uma perda desse time aí, tão feio aqui, tão horrorosa que eu tenho pra mim, né? Porque é com essa seleção da Espanha, é brincadeira. Vai ser, para mim, vai ser campeão. E não vai ter time que aguente ela, não. É um toque de bola fora de série. É muito, nem se afoga, rapaz. É um preparo físico muito doido. É muito boa essa seleção. O goleiro quase não se suja, nem se sujou lá. É. Tem um zagueirão lá, rapaz, tal de moleque, rapaz, de novo, rapaz, mas é muito bom. O zagueiro, aquele lateral esquerdo também, a seleção toda é boa. Boa noite, Edson da Silva, Santos Agro do Pará.
6: É bom lembrar que essa mesma Espanha, quando empatou com Cabo Verde 0-0 na primeira rodada, lembra, Bolinho? Espanha e Cabo Verde empataram em 0-0 na primeira rodada. Todo o mundo massacrou a Espanha. Ah, porque não presta, porque isso, porque aquilo e tal, papapá, ppp. É, meu amigo, o futebol ele é tipo o mundo, ele dá voltas. Quem diria que a Espanha, que foi altamente criticada ao empatar com Cabo Verde, estaria na final da Copa do Mundo. Não é verdade? Aliás, a Espanha só levou um gol na Copa, que foi para a Bélgica, na fase de quartas de final. Só um gol. Então, tem mais um, bora lá.
11: Boa noite, Magno Fernandes. Olha, um dos pontos positivos dessa diretoria do Paysandu... É no acerto de contratações, diferentemente dos últimos 4, 5 anos, até um pouco mais.
6: É verdade.
11: A diretoria acertou em 60, 70% das contratações feitas. O erro da diretoria do Paysandu foi ter demorado a perceber, né, que precisava repor algumas peças, principalmente no meio de campo, né, que ele não fez. O que acontece? Quando tem só um time praticamente jogando, quando um jogador vai mal ou outro, o time todo sente. Por exemplo, o Pego está numa fase ruim. Tyler numa fase ruim, os dois ao mesmo tempo, né? E o Paysandu também não tinha opção na defesa, perdeu caixa aí por problema de indisciplina, né? Não tem peças à altura, apesar do bicho ter até jogado bem nesses jogos passados, né? Então o Paysandu uma hora ia sentir como sentiu. Então foi um erro de percepção da diretoria, né? Que passou, esperou fechar a janela para ver que errou, que era para ter tido peças de reposição. Né? Agora chegou o Baianinho, que eu acho que fez uma estreia bem interessante, né? O próprio zagueiro, eu gostei muito do zagueiro. A torcida pegou um pouco no pé dele, porque quando o Paysandu estava tomando 2-0, por culpa do Gabriel Mesquita, essa é a realidade, passou em tranquilidade, né? Porque o time vinha de maus resultados. Aí toma 2-0 com duas falhas do goleiro, passa em tranquilidade para todo o time, principalmente para o jogador que chegou recente, como foi o caso do Pedro, né? Mas depois ele voltou a atuar com segurança, acho que ele fez uma boa partida ali, né? Assim como outros jogadores também, né? Que entraram no ritmo do jogo e conseguiram essa virada épica, né? E eu tenho certeza que vai impulsionar o Paysandu aí para brigar pelo acesso. Agora a diretoria tem que trazer mais umas 3 ou 4 peças para aí sim a gente ter um elenco realmente à altura para brigar pelo acesso. Porque eu acho que o Paysandu vai ficar entre os 8. Agora, para subir, vai precisar aí de uns 3 ou 4 jogadores, tá? Meu nome é Álvaro Luiz, boa noite.
6: Valeu, valeu, Álvaro. Bora lá, tem mais um, fala aí.
12: Boa noite, meu amigo Magno Fernandes.
6: Boa noite.
12: que aconteceu com a França hoje. Pensava que o jogo, já tinham ganhado o jogo, entraram de sapato alto, daí pegaram de 2-0. A Espanha deu-lhe um baile, mostrou como se joga futebol. Eu queria que o Danilo, o lateral lá da seleção brasileira, que é reserva do Flamengo, aquilo ali que é lateral, aquele lateral lá da seleção da Espanha, aquilo ali é lateral, não é um jogador velho peba que nem o Danilo, não. Eu queria ver também aquele, o cara que cobrou o pênalti lá da seleção, eu queria ver, tinha assistido como é que se cobra um pênalti. Aquilo ali que é seleção, meu jovem, tô lhe falando, e quem vai ser campeão é ela. Pode vir quem vinha de lá, Argentina, Inglaterra, quem vai ser campeão é ela, porque eles, o futebol deles não é afobado, é só no passe. Pá, pá, pá, pá. Não tem eles, o futebol deles não é afobado, é só no passe. Pá, pá, pá, pá.

0: Tinho. Federação Paulo Sérgio. Tudo ok, né? Ah, o Urbano tá de férias, o Urbano. Tem mais? Bora lá, fala aí.
1: Boa noite, Magno Fernandes, aqui é o Paulo Sérgio. Ei, Magno,
0: oi.
1: me enganei com a França, né? A
0: Eu
1: França
0: também,
1: queimou
0: ó.
1: minha língua,
0: Eu
1: né,
0: também,
1: Magno?
0: eu também.
1: Também, Magno, a gente não parou pra pensar as seleções que a França pegou, né, cara? Não é, não era essas coisas, não.
0: Ah, era
1: Eu acho
0: assim.
1: que a gente não se ligou muito nisso aí.
0: Deixa eu ver
1: De
0: aqui.
1: botar a França como favorita pra campeão aí da Copa aí, né? Levar a Copa aí. Eu acho que a gente não se ligou muito pra isso, né? Que a França também pegou aí uma seleção aí de não muita expressão, né? E quando pegou uma já de cascuda, né? Se complicou, não viu? A cor da bola. Eu acho que a Argentina amanhã vai embora, mano. Acho que vai fazer o terceiro lugar aí com a França aí. Que a Argentina também vem pegando uma seleçãozinha aí que já era pra ter saído, né? Duas vezes, pra Cabo Verde e lá o time do Egito lá, né?
0: É.
1: Que roubaram os caras. Eu acho que tá bom de roubalheira, já parou pra Argentina. Boa noite, Magno.
0: Olha lá, vamos lá. A sequência da França. Ela estreia contra Senegal, 3-1, que é uma das forças do futebol africano, Sadio Mané. E sem contar que um passeio. Aí depois ela joga e vence. Andei aqui. Aqui achei. Cadê, rapaz? Eu tô pegando um jogo da Eurocopa, tô ficando é doido aqui já. Liga das Nações eliminatória, achei. Aí com o Iraque, ela passa o carro 3-0. Na terceira rodada, França 4-1 na Noruega. 4-1 a França na Noruega. Ah, mas a Noruega tava com o time reserva, sem Haaland. Mas passeou. Então foram três passeios aqui. Na segunda fase, outro passeio. 3-0 na Suécia. Que é um time europeu sempre encardido. Ela elimina Marrocos em um jogaço. 2-0 diante do Marrocos e foi um jogaço. Nas quartas de final. O Bono pegando tudo e tal, mas não deu certo, né? E cai agora para a Espanha. 2-0. Tem mais, fala aí.
2: Fala, Magno, boa noite. Boa noite para o Paulinho Luz e Som. O programa tá só o filé. Magno,
0: eu.
2: O Leão Azul Paraense se preparando aí para a Série A, né? Finalizar o primeiro turno contra o Corinthians. E quinta-feira o Leão já viaja já para São Paulo, né? Vai fazer um jogo treino contra o Ituano. E o Leão firme e forte aí contra o Corinthians, buscar esse bom resultado. Os três pontinhos na bagagem é muito bom, certo? E o Remo jogando contra o Vitória no início do segundo turno. O Remo dá uma arrancada, né? E o que os mucurentos estão falando aí, rapaz? Esses mucurentos estão iludidos só em Paraense e Copa Verde, é? Sendo que eles não vão nem subir, eles não vão nem subir para a Série B, porque eles não tem capacidade de subir, entendeu? Mas o Leão tá esperando o Corinthians, que vai detonar esse Corinthians. Boa noite.
0: Valeu.
2: Maurício Morar de Marituba.
0: Valeu, mano, abraço. Tem mais, bora lá.
3: Aqui é o Pablo da Cidade Nova 5.
0: Fala,
3: aqui
0: Pablo.
3: É o Pablo da Cidade Nova 5. Magno, eu estou na terceira divisão, né? Tudo bem. Mas eu jamais vou negar café para

0: para minha portaria, para minha, para todos os funcionários aqui da minha firma. Eu jamais vou negar um café da manhã, um almoço, viu? É isso, tá? Boa noite, Magno. Pablo, cidade de Nova Cinto. Nicolô
1: Mas eu
0: aí.
1: não tenho
0: Boa
1: nada a ver com
0: noite,
1: isso,
0: povo.
1: Ramon.
0: Opa! Bora lá, até mais. Fala aí. Café ótimo. Olha, cadê o
2: Magno
0: café?
2: Fernandes, boa noite. É Gerson de Oliveira do Pará. Magno, explica esse patrimônio aí do Remo aí, que é essa leoa mijada. A única coisa que tem ali é aquela piscina ali no Almirante Barroso e a sede. E aquele gapó lá em Outeiro. Qual é o patrimônio que ele tem? Explica aí.
0: Rapaz, ó. Patrimônio do Clube do Remo, bora lá. Estádio Baianão. Estádio Baianão. A sede náutica, que é um dos primeiros complexos patrimoniais da história de Belém. A sede ali na Cidade Velha. Tem também a sede social da Vila Nazaré. A sede social da Vila Nazaré. Estádio Evandro Almeida, Baianão. Então, sede náutica. Sede náutica. Sede social. O Baianão. E o CT. O CT. Então, somando tudo. Somando tudo. Aí se junta 281 milhões e 600 mil reais. Com um detalhe. A sede náutica, a sede social. São patrimônios tombados. Patrimônios tombados pelo IPHAN. A fachada do Baianão também, que dá para Almirante Barroso, também é tombada. Também é tombada. E aí ganha nessa situação com relação a o CT. E aí envolve outras questões que irão também ser construídas lá no patrimônio, no Clube do Remo. Aí se chega a esse montante. Tem mais? Tem, Paulinho? Me conte aí. Boa noite.
3: Magno Fernandes, boa noite. Esse torcedor do Remo aí, que não quer que a Argentina seja campeão, ele falou do listrado, esse time de quarta divisão aí, é porque ele tem medo do listrado e respeita muito o pai deles aqui no Pará. Esse time é time de quarta divisão, rapaz, é zero título, não tem nem título no time desse. Ele fala que nós temos inveja dele. Inveja de quê? Que ele não tem nada. Nós não temos inveja deles. Pra que inveja? Nós somos suficientes com aquilo que nós temos. Nós torcemos pra time grande, que é o Paysandu, campeão de muitos títulos que eles não têm, eles nunca vão ter.
0: O José Souza manda aqui também. Fala, Magno, boa noite. Eu tô achando estranho esse cansaço do Paysandu. Se eles estão disputando só um campeonato agora, que é a Série C, o que tu me fala sobre esse cansaço? Responde aí, Magno. Bom trabalho a você e a sua equipe. Pois é, né? O Paysandu era mais intenso quando estava tendo as três competições ao mesmo tempo. E aí, quando se esperava que o Paysandu ia ter um descanso e o melhor desempenho quando ficaria focado somente na Série C, a coisa era meio que desandou um pouco, né? Abraço pro Piauí, pro Naldo, os reis do dominó. No Bengui. Rapaz, estão ouvindo aqui a clube, estão ligados aqui na Poderosa. Paulo Sérgio também tá por lá, o Paulo Sérgio Pinto. Cuidado com a barata, sensação! Cuidado com a barata! Com essa, bora faturar! Na volta tem mais!

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0: De volta no seu rádio, bora iniciar o giro, começando por onde, Paulinho? Alô, ranqueado!
1: Boa noite, um grande abraço, meu caro Mangueiro Fernandes. Um abraço a todos ligados aqui na poderosa Rádio Clube do Pará. Esse é o Timão, campeão do rádio, sempre lado a lado de você. O Clube do Remo, que está com tudo e não está prosa. Agora vai ter que mostrar, né, Magno, em campo, a partir do próximo dia 23, né? Esse trabalho que vem sendo realizado aí do técnico Condé, depois de 15 dias de férias dos jogadores, pararam antes da Copa do Mundo, tiveram 15 dias, retornaram, estão trabalhando firme e forte aí, apenas 3 jogadores novos contratados estão no elenco do Clube do Remo, né? O Edson Fernando, volante, o Matheus Felipe, zagueiro, e o Zé Ivaldo, zagueiro, estavam se movimentando e vamos aguardar. E o Clube do Remo tem uma grande oportunidade amanhã no Mangueirão, já que haverá um teste lá no Mangueirão, né? E o Remo vai aproveitar fazer esse coletivo, porque amanhã haverá o teste operacional no Mangueirão, na implantação do sistema de impedimento semiautomático, né? E o treinamento será com numeração, as camisas numeradas. O Clube do Remo vai aproveitar, né? O técnico Condé, parece que caiu na mão dele esse coletivo, esse treinamento. Ele deve fazer uma hora de trabalho aí, uma hora e 60 minutos, né? De trabalho, e utilizar dois times que ele tem. Ele tem dois times, sim, o técnico Condé. Ele já mostrou isso na última quarta-feira, quando o Remo fez aquele treinamento contra a Tunaluso brasileira. O time que ele pode trabalhar, mais ou menos, já pontuei aqui, um time que ele pode colocar para treinar. Vamos ver aqui. Por exemplo, o time A é aquele que ele vem trabalhando, né? Aí tem aí Ivan para o gol, tem aí Marcelo Rangel, não se sabe se ele vai participar. Tem Marcelinho, Marlon Chamba e Mike. Zé Welison, Patrick e Vitor Bueno. Pikachu, Manga e Jajá. O outro time que a gente considera time B, tem Igor Vinhas, tem o Alexandre, que é o lateral, né, que faz aquela dobrada com o Pikachu ali e com o Marcelinho. Tem Thalisson, tem Zé Ivaldo, tem Matheus Felipe, né, tem o Tico, tem o Zé Ricardo, tem Pico, tem o Edson, tem o Fernando, tem David Braga, tem Taliari, tem Poveda, tem Jaderson, tem Eduardo Melo. Olha só com vários jogadores tem aí, né? Então, com a palavra, o técnico Condé, que amanhã ele deve colocar a numeração, um time jogando com a camisa azul marinho, outro jogando com a camisa branca, né? São as duas camisas que têm numeração, a não ser que o Remo tenha mandado numerar as camisas de treino, né? Vamos aguardar isso só amanhã, que a gente vai ver e vai repassar tudo para você. Não haverá nenhum televisionamento, nem da Remo TV, de nenhuma equipe, né? Mas vamos aguardar, vocês vão saber tudo aqui na Rádio Clube do Pará com relação a esse coletivo de amanhã, né? Que foi montado porque haverá aí a implantação do sistema de impedimento semiautomático, né? Tudo aí administrado pela CBF lá no Mangueirão. Primeiro estádio que vai receber este sistema de implementação no impedimento semiautomático. 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Olha o elenco do Clube do Remo. Eu já falei aqui, o elenco do Clube do Remo é esse aí que eu bati para vocês aí, né? Esses jogadores que estão aí, né? Os três novos que chegaram agora. E o técnico Condé agora está totalmente focado somente no ajuste final com relação ao time que vai enfrentar a equipe do Botafogo. Volto a repetir, o Clube do Remo vai aí, com a sua programação que está montada, vai treinar até quinta-feira pela parte da manhã. Quinta-feira à tarde, o Clube do Remo estará viajando no voo comercial para São Paulo. Remo vai passar, eu já falei isso aqui, vai passar direto para o centro de treinamento do Bragantino, que é um centro de treinamento de qualidade lá em Bragança Paulista. Vai ficar lá hospedado com tudo que tem direito, o melhor possível, e no sábado vai fazer um jogo amistoso lá na cidade de Itu contra a equipe do Ituano. Ituano que está também disputando aí a Série B, a Série C, né? Ituano está disputando a Série C do futebol brasileiro. Ituano também está lá embaixo aí e lutando, brigando aí para querer também subir a Série B. Hospital Saúde da Mulher, Humaitá, próximo a Duque. 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Prefeitura Municipal de Augusto Corrêa, administração e do prefeito Estrela Nogueira, o pai da doutora Jordana Nogueira. Inclusive, o estádio Estrelão vai ser utilizado na primeira divisão do futebol paraense. Já o estádio Diogão foi aprovado para ser utilizado em jogos da segunda divisão do Campeonato Paraense. Por isso que eu digo que o Estrelão é o estádio oficial da Zona Bragantina. Parabéns a todos vocês aí, né, que lutam aí pelo futebol de Augusto Corrêa, meu amigo Estrela Nogueira, que é o prefeito, a sua filha Jordana, outros grandes desportistas, né, como o Romildo, lá da fábrica de gelo. Alô, Romildo, você e toda essa turma maravilhosa aí, que quer ver o Homem-Pedra também, né? O bicho-pedra é o que gosta do futebol lá em Augusto Corrêa. Todos vocês, muito obrigado pela audiência aí na Rádio Clube do Pará. Olha, o patrimônio líquido do Clube do Remo fazendo sucesso a nível nacional, muita repercussão, viu? O Clube do Remo está na Série A do futebol brasileiro, 280 milhões de reais, está repercutindo muito a nível nacional. Patrimônio líquido do Clube do Remo, 218 milhões de reais, equilibradas, portanto, as finanças do Clube do Remo. Remo não deve nada para ninguém. Agora o Remo, inclusive, houve uma redução na folha de pagamento. Esses jogadores que estão rescindindo o contrato com o Clube do Remo, e quem está tratando é o Luiz Wagner, tratando desses contratos, e o Remo está tendo resultado nessas rescisões também, não deixando de pagar ninguém que rescinde, assina e dá um recibo e petece orações, para depois ninguém cobrar do Clube do Remo na Justiça do Trabalho, que o Remo não deve absolutamente nada na Justiça do Trabalho, tem uma certidão negativa que foi expedida pelo Tribunal do Trabalho Federal. Nada consta o Clube do Remo. E o Remo está tendo um resultado muito bom aí, os rendimentos muito bons. E o que faz tudo isso é o Fenômeno Azul, a maior do norte do Brasil, aquilo que eu digo sempre aqui na Clube, Magno. Por isso, os números não mentem jamais. Essa que é a grande realidade. E o Clube do Remo está na elite do futebol brasileiro, na Série A e na Copa do Brasil. São as duas mais importantes competições do futebol brasileiro. COPM, um clube para chamar de seu. Falta o campeonato badalado do COPM. Agora o comando do Coronel Barra, e o presidente do conselho é o Coronel Costa Júnior. Um grande abraço a todos vocês, meus amigos do COPM. Brevemente estaremos também com a transmissão do COPM. Deixa eu mandar um abraço para o meu amigo Eduardo da Belinha, lá em Porto de Mós, diretor de esporte, comanda todas as competições lá da Prefeitura Municipal de Porto de Mós, e os desportistas lá de Porto de Mós. Todo mundo apoiando aí também meu grande amigo Eduardo da Belinha, que é o filho filho da dona Belinha, a dona da drogaria da farmácia em Ponto de Mocha. A todos vocês, muito obrigado. Deixa eu mandar um abraço também para o meu amigo Marcelo Lobato, no Catarina, ele e seu filho Isaac. Marcelo Lobato, que está aí disparando aí também, né, Marcelo Lobato? Um abraço, muito obrigado pela audiência de todos vocês que acompanham aqui as primeiras do esporte. Bom, Clube do Remo todo montado, já falei aqui que o Remo tem aí 30 jogadores à disposição, só não está à disposição o João Lucas, né, lateral direito, que está se recuperando daquela cirurgia no joelho, né? Dr. Jean Clay é um excelente médico ortopedista, a nível nacional é reconhecido, e eu também estarei fazendo uma pequena cirurgia na segunda-feira. Mas é coisa rápida, na terça, na quarta-feira, estarei de volta com vocês. A cirurgia no joelho para ficar mais consistente, mais seguro, né? Quando correr para vibrar com os gols do Clube do Remo, seja no Mangueirão ou seja fora do estado do Pará. Eu vou mais uma vez passar para vocês aqui, o Remo se preparando, ficará em São Paulo até o dia 23, quando o Remo jogará contra a equipe do Corinthians lá no Itaquerão. No dia 26, de 7, um domingo, o Remo vai jogar em Belém. Dia 26 de julho agora, no domingo, 19h30, Clube do Remo recebendo o Vitória da Bahia. E no dia 29 de 7, uma quarta-feira, 19h30, vai para São Paulo novamente jogar contra o Mirassol. Aí o Remo joga dia 1º também, lá um sábado, Copa do Brasil, dia 1º de agosto, contra a equipe do Santos, lá na Vila Belmiro. E depois vem para Belém, no dia 4 de agosto, fazer o segundo jogo, o jogo de volta contra a equipe do Santos, dia 4 de 8, é uma terça-feira, 21h30, Mangueirão lotado pelo Fenômeno Azul. Você já pensou o Remo precisar de um resultado aí que possa ter chance de passar para a próxima fase da Copa do Brasil? Pois é, o Remo tem que fazer primeiro um bom jogo lá, né? E depois ver o que pode fazer aqui em Belém, ao lado da maior torcida do norte do Brasil, chamada de Fenômeno Azul. Aquilo que eu digo, os números não aumentem jamais. Torcedores aí ajudando o que pode o Clube do Remo, compra de material, sócio torcedor e nos estádios também. Este é o Fenômeno Azul, a maior do norte do Brasil. Daqui a pouquinho eu volto com a Gidinha do Leão, aqui nas últimas, meu caro Magno Fernandes.
0: Beleza pura, valeu Cacheado. Aliás, deixa eu citar aqui, né? O Pavone se despediu hoje do Clube do Remo. Tem uma nota bonita, o Pavone nas redes sociais, ele destaca, né, essa saída. Deixa eu ver se eu acho aqui, cadê? Giovanni Pavone, que vai jogar agora no Ceará. Ele cita aqui, hoje chega ao fim um dos capítulos mais especiais da minha carreira. Foram 2 anos e meio vestindo essa camisa com orgulho, dedicação e respeito. Um período que transformou não apenas a minha vida profissional, mas também minha vida pessoal. Em Belém vivi momentos que jamais vou esquecer. Fiz grandes amizades. Fui acolhido por um povo apaixonado e aprendi o verdadeiro significado de representar uma torcida que ama seu clube de forma intensa. Dentro de campo, tive a honra de conquistar objetivos importantes. Foram 2 acessos consecutivos. 1 título estadual, a Supercopa Grão-Pará, 86 jogos defendendo essa camisa e a felicidade de ser capitão em momentos inesquecíveis. Cada treino, cada jogo e cada batalha valeram a pena. Mas as maiores conquistas que Belém me deu aconteceram fora das quatro linhas. Foi aqui que conheci a mulher da minha vida. Olha o Pavani aí, rapaz. Aqui construímos nossa história e tivemos a alegria de nos casar. Foi aqui também que tive a felicidade de ver o Davi crescer e fazer parte da nossa caminhada como família. E foi aqui nessa cidade que Deus nos presenteou com a chegada do nosso filho. Belém estará para sempre na história da nossa família e ocupará um lugar especial em nossos corações. Quero agradecer a Deus por cada momento vivido, aos meus companheiros, comissão técnica, diretoria, funcionários do clube e principalmente a torcida azulina. Obrigado pelo carinho, pelo apoio nos momentos bons e também nos mais difíceis. Vocês fizeram com que eu, minha esposa, o Davi e o nosso filho nos sentíssemos verdadeiramente em casa. Saio com a consciência tranquila de quem entregou tudo em campo, honrou essa camisa e respeitou essa instituição todos os dias. Levo comigo lembranças inesquecíveis, amizades para a vida e um carinho enorme por Belém e pelo Clube do Remo. Que Deus continue abençoando essa instituição gigante. Estarei na torcida pelo sucesso de vocês. Muito obrigado por tudo, Giovanni Pavani. Tá aí a despedida de Pavani, que vai agora para o Ceará. Bora falar de amadorismo? Manuel dos Santos Alves.
2: A delegação do INGEP já está de volta a Belém após conquistar de forma invicta a etapa norte do Campeonato Brasileiro de Basquete 3x3 adulto masculino no último final de semana em Manaus, no Amazonas. Além de campeão, o INGEP ainda teve o atleta Andrei Medeiros como cestinha da competição com 46 pontos. Agora, o INGEP vai treinar para a etapa final desse brasileiro de basquete 3x3 adulto masculino, marcada para o período de 16 a 18 de outubro, em São Paulo.
3: Na cidade de Breves, o Bragafó não faz outra coisa a não ser treinar para as semifinais da Copa do Brasil de futsal adulto masculino, onde vai fazer duas apresentações contra o Minas Tênis Clube de Minas Gerais. Primeiro jogo em Breves, dia 21, agora às 9 horas da noite, e o jogo da volta, dia 11 de agosto, em Belo Horizonte, às 7 horas da noite. O Bragafó, que para chegar a essa semifinal, eliminou São José do Amapá, o Campo Largo do Piauí e o Coari do Amazonas. No próximo final de semana, a Associação Zezé do Boxe estará com uma programação esportiva na região das ilhas. É o projeto Um Nocaute na Violência, com 12 lutas sábado agora na cidade de Portel. Em cima do ringue, pugilistas de Macapá, Breves, Curralinho, Belém e de lá mesmo do município de Portel. Depois disso, o projeto Um Nocaute na Violência ainda estará em Souri e em Cachoeira do Arari. Tudo isso ainda neste mês de julho.
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4: Campeonato Brasileiro de Futebol Feminino, Série 3, terceira fase, quartas de final, jogo de ida. Dia 1º de agosto, um sábado, 15h30, no estádio Augusto Antunes, em Santana, no Amapá, Portuguesa e Tiradentes. O jogo de volta será em Belém, no dia 8, um sábado. Quem vencer estará na final da competição e também na Série B da categoria, em 2027. Na Copa Pará de Futebol Feminino Sub-15, segunda rodada, no Seju Campo 1, Tiradentes 4, Paysandu 0, no Seju Campo 2, Cabanos 3, Esporte Brasil 2, no Seju Campo 3, Clube do Remo 5, Boca Júnior 2, pela terceira rodada, sexta-feira, 15h40, no Seju Campo 1, Paysandu e Clube do Remo, no Seju Campo 2, Boca Júnior e Esporte Brasil, no Seju Campo 3, Tiradentes e Cabanos. No Campeonato Brasileiro de Futebol Feminino, Série 1, 13ª rodada, dia 25, um sábado, 15 horas, em local de finir, América Mineiro e Santos de São Paulo, com Gleica Oliveira Pinheiro do Pará. Na Copa do Brasil de Futebol Sub-15, terceira fase, quarta de final, dia 28, uma terça-feira, 15 horas, na Granja Comaria, em Teresópolis, no Rio de Janeiro, Paysandu e Palmeiras de São Paulo. Os diretores da FPF, José Ângelo Miranda, Del Filho, Augusto Santos, Flávio Goiano e Coronel Cardoso, estiveram em visita ao estádio Edilson Abreu em Santa Isabel. Motivo: a subida do Frangão da Estrada à elite do futebol estadual. E o estádio que passará por reforma para sediar os jogos do time na competição de 2027. Outros estádios deverão passar pelo mesmo processo antes do começo do campeonato. E o Departamento de Competições ainda não se manifestou quanto ao pedido e o local do Congresso Técnico da Primeira Divisão de 2027. Segundo o Departamento de Infraestrutura e Logística da Federação, 25 estádios estão homologados na FPF. Estádios para a primeira divisão: Olímpico Mangueirão, Baianão, Curuzu, Souza, Parque do Bacurau em Cametá, Panterão em Santarém, Maximino Purpina em Castanhal, Edilson Abreu em Santa Isabel, Zinho Oliveira em Marabá e Pichunão em Pixuna do Pará, Estrelão em Augusto Corrêa, Rufinão em Capitão Poço e o Dedecão em Belterra. Para a Série 2, Diogão em Bragança, Arena Verde em Paragominas, Navegantão em Tucuruí, Rosenão em Paraopebas, Jaime Sena Pimentel em Tupiranga, Arena Marajó em Breves e o Complexo Esportivo José Reinaldo Pismel em Castanhal. Para a Série 3, Abelardo Conduru em Coracê, Humberto Parente em Abaitetuba, São Sebastião em Mosqueiro, Arena APU em Castanhal e o estádio Bandeirão em Altamira. 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No Campeonato Brasileiro da Série A, 19ª rodada, dia 23, uma quinta-feira, 19h30, na Neoquímica Arena, em São Paulo, capital, Corinthians e Clube do Remo, com Lucas Casagrande do Paraná. Árbitro de vídeo, Charlie, Wendy, Straubet, Deret de Santa Catarina. Pela 20ª rodada, dia 26, um domingo, 19h30, no Estádio Olímpico Mangueirão, Clube do Remo e Vitória da Bahia. No Campeonato Brasileiro da Série C, 15ª rodada, dia 26, um domingo, 20h30, no Estádio Carlos Amite, em Manaus, no Amazonas, Amazonas e Paysandu. Pela 16ª rodada, dia 10 de agosto, uma segunda-feira, 20 horas, no Estádio da Curuzu, Paysandu e Confiança de Sergipe. No Campeonato Brasileiro de Futebol Feminino, Série 2, 13ª rodada, Grupo A, dia 25, um sábado, 15h30, no Estádio Modelão em Castanhal, Paysandu e Clube Atlético Piauiense, com Alexandre Expedito Vieira da Silva Júnior, do Estado do Pará. No Campeonato Brasileiro da Série B, 18ª rodada, sexta-feira, 19 horas, no Estádio Independência, em Belo Horizonte, Minas Gerais, América Mineiro e Ceará, com Fernando Antônio Mendes, de Salles Nascimento Filho, do Estado do Pará. Na Copa do Brasil de Futebol Feminino, quarta fase, jogo único, dia 22, uma quarta-feira, 19 horas, no Estádio Nilton Santos, no Rio de Janeiro, Botafogo e Bragantino de São Paulo, com Suane Aires de Souza, do Estado do Pará. São as novidades da FPF aqui no programa. 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Aqui na Clube, segue as últimas do esporte. Eu volto já já com a agendinha. Até já.
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0: 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Vamos aos Estados Unidos, destacando a Copa do Mundo. Você, meu ídolo.
11: Alô, amigos da Clube, aquele abraço. É, chove forte aqui em Orlando, na Flórida, e a gente viu ainda há pouco a seleção espanhola vencer a famosa e favorita França por 2-0, um gol de pênalti e mais um gol marcado pelo Pedro Porro. É, sem dúvida, poderia até ter sido mais elástico o placar. A França realmente sentiu o jogo com a Espanha e, com isso, a seleção espanhola vai fazer a grande final, já garantiu, no mínimo, 33 milhões de dólares de premiação e vai buscar o prêmio maior de 50 milhões. Fico esperando amanhã Inglaterra e a Argentina. Vamos ver quem passa o jogo que acontece amanhã em Atlanta. Meu amigo Marcelo Marinho está comigo aqui nesta chuva com raios e trovões e tudo mais após esse jogo. E essa chuva é para lavar a alma de quem, Marcelo?
12: Ah, provavelmente dos espanhóis, né? Porque tava todo mundo dizendo que ia da França, mas tá provado. Três matas seguidos, em 3 anos seguidos, entre Espanha e França, e é a terceira vez que a Espanha leva a melhor contra a poderosa França e Didier Deschamps, ídolo.
11: É, esse que é o detalhe, né? Tá todo mundo repercutindo, certamente aí no Brasil não é diferente. Agora é esperar. Vai dar Argentina? Tem gente que diz, não, Para a Argentina é melhor a Espanha, que o jogo dela encaixa melhor contra os espanhóis. É, mas primeiro a Argentina tem que ganhar da Inglaterra. Os ingleses têm aí um patrocínio muito forte, né? Uma premiação muito grande se passar e conquistar esta Copa do Mundo. Então, vai chegando ao final mundial e domingo já tem a Espanha com o nome dela escrito. E podemos ter um árbitro brasileiro sendo escalado para essa grande final. Wilton Pereira Sampaio, que segue aqui, está cotado para ser o árbitro desta final. Na quinta-feira, a FIFA vai divulgar quem vai apitar essa Copa. E a chuva não para por aqui, meu ídolo.
0: É, rapaz. Beleza, valeu, meu ídolo. Agora vamos destacar o Paysandu. Papão da Curuzu, você, Bola de Fogo!
13: E aí, Magno, beleza? Já chegando aqui no Som das Últimas para falar do Papão da Curuzu, que trabalhou hoje pela parte da manhã. Amanhã, quarta-feira, vai trabalhar pela parte da manhã. É, vai trabalhar também pela parte da manhã na quinta-feira, na sexta também. Sábado e domingo, folga para o elenco, hein, para o plantel. E é possível que amanhã o clube anuncie o Radisley, né? O Radisley é meia, 31 anos, estava no Retrô. Enfim, aos poucos o Paysandu vai fortalecendo, vai reforçando o elenco para o restante da Série C do Campeonato Brasileiro, que está chegando na reta mais importante, né? Naquela reta que o torcedor quer, né? Naquela reta que aquele apaixonado quer ver o Paysandu, né? Tem que estar forte, tem que estar preparado para o que vem por aí, né? Vem por aí, é o momento do acesso. É esse o momento mais importante da competição. É esse o momento mais interessante para o torcedor. E claro que ele quer o Paysandu fortalecido, né? Ele quer o Paysandu preparado para o que vem pela frente a partir de agora na competição, né? E não é fácil não, fera. Não é fácil. Então tem que estar ligado, tem que estar plugado, tem que estar antenado, tem que estar daquele jeito o time do povo paraense. O gigante pela própria natureza. Porque agora vai começar o grosso, né? Agora tem o Amazonas e depois tem a equipe, deixa eu lembrar aqui, vai ser em Belém. Depois do Amazonas volta para jogar em Belém, o Confiança em Belém dos Bicolores, na cidade do Lobo. Aí, fera, aí eu acredito que o Paysandu vencendo essa parada aí, o Paysandu vencendo esse jogo contra o Confiança, e o Amazonas ele já garanta a sua participação, né, na fase mais importante da competição. E nesse tempo que tem, claro que a preparação física vai dar um melhor preparo aí para o Pablo e também para o Pedro Carrerete. Pedro Carrerete, o zagueiro que fez estreia como titular no jogo passado no estádio da Curuzu, do Caldeirão Alves Celeste, do Caldeirão Bicolor. Ô, Lobo! Gigante pela própria natureza. Já o presidente vai falar do projeto para Curuzu, né? Da Curuzu do futuro. Arena Curuzu, como eu venho falando aqui na programação da clube, até um arquiteto de São Paulo está chegando aí e vai preparar esse projeto do estádio da Curuzu. É o que mais o torcedor quer. Eu fiz uma enquete no meu Instagram perguntando: se você tivesse o poder de decidir, o que você faria na Curuzu? E o presidente também acompanhou essa enquete e viu que o torcedor quer a ampliação e a modernização do estádio Leônidas Sodré de Castro, Caldeirão Alves Celeste, Caldeirão Bicolor. É isso que ele quer, viu? É isso que o torcedor quer, a maioria, alguns falando em alojamento para base, mas a maioria quer a ampliação do estádio Leônidas Sodré de Castro, Caldeirão Alves Celeste, Caldeirão Bicolor. Ó, Lobo, gigante pela própria natureza, fera! E Paysandu, esse final de semana vai folgar, mas no outro já vai ter o jogo, no domingo. Domingo, 20h30 esse jogo, 20h30 esse jogo. Lá no Carlos Zamit, porque o gramado da arena, nossa, olha, o pessoal de Manaus gosta de boi, né? Não sei se fizeram um pasto ali, não sei, tem tudo a ver com boi, mas ficou complicado. E o gramado da arena também não tá aquela coisa toda, hein? Não tá aquela maravilha toda, impressionante, impressionante. E já se aponta o Limão do Águia, né? Limão do Águia, Felipe Pará, esses jogadores poderiam fazer parte do plantel Alviceleste. Felipe Pará é bom, bom jogador, né? E o Limão, Limão é lateral, era capitão do Águia. De repente, o Paysandu tá no mercado buscando, né, um lateral. O Limão tá aí, e tava jogando, tá bem, sabe do Paysandu, conhece de Paysandu, sabe o clima, é adaptado com o clima, enfim. Então, acho que não seria Bruno Limão, tava esquecendo o primeiro nome, mas lembrei agora, Bruno Limão do Águia. De repente, né, por que não colocar o jogador e ele chegar e arrebentar vestindo a camisa do Paysandu Esporte Clube, a camisa do time do povo paraense, do gigante pela própria natureza. Ô, Lobo! Deixa eu falar com o presidente sobre as liberações. Por exemplo, ontem, aliás, hoje, o Paysandu oficialmente liberou o JP Galvão. E o Paysandu, com aqueles que não queriam compromisso com o clube, teve o pulso para liberar, né? Liberar, afastar, dispensar. E foi uma decisão acertada, e parabéns, né, por esse acerto dessa decisão de liberar quem não estava compromissado com o Paysandu, presidente.
14: A gente tem que fazer o que tem que ser feito. O Paysandu em primeiro lugar, a gente tem isso muito em mente. Nem sempre a gente se pauta pelo que a torcida quer, né? A torcida é apaixonada, eu também sou apaixonado, todos nós somos. Mas quem está sentado do lado aqui tem que ser profissional, tem que ser técnico, e a gente vai fazer o que for necessário, né? Então, assim, de uma forma muito silenciosa, a gente está fazendo as movimentações que tem que ser feitas. É um pensamento comum da nossa diretoria, a gente é muito alinhado com a comissão técnica, nós estamos alinhados com a disciplina, né? Com realmente com o fechamento do grupo. Os reforços que foram cobrados, eles estão chegando, são reforços que vão ajudar muito o Paysandu nessa caminhada final na Série C. São os dois primeiros somente, temos outros para anunciar, semana que vem pelo menos mais um será anunciado, e assim a gente vai dando passo a passo, de uma maneira silenciosa, né, o apontamento de que realmente o nosso objetivo, que é o acesso, ele vai realmente, a gente vai fazer de tudo para que ele seja atingido, né? Eu sempre digo que o que acontece fora de campo interfere dentro de campo. Então a gente está fazendo todo o necessário para dar a condição de trabalho, para dar realmente as opções necessárias para o nosso treinador, para que ele possa, dentro de campo, em conjunto com nossos atletas, fazer a coisa acontecer.
15: Agora, como é difícil comandar pessoas, né, presidente? Principalmente no futebol.
14: O futebol é mais difícil, porque o futebol não é só um esporte, ele tem um pouco de arte, né? Então você tem que lidar com o preparo físico, você tem que lidar com a inspiração da pessoa, você tem que lidar com a entrega do nosso principal objetivo.
15: Presidente, não foge de pergunta, não vai fugir dessa. O barraco desabou ali do outro lado, presidente. O que é que vai ser feito ali? Ampliação da Curuzu?
14: Tu estás dando muito furo de reportagem, que eu nem anunciei a compra da casa ainda. Já estás perguntando o que é que eu vou fazer, não está nem anunciada. A gente está pensando com muita calma, ainda não tem nada muito definido. Tá? Temos algumas coisas na cabeça. Eu vi a tua enquete nas redes sociais, fiz lá uma avaliação no olhômetro e vi que todo mundo quer uma Curuzu ampliada, quer uma estrutura melhor. Eu vou te dizer o que é difícil. É você fazer um projeto coordenado. Tá? Uma coisa que eu não aceito é fazer um puxadinho aqui, um puxadinho ali, né? E fazendo coisas que são desconexas. Né? Então, se tu pensar assim, vou colocar uma cobertura aqui na central, vou colocar uma cobertura aqui nas arquibancadas de fundo. Não, mas aí você precisa fazer aqui a fundação. Não existe fundação para isso, né? Então tem que fazer um cálculo estrutural, fazer uma fundação, fazer os pilares por trás. Então tem que ter um planejamento. Então tudo que a gente fizer aqui na Curuzu vai ser à luz de um projeto unificado, tá? O projeto da Arena Curuzu, inclusive eu vou te falar, vou falar aqui para o ouvinte seu aqui, em primeira mão, que hoje nós temos um arquiteto que veio de fora, vou preservar o nome dele, mas está vindo visitar Belém. Vai estar aqui hoje e amanhã. É um arquiteto que já trabalha com grandes arenas, já projetou grandes arenas no Brasil e no exterior, e que está hoje conosco, né, nos deu esse privilégio de estar no visitando aqui, para que a gente possa talvez firmar um contrato e pensar num projeto unificado que a gente possa executar por módulos, né? Então é nosso objetivo realmente prioritário dar um conforto maior para a nossa torcida, isso vai acontecer. Basta ter paciência, porque nada acontece também de um dia para
15: o
14: outro.
15: Primeiramente, o gramado e a iluminação a partir do momento que terminar a Série C para o Paysandu, presidente?
14: A gente tem uma intenção muito grande de melhorar esse gramado. E a gente está trabalhando para que isso seja possível. Em que grau o gramado vai ser trocado é o que a gente vai ver, ainda conforme a receita que a gente tiver, conforme o que vier acontecer daqui para frente, o apoio da nossa torcida, né, o apoio que a gente vem recebendo também na forma da adesão ao sócio-torcedor, das compras que a nossa torcida faz nas lojas Lobo, que também nos trazem royalties. Então isso aí vai determinar também o grau de troca do gramado. Se a gente vai trocar desde a parte da espinha de peixe, da drenagem, se a gente vai trocar só a camada imediatamente abaixo da grama, se a gente vai trocar só a grama em si. Então o que a gente vai fazer, ainda eu não posso definir, mas posso dizer que a gente vai trabalhar sim para que o gramado esteja melhor. Aliás, você pode ver que em relação ao início do ano para cá, ele já vem melhorando jogo a jogo, mas está longe, claro, ainda do ideal que a gente quer fazer. Tem mais um detalhe, eu sei ouvir críticas quando elas estão construtivas, por isso que no pronunciamento que eu fiz na minha rede social, eu falei, ó, as críticas construtivas, elas são sempre bem-vindas, né? As destrutivas, elas não ajudam, elas só atrapalham, minam o ambiente. E tu fizeste um vídeo, fizeste algumas considerações, não concordei com algumas ponderações que você fez no teu vídeo, mas uma delas já veio ao encontro de algo que a gente vinha pensando. E a gente vai voltar a viajar com o nosso assessor de imprensa. A partir da próxima viagem, ele vai estar aqui condizente com a grandeza do Paysandu e vai ajudar a deixar a nossa torcida cada vez mais alimentada com as informações que ela quer ter, né? Aquelas informações do bastidor, da foto, do que está acontecendo. Então isso aí alimenta a nossa torcida. Então a gente vai apoiar. A partir da próxima viagem, ele vai estar de volta em todos os jogos.
13: Aí o presidente Márcio Tuma aqui do microfone da Exultimas. 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Eu volto daqui a pouco, dentro da agendinha.
16: Valeu, Dílio. Tá aí as informações do Papão da Curuzu. Agora eu vou com o banco, Maurício Bessa.
17: Chegando por aqui com o noticiário do Banco de Informações desta terça, aqui dentro das últimas do esporte. Galera, não sei se vocês estão cientes dessa treta, galera mais antiga, lógico que vai lembrar. A nova geração ainda tá pegando aí o bonde andando, mas rola uma briga aí entre dois clubes daqui do nosso futebol, no caso Flamengo e São Paulo, por uma tal da Taça das Bolinhas. Pois é, o que que acontece? O Flamengo informou que a Justiça Federal de São Paulo reconsiderou a decisão que determinava a entrega dessa tal Taça das Bolinhas ao São Paulo. Pois é, a decisão acatou um recurso interposto pelo clube rubro-negro, que afirmou seguir confiante no reconhecimento definitivo dos seus direitos sobre o troféu. Para quem não está ligado, a Taça das Bolinhas é objeto de disputa antiga entre o Flamengo e o São Paulo. A Confederação Brasileira de Futebol, então, né, a CBF, no caso, a Confederação Brasileira de Desportos, que era na antiguidade, né, determinou lá em 75 que o troféu deveria ser entregue ao primeiro clube a conquistar 3 títulos consecutivos ou então 5 títulos alternados do Campeonato Brasileiro, ou seja, para quem for pentacampeão. O Flamengo entende, né, ter cumprido os requisitos do Penta com o título do Brasileirão de 92, mas o caso se relaciona com o torneio de 1987. Isso porque a CBF reconheceu o Flamengo como campeão de 87 só em 2011, mas uma decisão do Supremo Tribunal Federal em 2018 fez o esporte ser o único campeão do ano lá de 1987, que é aquela briga que a gente acompanha volta e meia ali de 87 é do esporte, 87 é do Flamengo, mas enfim. Dessa forma, o São Paulo então seria o primeiro pentacampeão após o título brasileiro de 2007. Agora, a decisão é, né, da 12ª Vara Civil Federal de São Paulo, que reconsiderou o caso a pedido do Flamengo. Então, ficou definido ainda que a competência aí para deliberar sobre o destino da taça recai sobre a Justiça Federal do Rio de Janeiro. Dessa forma, o troféu segue aí sob depósito da Caixa Econômica Federal. Para a galera da nova geração, a ideia é o seguinte: quem chegasse primeiro ao pentacampeonato brasileiro, ou então fosse 3 vezes campeão brasileiro, poderia ter esse troféu das bolinhas. No caso, o São Paulo, ele conseguiu ser tricampeão brasileiro seguido. Para quem não sabe, ali em 2006, 2007 e 2008, o tricolor paulista foi campeão e considerou aí pela primeira regra. Mas o Flamengo quer essa taça das bolinhas porque foi primeiramente pentacampeão. O Flamengo nunca foi 3 vezes campeão brasileiro, mas foi penta, né? Virou penta depois do título de 92. Porém, esse título de 87, ele é revogado, ele é briga pra cá, briga pra lá, ninguém sabe de quem é 100%. Já foi dividido, já foi só de um, já foi só de outro. Enfim, essa briga tá. Eu proponho aí que quem chegar ao 15º título fica com essas taças da bolinha de uma vez por todas e aí vê quem é que é o melhor de todos. Mas enquanto essa briga judicial segue, mas o Flamengo deixou aí bem claro que a Justiça de São Paulo reconsiderou a decisão que determinava essa entrega aí pro São Paulo, e agora essa taça das bolinhas ganha um novo capítulo entre esses dois clubes. Vamos aguardar o que vai acontecer daqui pra frente, viu? Bom, saindo aqui do nosso cenário nacional, bora dar um pulo pelo cenário internacional. A gente vem acompanhando, né, que a Itália está numa crise, não participa da Copa desde 2014 e já está se preparando aí para a próxima Copa do Mundo, né? Aliás, vai ter que se preparar justamente para as eliminatórias, tem a Euro ainda no meio do caminho. E é o seguinte: Andrea Pirlo, lembra dele? Jogador classudo, ali volante, mas também com muita classe para armar. Pois é, o ex-jogador está aí na lista de candidatos a assumir o cargo de técnico da seleção italiana. Isso de acordo com o jornal La Gazzetta dello Sport. O Pirlo agrada aí ao diretor de seleções, o Paolo Maldini, e também o seu consultor, o Leonardo, que foram contratados no último final de semana. O Pirlo tem 47 anos atualmente, tem um perfil que é considerado aí ideal para ser o novo treinador, já que ele tem um profundo conhecimento, né, do futebol italiano, novas ideias e espírito de liderança. E como o novo treinador, já que ele tem um profundo conhecimento, né, do futebol italiano, novas ideias e

0: no comando do executivo do Milan. Mas agora ele é bem avaliado para ser aí o treinador da seleção italiana. Curiosamente, né, no fim de maio, o Pirlo ele chegou até a declarar, né, ao ex-técnico do City, o Pep Guardiola, que é ele seria o nome ideal para comandar aí a seleção italiana, mas aí as conversas não andaram, né? Além do Pirlo, Guardiola, Antônio Conte e Roberto Mancini também são nomes aí páreos, nada ainda está definido. A expectativa é que o principal alvo seja definido até o final desta semana, quando Maldini e Leonardo vão apresentar o nome ao presidente da Federação Italiana, o Giovanni Malagò. Vamos esperar, né? Se será o Pirlo, se será o Guardiola, o Conte, Roberto Mancini, enfim, qualquer um desses quatro aí vão precisar reerguer a azurra. Todo mundo esperava que fosse o Ancelotti em algum momento, né? Já que ele é italiano. Mas o Carleto tá aqui na seleção brasileira. Vamos ver quem será o comandante da seleção italiana. Bom, e para fechar aqui o noticiário desta terça, vocês têm acompanhado aí recentemente um vídeo do Neymar, feito por uma IA, onde temos quatro modelos do Neymar. Um Neymar aí de 2026, conversando com aquele Neymar ali mais ou menos de 2022, 18, ele tá com muito a skin ali de 2018. E o Neymar ali jovem, garotinho, aí depois chega o Neymar de 2030, enfim. É um vídeo muito bacana que se você ainda não viu aí, qualquer momento você girando aí as redes sociais vai acabar caindo aí com este vídeo, que é o Neymar conversando com outras versões dele. Enfim, esse vídeo gerou muito entretenimento aí na internet, muitos sentimentos aí aflorados, muita gente querendo que o Neymar continue na carreira. Pois é, isso acabou gerando algumas declarações do Ronaldo Fenômeno. Sim, o Fenômeno declarou aí sobre o Neymar. É, depois desse vídeo, né, ganhou alguma repercussão, mas o Ronaldo falou aí sobre o Neymar e a fala dele ganhou uma repercussão lá na Espanha. Isso porque o jornal AS destacou nesta terça-feira palavras do ex-atacante e publicou aí a manchete: Ronaldo reabre o debate sobre Neymar, em referência à possibilidade do camisa 10 voltar a defender a seleção brasileira. A gente lembra que em entrevista à TNT Sport, o Ronaldo pediu, né, calma ao atacante após a eliminação do Brasil na Copa do Mundo e afirmou que ainda não é hora de tomar qualquer decisão sobre o futuro. O Ronaldo ainda disse, né, se eu pudesse falar diretamente para ele, eu diria: não se cobre nada e não decida nada agora. Não precisa, ninguém precisa resolver nada agora. Não podemos esquecer que ele vem de 2 anos de lesão grave. Ele chegou no sacrifício para essa Copa do Mundo. Daqui a pouco ele está aí animado de novo. E quem sabe o Ancelotti não enxerga ele como uma opção para a seleção brasileira. Essa declaração do Ronaldo na TNT Sports. E aí, o AS interpretou a declaração como um novo capítulo da discussão sobre o Neymar na seleção. Pois é, nos últimos dias o jornal espanhol publicou que a eliminação brasileira poderia representar o ciclo, né? O fim do ciclo do atacante com a camisa da seleção brasileira e avaliou que a equipe iniciará um processo de reconstrução sob o comando do Ancelotti. Agora, porém, destacou que Ronaldo acredita ser cedo para decretar o encerramento da trajetória do maior artilheiro da história da seleção, deixando em aberto aí a sequência da carreira do Neymar, vestindo a amarelinha. Vamos aguardar para ver se isso vai acontecer, né? Vai depender mais do Neymar do que do Ancelotti, né? Mas vamos esperar cenas dos próximos capítulos. O Ronaldo é a favor, eu também sou. E a gente acompanha a sequência disso em capítulos próximos aqui dentro da nossa programação na Clube. Com essa eu me despeço aqui nesta terça, deixando um abraço a todos. Lembrando que estaremos de volta numa próxima. Forte abraço e até
1: Beleza,
0: lá!
1: Bessa! Tô ficando por aqui. Agradecimentos a Paulo e Luzisson na mesa de áudio. Vocês seguem com os setoristas e a agendinha. Volta amanhã, nesse mesmo horário. E a gente se encontra pelos rumos da bola. Boa noite, Brasil!
2: Quarta-feira é dia de mais trabalho, inclusive um bom trabalho para o técnico Condé, que vai poder observar nesta quarta-feira pela manhã no Mangueirão os jogadores que chegaram e principalmente o time que ele vem trabalhando para enfrentar a equipe do Corinthians no próximo dia 23 em São Paulo, no retorno da Série A do futebol brasileiro. O Remo, que está também querendo contratar mais jogador. E vamos aguardar. Quarta, quinta ou sexta, a qualquer momento, o diretor de futebol, ou melhor, o executivo, poderá informar quem será esse jogador. Um grande abraço e uma boa quarta-feira a todos. Tchau!
3: Paysandu! se movimenta até sexta-feira pela parte da manhã. Amanhã, quarta pela parte da manhã, quinta pela parte da manhã e sexta.

0: pela parte da manhã, domingo e sábado. Vai ser de folga para o elenco. Valeu!
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2: Quarta-feira, com expectativa para a divulgação de arbitragem por parte da CBF para a sequência dos campeonatos brasileiros das séries A, B, C e D. Amigo torcedor, uma boa madrugada a todos. Bom dia!
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5: Esse ano praticamente não havia nenhuma rusga, o Columbre tinha sido muito parceiro, mas agora a relação ficou muito estremecida e num momento chave para o governo que quer que seja aprovada no Senado a escala 6x1, o fim da escala 6x1, a redução da jornada de trabalho. Na Câmara, pelo contrário, o ambiente foi muito favorável, o Hugo Mota fez todas as manobras necessárias para que o texto corresse a toque de caixa, passou em comissão, teve sessão marcada de forma relâmpago no plenário para contar ali o prazo regimental, enfim, tudo que estava ao alcance do Hugo Mota ele fez para agilizar a aprovação, e o texto foi mesmo aprovado na Câmara, mas agora está parado no Senado. Em relação a isso, o que podemos esperar? Será que Davi Alcolumbre vai mesmo manter trancada essa agenda da redução da escala de trabalho, Gabiati?
6: Vamos lá. Primeiro vou falar a partir de um aspecto institucional. E tradicional faz parte da cultura de cada casa ter comportamentos diferentes. A Câmara, geralmente, por ser uma casa mais próxima do povo, de alguma forma, e obviamente isso aqui não tira a legitimidade do Senado, mas a Câmara é politicamente mais efervescente e reage mais ao apelo popular. Logicamente, a PEC 6x1 tem um grande apelo popular. O Senado, também tradicionalmente, é uma casa mais conservadora, é conformada por ex-governadores, ex-ministros, ex-presidentes da República. E sempre ela tende a ser um pouco mais ponderada e a não decidir de forma tão rápida, talvez como se dá o processo decisório na Câmara. Esse é o primeiro ponto, tirando a questão do debate político entre Alcolumbre e Lula. Agora, pensando mais, sim, de fato, nessa questão política, nesse atrito entre presidente da República e presidente do Senado, o presidente do Senado está com algumas questões que tem divergência dentro do governo. Ele considera provavelmente que não está sendo atendido como deveria ser, talvez está fazendo um cálculo sobre o comando dele no Senado nos próximos 2 anos. Válido lembrar que Alcolumbre não disputa reeleição, ele tem mandato até 2030, e Alcolumbre logicamente está pensando em qual será o novo Senado a partir do ano que vem. É justamente a partir daí que talvez ele faz esse cálculo de se orientar mais ao centro, centro-direita ou até direita, pensando justamente em continuar, ter apoio para continuar comandando a casa a partir do ano 2027 2028. E nesse contexto, talvez ele não facilite ou não tenha vontade de facilitar a vida do governo. Agora, por outro lado, válido lembrar, tem muitos senadores que vão à campanha e querem disputar a reeleição e que precisam levar boas notícias e uma agenda positiva ao eleitor. Uma dessas agendas é justamente o 6x1. Agosto, o Congresso voltará a funcionar. Muitos senadores certamente estarão na pressão sobre Davi Alcolumbre para que ele, em agosto, paute a PEC 6x1. E, logicamente, o senador terá que ponderar entre essa pressão dos senadores, o conflito que ele tem com o governo e a campanha eleitoral que está chegando. Acho que a partir dessa equação é que Davi Alcolumbre tomará provavelmente uma decisão sobre votar ou não votar a PEC.
5: Vamos seguir acompanhando. Agradeço muito aqui mais uma vez a presença do Leandro Gabiati, que é cientista político. Obrigado, Gabiati. Bom falar contigo. Uma ótima noite por aí.
6: Boa noite.
5: Valeu. Até uma próxima. E olha, ainda falando sobre a política em Brasília, o presidente do Tribunal Superior Eleitoral, o ministro Nunes Marques, propôs a criação de um prêmio para os institutos de pesquisas que mais acertarem os resultados de uma eleição. A proposta gerou crítica das empresas.
7: A ideia foi apresentada durante uma reunião com representantes de 19 institutos de pesquisa. O selo de acurácia eleitoral seria dado para quem chegar mais perto dos resultados oficiais das eleições para presidência e governadores. O objetivo para o presidente do TSE é incentivar o aprimoramento das metodologias utilizadas nas pesquisas. A proposta não foi bem recebida pelos institutos. Em nota, a Associação Brasileira de Empresas de Pesquisa alerta para um incentivo perverso, que pode fazer com que institutos, sem rigor, ajustem números para convergir ao consenso, manifestando especial preocupação que a Justiça Eleitoral pretenda assumir o papel de árbitro, com base em critérios técnicos falhos. A avaliação é que as pesquisas retratam um cenário de um determinado momento e que a campanha, os debates e fatos externos podem alterar o comportamento do eleitor.
8: A gente precisa criar os incentivos corretos, né, para boa governança, para transparência e para que o eleitor possa ter acesso de cada vez mais informação de qualidade, né? E justamente o que a nota expressa é a nossa preocupação que esse tipo de incentivo caminha na direção contrária, de transparência, de qualidade e de informação útil e correta para o eleitor.
7: Os institutos também ressaltam que os critérios para receberem o selo devem ficar claros para não terem falsas premiações.
9: Vai ficar claro para o eleitor os institutos que mais acertaram ou os institutos que mais erraram. Então tem um lado positivo nesse sentido. Mas ao mesmo tempo, os critérios para saber se os institutos acertaram ou erraram, ao meu ver, é o que precisa ficar muito claro. Porque nós não podemos pegar uma pesquisa, um exemplo, realizada pela Paraná Pesquisas no mês de agosto, e querer comparar essa pesquisa, se a gente não fizer essa pesquisa novamente nesse estado, com o resultado das eleições de outubro.
7: O encontro foi convocado para buscar um consenso sobre regulamentação de pesquisas. A ideia surgiu na esteira da controvérsia envolvendo a decisão do próprio ministro Cássio Nunes Marques, que suspendeu uma pesquisa da Atlas Intel no mês passado. Ele atendeu a um pedido de Flávio Bolsonaro. Cássio Nunes Marques entendeu que a pesquisa ficou comprometida porque usou um áudio enviado ao banqueiro Daniel Vorcaro, em que o pré-candidato do PL cobra apoio financeiro para a produção do filme Dark Horse, que conta a vida do ex-presidente Jair Bolsonaro. A suspensão está em análise do plenário do TSE.
5: E o ministro Flávio Dino, do Supremo Tribunal Federal, determinou que as comissões da Câmara e do Senado expliquem como garantem transparência no repasse das emendas parlamentares. O pedido ocorre após a Polícia Federal apontar influência dos ex-deputados ou de ex-deputados, como Valdemar Costa Neto e Eduardo Cunha, no direcionamento de verbas. É o assunto do comentário de hoje de Eduardo Oineg.
10: As emendas parlamentares precisam acabar, não tem outra solução. Não tem reforma capaz de tornar aceitável esse troço que nasceu errado. Nenhuma democracia relevante concentra tanto dinheiro nas mãos dos parlamentares como o Brasil faz. Não desse jeito, não nesse volume, não com essa liberdade. Não tem fiscalização capaz de corrigir um mecanismo que tem um defeito de origem. 60 bilhões de reais saindo num ano do Tesouro Nacional para deputado e senador decidir onde é que eles querem aplicar o dinheiro do contribuinte, o seu dinheiro. Já é um escândalo isso. Quando tem corrupção, agrava o problema, mas não cria o problema. Mesmo quando não tem um desvio de um real, continua sendo um modelo errado. Como é que pode um parlamentar ter o direito de escolher o destino de dezenas de milhões de reais, 40 milhões se for deputado, 75 se for senador, sem uma política pública consistente por trás, sem planejamento, sem avaliação técnica? Nenhum critério de prioridade. É a conveniência política de quem controla a verba e acabou. E aí um problema desse tamanho não dá para resolver prendendo um pilantra aqui, achando um outro pilantra acolá que cometeu o crime. Tem que acabar com o mecanismo que produz o problema. É uma engrenagem que beneficia todo o sistema político. Começa pelo presidente da República da vez. Todos os presidentes sabem que esse modelo é ruim. Tanto sabem que quando eles são perguntados, eles criticam as emendas, só que não têm coragem de propor o fim das emendas. Pelo contrário, eles sabem que uma das principais fontes de poder do Palácio do Planalto é justamente controlar a velocidade da liberação das tais emendas. Aí depois vem os presidentes de Câmara e Senado, que participam da organização da festa da irresponsabilidade. Deputados e senadores que deveriam fiscalizar quem executa o orçamento, o que eles fazem? Eles executam uma parte do orçamento, eles escolhem as obras, eles direcionam os recursos, eles escolhem dividendos eleitorais e nenhum partido escapa do PT de Lula ao PL de Jair Bolsonaro. Todos usando as emendas para fortalecer aliados, para ampliar influência, para consolidar poder. Aí nesse ambiente aparecem agora os nomes de Valdemar Costa Neto e Eduardo Cunha. Dois políticos sem mandato que estão operando uma estrutura torta criada para abastecer os interesses dos políticos com mandato. Então a descoberta de que Valdemar e Cunha também desfrutam dos benefícios da farra não pode ser usada a favor da manutenção da farra, porque já tem gente sugerindo que a presença deles é que desmoraliza o processo, quando o processo está desmoralizado só por existir. Com Valdemar ou sem Valdemar, com Eduardo Cunha ou sem Eduardo Cunha, nenhuma democracia saudável entrega 60 bilhões de reais por ano para distribuir de forma pulverizada para centenas de políticos. Nenhum país sério transforma geografia eleitoral no principal critério para decidir onde investir dinheiro público. O problema não é Valdemar ou Eduardo Cunha, o problema é a máquina que ninguém pensa em desligar.
5: Vamos ver como foi o dia dos pré-candidatos à presidência da República.
11: Pré-candidato do PL, Flávio Bolsonaro, não teve agenda pública. Ele compartilhou nas redes sociais um agradecimento à OAB. A Ordem dos Advogados do Brasil pediu que o ministro Alexandre de Moraes reconsidere a decisão de suspender por 90 dias as visitas de Flávio Bolsonaro ao pai. Moraes alega que o ex-presidente descumpriu medidas cautelares ao divulgar através do filho nas redes sociais uma carta de apoio político. O argumento da OAB é que Flávio não é apenas um visitante comum ou parente de Jair Bolsonaro. O senador também é um dos advogados do ex-presidente. Em documento enviado a Moraes, a OAB quer que seja assegurada a possibilidade de comunicação pessoal e reservada entre Flávio e Jair Bolsonaro para fins estritamente profissionais, respeitando medidas de segurança que o ministro considerar necessárias e as demais determinações já em vigor. Em entrevista a uma rádio paulista, o pré-candidato do Novo, Romeu Zema, criticou a decisão de Moraes.
12: Ministro do Supremo, em qualquer país sério, julga questões constitucionais. Aqui no Brasil, o ministro do Supremo está perdendo tempo avaliando carta que alguém que está detido envia ou não envia.
11: Já o pré-candidato do PSD, Ronaldo Caiado, classificou o episódio como parte de um jogo que favorece Lula e Flávio Bolsonaro e afasta o debate eleitoral dos problemas reais do país.
13: Você assiste claramente que todos os dois estão jogando o mesmo jogo. Um se alimenta do outro. Certo? E aí você não pauta nada de relevante. A preocupação dos dois é exatamente a eleição de cada um. E pronto. O resto, que se lixe o brasileiro. O brasileiro não está nessa pauta.
11: Em Brasília, no Palácio do Planalto, o presidente Lula se reuniu com representantes de fabricantes de veículos. Em discurso, o pré-candidato à reeleição fez um resumo de programas do governo que, na avaliação dele, deram certo. Ele defendeu o governo como intermediador de crises.
14: Se o governo só existe para dizer não é comigo, para que governo?
11: Renan Santos, pré-candidato do Missão, não teve agenda pública nesta terça-feira.
5: Hora do intervalo, na volta tem mais. 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Até já.

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0: ministro Flávio Dino exige explicações do Congresso Nacional sobre repasses de emendas. Ele também alerta sobre influência de ex-parlamentares em liberação de verbas. Conselho aprova aumento da mistura de etanol na gasolina vendida nos postos. A proporção salta de 30% para 32% e o setor espera repasse aos consumidores. Donald Trump desiste de aplicar taxa de 20% sobre embarcações comerciais no Estreito de Hormuz. Cobrança mirava navios em trânsito em meio à crise no Oriente Médio. Falando agora da ameaça do possível tarifaço sobre produtos brasileiros, nesta quarta-feira vem a resposta do Escritório de Comércio dos Estados Unidos sobre se vai ou não ser aplicada a tarifa de 25% sobre os produtos brasileiros. O governo Lula trabalha com três cenários possíveis para responder a essa provável imposição da tarifa pelos Estados Unidos. A expectativa é mesmo que a gestão de Donald Trump anuncie a decisão nesta quarta-feira. E aí, segundo a apuração do repórter da Band em Brasília, Pedro Teixeira, nos bastidores, a avaliação do Palácio do Planalto é de que a confirmação das tarifas é a decisão mais provável. O Brasil contesta os fundamentos da investigação comercial aberta pela Casa Branca e tenta reverter a decisão por meio de negociações diplomáticas. Mesmo assim, caso a tarifa entre em vigor, a estratégia será manter o diálogo com Washington, ampliar a busca por novos mercados para as exportações brasileiras e preparar medidas de apoio aos setores que poderão ser mais afetados pela sobretaxa. A segunda hipótese prevê um adiamento por razões políticas. Se isso ocorrer, a estratégia do Planalto será reforçar o discurso de defesa da soberania nacional e atribuir a escalada da crise à atuação de aliados do ex-presidente Jair Bolsonaro junto ao governo americano. Já o terceiro cenário considera o adiamento por motivos técnicos. Nessa hipótese, o governo pretende aproveitar o prazo para intensificar as negociações com os Estados Unidos. Nós temos um convidado aqui para falarmos mais sobre isso, o economista da Universidade Federal de Juiz de Fora, Fernando Agra, está conosco. Obrigado, Agra, como sempre. Boa noite.
1: Boa noite, Vitor. Boa noite a todos que nos acompanham e a sua equipe.
0: O Agra, diante desse cenário, com a taxação parecendo muito próxima, queria que você explicasse para a gente o impacto que isso vai ter na nossa economia. Vai ser mesmo um tombo, por exemplo, no nosso PIB, nas nossas exportações? Qual vai ser o real impacto para a economia brasileira, caso confirmada a tarifa nessa quarta?
1: Pois é, né, Vitor? Infelizmente, né, chegando aí ao fatídico dia 15 de julho, e a gente acredita que realmente vai ser implementado, né? Só que Donald Trump é tão intempestivo que para algo acontecer daqui a pouco até amanhã, pouco custa. Mas tudo indica que vai ser implementado. E vai ser muito ruim, né? Mesmo que não seja implementado, só esse clima de incerteza já é péssimo. Isso mexe muito com o planejamento dos setores que exportam. Essa incerteza é muito ruim para a economia. E se vier a ser efetivado, a tendência é da gente exportar menos para lá. Tem uma dificuldade, porque os produtos vão ficar mais caros. Nem todos os importadores dos Estados Unidos vão querer comprar por preços mais caros. E os principais setores que serão afetados, né, ó, indústria de transformação, fiz um levantamento aqui, ó, máquinas industriais, equipamentos elétricos, produtos plásticos, bens de consumo, calçados, artefatos de madeira, agronegócio, principalmente o etanol e açúcar, e alguns setores podem ficar de fora por conta de uma estratégia dos Estados Unidos, como café, carne bovina, petróleo, celulose. E respondendo aí a sua pergunta, se realmente a gente importar menos, a gente tenta ter um PIB crescendo menos, gerando menos emprego, menos arrecadação tributária. Então isso é muito ruim para a economia brasileira, também vai ser ruim para a economia dos Estados Unidos, porque produtos chegando mais caros lá pode provocar inflação para o consumidor americano. Ou seja, é um retrocesso esse avanço desse tarifaço, um retrocesso para a economia mundial.
0: Agra, a justificativa por trás disso foi lá no início do mandato do Donald Trump, aliás, era uma promessa de campanha dele, a imposição das tarifas, era o seguinte, pelo menos essa em teoria a ideia, fazer essa taxação para que isso fortalecesse a indústria interna dos Estados Unidos, para que a indústria americana passasse a se fortalecer, conseguisse ampliar a sua área ocupada, enfim, para que houvesse um fortalecimento na indústria americana, essa taxação sobre os produtos vindos de fora dos Estados Unidos. Te pergunto, Agra, isso aconteceu? Vai acontecer em algum momento? Qual tem sido a resposta? Tem funcionado essa estratégia de Donald Trump?
1: Pois Pois é muito difícil ter uma resposta precisa, sabe, Vitor? Todo governo que defende muita intervenção, ele vem com esse argumento de estar protegendo a indústria nacional, estar protegendo o emprego do cidadão americano, tudo. Mas nem sempre isso de fato acontece, porque nem sempre os países conseguem produzir aquilo que eles importam. Geralmente, na economia internacional, há uma expertise dos países exportarem aquilo que eles produzem de melhor e importarem aqueles que não conseguem produzir ou produzir com menos eficiência. E assim a economia internacional vai avançando. Quando vem uma decisão dessa abrupta, brusca, de aumentar intempestivamente, como aconteceu no passado e pode acontecer amanhã, a economia não muda de uma hora para outra. Você imagina aqui, ó, indústria de transformação, máquinas, equipamentos, produtos, não se consegue, né? Os americanos lá não vão conseguir, de uma hora para outra, no curto prazo, passar a produzir isso aqui. Isso aqui é uma falácia, não se consegue. Alguns produtos, outros, até que podem acontecer, mas a maioria não. Então, ele vai dar novamente um tiro no pé. O índice que saiu hoje de desaceleração até negativo da inflação americana pode voltar a subir e cria todo um clima ruim no mundo. E ele tem um objetivo também com isso, que é aumentar a arrecadação tributária. Aumentar o quê? Se a gente vai pagar mais tarifa lá, eles tendem a arrecadar mais. Mas até que ponto isso é positivo? O meu balanço de que medidas como essa são medidas intempestivas, medidas que ampliam a incerteza da economia mundial e que prejudicam ambas as economias, seja nos Estados Unidos, seja no Brasil e dos países envolvidos nas relações internacionais. O que a gente precisa é de uma economia internacional que flua de uma maneira livre, com regras, né, de reciprocidade, de respeito a todas as potências que se relacionam, para a economia mundial possa ir bem, e não medidas abruptas, intempestivas como essa.
0: E, Agra, outro ponto. A gente falava aqui no começo que uma das estratégias do governo, caso confirmada a tarifa, vai ser mesmo de intensificar parcerias com outros países, buscar outros mercados além dos Estados Unidos. Te pergunto, existe espaço para isso? Tem outros possíveis mercados para suprir essa ausência? Não ausência, né? Claro que a compra de produtos brasileiros ainda vai ser permitida. Se o americano quiser importar coisa nossa, claro que vai poder. Mas vai ficar muito mais caro e não vai muito possivelmente compensar, né? Não vai ficar um produto competitivo comparado com o produto interno ou vindo de outras partes do mundo. Mas é uma tarifa quase proibitiva, né? Como alguns de vocês analistas falaram. Mas o Brasil consegue encontrar outros mercados para suprir essa ausência dos compradores americanos, Agra?
1: No curto prazo, Vitor, é muito difícil, sobretudo esses produtos mais que demandam, né, uma produção muito mais lenta, gradual, instalação de parques produtivos. É difícil. Mas a gente observou que de agosto do ano passado para cá, a gente já diminuiu um pouco a participação das nossas exportações para os Estados Unidos e aumentamos para a China e para outros parceiros. Essa vai ser a tendência de procurar novos parceiros, independente, todos para que não, né, para que amanhã não seja implementado isso, ou seja só implementado parcialmente, depois isso caia, mas independente disso tudo, é muito importante que agora na modelização dos empresários que trabalham com o setor exportador, contemple essa variável incerteza e essa possibilidade de buscar novos parceiros. Não se consegue de uma hora para outra, sobretudo produtos que demandam muita qualificação, muita implantação, mas tem que ser levado em conta para que, pelo menos a médio e longo prazo, a gente consiga diversificar e não ficar à mercê dessas medidas intempestivas e de curto prazo que vêm e prejudicam toda a economia, né? Então, Vitor, é um processo que o país precisa buscar. Não é rápido, mas é um processo de diversificar cada vez mais o leque de fornecedores.
0: E isso pode nos aproximar da China, inclusive, Agra? Com a China ainda há espaço para melhorar a nossa relação comercial? China, que hoje já é uma grande parceira, né, praticamente proporcional aos Estados Unidos, é possível que aconteça esse movimento? E aí até envolve uma questão geopolítica, né, porque é a grande disputa global que é travada hoje entre americanos e chineses. Isso pode levar a uma aproximação do Brasil com a China, Agra?
1: Sem dúvida, sem dúvida. Já tem acontecido isso, não só com a China, com a União Europeia, com os nossos pertos aqui do Mercosul, sem dúvida. Então, você nota, Vitor, né, quem nos acompanha, que o que o Donald Trump está fazendo é dar um tiro no pé. Porque cada vez mais, com os países se fortalecendo com os seus adversários geopolíticos, é ruim para ele também. Então, sem dúvida nenhuma, aproximar mais com China, Europa, América do Sul, né, entre outros, e isso acaba sendo também um tiro no pé do ponto de vista geopolítico para essa decisão do Donald Trump.
0: Outro ponto, Agra, ainda tem caso confirmada a tarifa, ainda haveria alguma medida que pudesse ser adotada pelo governo para socorrer os setores atingidos, uma espécie de programa emergencial? O que poderia ser feito caso seja esse o cenário?
1: Pois é, o governo, ele vai tentar, pelo como você falou no início da matéria, como a gente tem acompanhado, a negociação, a diplomacia, seja implementada, implementada em parte ou adiado, a diplomacia. Mas o governo também já estuda o princípio da reciprocidade, que é aquela, olha, vocês vão tarifar, nós vamos tarifar também, que também não é uma medida muito boa. Agora, o governo ainda não tem em mente, mas ele pode pensar, sim, em socorrer alguns setores temporariamente. Mas isso é muito ruim, porque a gente já vê, como a gente vem falando aqui nas nossas entrevistas anteriores, um problema muito sério das contas públicas, gastos públicos, seria mais um ônus para as contas públicas. Então, assim, a depender da implementação, do grau de implementação, né, do montante das tarifas e da duração, pode ser, sim, que o governo tenha que socorrer alguns setores, porque senão algumas empresas vão correr o risco de fechar as portas, gerar desemprego. E, infelizmente, isso é mais um problema para o nosso endividamento público. Infelizmente, Vitor, torço para que essa situação seja resolvida da melhor maneira, que haja um retrocesso nas medidas do Donald Trump e que a gente tenha aí mais uma paz e sossego na economia internacional. Porque todos nós temos a perder com isso e, nesse último ponto, como você tocou bem, vai afetar muito as contas públicas, que já estão muito afetadas.
0: Nessa quarta, então, está previsto o anúncio da resposta do Escritório de Comércio dos Estados Unidos sobre a conclusão dessa investigação e se haverá, então, a imposição das tarifas contra o Brasil, mas tudo indica é o que vai acontecer mesmo, infelizmente. Obrigado, Agra, e boa noite por aí.
1: Boa noite, até a próxima.
0: Até a próxima. Vamos agora a Brasília fazer contato com a Natália Pazzi, porque o Conselho Nacional de Política Energética, órgão presidido pelo Ministério de Minas e Energia, aprovou nesta terça a elevação da mistura obrigatória de etanol anidro na gasolina de 30% para 32%. Ou seja, a gasolina que a gente consome nos postos hoje já tem 30% de etanol, vai passar a ter 32%. Explica para a gente, Natália, os próximos passos, como vai ser a implementação dessa medida. Boa noite.
2: Tudo bem, Vitor? Excelente noite a você e a todo mundo. Bom, Vitor, essa decisão ela foi tomada pelo governo justamente em meio à escalada da guerra que a gente está acompanhando no Oriente Médio. E na prática, então, ficou aprovado por esse conselho, ligado ao Ministério de Minas e Energia, o aumento, como você falou, né, do etanol na gasolina de 30% para 32%. Isso, segundo o governo, pode reduzir a necessidade ali, de importação de gasolina em mais ou menos ali em cerca de 500 milhões de litros por mês. Ou seja, Vitor, se usa de uma parcela maior de etanol produzido aqui no Brasil para tentar diminuir, então, essa dependência dos combustíveis importados em meio, então, a essa escalada da guerra, então, dos conflitos no Oriente Médio. Essa medida, ela tem uma validade inicial, validade de 180 dias, mas ela pode, sim, ser prorrogada por mais 180, se o governo achar que é necessário. E, inclusive, o ministro, o Alexandre Silveira, ele não descartou, Vitor, a possibilidade do combustível se tornar permanente nesse percentual de mistura, ou seja, de 30 para 32, sem, então, além desse período de 180 dias, podendo ser mais 180 de se tornar permanente em 32%. O Conselho, inclusive, ele até já se posicionou numa nota, veio negando aí que essa mistura possa causar danos aos carros, aos veículos, mas alguns especialistas já estão afirmando que carros mais antigos, eles podem sim sofrer, Vitor, por exemplo, com o aumento de consumo do combustível e também ali com outros desgastes, já que carros mais antigos, eles foram projetados ali para rodar só com gasolina, aceitando aí teores bem menores de etanol. Então tem já algumas críticas em relação a essa medida que foi tomada, que foi aprovada hoje por esse conselho ligado, presidido então pelo Ministério de Minas e Energia.
0: Outro destaque, foi aprovado agora à noite aí no Congresso Nacional aprovada, né, a medida provisória do piso mínimo do frete rodoviário. Explica para a gente a importância disso no momento em que os caminhoneiros estavam se mobilizando, teve ameaça de greve, algumas mobilizações, inclusive nos portos, tinha ameaça de uma adesão maior, de um protesto em larga escala como aquele que aconteceu em 2018, mas isso, ao que tudo indica, não vai acontecer então com essa aprovação agora à noite. Explica para a gente.
2: Não deve mais acontecer, viu, Vitor? Essa medida está estabelecendo justamente esse valor mínimo para o frete definido em tabela, está criando alguns mecanismos para aumentar a fiscalização, por exemplo, está obrigando ali o cadastramento de todas as operações ali de transporte de cargas e também está exigindo a emissão de um código para cada contratação de frete. Daí, se o motorista não apresentar esse documento, então o caminhão ele pode ser impedido de prosseguir, de seguir ali com a carga, né, com toda essa questão do frete ali, até que tudo seja regularizado e, inclusive, a transportadora e a empresa que é dona da carga ali, elas podem sim ser multadas em caso de descumprimento. Como você disse, Vitor, os caminhoneiros eles estavam sim preocupados, isso porque essa medida provisória, ela perderia a validade, né, iria caducar já agora na próxima quinta, mas teve ali um acordo entre o governo e a oposição para essa aprovação acontecer hoje, acabou ali afastando algumas alterações que tinham sido feitas no texto original do governo, foram mantidas algumas que foram feitas na Câmara e, inclusive, agora, esse texto que foi aprovado, a CMP aprovada, então, hoje pelo Senado, vai para a sanção do presidente Lula, que deve vetar alguns trechos, por exemplo, um trecho que foi ali colocado pela Câmara, que fala, basicamente, ali permitindo uma anistia a multas a motoristas e empresas por bloqueios de estradas que aconteceram lá em 2022, naquela época das eleições. Vitor.
0: Ok, valeu, obrigado, Natália, pelas informações e uma boa noite. Bom trabalho por aí. E a gente fala agora sobre golpes. Os criminosos queriam vender remédios falsos e, para isso, usaram a voz e a imagem da atriz Fernanda Montenegro. Dá uma olhada.
3: Os bandidos usaram a inteligência artificial para clonar a voz e a imagem da atriz e vender um falso remédio para idosos com promessas de cura para doenças como o Alzheimer.
4: Quero denunciar e protestar o uso agressivo, ofensivo da minha pessoa, usada como locutora e usuária de um tipo de remédio indicado até por um médico. Esse remédio, milagrosamente, não só alivia o desassossego físico dos idosos, como principalmente até cura os que têm Alzheimer. Esse falso anúncio é um ato criminoso.
3: Fernanda Montenegro não é a única vítima. Outras pessoas conhecidas já foram alvo do mesmo tipo de fraude. É o caso do médico Drauzio Varella. Ele já teve a imagem e a voz usadas para a venda e divulgação de remédios falsos.
5: Agora, neste começo de ano, ele está disponível para o público e está trazendo resultados incríveis.
6: É um inferno. Toda hora aparece na internet, especialmente no Instagram, a minha imagem ou alguma coisa que eu teria dito em defesa de um tratamento especial ou de um medicamento para resolver problemas de saúde, etc.
3: O vereador Antônio Fagundes também já foi vítima dos golpistas.
7: Apareceu na internet uma publicidade onde eu supostamente estou vendendo um remédio para articulação. Esse vídeo é falso.
3: Os golpes se acumulam e na Câmara dos Deputados, projetos propõem aumentar a pena para esse tipo de crime, o estelionato, com o uso dos recursos da inteligência artificial.
0: E está cada vez mais difícil, né, diferenciar quando é uma gravação real, quando é inteligência artificial. Nesse caso aí, os golpistas capricham ainda. Olha, agora aquela tragédia que aconteceu aqui em São Paulo, morreu um motociclista que foi baleado quando simulou um assalto, fez uma brincadeira fingindo que estava assaltando uma loja na Zona Leste de São Paulo. Uma história terrível. Ele e o garupa chegaram, olha só, anunciando o roubo como uma brincadeira para os funcionários da concessionária. E um policial civil que estava à paisana viu a cena, achou que se tratava mesmo de um roubo e atirou. Não há informações do estado de saúde do garupa, que também foi baleado. Um vazamento de gás assustou moradores em São Paulo. Várias casas foram desocupadas.
8: Na correria, a Irani quase deixou o mais importante para trás.
9: Eu saí correndo porque a Defesa Civil tocou minha campainha, falou para eu sair. e eu esqueci ele.
8: Ela e outras 30 famílias precisaram sair de casa depois que um vazamento de gás foi registrado nesta rua em Osasco, região metropolitana de São Paulo.
10: Foi um barulho muito, muito forte mesmo, um estrondo, né?
8: O incidente foi causado por uma empresa terceirizada contratada por um condomínio. Um trator atingiu a tubulação de gás ao tentar conter um vazamento de água. O vazamento de gás foi controlado há cerca de meia hora, perto do meio-dia, mas o cheiro ainda é forte por aqui. Ontem, a menos de 6 quilômetros do vazamento, uma cratera aberta por conta de uma obra na rede de esgoto feita pela Sabesp causou a interdição de 3 casas. Hoje, o mega buraco foi tapado, mas os moradores seguem em hotéis sem data para retornar.
0: No Rio de Janeiro, a polícia investiga o uso de drones por criminosos para lançar explosivos em disputas de facções. Bandidos estariam viajando até a Ucrânia para aprender como adaptar e usar esses armamentos.
11: Um artefato improvisado, uma espécie de granada que, segundo os moradores, foi arremessada por um drone e caiu no telhado de uma associação de moradores, na zona oeste do Rio. Uma pessoa ficou ferida ao ser atingida por estilhaços. Policiais do esquadrão antibomba observaram indícios de que o explosivo tenha sido lançado por drone. A região enfrenta há meses a escalada da violência provocada por facções rivais. São frequentes os relatos de ataques e tiroteios. No começo do mês, uma granada foi lançada em uma creche na zona norte da cidade. Ninguém ficou ferido. Na guerra entre traficantes e milicianos, drones passaram a lançar explosivos. Os artefatos já destruíram casas e deixaram um morador gravemente ferido por estilhaços. As granadas arremessadas por drones vêm sendo usadas com frequência por facções criminosas na disputa por território. De acordo com a Polícia Civil do Rio de Janeiro, os traficantes estão fazendo treinamento na Ucrânia para aprender a manusear esses equipamentos.
0: Assustador, né? E olha, essa parece notícia repetida, mas não é. Sindicatos continuam obrigando trabalhadores a enfrentar longas filas na hora de recusar o pagamento da contribuição assistencial. Enquanto isso, uma lei que permitiria a entrega do documento online está travada no Senado.
12: 9 graus na capital paulista. E por mais um ano, trabalhadores do setor de logística de São Paulo e Itapecerica da Serra, vinculados ao Sindilog, fizeram fila na rua durante a madrugada. A espera é para exercer um direito garantido em lei, recusar a contribuição assistencial. Caso o funcionário não escreva uma carta de próprio punho presencialmente no sindicato, o desconto é automático no salário.
13: Uma situação degradante, coloca a nossa vida em risco, né? Porque eu passei 15, vai completar logo mais 15 horas aqui, correndo risco, frio, ficar doente.
14: Se é direito meu, por que eu não estarei aqui, né? Só acho que eles poderiam facilitar, que é uma coisa que eles não facilitam pra gente.
12: Os pagamentos somam pelo menos R$ 630 por ano ao Sindilog.
15: E faz diferença, né?
16: Ah, faz, né, meu? Assim, a gente que é assalariado, já qualquer ajuda já é grande coisa.
12: Enquanto os trabalhadores esperam durante horas, passando frio e perdendo dia de trabalho, o sindicato opera em horário reduzido, começando às 10 horas da manhã, com paralisação de uma hora durante almoço, entre meio-dia e uma da tarde, e só faz os atendimentos até às 4 horas da tarde. Quem não for atendido até este horário precisa voltar em outro dia. Procurado, o Sindilog não respondeu aos questionamentos da reportagem. Um projeto de lei que obriga sindicatos a disponibilizarem a recusa de maneira online foi aprovado na Câmara dos Deputados no ano passado, mas segue parado na Comissão de Constituição e Justiça do Senado.
0: E o preço do prato feito, o popular PF, subiu bem acima da inflação desde o começo do ano. Para não estourar o orçamento, a marmita tem sido a solução.
17: Um prato com arroz, frango, batata frita e feijão. É o famoso PF, o prato feito, considerado o almoço mais barato do Brasil.
18: Só que o tempero do PF está ficando salgado para o bolso do brasileiro. O prato aumentou mais de 7% em junho, na comparação com janeiro.
19: A senhora já fez as contas de quanto já gastou?
20: Eu procuro nem fazer, porque se eu fizer, eu vou deixar de comer.
17: O preço médio no Brasil beira R$ 32. O mais caro está no sul e o mais em conta na região norte. Há diferenças regionais importantes, mas também um movimento comum. O prato feito está mais caro em todo o país e não é só por causa dos ingredientes que estão aqui. A comida e o frete dos produtos respondem por cerca de 35% do preço final do PF, mas também pesam no prato os gastos com os funcionários dos restaurantes, os custos com aluguel, água, energia e gás, a margem de lucro do empresário, além dos impostos e outras despesas.
9: É um produto que está embutido não só o alimento, mas o custo do serviço. A inflação de serviços está muito pressionada e muitos comerciantes estavam represando parte das suas margens de lucro para não perder cliente.
17: O Manuel almoça todos os dias fora.
15: Em média, R$ 650, R$ 700 por mês.
17: Para economizar, o jeito é apelar para a marmita.
21: O dinheiro que você economiza com isso vai para onde?
22: Ah, vai para casa, né? Dá para você tirar um lazerzinho com a família no final de semana, comer uma pizzinha.
17: Há 10 anos, a Alessandra montou um espaço só para esquentar as marmitas de clientes. Ela cobra R$ 4,00 pelo serviço. Os 10 micro-ondas não dão conta no horário de pico. Todos os dias, cerca de 250 pessoas passam por aqui.
23: A gente quer dobrar esse número, porque a demanda só vem crescendo, né? As pessoas cada dia vêm mais e aumenta a fila.
0: Hora do intervalo, voltamos já. 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

0: O Brooklyn é o mais populoso e um dos mais charmosos dos 5 boroughs de Nova York, nos Estados Unidos. Uma das formas mais divertidas e eficientes para conhecer os distritos históricos e atrações é andando de bicicleta. Desde 2009, Brooklyn Bike Tours faz os visitantes pedalarem enquanto aprendem mais sobre a região, e o simpático guia Tony promove paradas para contar histórias e curiosidades.
1: Durante o tour você vai passar em áreas bastante urbanas, mas também vai vir aqui para próximo do East River. Lugares fantásticos, você vai tirar muita foto bacana.
0: E durante o tour é possível percorrer até 20 km pelas charmosas paisagens do Brooklyn em Nova York.

0: O ministro Flávio Dino cobra explicações sobre repasse de emendas parlamentares. Ele questiona a influência de políticos sem mandato no controle da verba. Copa do Mundo, a Espanha vence a França por 2-0 e é a primeira finalista do Mundial de 2026. O presidente do Tribunal Superior Eleitoral, ministro Nunes Marques, propõe a criação de um prêmio para institutos de pesquisa. A proposta é reconhecer empresas que chegarem mais perto de acertar os resultados das eleições. Inflação ao consumidor nos Estados Unidos desacelera acima do esperado em junho. Índice mostra alívio em preços e gera expectativa de corte em taxas de juros no mercado. Donald Trump voltou atrás e desistiu da cobrança da taxa de 20% sobre navios que cruzam o Estreito de Hormuz, uma das principais rotas do comércio mundial do petróleo. A Marina Cid, nossa editora de assuntos internacionais, aqui comigo no estúdio para explicar, afinal de contas, o que é que levou a essa mudança. Marina, boa noite.
1: Boa noite, Vitor. A mudança aconteceu menos de 24 horas depois que ele anunciou essa medida. Ele recuou depois que os aliados dele protestaram, né? Falaram que isso não ia dar certo e também que depois que o preço do petróleo subiu muito, né? Ele disse que depois que conversou com líderes do Oriente Médio, decidiu substituir a cobrança por acordos comerciais e investimentos bilionários na economia americana. Apesar da mudança, agora a tensão na região ainda continua. Os Estados Unidos mantêm o bloqueio a embarcações ligadas ao Irã, enquanto os dois países seguem trocando ataques desde o fim do cessar-fogo. O Estreito de Hormuz é estratégico, né, porque concentra cerca de um quarto do comércio marítimo mundial de petróleo e qualquer ameaça à navegação provoca reflexos imediatos na economia do mundo todo. Eu volto com você, Vitor, se tiver mais atualização de alguma mudança de ideia, Donald Trump também está por aqui.
0: Combinado, a gente se fala. Até mais, Marina. Boa noite.
1: Obrigada.
0: Trabalho. E uma nova onda de ataques na guerra entre Rússia e Ucrânia. O alvo dos dois países é a infraestrutura, principalmente ligada à energia.
2: Drones com alvo certo, navios russos na região da Crimeia. Nos últimos dias, pelo menos 36 navios petroleiros russos foram atacados por drones ucranianos. Nesta madrugada, mais 11 embarcações foram atingidas no Mar de Azov, uma importante rota de comércio que está praticamente vazia. A Rússia, por sua vez, classificou os ataques como terrorismo.
3: Чистой воды терроризм.
2: E fez um outro bombardeio contra a cidade portuária de Odessa. Nos últimos dias, o terrorismo.
3: Чистой воды терроризм.
2: E fez um outro bombardeio contra a cidade portuária de Odessa.

0: As tensões com a Rússia. Os países europeus ampliam investimentos em defesa, reforçam a cooperação militar e aceleram projetos para reduzir a dependência dos Estados Unidos. Uma mensagem que o presidente francês Emmanuel Macron fez questão de verbalizar.
1: Oui, nous chérissons la liberté et le droit. Et oui, nous nous tenons prêts à combattre pour les défendre, toujours, et au prix du sang, s'il le faut.
2: E o líder da oposição no Congresso Nacional, o senador Isauci Lucas, do PL, criticou a decisão do ministro Alexandre de Moraes, que proíbe Flávio Bolsonaro de visitar o pai. O apresentador da Band News TV, João Vieira, conversou com o senador. Vamos ver.
3: Olha, é uma decisão bizarra essa do Alexandre de Moraes, né? A OAB reagiu agora com toda a razão, porque aos advogados... Eles podem ter acesso, independente de ter procuração ou não, né? A Constituição garante realmente essa relação. E o Flávio era, né? Não só filho, como também advogado do Bolsonaro. Então não tinha lógica, né? Realmente o ministro tomar uma decisão como essa. E coincidentemente, ainda coloca um prazo de 90 dias. É, né? Muita coincidência, né? Que é exatamente o período eleitoral, o primeiro turno, né? Mas eu acho que ele vai rever isso, porque a OAB realmente, ainda bem, né, que se manifestou, porque ela estava omissa durante muito tempo, e acho que acertou com esse recurso que foi feito.
4: Uma das coisas que chamou a atenção, né, é a comparação Jair Bolsonaro e Lula, que existe há muitos anos em nosso país, por diferentes motivos, e nesse caso porque ambos, em algum momento, estiveram na prisão, no caso agora está Jair Bolsonaro. E... tiveram, de alguma maneira, restrições impostas, mas outras não. E aí foi citado a questão do ex-presidente, do atual presidente Lula, né, na época, ex-presidente, que ele teve direito a divulgar cartas, até a fazer comentários sobre a Copa do Mundo de 2018 e por aí vai, e agora esta possibilidade está. Né, de fato, mais restrita quando o assunto é Jair Bolsonaro. No entanto, aquelas questões de Lula eram mais ligadas à vara de Curitiba, né? E agora é o STF que está atuando. Esta diferença entre um juízo e outro, na visão do senhor, é o suficiente para explicar a diferença também de tratamento entre um líder e outro?
3: Não, lógico que não, né? Há uma ligação muito forte, né, com o presidente Lula. O Lula praticamente tinha escritório lá, político, recebia todo mundo. O próprio Zanin, que era o advogado, fez a leitura da carta dele aos brasileiros. Então, um comportamento totalmente diferente do que está acontecendo hoje. Hoje a coisa é muito pessoal, né? Acho que é uma vingança pessoal. Você vê que ele fala, ele condena antes de apurar. Você vê, primeiro ele condena, 90 dias. Depois ele manda, em 48 horas, o Flávio explicar essa questão da carta, se havia ou não intenção do presidente de divulgá-la. Então, quer dizer, é a primeira punição. Então, é escandaloso até, não é, essa decisão. Inclusive, questiona a questão eleitoral. Olha, a questão eleitoral não é Supremo, tem o Tribunal Eleitoral, o TSE é para isso, né? Então, não é competência do Supremo discutir essa questão se houve realmente inflação eleitoral. Essa aí é uma competência do Ministério Público Eleitoral com o Tribunal Superior Eleitoral. Então, você vê que há uma... Ele julga, ele faz tudo, né? Tudo é com o ministro Alexandre de Moraes.
4: Falando sobre as restrições que existem contra, vamos considerar aqui, presos comuns, né? Presos que não têm ou já tiveram autoridade, como Jair Bolsonaro e Lula representam ou representaram em nosso país. E estes presos comuns têm ali as suas restrições também na hora de mandar uma carta, por exemplo, fazer uma mensagem, que este comunicado passaria antes pelas autoridades, pelo juiz, por exemplo. O senhor imagina que, caso Alexandre de Moraes reduza as restrições, pode ser essa uma possibilidade? Ou seja, olha, Bolsonaro pode até se comunicar, escrever coisas e tal, mas antes tem que passar pelo STF. É possível, na sua visão, isso? Um meio termo, digamos assim, nem suspende totalmente, mas nem libera tudo.
3: Olha, a lógica diz assim, né, que você primeiro tem que notificar, né, condicionar, dá a palavra para a defesa

0: para depois punir. Ele fez exatamente o contrário, ele puniu já, não é? Sem ter essa graduação realmente de alertas, né? Porque essa não é a primeira carta, essa é a quinta carta. As quatro primeiras não houve nenhuma manifestação do ministro Alexandre, não houve nenhuma punição, nenhum alerta, nenhuma notificação. E agora, por coincidência, véspera de eleição, não é? Essa carta leva a essa punição de 90 dias, que eu acredito que a OAB vai reverter isso, porque é um absurdo, não é? O Flávio, como filho e como advogado, não poder contactar com o pai ou com o cliente, não é?
1: E claro que muito da sua esperança se baseia nisso, né? Na relação profissional, e por isso que a OAB atuou. Mas considerando as críticas que o senhor fez, faz e está fazendo, assim como outros colegas que representam boa parte desse eleitorado de direita, as críticas contra Alexandre de Moraes são, o tom é uníssono, né? Olha, ele realmente quer se vingar, ele quer punir, já puniu o Jair Bolsonaro, e quanto mais ele puder punir, vai punir aqueles parceiros dele também, a família dele, Flávio Bolsonaro, e por aí vai. E aí me parece, talvez possa usar aqui a palavra estranho, uma esperança tão grande que só porque a OAB entrou no STF, que esta, o que é considerado uma punição, né, a Jair Bolsonaro, vai cair. O senhor realmente tem essa esperança fiel de que Alexandre de Moraes vai mudar de ideia porque a OAB entrou no Supremo?
0: Eu tenho esperança, né, que isso será revertido, até porque a Constituição garante isso. A minha preocupação é que a própria Constituição não está sendo cumprida pelo Supremo, não é? Esse processo do Bolsonaro, por exemplo, sequer poderia estar no Supremo, não é? O 8 de janeiro, com todas as pessoas que foram presas e condenadas, deveria estar na primeira instância. Então, quer dizer, na Constituição, eu não tenho dúvida de que vai ser revertido. Agora, vão cumprir a Constituição? O Alexandre está disposto a cumprir a Constituição, que é papel dele de exigir o cumprimento? Porque, de fato, a Constituição é muito clara. Mesmo que não tenha procuração o advogado, não é? Mesmo que. E olha que nós não estamos em nenhum estado de sítio nem nada, estamos no negócio da normalidade. Então, vem essa punição que realmente extrapola, né, tudo que a gente pensa. Eu acho que o Alexandre vai rever. Porque a OAB vai cobrar o cumprimento que está na Constituição.
1: E nós sabemos também que, obviamente, estamos aqui falando de uma questão a priori judicial. Olha, a Constituição fala isso, o que eu mandei determinar aquilo foi descumprido ou não, por aí vai. Mas tudo isso tem justamente um contexto que não podemos negar, que é o contexto político. O senhor imagina um impactando o outro, né? O político impacta o judicial e o judicial o político. É um ciclo. A decisão mais recente de Alexandre de Moraes pode dar um impulso à candidatura de Flávio Bolsonaro, que está sofrendo para retomar aquele patamar de meses atrás, de ficar ainda mais parelho na disputa com Lula?
0: Eu acho que essa decisão do ministro Alexandre de Moraes foi um tiro no pé, porque na prática não tem consistência, fica claro realmente a perseguição política e muito claro ainda a interferência no processo eleitoral. É evidente que com o afastamento de 90 dias até o primeiro turno das eleições, o Flávio não poder falar com o pai dele, lógico que interfere. E isso fica claro que o ministro está tomando partido, não é, com relação ao processo eleitoral, o que é lamentável, mas que já aconteceu. Acho que é o que vem acontecendo, essa interferência e defesa de um lado, né, que é muito ruim, porque o Supremo deveria ser imparcial, né, e aplicar a justiça para todos, não é de acordo com a pessoa, de acordo com a boa vontade ou com o conhecimento. Tem que ser. A lei é para todos, independente se é bom ou se é ruim, né? Então, acho que foi muito infeliz a decisão do ministro Alexandre.
1: Mas até usando essa expressão que o senhor usou, né? O tiro no pé tem um contexto que o senhor cita, mas também para muitos bolsonaristas, Alexandre de Moraes claramente é aliado de Lula, quer que Lula seja reeleito e não que a família Bolsonaro e a direita volte ao poder. Considerando esse tipo de versão e usando a expressão que o senhor usou, tiro no pé, pode ser usada também para falar, olha, vai ter o efeito contrário, em vez de prejudicar a candidatura de Flávio, vai impulsionar, vai aumentar, vai fortalecer a vida dele nas urnas, sobretudo antes, nas pesquisas de intenção de voto. Flávio, depois disso, vai ter uma melhora nas pesquisas?
0: Já tem a pesquisa, eu vi agora uma pesquisa, agora, hoje, né, que ele melhorou já, né? O Lula, inclusive, passou em termos de rejeição muito maior do que o Flávio. Então, já há um empate técnico há muito tempo e acho que isso fortaleceu, né? Porque a injustiça é tamanha que o eleitor brasileiro, o brasileiro, né, acompanha isso, né, e vê realmente a discriminação que está sendo feita com relação ao presidente Bolsonaro.
1: Como que fica, também tratando de outro ponto, né, e muito dessa carta envolve isso, é a, vamos chamar aqui de embate familiar, uma briga familiar, que se trata principalmente de Flávio e de Michele. A carta surgiu, inclusive, nesse contexto, né, depois veio a decisão judicial, mas a carta surge com o ex-presidente dizendo que Flávio é o porta-voz dele, de certa maneira escanteando a própria esposa Michele. Essa briga familiar, ela está encerrada?
0: Olha, tanto ele já pediu desculpa, não é? Como há um processo realmente de aliança, porque ninguém, o projeto maior de todos, da Michele, do Flávio, nossa, é tirar o PT do governo. Então nós não podemos dividir, não é? E todos já falaram isso, que estão com o Flávio, não é? E que a gente vai ganhar essa eleição. Unidos, nós somos muito mais fortes, né? Então, eu tenho muita confiança nessa reaproximação, né, que já está acontecendo. E o Flávio, ele é humilde o suficiente, como já colocou na mídia, inclusive, né, pedindo desculpa para ela. Então, não vejo nenhuma dificuldade de um entendimento e que a gente possa caminhar no sentido de tirar este governo aí do poder que está desgovernado, realmente é um prejuízo imenso. Esse país não aguenta mais 4 anos de PT. Nós vamos pagar agora, este ano, 1,2 trilhão de juros. O dobro do que a gente investe em saúde, educação e segurança. A nossa dívida chegou a 10 trilhões. Então, não dá. Este governo precisa se afastar imediatamente para a gente poder recuperar, reconstruir o Brasil.
1: Um outro ponto nesses próximos tempos é a candidatura ao Senado, né? E aí envolve também a Michele e possivelmente o seu nome, senador, por isso que eu quero tocar nisso. Michele deixou a presidência do PL Mulher e nos bastidores há uma dúvida sobre a manutenção da candidatura dela, né? Se vai se confirmar ou não, ao Senado Federal. O senhor chegou a conversar com ela sobre isso, até pelo fato de, nos últimos dias, o seu nome, né, o nome do senhor ter sido ventilado como uma possível substituição ao nome de Michele.
0: Olha, a Michele é uma grande líder, é a maior líder feminina que já apareceu, não é? Tem a eleição garantida, se ela quiser ser senadora, ela será. Então essa decisão é dela. Né? Quem vai decidir realmente vai ser ela. Eu simplesmente sou um soldado do partido, eu tenho que aguardar realmente a posição da Nacional. Então nós estamos aguardando para ver, mas se ela quiser ser senadora, ela será, com certeza.
1: A posição do senhor em relação ao futuro eleitoral fica como? Tem o governo do Distrito Federal, tem a própria possibilidade do Senado. Neste instante, o senhor é pré-candidato a quê?
0: Olha, é evidente que, né, por já ter o mandato e a gente ter feito um bom trabalho aqui no Senado, eu, inclusive, recebi apoio de muitas instituições, não é, para que a gente permanecesse no... Porque a minha intenção inicial sempre foi no governo, disputar o governo, não é? Agora, não tendo a legenda de governo, como é o caso, é evidente que o meu pleito seria a reeleição. Mas isso é uma decisão da Nacional e que eu aguardo... Né, sem nenhuma dificuldade. Vamos fazer o que a Nacional decidir.
1: E tratando até, se o senhor me permite, né, o senhor citou aqui a questão dos impacto fiscal, das nossas dívidas muito grandes e que vem aumentando, né, conforme nós estamos avançando com os anos e entre diferentes governos. Mais cedo eu falava com o senador Irajá sobre uma outra proposta que na visão dele também vai ser aprovada em breve pelo Senado, que é a questão da aposentadoria especial dos agentes comunitários de saúde, né? E a conta atual é de 30 bilhões de reais em 10 anos de custos aos cofres públicos. Os discursos, eu queria ouvir o senhor, né? Se o senhor acha que é realmente necessário aprovar essa pauta, e se sim, o discurso não acaba enfrentando uma outra realidade, né? Quando confrontado, aliás, com a realidade, não se torna um discurso vazio? Olha, queremos defender a política fiscal, uma reforma, inclusive, se for necessária. Mas, ao mesmo tempo, vamos aprovar uma pauta que, para alguns, é considerada uma pauta bomba, até como vingança de Davi Alcolumbre contra o presidente Lula.
0: Olha, na prática, é um segmento que merece todo o nosso respeito, nosso apoio, que são os agentes comunitários. Né? Se tem alguém hoje que merece realmente um tratamento especial, são eles. Né? E provaram isso na pandemia, no dia a dia. Então, essa é uma reivindicação antiga que está na pauta e se colocar na pauta para votar, com certeza será aprovado. Agora, o que o presidente Davi colocou na última sessão é que não vai votar essa matéria antes das eleições, porque existem vários outros projetos que o governo também está pressionando para ser aprovado e que vai prejudicar, que são projetos mais populista e eleitoreiro, né, que é o caso, por exemplo, das blusinhas. Essa coisa é tão ridícula porque nós estamos beneficiando os trabalhadores da China em detrimento do nosso trabalhador. Nenhuma empresa brasileira que produz calçado, vestuário, brinquedos, eletroeletrônico vai conseguir sobreviver com essa concorrência onde os chineses não pagam nada de imposto e nós aqui temos um custo trabalhista imenso e um custo tributário maior ainda. Então, como você vai querer que o nosso produtor, nosso trabalhador brasileiro, vai ter competitividade com a indústria chinesa? Então, são coisas absurdas, que eu também acho que não será votado ainda antes das eleições. Provavelmente essa medida vai caducar, porque nós não podemos aceitar. Eu apresentei uma emenda, se o governo concordar, eu até votaria favorável, que é dar para os trabalhadores, para as empresas brasileiras, as mesmas condições da importação desses produtos. Se até 50 dólares aqui no Brasil todos os produtos ficarem isentos com a mesma taxação do que é importado, tudo bem. Agora, não dá para você, né, ter uma carga tributária aí de 150% contra uma outra carga que é zero. Não dá para você competir, né?
2: Hora de falar de Copa do Mundo. Tivemos nesta terça a primeira das semifinais com a classificação da Espanha. Desde o primeiro minuto, os espanhóis dominaram a partida contra a França e venceram o jogo por 2 a 0. A Espanha está de volta à final do Mundial após 16 anos. A partida aconteceu no Texas, nos Estados Unidos. Oyarzabal, de pênalti, e Pedro Porro marcaram para a Espanha. O atacante anotou o seu 5º gol nessa Copa e segue como artilheiro da Espanha no torneio. Artilheiro do Mundial ao lado de Messi, com 8 gols, Mbappé foi anulado, passou em branco e não balançou as redes. A Espanha tentará o bicampeonato mundial. Em 2010, conquistou o seu primeiro título da Copa do Mundo, vencendo a Holanda na prorrogação por 1 a 0 com gol de Iniesta. E quem será que vai enfrentar a Espanha? Inglaterra ou Argentina? É nessa quarta o jogo e, olha, é uma rivalidade muito grande entre os dois países. Enquanto a bola não rola, os torcedores fizeram festa pelas ruas de Atlanta.
3: Jogo de alto risco, uma rivalidade histórica que tem preocupado as autoridades de Atlanta. Mais de 70 mil pessoas devem acompanhar a semifinal entre Inglaterra e Argentina. Ruas já estão bloqueadas no perímetro do estádio. E a cidade se prepara para tudo que acompanha este confronto. Mais torcida, mais segurança, mais atenção e tensão. A polícia de Atlanta reforçou o efetivo nos arredores do estádio, nas áreas de entretenimento e nos pontos de maior circulação. É uma tentativa de separar duas coisas que neste jogo costumam se aproximar. A paixão esportiva e uma rivalidade histórica. E reúne os Barra Bravas e os Hooligans. Qual que é a maior rivalidade da Argentina, com o Brasil ou com a Inglaterra?
4: Nossa, é uma diferença importante, porque com o Brasil é só futebol a rivalidade. Inglaterra, cara, é outra coisa. Uma rivalidade mais com uma raiva.
5: Yeah, massive rival with Argentina because of the Falkland Islands and because of the hand of God in 1986 in the Azteca.
3: A seleção argentina já treinou na cidade. No último treino, antes desta partida decisiva, a preocupação foi recuperar uma equipe que já disputou duas prorrogações na fase eliminatória e definir como conter a velocidade inglesa pelos lados. A dúvida está mais na estrutura do time do que na condição dos principais jogadores.
6: A parte mental é algo muito importante para nós.
7: Temos que controlar o emocional. Será um jogo muito duro, mas temos que fazer o melhor para o nosso país.
6: Vamos dar tudo porque amamos a nosso país.
3: A Inglaterra treinou hoje em Kansas, mas também já desembarcou aqui em Atlanta. A rivalidade é forte entre ingleses e argentinos e fez o goleiro Pickford pedir para a seleção se concentrar apenas no jogo.
8: Não. England versus Argentina, I think you look at the...
9: Inglaterra e Argentina são duas grandes seleções. Jogar uma semifinal de Copa do Mundo será um grande jogo.
8: Yeah, it's going to be a great game.
3: Esta semifinal produz um movimento em comum. Do lado de fora, todos tentam torná-la maior. Do lado de dentro, os jogadores precisam reduzi-la, transformar países em duas equipes. Décadas de rivalidade e decisões com a bola. E todo o barulho ao redor de um jogo que ainda precisa ser pensado, organizado e executado.
2: Hora do intervalo, daqui a pouco mais informação por aqui. 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

0: Estamos começando a coluna Giro Business. Tema da semana, setor de tecnologia, de dados. E na minha companhia, fundador e CEO da Zoox, Rafael de Albuquerque. Rafael, muito bom te ter aqui no Giro Business, bem-vindo pela sua história, pela história da Zoox. E juntos podemos promover às pessoas conhecimento, mais entendimento sobre o setor de dados. Dados, Rafael, que hoje é visto como ouro em pó, como principal ativo das companhias, um negócio de realmente muito valor. E aí eu pergunto, como as empresas podem e devem definitivamente usar os seus dados, aplicando inteligência, enriquecimento, para melhorar o seu negócio?
1: Bom, todo mundo fala com relação ao ouro em pó e tem muita gente que fala que dado é um novo petróleo. Mas eu brinco que se eu pegar um barril de petróleo e botar na porta da sua casa, você sabe o que fazer com isso? Não serve para absolutamente nada. E aí que eu falo, as empresas têm que começar a olhar para os dados internos delas, começarem a trabalhar com os dados internos delas, mas antes de começar a entrar na pergunta técnica, é o que, que ela quer resolver com os dados? Então, uma das coisas que a gente sempre provoca as companhias é qual é o seu propósito para organizar seus dados? Quais são as dores que vocês têm que você espera resolver com esses dados? E a partir do momento que a pessoa traz as dores que elas têm, a gente ajuda a orientar. Por exemplo, vai qualificar dados de pessoa física, você tem problema para poder vender mais para pessoa física, você tem problema com relação à fraude de pessoa jurídica dentro da sua companhia e com isso a gente começa a orientar melhor eles a utilizarem. Mas uma das coisas que eu falo muito para os empresários é comece pequeno. Não fique apenas no hype do AI. Comece da forma que você tem para você começar a transformar seus dados em resultado.
0: Rafael, esse tipo de serviço serve para qualquer empresa de qualquer tamanho?
1: Qualquer tamanho. Hoje, só para você ter ideia, a gente atende talvez a maior empresa de carrocerias do Brasil, a maior operadora de telecom do Brasil e empresas também médias que realmente querem usar seus dados melhor para poder fazer conversão de vendas.
0: Rafael, bem-vindo a Giro Business. Um prazer debater esse tema com você, pela expertise, pela Zoox, pela força do negócio e levando assim conhecimento às pessoas. Rafael de Albuquerque, que é o fundador e CEO da Zoox, e meu entrevistado na coluna Giro Business.
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0: Ministro Flávio Dino cobra explicações sobre repasse de emendas parlamentares. Ele questiona a influência de políticos sem mandato no controle da verba. Copa do Mundo, a Espanha vence a França por 2-0 e é a primeira finalista do Mundial. Presidente do Tribunal Superior Eleitoral, ministro Nunes Marques, propõe a criação de um prêmio para institutos de pesquisa. A proposta é reconhecer empresas com maior índice de acerto em resultados de eleições. Inflação ao consumidor nos Estados Unidos desacelera acima do esperado em junho. Índice mostra alívio em preços e gera expectativa de corte em taxas de juros no mercado.
1: Pintou.
0: Um estudo da organização Transparência Brasil mostra que a Câmara dos Deputados registrou 1 bilhão e 300 milhões de reais em emendas de comissão em nome de líderes partidários em 2025, sem identificar os parlamentares que efetivamente indicaram os beneficiários desses recursos. Juliana Sakai, diretora executiva da organização Transparência Brasil, falou sobre esse assunto aqui à Band News TV. Confira.
2: Lá no final de 2022, o Supremo declarou inconstitucionalidade do orçamento secreto, que escondia os autores, né, das emendas atrás do relator geral, né, do orçamento. Hoje isso é proibido. E aí o que acontece? Depois dessa proibição, a gente vê que as emendas de comissão, que são as RP8, saltaram até 2025 para um volume quase 70 vezes maior. Né? Então, a gente tem a extinção do orçamento secreto para um aumento do volume ali das emendas de comissão. E uma série de medidas foram implementadas, né, definidas, né, impostas, na verdade, pelo Supremo para aumentar a transparência desses recursos. Né? O governo desenvolveu algumas ferramentas, né, alguns sistemas para que fosse dada transparência. O que a gente identificou, né, que a gente mostra nesse estudo, é que, a despeito de algumas melhorias, a gente tem uma série de problemas ainda em que é possível esconder, né, em 2025 chegou a 1,3 bilhão, né, o volume de recursos, de emendas de comissão, que a gente não sabe quem, na verdade, indicou. Formalmente, aparecem ali como autores as lideranças partidárias. Então, a gente chamou isso de emendas de liderança, porque as lideranças de cada um dos partidos ali, né, que têm sido apontadas como reais autores. Mas veja, você tem, por exemplo, lideranças que são do Rio de Janeiro, mas enviam para o Piauí e distribuem para uma série de outros estados. Né? Qual é o incentivo, né, que um parlamentar que é de um estado teria para enviar para outro? Na verdade, o que a gente está apontando é que justamente se trata de outros autores, né, que estão sendo ocultados. Então, usar dessa emenda de liderança, dessa autoria de liderança partidária, né, só ajuda a esconder quem é o real autor da emenda. E aí a gente volta, né, para o mesmo estado que a gente estava com o orçamento secreto, sem saber, né, a autoria real de uma série de emendas que chegaram aí para 2025 em quase 1,3 bilhão de reais.
3: Bom, é claro que esse assunto ele ganha muita força depois dos últimos acontecimentos, né, de ex-parlamentares ligados a essa distribuição de emendas parlamentares, e é um valor muito alto. Estou aqui com uma reportagem do Pedro Teixeira, de Brasília, dizendo que são mais de 60 bilhões de reais por ano em emendas parlamentares. Ele faz um cálculo também com alguns setores específicos, educação, saúde, segurança, enfim. Na avaliação de vocês, há uma forma efetiva de se avaliar tecnicamente essas emendas? Porque se torna muita uma manobra política, né, em muitos casos. A emenda parlamentar ela acaba sendo essa moeda de troca para politicamente alguns partidos ou alguns parlamentares se adequarem ali dentro das suas casas. Mas a tua avaliação, o que pode ser feito para a gente mudar, ter um controle maior? Porque parlamentares defendem dizendo assim, olha, a não identificação não quer dizer que não quer dar transparência, mas sim dar mais agilidade na liberação dessas emendas. Enfim, o que o relatório de vocês também pode apontar sobre isso?
2: Não dá transparência, é completamente inconstitucional. Né? A gente não pode permitir que haja falta de transparência. Agora, o que acontece com essas emendas também, né? Uma boa parte dessas emendas de comissão, ela deveria, aliás, elas todas deveriam ser utilizadas para investimentos estruturantes estratégicos nacionais. O que, que a gente vê, o que, que acontece na prática, é que eles são pulverizados, né? Então, o parlamento está ali, na prática, observando uma série de interesses diversos, eleitorais, em que eles querem, em vez de criar um grande projeto com esses recursos, eles querem distribuir para centenas de prefeitos, onde eles podem arregimentar apoio eleitoral. Então, isso, né, acaba tirando, né, o caráter estruturante do orçamento público da União e acaba servindo a interesses meramente paroquiais eleitorais, né, de quem já está no poder, né, com um assento no Congresso, para manter esse assento. Então, a gente vê, né, que uma série de políticas públicas, inclusive, têm sido desestruturadas por causa dessa pulverização. Você tem uma lógica, né, para fazer distribuição de recursos, por exemplo, dentro do SUS, para municípios de diferentes tamanhos, né, qual vai receber que tipo de recurso para manter, né, a estrutura que ele tem para médio ou baixo, né, baixa complexidade, por exemplo. O que acontece? A gente para de observar critérios técnicos e apenas critérios eleitorais ficam ali a serviço dessa distribuição. Então, a gente tem uma verdadeira bagunça, né, na política, na distribuição desse recurso na política pública. O que é importante agora é que, além de ter mais transparência, né, a gente peça, né, que seja possível, né, esconder os autores por trás dessas emendas de liderança. Então, a gente não pode, né, dar continuidade para práticas que estão aí escondendo, né, a rastreabilidade da autoria, e também a gente precisa garantir que os recursos de emendas sejam utilizados para aquilo que eles deveriam fazer. Então, no caso das emendas de comissão, né, deveriam servir para investimentos estratégicos nacionais e deveria ser proibida essa pulverização, né? A gente não pode, né, deixar que os recursos públicos acabem sendo utilizados mais como recursos eleitorais para quem busca a reeleição.
3: Eu estou com o relatório de vocês aqui e me chamou muita atenção essa parte que diz assim: a Comissão de Saúde concentrou o maior volume de emendas de liderança, né, com 818 milhões e 808 indicações pulverizadas entre fundos municipais. Aí aparecem na sequência comissões de turismo com 163 milhões, esporte com 134 milhões, integração nacional e desenvolvimento regional com pouco mais de 2 milhões e desenvolvimento urbano com 43 milhões. Há um modelo sistemático aí onde a saúde, ela... talvez fosse esse, ou talvez seja, né, esse setor que a agilidade da emenda, ela se torna um pouco mais fácil de acontecer?
2: A gente tem uma obrigatoriedade, né, de colocar recursos mínimos dentro da saúde, e isso vale para as emendas, né? Então, existe, né, uma necessidade de trazer realmente mais recursos para essa área, e a gente vê isso também refletido dentro das emendas temáticas, né, dentro das emendas de comissão temáticas. E aí, eu acho que volto, né, a frisar essa necessidade da gente conseguir ter o rastreamento todo, né? Porque a gente teve algumas melhorias já de transparência, só que hoje ainda, justamente devido a essa pulverização das emendas, o que acontece é que a gente não consegue rastrear uma série de recursos da origem, ou seja, de quando, né, o parlamentar recebe ali um cheque para ser preenchido, até o momento em que ele é executado. Porque ali na execução ela se pulveriza e se fragmenta em várias emendas com muitos beneficiários, né? Isso não deveria nem acontecer, mas hoje acontece e a gente não consegue saber de que forma ligar o deputado até esse beneficiário final.
3: E outro ponto, as bases de informação para essa consulta, elas são suficientes ou elas ficam com esse acesso facilitado? Como é que é essa procura, até por parte da população? Então, aqui, Thalita, quero saber lá o partido, qual é o partido do meu candidato, quero saber quanto foi utilizado, quanto foi destinado. Essa base de informação também é uma base falha, é uma base sólida? Como é que é essa apresentação hoje no Brasil?
2: A gente tem, depois das decisões do STF, uma série de melhorias nos sistemas estruturantes do governo federal, né? Então, você tem ali o portal de transparência, né? Você tem o TransfereGov, em que tem possibilitado, né, você acompanhar a tramitação ali, a execução da emenda. Qual que é o problema que a gente ainda vê hoje? É conseguir ligar as diferentes bases. Porque quando uma emenda ela é criada, né, ela tem uma determinada característica. Quando ela é fragmentada na execução, ela perde aquela característica. E a gente não tem um código único para ligar as duas coisas. Então, existem falhas ainda na transparência que não permitem que a gente rastreie, né, do início ao fim, né? E como eu disse, a execução orçamentária, ela deveria ser um poder do governo, mas hoje ela foi usurpada pelo Congresso. Então, após a aprovação do orçamento, o Congresso ainda vai decidir em quantos outros beneficiários, né? Isso já está influenciando ali justamente na execução orçamentária, que é algo que deveria ser um poder do governo federal, mas não é mais, né, para essas emendas. Então, aqui é o momento em que a gente perde transparência, e não só perde transparência, mas também perde responsabilização, porque, diferente do governo federal, que é responsável, né, pela boa implementação desses recursos públicos, o parlamento não é. Quem vai responder no caso, né, de má aplicação é o prefeito, é a entidade beneficiária, ali na ponta. Ele pode simplesmente lavar as mãos. Ele tem todo o bônus, né, e todo o poder de indicar e se mostrar um benfeitor, como se fosse um dinheiro dele e não dos cofres públicos, porque ele está distribuindo e apontando para onde vai, e não tem responsabilidade nenhuma para que isso seja bem implementado.
3: Outro ponto também, Juliana, que eu queria que você comentasse mais um pouquinho, né, além desse debate amplo que a gente está fazendo sobre essas emendas, sobre essa semelhança com o orçamento secreto, que, como falamos no início, é uma prática que formalmente não existe mais, mas tem outro dado que me chamou muita atenção sobre a ligação e a identificação desses autores, né? No Senado, todas as indicações estiveram associadas a um senador nomeado. Já na Câmara dos Deputados, em nome de lideranças partidárias, sem identificar os deputados responsáveis pelas indicações. Então, até no próprio Congresso, o relatório aponta essa diferença? Seria até pelo número total de deputados, que é muito maior do que o número de senadores? Qual a avaliação que vocês fazem em relação a essa clareza de informações de cada casa?
2: A gente vê que o Senado, né, tem nomeado todos os senadores como autores, né? A gente não tem, né, uma avaliação causal realmente muito clara, né? A gente tem algumas hipóteses a respeito disso, que o Senado tem políticos mais fortes, né? E com esses políticos sendo mais fortes, o que eles querem fazer? Eles querem mostrar que ele, né, ele foi autor de determinada emenda. O que acontece na Câmara não é exatamente da mesma forma, né? Você tem, obviamente, parlamentares que são mais fortes e parlamentares menos fortes. E aí, esses parlamentares também podem ser usados, né, para justamente maquiar, né, algum interesse que a gente não sabe muito bem qual é, né? Quer dizer, se a gente vê no caso das emendas que estão sendo aí atribuídas pela Polícia Federal a Eduardo Cunha, elas também vieram de emendas de liderança, né? Então, possivelmente, os partidos estão abrindo, tanto poder e tanto dinheiro que eles estão abrindo para interesses que não são nem dos próprios parlamentares eleitos, que são de pessoas externas, que têm poder, mesmo sem ter cargo público, para definir para onde vai esse dinheiro, para ter benefícios aí eleitorais, no, na melhor das hipóteses.
3: É, esse é o grande questionamento, né? A grande pergunta é por que havia esse poder tão grande, sendo que os parlamentares, os ex-parlamentares, na verdade, não tinham nem cargos eletivos no momento, apesar das suas lideranças partidárias. Já tem defesa, inclusive, do presidente da Câmara, Hugo Mota, na verdade, né? Eduardo Cunha chegou a ser líder da Câmara em algum momento, mas Hugo Mota já dizendo que é uma prática normal entre os parlamentares. Agora eu queria colocar o Brasil e ouvir também a tua análise com base nesse relatório que vocês apresentaram. Quando a gente compara o Brasil com outros países que têm esse mesmo modelo, né, bicameral, tem esse modelo de destinação de verbas, como é que a gente se posiciona se a gente fosse ranquear? O Brasil está muito atrasado, o Brasil está muito distante de chegar a esse cenário positivo de transparência. Por que que é tão difícil, né, fazer isso por aqui?
2: A gente tem, assim, sempre que está correndo um pouco atrás, né? Quer dizer, a gente luta bastante, né? Lutou para que o orçamento secreto fosse tornado inconstitucional e ele foi. Só que o poder se adapta, né? Então, quer dizer, eles vão achando, procurando brechas novas para poder operar e tirar essa transparência. Então, é sempre um grande exercício, né, de tentar fechar essas novas brechas e garantir que uma decisão que foi lá de 2022, da inconstitucionalidade do orçamento secreto, né, não seja desrespeitada de outras formas, por outras pequenas medidas, né? Então, eu acho que existe um esforço, tanto da sociedade, quanto até do próprio Supremo, né, de continuar vigilante para garantir a implementação dessa regra. Com relação às emendas, né, o que a gente vê é que não existe nenhuma outra democracia, grande democracia, né, um volume tão desmesurado com relação a emendas parlamentares, né. O emendamento ao orçamento, ele é uma possibilidade que alguns parlamentos ao redor do mundo têm. Mas no Brasil, ele alcançou, né, isso é algo que evoluiu ali desde 2015, quando teve, né, a aprovação das emendas impositivas, e aí depois em 2022 uma mudança para um aumento muito grande do volume dessas emendas, um poderio cada vez maior sobre o orçamento público, né? E a gente acaba distorcendo justamente, né, os diferentes poderes. Então a gente está num sistema em que o Congresso, né, num sistema que é presidencialista, né, tem tanto poder sobre o orçamento que agora é o governo que muitas vezes tem que pedir a diversos parlamentares partes das suas cotas ali de emendas parlamentares para poder dar conta dos seus próprios programas, né? Então, a gente tem uma distorção porque o Congresso tem a função de fiscalizar a forma como o orçamento é executado. E agora, com esse grande poder sobre o orçamento, não só de emendar, mas também de executar, ele acaba não tendo nenhum interesse em fazer isso. Então, a gente tem um enfraquecimento, né, do controle sobre o orçamento, porque aquele poder que deveria estar controlando, hoje ele só quer saber de executar.
0: O presidente do Tribunal Superior Eleitoral, Nunes Marques, anunciou nesta terça a intenção de criar um selo de acurácia eleitoral para premiar os institutos de pesquisa que mais acertarem os resultados das eleições. Na avaliação da cientista política do IBMEC, Deise Ciocari, a medida não é benéfica e só deve aumentar a polarização no país.
1: Os institutos de pesquisa, eles sobrevivem já da própria credibilidade, né? Então, a partir do momento que eles mesmos acertam uma pesquisa ou erram, isso já dá um ônus e um bônus para o instituto, né? Então, colocar um selo agora, no início de uma campanha eleitoral, eu acredito que aumenta essa polarização. Esse deveria ter sido um tema, é algo recorrente aqui no Brasil, né? A gente só age depois que as coisas acontecem, né? Os institutos e as instituições, elas só agem depois que o dano já foi feito. Esse era um assunto que deveria ter começado a ser debatido no ano passado, antes de se começar um ano eleitoral, porque agora, no meio da radicalização, no meio da polarização, onde os pré-candidatos já estão definidos, eu acredito que vai aumentar, sim, o discurso do ódio, vai aumentar essa interação que a gente tem com os institutos que já não é positiva. Então, eles já sobrevivem do próprio crédito deles, né? A gente viu nos últimos anos alguns institutos que mudaram de nome, outros que foram perdendo visibilidade, legitimidade. Então, colocar um selo num ano eleitoral, eu não vejo isso como algo positivo. Isso tem que ser discutido antes, um ano antes, dois anos antes, para que a população se acostume com isso e não entenda como algo que seja para punir um instituto, né? Porque a partir do momento que você coloca um selo e diz que esse instituto acertou, esse errou, você também está dando para a população a possibilidade dela avaliar e dela criticar aqueles institutos. E, de novo, no ano eleitoral, eu não vejo isso de uma forma benéfica, não.
0: O presidente da Confederação do Comércio de Bens, Serviços e Turismo do Estado de São Paulo, Ivo Dall'Acqua, conversou com o repórter Gibas Manioto sobre a atualização do Simples Nacional ser uma questão de justiça tributária. Vamos ver um trecho.
4: As empresas tiveram um incremento em seu faturamento provocado pela inflação. Nem todas as empresas vinculadas ao Simples ou enquadráveis no Simples tiveram crescimento, houve um aumento de faturamento e não há correção desde 2017. Veja, então elas são praticamente expulsas da sua faixa, elas deixam de ter aquilo que economicamente lhes cabe enquanto enquadramento por conta simplesmente da inflação ter corroído o valor da moeda. Nós estamos comprando menos coisas com mais espécie, com mais dinheiro.
5: Quais são os riscos dessa não atualização?
4: A verdade é a seguinte: essas empresas são praticamente expulsas, que é essa a expressão, expulsas da faixa, mas elas não cresceram. Elas continuam as mesmas empresas, com 3, 4, 5, 10 empregados, dependendo do tipo de atividade. E saindo do Simples, elas têm um aumento de responsabilidade fiscal muito grande.
0: Também na entrevista, o assunto foi a escala 6x1. Ele explica se a conta é pesada para o comércio.
4: 6x1, 5x2, 4x3, são escalas. Nós temos uma questão hoje, um teto de jornada de 44 horas... Boa parte da sociedade está adaptada a isso. Hoje nós temos um descanso semanal remunerado, é constitucional. Agora, algumas categorias já avançaram, estão trabalhando de forma diversa. Tanto é que a média de dedicação ao trabalho do trabalhador, do empregado no Brasil, é 38,5 horas semanais. Ocorre que nem toda atividade se adapta facilmente a isso. É oneroso. Nas pequenas atividades, então, é mais complicado ainda. Principalmente no caso daquelas atividades que você tem que ter dedicação e presença. E os pequenos negócios, eles têm uma dificuldade enorme em absorver esse tipo de custo. Os grandes negócios que trabalham em escala já estão se adaptando a isso. É a sociedade dialogando e chegando a conclusões que ajustem o interesse das partes, porque o trabalhador e a empresa são sócios de um negócio que nem sempre vai bem e que nem sempre dá certo. Sim. Mas isso, há esse compartilhamento. Então, o discurso, a busca do bem-estar, o sonho de uma melhor qualidade de vida é legítimo. E a gente concorda, claro, que seja legítimo. Só que isso não pode ser feito de forma assodada, impondo a todos, no mesmo momento, a mesma fórmula. Isso tem que ser resolvido via processo negocial.
5: Teria que ser sindicato de cada categoria?
4: Sim. E, às vezes, dentro da mesma categoria, há situações muito diversas que têm que ser adequadas, que têm que ser customizadas. Hoje, as empresas que têm tecnologia da informação internalizada precisam dos trabalhadores nessa área 24 horas por dia, 365 dias no ano. Então, isso tudo tem que ser adequado de acordo com cada atividade. E a gente também não pode intervir impondo obrigações e custos, porque você reduz a capacidade concorrencial. E nós não temos uma concorrência interna apenas. A gente concorre com o mundo.
6: Sim.
4: O Brasil não é uma ilha.
6: O consumidor acaba pagando uma conta mais alta aí.
4: Eu não diria o consumidor, a sociedade paga.
6: Sim.
4: O consumidor...
6: Também é.
4: A sociedade paga a conta. Sabe, não existe fórmula mágica. E não é um modelo único servindo para todos. Essa é a grande questão.
0: Agora um alerta para pais e professores. Palavras novas que soam como gírias estão espalhando ódio e ideias extremistas. Crianças e adolescentes acabam usando mesmo sem saber o sentido.
7: Pô, eles falam assim. Mas uma voz.
8: Não tem redes sociais? E acessa a internet com a supervisão dos pais. Mesmo assim, o vocabulário das redes chegou até ele, por meio dos colegas da escola.
9: A gente estava voltando da escola e ele falou que alguém era Sigma. Meu Deus, como ele sabe disso? E qual que é a profundidade que ele sabe disso? Essa era a minha preocupação. E aí eu fui entender que não tem a profundidade, mas já usa o termo.
8: E não foi a única palavra diferente que ele ouviu por lá.
7: Alfa, beta e sigma. Para falar beta, ele fala assim, você é um mísero betinha.
10: O que, que isso significa?
7: Eu não sei, nunca soube.
10: Como se estivesse zoando a pessoa.
7: Sim. Não é como se, é zoando.
8: Betinha vem de beta, usada para definir homens considerados mais fracos, submissos. É o contrário do alfa, o homem dominante e bem-sucedido. Sigma é o alfa solitário, geralmente usado para descrever um garoto descolado, mas introvertido, antissocial. A lista é grande. Ainda inclui os incels, homens que culpam as mulheres por não conseguirem parceiras sexuais, e os red pills, que embora adotem um discurso de autoajuda masculina, tem como fundamento a misoginia e o desprezo às mulheres. Um vocabulário desconhecido para a maior parte das pessoas, mas muito comum em comunidades na internet formadas por homens que normalmente disseminam discursos de ódio contra as mulheres, e muitos desses termos têm alcançado a população mais jovem, com jeito de brincadeira, inclusive adolescentes e crianças.
11: Quando a gente faz esse mapeamento das comunidades públicas no aplicativo Telegram, então eu estou falando aqui da pontinha do iceberg da internet, desde antes da pandemia até hoje, esse número aumentou quase 600 vezes em termos de número de comunidades e quantidade de usuários. O que isso indica? Que esses discursos estão ganhando espaço. Essa estratégia de usar humor, de usar memes, de falar que é uma brincadeira, é algo que ocorre nesses grupos para normalizar, para tornar esse discurso que é violento mais palatável.
8: Conhecer os termos, compreender como eles afetam a formação dos mais jovens e manter o diálogo.
12: Então o jovem encontra na internet esses termos, esses discursos, e isso vai fazendo parte da formação de quem eles são. Ele vai normalizando esses conceitos, vai começando a utilizar, e a gente percebe claramente o impacto do aumento da violência contra a mulher. Então é muito importante que tanto a família quanto as escolas cuidem disso com importância máxima.
0: Hora do intervalo, voltamos já. 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

0: Espanha é a primeira finalista da Copa do Mundo de 2026.
1: Os espanhóis venceram com autoridade por 2-0, eliminaram a favorita França e esperam agora pelo vencedor de Inglaterra e Argentina. E você vai ver também nesta edição.
0: Em derrota do governo, o Senado aprova aposentadoria especial para agentes de saúde.
1: Sob pressão de caminhoneiros, Congresso fixa valor mínimo para o frete rodoviário.
0: Presidente do TSE propõe selo de qualidade para pesquisas eleitorais que acertam mais e institutos protestam.
1: Trump recua, se apoia em promessa de países produtores de petróleo e desiste de pedágio marítimo no Estreito de Hormuz.
0: Em tentativa de segurar reajuste dos combustíveis, governo autoriza aumento da mistura de etanol na gasolina.
1: Esqueleto de Tiranossauro Rex é vendido por mais de 250 milhões de reais em Nova York. 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

0: doenças como o Alzheimer.
1: Quero denunciar e protestar o uso agressivo, ofensivo da minha pessoa, usada como locutora e usuária de um tipo de remédio indicado até por um médico. Esse remédio, milagrosamente, não só alivia o desassossego físico dos idosos, como principalmente até cura os que têm Alzheimer. Esse falso anúncio é um ato criminoso.
0: Fernanda Montenegro não é a única vítima. Outras pessoas conhecidas já foram alvo do mesmo tipo de fraude. É o caso do médico Drauzio Varella. Ele já teve a imagem e a voz usadas para a venda e divulgação de remédios falsos.
2: Agora, neste começo de ano, ele está disponível para o público e está trazendo resultados incríveis.
3: É um inferno. Toda hora aparece na internet, especialmente no Instagram, a minha imagem ou alguma coisa que eu teria dito em defesa de um tratamento especial ou de um medicamento para resolver problemas de saúde, etc.
0: O ator Antônio Fagundes também já foi vítima dos golpistas.
4: Apareceu na internet uma publicidade onde eu supostamente estou vendendo um remédio para articulação. Esse vídeo é falso.
0: Os golpes se acumulam e na Câmara dos Deputados projetos propõem aumentar a pena para esse tipo de crime, o estelionato com o uso dos recursos da inteligência artificial.
5: O Senado aprovou um projeto que cria uma aposentadoria especial para agentes comunitários de saúde. Vamos a Brasília, Natália Paz explica por que essa medida contraria o governo Lula. Natália, boa noite.
6: Boa noite, Felipe. Pois é considerado uma pauta bomba. Projeções indicam um impacto fiscal de 27 bilhões de reais nos próximos 10 anos. Na prática, a proposta fixa uma idade mínima para a aposentadoria desses profissionais. 57 anos para as mulheres e 60 anos para homens. Mas desde que tenham 25 anos de contribuição e de efetivo exercício na atividade. Pela regra atual, que veio com a reforma da Previdência, a idade de aposentadoria é de 62 anos. Para mulheres e 65 anos para homens. O texto segue para a promulgação do presidente do Congresso, Davi Alcolumbre, que foi o grande articulador dessa votação. Ele, inclusive, fez um gesto pouco comum para a presidência. Usou a condição de vice-líder do União Brasil no Senado para orientar os colegas de partido a votar a favor da PEC. Até mesmo a líder do governo, Tereza Leitão, liberou o voto da bancada, mas citou a preocupação com as contas públicas. Nos bastidores, senadores da base admitiram não ter como votar contra a proposta, pois o gesto seria considerado impopular em ano eleitoral. Como se trata de uma mudança na Constituição, não existe a possibilidade de veto por parte do presidente Lula. Interlocutores do governo avaliam que o caso vai ser questionado no Supremo Tribunal Federal. É com vocês.
7: Obrigada, Natália. Nosso assunto agora é a vacinação e o avanço da cobertura vacinal em crianças em todo o mundo. Vamos dar uma olhada aqui no telão? Segundo dados divulgados pelo Unicef, pela Organização Mundial de Saúde, em 2025, a primeira dose da vacina tríplice bacteriana contra a difteria, tétano e coqueluche chegou a 90% dos bebês, quase 116 milhões de crianças. Olha só que número impactante. O esquema completo alcançou algo em torno de 85% do público-alvo. E aí a gente fala de 3 doses da vacina. O índice mundial segue 1% abaixo do nível de 2019. Vamos dar uma olhada no cenário aqui no Brasil. A melhora na cobertura foi expressiva. O total de crianças sem nenhuma dose da vacina despencou de 360 mil em 2023 para 50 mil em 2025. Por aqui a imunização acontece por meio da vacina pentavalente, que tem, além do tétano, difteria e coqueluche, também a proteção contra hepatite B e as infecções causadoras de meningites e pneumonias. Vamos dar uma olhada no cenário mundial mais uma vez, porque a gente vai falar de 13 milhões e meio de crianças que não tiveram nenhuma dose da vacina no primeiro ano de vida, isso em 2025, é o que a gente destaca por aqui. Isso representa quase 750 mil crianças a menos do que em 2024. O avanço, ele é compensado pelo aumento do número de crianças que iniciam esse esquema vacinal, mas não concluem.
5: Donald Trump recuou na ideia de cobrar pedágio de navios no Estreito de Hormuz, no Irã. Essa proposta e novos ataques

0: a que tinham feito o petróleo disparar.
1: A reviravolta aconteceu menos de 24 horas depois de Trump ter afirmado que os Estados Unidos cobrariam uma taxa de 20% sobre toda a mercadoria que passasse pelo Estreito de Hormuz, em troca de garantir a segurança na navegação. O presidente americano anunciou que, depois de conversas com líderes do Oriente Médio, decidiu substituir o pedágio por acordos comerciais e de investimentos. Mais tarde, durante uma reunião com o primeiro-ministro do Iraque na Casa Branca, Trump foi questionado sobre a mudança.
2: And they said we'd love to do it a different way. We'd love to invest in the United States with billions and billions of dollars and continue our record setting, because there's never been a time like this with the United States, with the factories, with the plants, with everything else. And I like that, actually, because I don't think anybody should be able to charge a fee for the strait or for any other.
1: A mudança ocorre no mesmo dia em que a economia americana recebeu uma notícia positiva. A taxa de inflação de junho veio abaixo das expectativas e registrou a maior queda mensal desde 2020, impulsionada principalmente pela forte redução dos preços da gasolina durante o mês em que o cessar-fogo esteve em vigor. Desde a violação do acordo, Estados Unidos e Irã vêm trocando ataques, com bombardeios a alvos iranianos na região de Hormuz e a base americanas no Oriente Médio. Na ação mais recente, uma usina elétrica do Irã na ilha de Kish, no Golfo Pérsico, foi danificada. Como parte da pressão pela retomada das negociações, Trump voltou a impor um bloqueio naval ao Irã, tendo como alvos navios que chegam e partem de portos do país ou que transportem cargas que saem de lá. A mídia estatal iraniana divulgou imagens de um navio cargueiro que afundou depois de bater em outra embarcação nas proximidades de Hormuz. 23 tripulantes foram resgatados.
0: A Polícia de Imigração dos Estados Unidos suspendeu abordagens a motoristas após as mortes de um colombiano e de um mexicano em menos de uma semana. As mortes aconteceram depois que as vítimas não pararam os carros. Os agentes disseram que se sentiram ameaçados e, por isso, atiraram nas vítimas. Além disso, todos os policiais envolvidos nos assassinatos não estavam usando câmera corporal.
3: Aqui no Brasil, a Polícia Federal indiciou o ex-presidente do INSS, Alessandro Stefanuto, e o lobista Antônio Carlos Camilo Antunes, conhecido como Careca do INSS, naquela investigação sobre as fraudes contra aposentados e pensionistas. Ao todo, 48 pessoas foram indiciadas e, segundo a Polícia Federal, o grupo teria participado ou facilitado as fraudes que descontaram, sem autorização, mais de 6 bilhões de reais dos benefícios. O relatório agora será analisado pela Procuradoria-Geral da República, que vai decidir se denuncia os investigados.
0: Vamos ver como foi o dia dos candidatos à presidência.
4: O pré-candidato do PL, Flávio Bolsonaro, não teve agenda pública hoje. Ele compartilhou nas redes sociais um agradecimento à OAB. A Ordem dos Advogados do Brasil pediu que o ministro Alexandre de Moraes reconsidere a decisão de suspender por 90 dias as visitas de Flávio Bolsonaro ao pai. Moraes alega que o ex-presidente descumpriu medidas cautelares ao divulgar, através do filho nas redes sociais, uma carta de apoio político. O argumento da OAB é que Flávio não é apenas um visitante comum ou um parente do ex-presidente. O senador também é um dos advogados do ex-presidente. Em documento enviado a Moraes, a OAB quer que seja assegurada a possibilidade de comunicação pessoal e reservada entre Flávio e Jair Bolsonaro para fins estritamente profissionais, respeitando medidas de segurança que o ministro considerar necessárias e as demais determinações já em vigor. Hoje, em entrevista a uma rádio paulista, o pré-candidato do Novo, Romeu Zema, criticou a decisão de Moraes.
5: Ministro do Supremo, em qualquer país sério, julga questões constitucionais. Aqui no Brasil, o ministro do Supremo está perdendo tempo avaliando carta que alguém que está detido envia ou não envia.
4: Já o pré-candidato do PSD, Ronaldo Caiado, classificou o episódio como parte de um jogo que favorece Lula e Flávio Bolsonaro e afasta o debate eleitoral dos problemas reais do país.
6: Você assiste claramente que todos dois estão jogando o mesmo jogo. O mesmo jogo. Um se alimenta do outro, tá certo? E aí você não pauta nada de relevante. A preocupação dos dois é exatamente a eleição de cada um. E pronto. O resto, que se lixe o brasileiro. O brasileiro não está nessa pauta.
4: Em Brasília, no Palácio do Planalto, o presidente Lula se reuniu com representantes de fabricantes de veículos. Em discurso, o pré-candidato à reeleição fez um resumo de programas de governo que, na avaliação dele, deram certo. Ele defendeu o governo como intermediador de crises.
7: Se o governo só existe para dizer não é comigo, para que governo?
4: Renan Santos, pré-candidato do Missão, não teve agenda pública nesta terça-feira.
3: O presidente do TSE propôs a criação de um prêmio para pesquisas que mais acertarem os resultados de uma eleição. A proposta gerou críticas das empresas que fazem esses levantamentos.
8: A ideia foi apresentada durante uma reunião com representantes de 19 institutos de pesquisa. O selo de acurácia eleitoral seria dado para quem chegar mais perto dos resultados oficiais das eleições para presidência e governadores. O objetivo para o presidente do TSE é incentivar o aprimoramento das metodologias utilizadas nas pesquisas. A proposta não foi bem recebida pelos institutos. Em nota, a Associação Brasileira de Empresas de Pesquisa alerta para um incentivo perverso, que pode fazer com que institutos, sem rigor, ajustem números para convergir ao consenso, manifestando especial preocupação que a Justiça Eleitoral pretenda assumir o papel de árbitro, com base em critérios técnicos falhos. A avaliação é que as pesquisas retratam um cenário de um determinado momento e que a campanha, os debates e fatos externos podem alterar o comportamento do eleitor.
9: A gente precisa criar os incentivos corretos, né, para boa governança, para transparência e para que o eleitor possa ter acesso de cada vez mais informação de qualidade, né? E justamente o que a nota expressa é a nossa preocupação que esse tipo de incentivo caminha na direção contrária, de transparência, de qualidade e de informação útil e correta para o eleitor.
8: Os institutos também ressaltam que os critérios para receberem o selo devem ficar claros para não terem falsas premiações.
10: Vai ficar claro para o eleitor os institutos que mais acertaram ou os institutos que mais erraram. Então tem um lado positivo nesse sentido. Mas ao mesmo tempo, os critérios para saber se os institutos acertaram ou erraram, ao meu ver, é o que precisa ficar muito claro. Porque nós não podemos pegar uma pesquisa, um exemplo, realizada pela Paraná Pesquisas no mês de agosto, e querer comparar essa pesquisa, se a gente não fizer essa pesquisa novamente nesse estado, com o resultado das eleições de outubro.
8: O encontro foi convocado para buscar um consenso sobre regulamentação de pesquisas. A ideia surgiu na esteira da controvérsia envolvendo a decisão do próprio ministro Cássio Nunes Marques, que suspendeu uma pesquisa da Atlas Intel no mês passado. Ele atendeu a um pedido de Flávio Bolsonaro. Cássio Nunes Marques entendeu que a pesquisa ficou comprometida porque usou um áudio enviado ao banqueiro Daniel Vorcaro, em que o pré-candidato do PL cobra apoio financeiro para a produção do filme Dark Horse, que conta a vida do ex-presidente Jair Bolsonaro. A suspensão está em análise do plenário do TSE.
0: Não confundir diagnóstico com prognóstico. Veja no comentário de Fernando Mitre.
11: Se uma pesquisa reproduz uma realidade de momento, que logo depois de ser retratada já pode começar a mudar, a ser alterada pelos movimentos e circunstâncias da campanha, esperar que essa pesquisa faça prognóstico eleitoral não tem lógica nem sentido. Você simplesmente não tem como comparar com segurança o que diz uma pesquisa num certo momento com os resultados das urnas algum tempo depois, em outro momento. Qualquer projeto para premiar ou incentivar as pesquisas, diante de sua natureza técnica, não poderia se afastar desse ponto que é básico. Uma pesquisa faz diagnóstico. E quanto mais precisão de instrumentos, maior a sua utilidade e credibilidade. Mas por mais tentadora que seja a ideia de ter um prognóstico, isso pesquisa não faz. Objetivamente, o que ela te dá, com segurança e com toda a competência que tiver, é no máximo o retrato do momento. E isso é importante. Thaís, Felipe.
3: Obrigada. A rede elétrica de Cuba entrou em colapso nesta terça-feira. 10 milhões de pessoas ficaram completamente sem energia e este é o terceiro grande apagão na ilha em apenas 9 dias. A crise ocorre após o bloqueio de petróleo imposto pelos Estados Unidos, que afetou a infraestrutura já obsoleta depois da interrupção dos envios de combustível da Venezuela e do México.
0: O Senado aprovou uma medida provisória que estabelece novas regras para o frete rodoviário. Vamos voltar a Brasília. Natália Pazzi, quais são os detalhes?
12: Felipe, fica previsto um valor mínimo para o frete definido em tabela pela Agência Nacional de Transportes Terrestres, mas que não será decidido pelo Congresso Nacional. Cria ainda mecanismos para aumentar a fiscalização, como a obrigação do cadastramento de todas as operações de transporte de cargas e exigência de emissão de um código para cada contratação de frete. Se o motorista não apresentar esse documento, o caminhão será impedido de prosseguir até que tudo seja regularizado. A transportadora e a empresa dona da carga poderão ser multadas em caso de descumprimento. Caminhoneiros estavam preocupados, pois a medida perderia validade na próxima quinta, mas um acordo entre o governo e oposição permitiu a votação no plenário do Senado. Pontos que foram alterados pela Câmara, como a anistia a multas de motoristas e empresas por bloqueios de estradas em 2022, deverão ser vetados quando o presidente Lula sancionar a nova lei. É com vocês.
3: Obrigada. O governo autorizou o aumento da mistura de etanol na gasolina de 30 para 32%.
13: A mudança levanta dúvidas entre os motoristas. Gera uma preocupação, conta de consumo, como é que é isso?
14: Sim, consumo, gasto com oficina.
15: Abaixar o preço seria necessário.
13: A mistura de etanol anidro na gasolina agora passa de 30% para 32%. Segundo o Conselho Nacional de Política Energética, a decisão foi tomada depois de uma série de testes, que não identificaram impactos relevantes no funcionamento dos veículos e nem no rendimento do combustível.
16: Hoje, na prática, para um grande número de veículos da nossa frota, o impacto vai ser muito pequeno, né, porque hoje a nossa frota é a maioria de veículos flex fuel. Nós temos um universo de veículos aí movidos a gasolina pura, né? E algum setor de motocicleta, dependendo da categoria da motocicleta, não as motocicletas de entrada, né? Mas algum modelo específico pode sofrer alguma questão de maior consumo, depende de modelo a modelo.
13: Em carros mais antigos, sem a tecnologia flex, o desgaste do motor pode ser um pouco maior ao longo do tempo. Ainda assim, não há recomendação para adaptações mecânicas. A orientação é manter a manutenção em dia. O mesmo vale para motos e carros importados. A medida busca reduzir a dependência da gasolina importada, em um cenário de pressão sobre o mercado internacional de petróleo. No seu bolso, a diferença deve ser pequena. A estimativa é de uma redução de cerca de 3 centavos por litro da gasolina.
0: O plano prevê menos dependência do combustível vindo de fora e mais estabilidade nos preços, como explica a Juliana Rosa.
17: Hoje o Brasil depende em torno de 10 a 15% de gasolina importada para abastecer todo o consumo necessário aqui dentro do país. A dependência da importação de diesel é ainda maior, chega a 30%. O aumento da mistura de combustíveis limpos é importante porque aumenta a segurança energética. A gente fica muito exposto ao risco de desabastecimento, de faltar combustível com conflitos geopolíticos. Também são menos poluentes. E nesse momento reduz o preço da gasolina, porque o etanol está mais barato, mesmo com os subsídios do governo. No ano passado, a gente importou 3 bilhões e meio de litros de gasolina. O governo estima que com o aumento do percentual de etanol à gasolina, o país deixa de importar 900 milhões de litros por ano, o que reduz em torno de 25%. Hoje o uso de etanol, seja diretamente ou na mistura à gasolina, já responde a quase metade do que é utilizado pelos chamados veículos leves. Olha, e pode continuar crescendo. É um combustível limpo no mundo em busca de segurança e transição energética. A gente está com a faca e o queijo na mão. Thaís, Felipe.
3: E a seguir, em mais uma reunião com o governo americano, o Brasil diz que o novo tarifaço é injusto.
0: Esqueleto de Tiranossauro Rex é leiloado por cifra milionária.
3: Espanha não dá chance para a França e vai disputar a final da Copa do Mundo pela segunda vez. O Jornal da Noite volta já já.
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0: O governo brasileiro se prepara para reagir ao novo tarifaço dos Estados Unidos. Natália Pazzi tem mais informações. Natália.
12: Caso as tarifas entrem em vigor, a data limite é esta quarta, dia 15, a estratégia do governo será manter o diálogo com Washington. A ideia é ampliar a busca por novos mercados para exportações brasileiras e preparar medidas de apoio aos setores que poderão ser mais afetados pela sobretaxa. Se acontecer um adiamento da decisão por razões políticas, o Planalto pretende reforçar o discurso de defesa da soberania nacional e atribuir a escalada da crise comercial à atuação de aliados do ex-presidente Bolsonaro junto ao governo americano. Mas se um eventual adiamento for por motivos técnicos, o governo pretende aproveitar o prazo adicional para intensificar as negociações e tentar construir uma saída que evite as novas tarifas a produtos brasileiros. No início da noite, uma nova reunião entre os dois lados aconteceu. O Brasil reiterou que considera injusto o tarifaço. A investigação apura supostas práticas comerciais desleais e se concentra, por exemplo, no PIX. A alegação é de que o sistema prejudica empresas americanas de cartões de crédito. Thaís, Felipe.
3: 16 anos depois, a Espanha está de volta à final da Copa do Mundo, depois de eliminar a França.
4: De um lado, a Espanha com a esperança de chegar na sua segunda final. Do outro, a França buscando a sua terceira decisão seguida. O jogo no Texas reuniu duas seleções invictas na Copa até então. O jogo estava equilibrado até Lucas Digné chutar Lamine Yamal dentro da área. Pênalti e 1 a 0 para os espanhóis na cobrança de Oyarzabal. Fabián Ruiz quase ampliou em uma bela jogada coletiva. E o primeiro tempo acabou com a Espanha na frente. Com apenas um gol sofrido na competição, a defesa espanhola se manteve firme. O lateral Pedro Porro tabelou com Dani Olmo e fez um belo gol para ampliar o placar. Lamine Yamal faria um golaço para matar o jogo, mas estava impedido. E Mbappé até tentou diminuir, mas não era o dia dele. A Espanha anulou a favorita França e agora sonha com a segunda taça de campeã do mundo. Nesta quarta, Argentina e Inglaterra se enfrentam para definir o outro finalista da Copa do Mundo.
0: Fernandinho Fernandes, te trago cumprimentos de Fernando Mitre, que pegou e disse, estava nos vendo ontem, né, e elogiou que nós gravamos aqui.
19: Você também assistiu. Boa noite. Muito obrigado ao Mitre, que está sempre ligado no futebol. Ele gosta, está sempre. A gente sempre conversa sobre futebol, é muito legal.
0: Bom, deu Espanha, e aí?
19: Pois é, o pênalti, cara, é uma coisa básica. O cara estava olhando a bola, não viu o jogador chegando. É um jogador de Copa do Mundo, não pode fazer isso. Cara, a Espanha tomou conta do jogo.
0: Tomou.
3: Foi fácil para eles.
19: Tornou o jogo fácil.
0: Tornou o jogo fácil.
19: A Espanha estava assim, segura, tranquila. A França desplugou da tomada, cara. Tava um negócio
0: incomum. A gente estava falando ontem, A gente falou ontem, né? Porque já tinha ganho a Liga das Nações, já tinha ganho a Eurocopa e era mais uma semifinal entre as duas equipes. A Espanha já tinha ganho da França duas, venceu três agora e está 37 jogos invicto.
19: Mas se você olhar o desempenho na Copa, esse resultado seria direto falar França. Mas, cara, exatamente. Você tinha que olhar como a Espanha estava jogando, da maneira que estava se comportando, todo mundo preocupado com o Yamal, com o Nico Williams, não ia jogar e tal. Cara, o mais importante da Espanha foi a segurança, a tranquilidade com que ela encaminhou essa vitória.
3: Pouco antes do jogo, eu estava ouvindo alguns comentaristas.
0: Tudo vibrando ali, ó.
3: E eles falando, olha, a gente tem 4, 5 grandes nomes na França, mas tem um time inteiro na Espanha. Vamos ver quem vai brilhar mais. E ficou muito claro isso, né? Essa segurança, o entrosamento.
19: Confiança. É isso. Isso é muito importante. Apesar de um vacilo aqui, um ali, você falou de parentes, acabou o jogo, os jogadores da Espanha foram levar pizzas para os seus familiares na arquibancada. Cara, é muito legal isso, é bem diferente.
3: Que festa.
0: Agora, amanhã...
19: Até o rei comemorou, né?
3: Ah, não tem
19: como. Sabe o que me chamou a atenção? A sala simples que o rei estava assistindo. É uma TV que estava no sofá com a família, uma pequena mesinha em cima, nada suntuoso, eu não sei se ali é a casa dele, é onde ele estava, mas me chamou muito a atenção a simplicidade com que o rei estava se comportando. Não parecia uma majestade, nem parecia que estava dentro de um palácio.
3: Por falar em majestade, várias estarão ali de olho também amanhã, né?
19: Pois é, e acho que vai dar mais uma vez, nós vamos ter uma decisão real. Entre duas realezas. Não tem, acho que a Inglaterra passa pela Argentina. A Argentina, eu acho que é um time com mais capacidade, mas é um time que está cansado, desgastado. A gente não pode esquecer do querido Messi, né, mais.
0: São três milagres que a Argentina fez. E a Argentina teve jogos muito difíceis. Né? Fez os jogos difíceis. Os adversários fizeram os jogos difíceis, mas chega esgotada, né?
3: E é o que você falou, mas o Messi foi fundamental nessas partidas e fez valer ali, brilhar a estrela e o talento, né?
19: Lá na Argentina tem dois mágicos. O Messi e o goleiro. Esse cara, realmente, ele é um temperamento, o termômetro dessa equipe. O Messi é a flecha. Não. O Dibu é o escudo. Então, eles estão se completando de uma maneira muito legal. Boa. Já, já, tudo isso e muito mais. E dá Inglaterra amanhã. Tchau, gente. Vamos ver se acerta. Tchau, tchau. É palpite. Até já.
0: A seguir, esqueleto de Tiranossauro Rex é leiloado pelo equivalente a 250 milhões de reais.
3: Vulcão nas Filipinas está há 190 dias consecutivos em atividade. A gente volta já. 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

0: Em São Paulo, a tradicional celebração do 14 de julho destacou os laços históricos entre Brasil e França.
1: Foi com uma demonstração dos laços históricos entre Brasil e França que a celebração teve início. A Polícia Militar de São Paulo, da qual faz parte a Cavalaria, teve sua organização e modernização fortemente influenciadas pela missão militar francesa, no início do século XX. O evento, realizado na Pinacoteca de São Paulo, reuniu autoridades e convidados para celebrar o 14 de julho, data que marca a queda da Bastilha em 1789. O episódio simboliza o início da Revolução Francesa e se tornou um dos principais marcos da luta por liberdade, igualdade e fraternidade. Valores que inspiraram democracias em diferentes partes do mundo e fazem da data a Festa Nacional da França.
2: E celebrar o 14 de julho aqui em São Paulo também tem um sentido muito forte, pois a parceria entre a França e o Brasil, e São Paulo em particular, é uma parceria de longo prazo, que se projeta também para o futuro. Somos dois grandes países, duas grandes democracias que compartilham uma visão do mundo. Ou seja, a importância da ordem internacional baseada no direito e da cooperação num mundo muito fragmentado.
3: Imagens impressionantes mostram um vulcão nas Filipinas expelindo lava e rochas. A erupção já dura 190 dias consecutivos. A entrada na área de perigo de 6 quilômetros em volta do vulcão segue totalmente proibida.
0: Um leilão em Nova York estabeleceu um novo recorde mundial para fósseis de dinossauro.
3: O esqueleto de Tiranossauro Rex, apelidado de Gus, foi vendido nesta terça-feira. O valor final superou os 50 milhões de dólares na Sotheby's, algo em torno de 250 milhões de reais. A expectativa inicial da casa de leilões era de no máximo 30 milhões de dólares. O fóssil foi descoberto no estado americano de Dakota do Sul e tem quase 12 metros de comprimento. Gus está 61% completo e é um dos maiores já encontrados no mundo. O recorde anterior pertencia a um estegossauro vendido em 2024 por mais de 44 milhões de dólares, pouco mais de 200 milhões de reais. E o Jornal da Noite termina aqui. Para rever as nossas reportagens, acesse band.com.br.
0: Uma excelente quarta-feira para você.
3: Obrigada pela companhia. Tchau.

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1: O ministro Flávio Dino cobra explicações sobre repasse de emendas parlamentares. Ele questiona a influência de políticos sem mandato no controle da verba. Copa do Mundo, a Espanha vence a França por 2-0 e é a primeira finalista do Mundial de 2026. O presidente do Tribunal Superior Eleitoral, ministro Nunes Marques, propõe a criação de um prêmio para institutos de pesquisa. A proposta é reconhecer empresas que chegarem mais perto de acertar os resultados das eleições. Inflação ao consumidor nos Estados Unidos desacelera acima do esperado em junho. Índice mostra alívio em preços e gera expectativa de corte em taxas de juros no mercado. Donald Trump voltou atrás e desistiu da cobrança da taxa de 20% sobre navios que cruzam o Estreito de Hormuz, uma das principais rotas do comércio mundial do petróleo. A Marina Cid, nossa editora de assuntos internacionais, aqui comigo no estúdio para explicar, afinal de contas, o que é que levou a essa mudança. Marina, boa noite.
7: Boa noite, Vitor. A mudança aconteceu menos de 24 horas depois que ele anunciou essa medida. Ele recuou depois que os aliados dele protestaram, né? Falaram que isso não ia dar certo e também que depois que o preço do petróleo subiu muito, né? Ele disse que depois que conversou com líderes do Oriente Médio, decidiu substituir a cobrança por acordos comerciais e investimentos bilionários na economia americana. Apesar da mudança, agora a tensão na região ainda continua. Os Estados Unidos mantêm o bloqueio a embarcações ligadas ao Irã, enquanto os dois países seguem trocando ataques desde o fim do cessar-fogo. O Estreito de Hormuz é estratégico, né? Porque concentra cerca de um quarto do comércio marítimo mundial de petróleo e qualquer ameaça à navegação provoca reflexos imediatos na economia do mundo todo. Eu volto com você, Vitor, se tiver mais atualização de alguma mudança de ideia, Donald Trump também está por aqui.
1: Combinado, a gente se fala. Até mais, Marina. Boa noite.
7: Obrigada.
1: Trabalho. E uma nova onda de ataques na guerra entre Rússia e Ucrânia. O alvo dos dois países é a infraestrutura, principalmente ligada à energia.
8: Drones com alvo certo, navios russos na região da Crimeia. Nos últimos dias, pelo menos 36 navios petroleiros russos foram atacados por drones ucranianos. Nesta madrugada, mais 11 embarcações foram atingidas no Mar de Azov, uma importante rota de comércio que está praticamente vazia. A Rússia, por sua vez, classificou os ataques como terrorismo.
9: Чистой воды терроризм.
8: E fez um outro bombardeio contra a cidade portuária de Odessa. Nos últimos dias, já tinha tido como alvo um centro de drones ucraniano na região de Kharkiv. Enquanto seu país é atacado, o presidente ucraniano Volodymyr Zelensky está na França. Foi um dos líderes convidados para a celebração do Dia da Queda da Bastilha. A chamada Coalizão dos Voluntários que apoia a Ucrânia foi destaque no desfile do 14 de julho, data nacional do país. A Europa vive uma nova fase de fortalecimento militar em resposta à guerra na Ucrânia e ao aumento das tensões com a Rússia. Os países europeus ampliam investimentos em defesa, reforçam a cooperação militar e aceleram projetos para reduzir a dependência dos Estados Unidos. Uma mensagem que o presidente francês Emmanuel Macron fez questão de verbalizar.
10: Oui, nous chérissons la liberté et le droit. Et oui, nous nous tenons prêts à combattre pour les défendre, toujours, et au prix du sang, s'il le faut.
1: Volta falando agora da ameaça do possível tarifaço sobre produtos brasileiros. Nesta quarta-feira vem a resposta do Escritório de Comércio dos Estados Unidos sobre se vai ou não ser aplicada a tarifa de 25% sobre os produtos brasileiros. O governo Lula trabalha com três cenários possíveis para responder a essa provável imposição da tarifa pelos Estados Unidos. A expectativa é mesmo que a gestão de Donald Trump anuncie a decisão nesta quarta-feira. E aí, segundo a apuração do repórter da Band em Brasília, Pedro Teixeira, nos bastidores, a avaliação do Palácio do Planalto é de que a confirmação das tarifas é a decisão mais provável. O Brasil contesta os fundamentos da investigação comercial aberta pela Casa Branca e tenta reverter a decisão por meio de negociações diplomáticas. Mesmo assim, caso a tarifa entre em vigor, a estratégia será manter o diálogo com Washington, ampliar a busca por novos mercados para as exportações brasileiras e preparar medidas de apoio aos setores que poderão ser mais afetados pela sobretaxa. A segunda hipótese prevê um adiamento por razões políticas. Se isso ocorrer, a estratégia do Planalto será reforçar o discurso de defesa da soberania nacional e atribuir a escalada da crise à atuação de aliados do ex-presidente Jair Bolsonaro junto ao governo americano. Já o terceiro cenário considera o adiamento por motivos técnicos. Nessa hipótese, o governo pretende aproveitar o prazo para intensificar as negociações com os Estados Unidos. E a gente fala agora sobre golpes. Os criminosos queriam vender remédios falsos e, para isso, usaram a voz e a imagem da atriz Fernanda Montenegro. Dá uma olhada.
11: Os bandidos usaram a inteligência artificial para clonar a voz e a imagem da atriz e vender um falso remédio para idosos com promessas de cura para doenças como o Alzheimer.
12: Quero denunciar e protestar o uso agressivo, ofensivo da minha pessoa, usada como locutora e usuária de um tipo de remédio, indicado até por um médico. Esse remédio, milagrosamente, não só alivia o desassossego físico dos idosos, como principalmente até cura os que têm Alzheimer. Esse falso anúncio é um ato criminoso.
11: Fernanda Montenegro não é a única vítima. Outras pessoas conhecidas já foram alvo do mesmo tipo de fraude. É o caso do médico Drauzio Varella. Ele já teve a imagem e a voz usadas para a venda e divulgação de remédios falsos.
13: Agora, neste começo de ano, ele está disponível para o público e está trazendo resultados incríveis.
14: É um inferno. Toda hora aparece na internet, especialmente no Instagram, a minha imagem ou alguma coisa que eu teria dito em defesa de um tratamento especial ou de um medicamento para resolver problemas de saúde, etc.
11: O ator Antônio Fagundes também já foi vítima dos golpistas.
15: Apareceu na internet uma publicidade onde eu supostamente estou vendendo um remédio para articulação. Esse vídeo é falso.
11: Os golpes se acumulam e na Câmara dos Deputados, projetos propõem aumentar a pena para esse tipo de crime, o estelionato, com o uso dos recursos da inteligência artificial.
1: E está cada vez mais difícil, né, diferenciar quando é uma gravação real, quando é inteligência artificial. Nesse caso aí, os golpistas capricham ainda. Olha, agora aquela tragédia que aconteceu aqui em São Paulo, morreu um motociclista que foi baleado quando simulou um assalto, fez uma brincadeira fingindo que estava assaltando uma loja na Zona Leste de São Paulo. Uma história terrível. Ele e o garupa chegaram, olha só, anunciando o roubo como uma brincadeira para os funcionários da concessionária. E um policial civil que estava à paisana viu a cena, achou que se tratava mesmo de um roubo e atirou. Não há informações do estado de saúde do garupa, que também foi baleado. Um vazamento de gás assustou moradores em São Paulo. Várias casas foram desocupadas.
16: Na correria, a Irani quase deixou o mais importante para trás.
17: Eu saí correndo porque a Defesa Civil tocou minha campainha, falou para eu sair. e eu esqueci ele.
16: Ela e outras 30 famílias precisaram sair de casa depois que um vazamento de gás foi registrado nesta rua em Osasco, região metropolitana de São Paulo.
18: Foi um barulho muito, muito forte mesmo, um estrondo, né?
16: O incidente foi causado por uma empresa terceirizada contratada por um condomínio. Um trator atingiu a tubulação de gás ao tentar conter um vazamento de água. O vazamento de gás foi controlado há cerca de meia hora, perto do meio-dia, mas o cheiro ainda é forte por aqui. Ontem, a menos de 6 quilômetros do vazamento, uma cratera aberta por conta de uma obra na rede de esgoto feita pela Sabesp causou a interdição de 3 casas. Hoje, o mega buraco foi tapado, mas os moradores seguem em hotéis sem data para retornar.
1: No Rio de Janeiro, a polícia investiga o uso de drones por criminosos para lançar explosivos em disputas de facções. Bandidos estariam viajando até a Ucrânia para aprender como adaptar e usar esses armamentos.
19: Um artefato improvisado, uma espécie de granada que, segundo os moradores, foi arremessada por um drone e caiu no telhado de uma associação de moradores, na zona oeste do Rio. Uma pessoa ficou ferida ao ser atingida por estilhaços. Policiais do esquadrão antibomba observaram indícios de que o explosivo tenha sido lançado por drone. A região enfrenta há meses a escalada da violência provocada por facções rivais. São frequentes os relatos de ataques e tiroteios. No começo do mês, uma granada foi lançada em uma creche na zona norte da cidade. Ninguém ficou ferido. Na guerra entre traficantes e milicianos, drones passaram a lançar explosivos. Os artefatos já destruíram casas e deixaram um morador gravemente ferido por estilhaços. As granadas arremessadas por drones vêm sendo usadas com frequência por facções criminosas na disputa por território. De acordo com a Polícia Civil do Rio de Janeiro, os traficantes estão fazendo treinamento na Ucrânia para aprender a manusear esses equipamentos.
1: Hora de falar de Copa do Mundo. Tivemos nesta terça a primeira das semifinais com a classificação da Espanha. Desde o primeiro minuto, os espanhóis dominaram a partida contra a França e venceram o jogo por 2 a 0. A Espanha está de volta à final do Mundial após 16 anos. A partida aconteceu no Texas, nos Estados Unidos. Oyarzabal, de pênalti, e Pedro Porro marcaram para a Espanha. O atacante anotou o seu 5º gol nessa Copa e segue como artilheiro da Espanha no torneio. Artilheiro do Mundial ao lado de Messi, com 8 gols, Mbappé foi anulado, passou em branco e não balançou as redes. A Espanha tentará o bicampeonato mundial. Em 2010, conquistou o seu primeiro título da Copa do Mundo, vencendo a Holanda na prorrogação por 1 a 0 com gol de Iniesta. E quem será que vai enfrentar a Espanha? Inglaterra ou Argentina? É nessa quarta o jogo e, olha, é uma rivalidade muito grande entre os dois países. Enquanto a bola não rola, os torcedores fizeram festa pelas ruas de Atlanta.
20: Jogo de alto risco, uma rivalidade histórica que tem preocupado as autoridades de Atlanta. Mais de 70 mil pessoas devem acompanhar a semifinal entre Inglaterra e Argentina. Ruas já estão bloqueadas no perímetro do estádio. E a cidade se prepara para tudo que acompanha esse confronto. Mais torcida, mais segurança, mais atenção e tensão. A polícia de Atlanta reforçou o efetivo nos arredores do estádio, nas áreas de entretenimento e nos pontos de maior circulação. É uma tentativa de separar duas coisas que neste jogo costumam se aproximar. A paixão esportiva e uma rivalidade histórica. E reúne os barra bravas e os hooligans. Qual que é a maior rivalidade da Argentina, com o Brasil ou com a Inglaterra?
21: Nossa, é uma diferença importante, porque com o Brasil é só futebol a rivalidade. Inglaterra, cara, é outra coisa. Uma rivalidade mais com uma raiva.
22: Yeah, massive rival with Argentina because of the Falkland Islands and because of the hand of God in 1986 in the Azteca.
20: A seleção argentina já treinou na cidade. No último treino, antes desta partida decisiva, a preocupação foi recuperar uma equipe que já disputou 2 prorrogações na fase eliminatória e definir como conter a velocidade inglesa pelos lados. A dúvida está mais na estrutura do time do que na condição dos principais jogadores.
23: A parte mental é algo muito importante para nós.
24: Temos que controlar o emocional. Será um jogo muito duro, mas temos que fazer o melhor para o nosso país.
23: Vamos dar tudo porque amamos a nosso país.
20: A Inglaterra treinou hoje em Kansas, mas também já desembarcou aqui em Atlanta. A rivalidade é forte entre ingleses e argentinos e fez o goleiro Pickford pedir para a seleção se concentrar apenas no jogo.
0: Não. England versus Argentina, I think you look at the...
2: Inglaterra e Argentina são duas grandes seleções. Jogar uma semifinal de Copa do Mundo será um grande jogo.
0: Yeah, it's gonna be a great game.
20: Esta semifinal produz um movimento incomum. Do lado de fora, todos tentam torná-la maior. Do lado de dentro, os jogadores precisam reduzi-la, transformar países em duas equipes. Décadas de rivalidade e decisões com a bola. E todo o barulho ao redor de um jogo que ainda precisa ser pensado, organizado e executado.
1: Hora do intervalo, daqui a pouco mais informação por aqui. 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

0: O Brooklyn é o mais populoso e um dos mais charmosos dos 5 boroughs de Nova York, nos Estados Unidos. Uma das formas mais divertidas e eficientes para conhecer os distritos históricos e atrações é andando de bicicleta. Desde 2009, Brooklyn Bike Tours faz os visitantes pedalarem enquanto aprendem mais sobre a região, e o simpático guia Tony promove paradas para contar histórias e curiosidades.
1: Durante o tour você vai passar em áreas bastante urbanas, mas também vai vir aqui para próximo do East River. Lugares fantásticos, você vai tirar muita foto bacana.
0: E durante o tour é possível percorrer até 20 quilômetros pelas charmosas paisagens do Brooklyn em Nova York.
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0: Olá, seja bem-vinda, muito bem-vindo você também ao nosso jornal Terra Viva. É sempre muito bom encontrá-los, encontrá-las, para juntos, a partir de agora, acompanharmos os principais destaques do agronegócio, do Brasil e de todo mundo.
1: Trump recua do plano de cobrar taxa de 20% sobre Estreito de Hormuz. Preços do trigo seguem em alta no mercado nacional após Estados Unidos reduzir estimativa da safra mundial. Conab eleva a projeção da safra de grãos do ciclo 2025-26. Conselho Nacional de Política Energética aprova aumento da mistura obrigatória de etanol na gasolina.
0: E você vai ver também um casal que transforma o hobby de criação de abelhas nativas em atividade lucrativa aqui na Grande São Paulo. Essas e outras notícias a partir de agora no Jornal Terra Viva. E atenção, abrimos o nosso JTV de hoje, né, com essa informação importante. O Senado acaba de aprovar a medida provisória que altera as regras do piso mínimo do frete rodoviário no país. O texto segue agora para a sanção do presidente Lula. A proposta mantém a obrigatoriedade de um valor mínimo para o frete, mas retira do texto o piso nacional de R$ 5.000 mensais para caminhoneiros de longas distâncias, incluído aí pela Câmara dos Deputados. Os senadores entenderam que a fixação desse valor seria inconstitucional, já que a definição de piso salarial deve ocorrer por meio de negociação coletiva. A medida também endurece as penalidades para empresas que contratarem fretes abaixo do piso estabelecido pela Agência Nacional de Transportes Terrestres, a ANTT. Entre as sanções estão multas que podem chegar a R$ 1 milhão, suspensão do registro do transportador e, em casos de reincidência grave, o cancelamento do registro. As regras passam a valer também para intermediadores e plataformas digitais de frete. O piso vai continuar sendo calculado pela ANTT, com base em fatores como distância percorrida, tipo de carga, número de eixos e custos operacionais, como o diesel e pedágios. A tabela deve ser atualizada sempre que o preço do combustível oscilar mais de 5%. A votação ocorreu após pressão de caminhoneiros autônomos que realizaram paralisações nos últimos dias. Representantes do setor afirmam que a medida garante maior segurança na remuneração dos transportadores. Já entidades da indústria e do comércio alertam que o aumento dos custos logísticos pode impactar o preço final dos produtos ao consumidor. E a produção brasileira de grãos do ciclo 2025-26 deve superar a marca de 360 milhões de toneladas, alta de 2,2% em relação à safra passada. É o que informa para a gente a Companhia Nacional de Abastecimento.
2: Caso seja confirmado, o volume reflete o aumento da área destinada para o cultivo de grãos no Brasil, projetada em 83 milhões e meio de hectares. No caso da soja, é esperado um avanço de 5,3% em produção no comparativo entre as safras, acumulando montantes de 180 milhões e 600 mil toneladas. A colheita das três safras de milho deve somar 141 milhões e 700 mil toneladas, ligeira alta de 0,4%. Já o arroz do ciclo 25-26 teve o período de colheita encerrado, com produção de pouco mais de 11 milhões de toneladas, queda de 13% frente à safra passada. O feijão registrou produção total de 3 milhões de toneladas. O volume garante o abastecimento do mercado doméstico, aponta a companhia. O algodão tem produção prevista em pouco mais de 4 milhões de toneladas de pluma. E a estimativa para o trigo não é positiva. A cultura, que ainda está em processo de semeadura, deve ter uma redução de 23,5% no volume, segundo a Conab.
0: Silmar Cesar Miller já está conosco aqui para repercutir essa informação, né, Silmar? E aí, essa projeção que você acompanhou de perto hoje durante todo o dia, como é que você avalia para a gente? Boa noite, Silmar.
3: Márcio Campos, muito boa noite. Boa noite aos amigos do canal Terra Viva. Márcio, boa notícia, nunca é demais, né? Isso é uma boa notícia. Produção brasileira de grãos praticamente se encerrando agora, tem pouca coisa ainda a ser colhida da safra de verão, confirmando aqui uma bela produção de soja, um recorde de produção, 180,6 milhões de toneladas, quase 10 milhões a mais do que na safra passada. E uma surpresa que a safra de milho, que se esperava menor esse ano, porque houve redução de área plantada, inclusive problemas climáticos também em algumas regiões, safra de milho total, somando a primeira safra com a segunda e com a terceira, 141,7 milhões de toneladas, acima da safra do ano passado, foi 141,2. Ou seja, passou raspando aqui, mas é uma boa novidade. Não havia essa expectativa de uma safra maior, pelo contrário, a tendência era de uma produção menor. Então, boa notícia também no caso do milho, a colheita da segunda safra está em andamento nesse momento, mas possivelmente não vai ter novidades de última hora aqui que possam mudar essa estatística. No caso do trigo, aí sim, safra de inverno não tem boas notícias, Márcio. Safra de trigo, a Conab está prevendo uma redução aqui para 6 milhões de toneladas e tem gente que acha que ainda está muito otimista essa previsão da Conab. A safra do ano passado foi de 7,9 milhões de toneladas, portanto uma redução já bastante expressiva, mas com o fenômeno El Niño pela frente, com muita chuva prevista aí para agosto, setembro, que é uma época crítica aqui para as lavouras de trigo no sul do país, está todo mundo preocupado com isso, com o efeito disso na produção. Então, as apostas aqui, no caso do trigo, é de uma produção bem menor que essa prevista pela Conab. Mas vamos torcer que ela esteja certa. Uma produção ainda de 6 milhões de toneladas. E a boa novidade aqui, uma tendência de dobrar aqui a produção, a área e a produção de canola no Rio Grande do Sul, que é o principal estado produtor dessa variedade aqui de oleaginosa. A canola, que produz aquele óleo de canola que a gente tem na nossa cozinha, que é uma alternativa aqui ao óleo de soja, ao óleo de milho, ao óleo de girassol. A produção aqui no Rio Grande do Sul com tendência a dobrar na nova safra. O produtor, como está desanimado com o trigo, quer apostar aqui na canola, dobrando a área de plantio. E a Conab está prevendo aqui, se isso acontecer, uma produção de 600 mil toneladas de canola, quase o dobro do que foi colhido no ano passado, foram 340 mil toneladas. Então, esse é o retrato da produção agrícola brasileira. Boa notícia que a produção está fechando aqui acima do ano passado. Para a próxima safra é outra história, mas isso a gente comenta outra hora. Márcio Campos.
0: Muito bem, Silmar. E o petróleo hoje, hein? Deu confusão de novo aí, mexendo com tudo no mercado?
3: Voltou a subir, Márcio, mas de uma forma um pouco mais moderada. O pessoal acreditando aqui em algum tipo de moderação nas duas partes em conflito, que aliás na prática não está acontecendo, pelo contrário, ameaça de fechamento do Estreito de Hormuz pelo presidente Donald Trump, selecionamento aqui de quem passa e quem não passa. O fato é que o petróleo ontem tinha subido quase 10%, hoje voltou a subir, mas de forma um pouco mais moderada, 1,7%, petróleo tipo Brent. De qualquer forma, o preço está lá em cima, US$ 84,70 o barril. Se chegar a 90 dólares, né, começa toda a confusão novamente, todo mundo refazendo cálculos aqui, porque isso acaba impactando a economia, a inflação e tudo mais. Então, por enquanto, aqui 84 dólares, de qualquer forma, é um salto. Estamos com aquela expectativa de cair para baixo de 70 dólares, chegou a acontecer com o armistício no Oriente Médio, voltou a subir tudo novamente. E hoje não foi diferente. A boa novidade é que o dólar em queda, 1,1%, R$ 5,07 a cotação da moeda americana. E o mercado de ações com leve alta de 0,5%. Vamos ver o fechamento das commodities agrícolas. A gente tem aquela ilustração que eu sempre passo por cima, acaba atropelando, mas está aí ela. Soja na Bolsa de Chicago, menos 0,3%, caiu um pouco hoje. Melhora do clima nos Estados Unidos, no meio oeste americano, se deu um alívio aqui. O preço vinha subindo por conta de preocupações com o clima, muito quente e seco. Começou a dar uma folgada por lá, uma chuvinha, e isso alegra o produtor americano, só que o preço cai para nós aqui na Bolsa de Chicago. Milho também, mesma coisa, melhora do clima produtor americano. O trigo na contramão subiu, e subiu bastante hoje, 1,5%, preocupação com o acirramento do conflito entre a Ucrânia e a Rússia, agora no Mar de Azov, na perspectiva aqui de um fechamento desse estreito lá, que é um polo de difusão aqui da exportação, fechamento desse estreito lá, que é um polo de

0: Algodão, queda de 0,8%. Cacau subiu 1,6%. Suco de laranja também com alta de 2,7%. Para encerrar, eu já antecipei aqui, tivemos aí o boi gordo com alta de 1,1%. E o mercado de câmbio aqui com o dólar em queda hoje, que é a queda forte de 1,1%, R$ 5,07 a cotação da moeda americana. Márcio?
1: Tudo bem, Silmar. Obrigado, bom descanso para você. Até amanhã.
0: Boa noite, até amanhã.
1: Boa noite. Bom, gente, o Conselho Nacional de Política Energética aprovou o aumento da mistura obrigatória de etanol anidro na gasolina, de 30% para 32%. A medida entra em vigor em 1º de agosto e vai ter validade de 180 dias, com possibilidade de prorrogação.
2: Segundo o Ministério de Minas e Energia, a decisão busca reduzir a dependência de combustíveis fósseis importados diante da volatilidade do mercado internacional de petróleo, agravada pelo conflito no Oriente Médio. A expectativa é que a adoção do E23 elimine a necessidade de importar cerca de 900 milhões de litros de gasolina por ano, além de contribuir para a redução das emissões de gases de efeito estufa. A ampliação da mistura foi viabilizada pela Lei do Combustível do Futuro, que ampliou a faixa permitida de etanol anidro na gasolina para entre 22% e 35%. De acordo com o MME, estudos coordenados pela pasta e realizados pelo Instituto Mauá de Tecnologia indicaram que a nova mistura apresentou desempenho equivalente ao das formulações atuais, sem impactos relevantes ao funcionamento de veículos. O governo informou ainda que o Comitê Técnico Permanente de Combustível do Futuro continua realizando estudos para avaliar a viabilidade de misturas com teores ainda maiores de etanol.
1: Olha, gente, o presidente norte-americano Donald Trump disse hoje que ninguém poderia cobrar uma taxa no Estreito de Hormuz. A declaração contradiz a decisão do próprio presidente norte-americano, que na segunda-feira impôs uma taxa de 20% para os navios que passassem pelo local. Olha, Trump, então, desistiu de implementar a tarifa e afirmou que vai buscar acordos comerciais e de investimentos com países do Golfo Pérsico. Segundo ele, a decisão foi tomada após conversas com lideranças da região e o estreito vai permanecer aberto, exceto para embarcações iranianas. A proposta da cobrança havia sido criticada por entidades internacionais e pelo setor de transporte marítimo, como a Agência de Navegação da ONU, que afirmou que não há base legal para a cobrança obrigatória de pedágios em estreitos internacionais. A seguir, os preços do trigo seguem em alta no mercado nacional. E você vai ver também Expo Queijo, evento que atrai produtores renomados e também especialistas internacionais. Ah, na nossa terra do queijo, vai, na minha querida Minas Gerais. É o que a gente mostra depois do intervalo. Até já.
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0: após o Departamento de Agricultura dos Estados Unidos reduzir a estimativa da safra norte-americana.
1: Dados do CPEA apontam que a disponibilidade da safra velha tem sustentado as cotações no mercado interno. Ao mesmo tempo, a desvalorização do dólar frente ao real favorece as importações e limita uma alta intensa dos preços domésticos. No cenário internacional, o USDA reduziu ligeiramente a projeção para a produção mundial do trigo na safra 2026-27. Nos Estados Unidos, a estimativa de produção foi reduzida em 0,5% na comparação com o relatório anterior e em 22,6% frente à safra passada. Se confirmado, será a menor colheita de trigo do país desde a safra 1970-71.
0: E entidades representantes da pecuária brasileira divulgaram uma nota conjunta contra a adoção das medidas impostas pela União Europeia sobre antimicrobianos. As associações defendem que o Brasil já adota um sistema sanitário rigoroso o suficiente.
2: Os pecuaristas alegam que a legislação sanitária brasileira já é robusta, atualizando frequentemente as restrições ao uso dos antimicrobianos na produção. As entidades também afirmam que transformar exigências de um mercado específico em obrigações para toda a produção nacional pode elevar custos, aumentar a burocracia e reduzir a competitividade. Para o grupo, mudanças dessa natureza devem ser discutidas com base em critérios técnicos, evidências científicas e na realidade da produção pecuária nacional. De acordo com as associações, a adequação abriria precedente para que condicionantes comerciais de outros países passassem a influenciar a formulação da legislação brasileira.
0: O segredo da produção de alimentos está na tecnologia. Gente, e uma ótima chance do produtor, da produtora, né, descobrirem o que há de mais moderno na agricultura são os tradicionais dias de campo, não é verdade? Você que participa sabe o que eu estou dizendo. No Paraná, a temporada de inverno já começou e traz as principais novidades para enfrentar os desafios dessa época do ano. Quem mostra pra gente é o Amaro de Oliveira e o Sidmar Nielsen.
3: O evento foca nas dinâmicas práticas de manejo para a entressafra, trazendo as principais inovações em rotação de culturas, biotecnologia e manejo fitossanitário.
4: Nessa lavoura que nós chamamos de inverno, nós basicamente mostramos três situações. Um talhão de rotação de cultura, onde se planta lavouras ali para fazer cobertura morta. Então ela não tem, assim, entre aspas, fins econômicos. Mostramos o milho segunda safra, o milho de inverno, né, o milho safrinha, os híbridos próprios para serem plantados nesse período nas nossas lavouras. E também um pouco de trigo.
5: Também estamos tendo um momento de apresentações de palestras, né, focando situações de dúvidas do produtor. Por exemplo, questão de erva daninha. O produtor tem muita dificuldade hoje para solucionar, né? Foi de uma forma bastante prática, foi colocado para os produtores e acho que eles ficaram muito satisfeitos.
3: E é aqui na unidade de difusão de tecnologias, onde o evento é realizado, que os produtores têm a oportunidade de presenciarem os benefícios da diversificação de cultura. E os resultados são práticos nas parcelas de milho, trigo e aveia.
6: As terras onde tem um investimento, onde você tem uma rotação de cultura, a hora que voltou as chuvas, a cultura do milho ela responde, ela vem para cima. Então a chuva, mesmo que vindo mais tarde na cultura do milho, ela recuperou, ela formou, deu porte, formou estrutura para poder encher grão.
3: Para os produtores, é sempre bom estar atualizados diante dos desafios que vão surgindo.
7: Bastante novidade, a gente gosta sempre de acompanhar a tecnologia nova que está vindo.
3: Quantos anos o senhor já trabalha com a agricultura?
7: Aí eu estou desde que eu nasci, estou na agricultura até hoje.
3: E mudou muita coisa até agora?
7: Bastante, né? Antigamente era mais difícil, hoje está mais fácil as coisas, né? Muito mais tranquilo hoje.
3: Esses eventos, eles acabam orientando o produtor, né?
7: Ah, sim, ajuda muito. Com certeza ajuda muito a gente.
0: E movimenta a fazenda, a turma da fazenda gosta também e é muito importante, né? Vamos para Minas Gerais agora, porque o queijo artesanal está ganhando espaço por lá como produto do campo, patrimônio cultural e fonte de renda. Gente, e no município de Araxá, no interior do estado, a Expo Queijo Brasil reuniu produtores premiados e especialistas de vários países em uma das principais competições do setor nas Américas. O Everton Fernandes vai contar pra gente.
8: Tudo começa na fazenda, bem cedinho. Nossa equipe visitou esse local no município de Araxá, tudo muito bem limpinho, organizado. Na ordenha, muito trabalho.
9: A primeira ordenha nossa começa às 4 da manhã e a segunda ordenha, 1 da tarde. É um trabalho rotineiro, né, no dia a dia, todo dia tem o mesmo horário. Para ter uma boa qualidade pelo o animal que tem rotina no dia a dia e pelos queijos que faz, da queijeira. Tudo tem seu horário certo.
8: Da fazenda para a cidade, mais de 80 expositores transformaram os corredores da feira em uma verdadeira experiência gastronômica. São sabores, histórias e tradições vindas de diferentes regiões do Brasil e também de outros países, mostrando que o queijo deixou de ser apenas um alimento para se tornar patrimônio cultural, turismo e oportunidade de negócios. É no concurso internacional que mora um dos momentos mais aguardados. Cada peça passa por uma avaliação rigorosa. Aparência, textura, aroma e sabor. Tudo são analisados por jurados especializados de diversos países.
10: Aqueles jurados ali, eles são escolhidos a dedo. São professores de universidades, pesquisadores, pessoas ligadas ao queijo que realmente sabem do que está fazendo.
11: Vamos fazer uma pausa rapidinho para o nosso almoço. Estou chegando aqui no restaurante, o Thiago Ávila, ele que é o nosso chefe aqui hoje, vai preparar um queijo, vai preparar um prato com queijo, né, Thiago? Tudo a ver aqui certinho com a Expo Queijo Brasil 2026, né?
12: O prato principal vai ser uma releitura, um aligô com queijo maturado de 6 meses, queijo Minas. E de sobremesa a gente vai fazer uma releitura da banoffee, nada mais usando do que o doce da região, o queijo da região.
13: Ó, aqui a gente tá com um veludo de queijo fresco, tomate confit. Vamos vir agora, ó, com os microverdes, ó. 3 torradinhas, ó, pra poder acompanhar esse prato. E agora vai vir, ó, para dar um contraste, ó, melado de cana.
8: Chegou o momento tão esperado, vários produtores recebendo os prêmios de cada categoria. Mas o prêmio máximo da competição, o Super Ouro, ficou com um produtor da Serra da Mantiqueira, Henrique Lame. A conquista para ele representa a consagração de um trabalho construído ao longo dos últimos anos e também o reconhecimento internacional da tradição queijeira da Mantiqueira de Minas.
14: A gente está numa região tradicional com mais de 500 produtores e isso com certeza vai fortalecer todo mundo.
8: E Minas Gerais segue mostrando ao mundo que excelência também pode ser produzida no campo.
0: E é claro que tem muito queijo bom espalhado pelo Brasil, né? Mas Minas Gerais é o nosso celeiro do queijo, não é? Bom, vamos para a previsão do tempo. Depois do intervalo, você terá todos os detalhes aqui. E também a criação de abelhas que une renda e produtividade aqui mesmo na Grande São Paulo, dentro da cidade. Mas espera aí, a gente explica essa história direitinho depois do intervalo. Até já.
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0: E é hora da previsão do tempo. O Vitor Takau está chegando aí. Olá, Vitor.
1: Olá, muito boa noite a todos. Vamos ir então do Brasil nesta quarta-feira, dia 15 de julho, e aproveitar também e ver uma tendência para os próximos dias. Quarta-feira marcada por contrastes entre diferentes regiões brasileiras, enquanto a maior parte do centro-sul do país segue com condições de tempo firme, dia ensolarado e temperaturas voltando a se elevar cada vez mais. Áreas do norte e também da região nordeste vão contar com dia de tempo carregado, pancadas de chuva que começam ainda pela manhã, que podem cair com forte intensidade. Exatamente isso que vemos aqui no nosso mapa de risco. Destaque entre o norte de Tocantins e também parte do interior do Maranhão, onde podem ocorrer temporais mais intensos. Essas chuvas mais intensas também podem acontecer na região de Maceió, em Alagoas. Enquanto isso, outras áreas do litoral leste da região nordeste, também outros estados do norte, podem contar com pancadas de chuva com até forte intensidade, não se descartando a ocorrência de raios e trovoadas. Enquanto isso, o cenário no interior do país é de ar seco, que ganha força especialmente na região centro-oeste e no interior da região sudeste, onde durante a tarde, durante as horas mais quentes da tarde, os índices podem atingir níveis mais críticos. Condição que, por um lado, favorece o andamento das operações em campo, mas, por outro, acaba desfavorecendo questões importantes, como, por exemplo, agravando problemas relacionados a queimadas ou até mesmo restrição hídrica em alguns pontos. Ainda na parte da tarde, as temperaturas não sobem tanto assim em Porto Alegre, máxima de apenas 21 graus. 19 na cidade de Curitiba, 22 na cidade de São Paulo, 21 em BH, 24 na cidade do Rio. Enquanto isso, Campo Grande volta a esquentar mais, 29 de máximas, 33 em Cuiabá, 32 em Palmas. E aí, para os próximos dias, a atenção deverá se voltar toda para o Rio Grande do Sul, que deve contar com um período prolongado de tempo bastante carregado. As pancadas de chuva começam a partir já desta quinta-feira e até pelo menos o fim de semana, condição para ocorrência de temporais pontualmente severos, intensos, que podem vir acompanhados por raios, rajadas de vento, eventual queda de granizo, não se descartando outros fenômenos de tempo mais severo, acendendo o alerta não só para o produtor, mas também para toda a população. E a partir da próxima semana, a ocorrência de a passagem de uma frente fria deve permanecer justamente a instabilidade concentrada na região sul. E aí o destaque fica para a persistência da chuva. Além da chuva forte, os acumulados elevados também podem trazer problemas.
0: Valeu, Vitor. Olha, já imaginou criar milhares de abelhas no quintal de casa? Calma, você vai entender. Pode parecer difícil de acreditar, né? Mas um casal daqui da Grande São Paulo transformou a paixão pelas abelhas nativas em profissão. É o que a gente vê agora na reportagem do Isaac Rufino e do Paulo Atanabe.
2: No quintal de casa, o barulho é diferente. Em vez de cachorros ou passarinhos, quem chama a atenção são centenas de milhares de abelhas. Elas são pequenas, sem ferrão e estão espalhadas em cerca de 80 caixas. O que começou como um hobby do Vinícius, virou negócio.
3: Eu tinha uma abelhinha, uma jataí, né? A gente começou com uma jataí. Era uma época que não tinha informação nenhuma na internet, nem nada. E a gente estava mudando ali, de mudança de carreira, vamos dizer assim. E aí eu pensei, cara, acho que é um mercado que dá para dar uma investida.
2: A Carolina, que é bióloga e noiva do Vinícius, deixou o antigo emprego para se dedicar à meliponicultura. Hoje ela acompanha todo o manejo das colônias e a rotina de produção.
4: Sempre gostei de bichos, né? Eu sou bióloga, mas eu sou bióloga de laboratório, né? Então eu não tinha essa proximidade tanto com os bichos. Então ele que veio instigar isso em mim. Então ele veio com essa ideia de criar abelha. E aí a gente foi crescendo, como ele disse, né? A gente foi crescendo, comercializando as abelhas, fui aprendendo mais, tanto que sobre manejo, o que eu sei foi ele que foi me ensinando, a gente foi aprendendo juntos, né? Aí depois eu fui me introduzindo mais em algumas outras vertentes das abelhas e acabou que eu acabei largando o meu emprego no laboratório para ficar só na criação das abelhas junto com ele.
2: Criar abelhas sem ferrão exige paciência. Cada espécie tem um comportamento diferente e precisa de cuidados específicos para se desenvolver.
4: o nosso dia a dia é, a gente precisa fazer uma rotina para a gente alimentar essas abelhas, porque a gente está na cidade, não tem árvore suficiente, não tem flor suficiente automaticamente, e estando no inverno, outono, inverno, isso diminui drasticamente, mas ainda acaba, as flores acabam, né, realmente, só uma outra espécie de planta que tem a flor ali.
3: Ela precisa de vários cuidados, ali caixa especial, não pode ter mudança muito bruta, assim, né? Tá calor de dia, depois à noite fica frio, então precisa ter um isolamento térmico.
2: Quando a gente fala em meliponário, é fácil pensar na produção de mel, mas aqui o negócio funciona de um jeito diferente. A Carol e o Vinícius criam as abelhas e comercializam os enxames. Quem compra leva uma caixa como essa aqui, que é uma espécie de fábrica de mel. Já leva, então, um enxame formado, produzindo, e recebe também a orientação para fazer o manejo adequado. E cliente é o que não falta. Cada um procura as abelhas por um motivo diferente. O Douglas vai deixar uma caixa de abelhas no pomar do sítio dele, no interior de São Paulo.
5: Com as abelhas, aumenta a produtividade e a qualidade das frutas, né?
2: Já o Francisco quer compartilhar com os netos a paixão pelas abelhas.
6: Essa é uma diversão, né? Porque eles não conhecem, né? Aí para eles é novidade, né? Para mim não, já que já conheço, né? E criar, ter esse prazer de mostrar para eles como é que é a natureza, é uma coisa excelente, né?
2: A quantidade de mel produzido depende da espécie. Um enxame de jataí produz, em média, 300 ml por ano. Já um enxame de mandaçaia produz 2 litros. Quanto mais produtivas são as abelhas, mais alto é o preço da caixa.
4: Varia muito o preço dos enxames. A mais simples, né, abelha um pouco mais simples, que seria a jataí, varia aí de uns 300 a 350 reais o valor, até abelhas muito especializadas, por exemplo, uma mandaçaia da terra, que passa de 2 mil reais o valor de um enxame, né?
2: Como são abelhas nativas e sem ferrão, elas podem ser criadas até em áreas urbanas. Ou seja, qualquer um pode produzir mel no quintal de casa. Mas para começar um meliponário é importante seguir algumas regras. Sempre comprar colônias de criadores regularizados, cadastrar a criação no órgão ambiental do seu estado, nunca retirar ninhos da natureza sem autorização e escolher espécies adequadas para a região onde elas serão criadas. O que começou como um hobby, hoje garante a renda do casal. E a cada nova colônia que sai do meliponário, mais abelhas nativas ganham espaço e ajudam a fortalecer a polinização e a conservação das espécies.
0: Linda reportagem do Isaac, né, e do Paulo Atanabe. Mas atenção, um alerta aí para quem quer criar nativas sem ferrão no estado de São Paulo. O Isaac já falou um pouquinho disso, mas independentemente da quantidade de caixas ou do tamanho da criação, é preciso regularizar a atividade até o dia 31 de julho. Estamos falando de São Paulo. Esse é o prazo final concedido pelo governo do estado para que os criadores façam cadastro sem penalidades. Depois dessa data, quem mantiver a criação sem a devida regularização estará sujeito às sanções previstas na legislação, como multa e apreensão. O cadastro é feito pela internet, no endereço sigam.ambiente.sp.gov.br. E assim a gente termina o JTV de hoje. Muito obrigado por estarmos juntos mais uma vez. Bom descanso para quem vai descansar, bom trabalho para quem segue na lida noturna, na madrugada. E o meu convite para você, continue conosco aqui no Grupo Bandeirantes.

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0: Olá! Há quase 30 anos no Brasil, o Outback construiu uma trajetória sólida, baseada em inovação, estratégia e um modelo de negócios que se destaca no mercado. Sem falar do sabor, é claro. Minha convidada hoje é a Cláudia Vilhena, que é vice-presidente de marketing e vendas da Bold, a empresa controladora do Outback. Tudo bem?
1: Tudo ótimo. Obrigado pelo convite.
0: Vamos contar primeiro a história do Outback. Acho que é a marca mais significativa, simbólica da Bold, né?
1: É a marca mais conhecida, quase 30 anos de Brasil. Chegou ao Brasil em 1997, primeiro restaurante no Rio de Janeiro, trazendo esse conceito muito diferente na época de um restaurante temático. O restaurante tem esse tema da Austrália, não é um restaurante australiano, então a gente brinca que a gente é um restaurante americano com temática de Austrália, porque ele nasceu em Tampa, nos Estados Unidos, mas chegou no Brasil com esse olhar temático e muito focado numa excelência de atendimento, numa experiência única que acontece dentro dos restaurantes e no sabor, que você falou bem no início, que a gente chama de bold flavor, que é o sabor autêntico e característico, o segredo do Outback.
0: Como é que foi trazer um sabor australiano para o Brasil? Uma coisa muito distante do nosso dia a dia, né?
1: É, uma decisão muito corajosa e que teve um fit inacreditável, né, com o brasileiro. O Outback hoje caiu, né, hoje, já caiu nas graças do brasileiro, uma marca amada pelo brasileiro. É a maior operação fora dos Estados Unidos, é a do Brasil, responsável por vendas também, em número de unidades e teve essa conexão cultural muito grande com o brasileiro. Então, acho que foi muito bem recebido e trouxe inovações para o Brasil de uma maneira que se perpetuou e que hoje acho que a maioria dos brasileiros nem sabe que foi o Outback que trouxe. Vou dar alguns exemplos. Uhum. Então, antes, o brasileiro consumia costelinha de porco na feijoada, de uma maneira diferente, né? A nossa Ribs on the Barbie, que é o nosso carro-chefe, nosso prato-chefe, foi a gente que ensinou o brasileiro a comer daquele jeito a costela e principalmente com molho barbecue.
0: Sim.
1: Outra coisa é o pão australiano, que acho que todo mundo hoje conhece, e foi o Outback que trouxe para o Brasil, que não, também não é australiano, e hoje está aí, vende em todas as padarias, todos os supermercados, e foi o Outback que trouxe. A Caesar Salad, não existia Caesar Salad no Brasil até o Outback trazer. Hoje, em vários restaurantes, você tem a Caesar Salad, a caneca de chope congelada, tomar chope em caneca congelada. Então, esse fit cultural, da maneira como foi recebido, eu acho que a gente só consegue acontecer quando realmente a gente entra na cultura. E a gente criou realmente um novo espaço de demanda que o brasileiro aprendeu a chamar de seu.
0: E são franquias ou são lojas próprias?
1: São lojas próprias. O nosso modelo, a gente trabalha com sócio proprietário. É bem diferente do modelo de franquia. A gente acredita muito nesse modelo, assim. Faz parte da cultura da companhia. Então, todas as unidades do Outback e também das outras marcas da Bold, do Abbraccio e do Ozzy, são operadas por um sócio. Então, o sócio que tem lá o nome na porta, ele não tem só o nome na porta. Ele é responsável por aquela unidade.
0: Ah, ele é sócio da Bold na operação?
1: Na operação daquela unidade.
0: Certo.
1: Então, isso é que faz realmente a diferença entre a gente ter um restaurante franqueado e você ter, de fato, o proprietário ali dentro. E um número muito bacana de falar é que 86% dos nossos sócios proprietários vieram da operação. Então, você cria um conhecimento muito profundo de tudo que acontece na cozinha e no salão, porque essas pessoas vieram da operação, elas viveram isso, elas entenderam como você atende, elas entenderam como o negócio funciona na cozinha e no salão, e aí elas vão crescendo ali dentro até chegarem a serem sócias das unidades. Então, além de dar um encarreiramento, que é muito bacana, você mantém, de fato, as propriedades, o que é pilar estratégico para o Outback funcionar como ele funciona. Como você vai em um restaurante hoje no sul do Brasil e no nordeste do Brasil, é o mesmo padrão operacional, é a mesma receita, é a mesma maneira de atender, é o mesmo produto. Então, isso é muito importante. Você só consegue garantir essa qualidade com essa expansão que a gente tem, né, quase 200 restaurantes, você tendo realmente alguém que está operando, que conhece muito bem como funciona a operação por dentro.
0: Quer dizer, primeiro é um funcionário e depois ele se torna sócio.
1: Exatamente. Ele tem a possibilidade de se tornar sócio. Então, a gente, obviamente, ele vai crescendo ali dentro, ele pode começar como waiter, ele pode começar na cozinha, né, no prep, ele pode começar em qualquer função ali dentro do restaurante, ele vai crescendo, vai passando por diversas áreas e, eventualmente, se ele quer e a gente identifica que ele tem esse perfil, ele passa por uma série de treinamentos para conseguir, de fato, ser um sócio proprietário de uma unidade. Então, quase um ano ali de treinamento no final, quando a gente identifica quem tem o perfil, porque de fato ele se transforma, ele deixa de ser funcionário e passa a ser empreendedor. Aquele restaurante, ele responde pelo resultado daquele restaurante, ele é sócio da Bold. Então tem que ter um perfil específico, a gente identifica isso, trabalha muito essa pessoa com um treinamento muito específico para como é que ele aprende, de fato, a empreender e a tocar esse restaurante, e aí depois ele assume, e é uma cerimônia muito bonita. Quando a gente faz isso, de botar o nome dele na porta, é muito emocionante. Eu acho que é uma das coisas muito bacanas que fazem parte da cultura da empresa.
0: Eu imagino, imagino como deve ser interessante isso. E o fato é o seguinte, deve ter histórias humanas interessantes, né?
1: Muito, muito. Tanto com os nossos funcionários, quanto com os nossos clientes. O Outback, assim, a gente brinca que todo mundo tem uma história com o Outback. Então, desde pessoas que pediram a namorada em namoro e depois a esposa em casamento, formatura de filho, nascimento, chá revelação, a gente celebra até casamento dentro das unidades do Outback. Realmente é uma marca que conseguiu se conectar culturalmente de uma maneira tão forte com o brasileiro, que criou esse amor que existe realmente. Então, as pessoas têm um carinho muito grande, histórias para contar. E faz parte também do nossa cultura de hospitalidade, como a gente olha esse atendimento. Então, muitas vezes as pessoas têm histórias de eu passei, aí eu comentei que hoje era meu aniversário, e aí o meu almoço, eu tive um desconto no meu almoço, chegou a minha sobremesa, eu ouvi que o sonho era comer um prato específico, e aí o garçom trouxe, o nosso waiter trouxe, porque passou e ouviu. A gente estimula muito isso, porque, de fato, ter um atendimento diferenciado passa por estar prestando atenção, olhando o que aquele cliente espera naquele momento. Não é só sobre a comida, é sobre o que ele vive dentro dos nossos restaurantes. Então, a gente tem histórias muito interessantes de pessoas muito apaixonadas. Tem um cliente, especificamente, que já visitou mais unidades do Outback do que os próprios funcionários. Ele conhece quase todas as unidades. Então,
0: vocês sabem quem é esse cliente?
1: A gente sabe. A gente sabe, a gente fica em contato com ele. É muito bacana, a gente tem aqui na área de marketing, né, que eu lidero, uma obsessão pelo nosso consumidor. Desde da maneira como a gente vai desenvolver um produto novo, quando a gente vai fazer qualquer ajuste em uma receita, a gente está ouvindo o que os consumidores estão falando nas redes sociais, no Fale Conosco, em qualquer ponto de contato, obviamente nos restaurantes. E a gente tem uma comunidade de clientes que a gente abastece com conteúdo e está co-criando com eles o tempo inteiro. Então, essa comunidade é liderada lá dentro da minha área, e tudo que a gente quer pensar em fazer, seja uma campanha, um produto, uma sazonalidade, um teste, a gente testa antes com essa comunidade. Então, isso faz parte realmente dessa cultura obsessiva em encantamento, em hospitalidade, que faz parte do DNA das três marcas da Bold.
0: Quantas lojas de Outback?
1: São 189 lojas. A gente está expandindo, continua, tem um plano de expansão bastante grande ainda esse ano. Vamos abrir mais unidades. Temos 17 abrátios e 2 OZs físicos. E aí é interessante porque, além das operações físicas, a gente tem uma capacidade muito grande, uma capilaridade muito grande de atender dentro dos Outbacks as outras marcas que eventualmente não têm espaço físico. Então você pensa, 17 restaurantes de abrátio, mas a gente tem um delivery de abrátio nas outras regiões que a gente não tem loja física. Por que isso? Porque a gente produz as receitas de abrátio dentro da cozinha do Outback. Então, isso garante para a gente ter uma capilaridade no delivery muito grande. A OZ é a mesma coisa. A gente só tem 2 OZ físicos, mas o OZ a gente entrega para o Brasil inteiro, porque a gente produz as receitas do OZ dentro das cozinhas do Outback.
0: E é sempre na cultura shopping center ou não?
1: A gente tem um foco muito grande em shopping center, a gente expandiu muito grande em shopping center, vamos continuar expandindo em shopping center, e agora a gente tem feito mais aceleradamente alguns testes de lojas de rua para Outback, que a gente acha que faz sentido. É mais difícil encontrar um ponto que faça sentido para Outback, a gente tem que olhar o entorno, o fluxo de clientes, se faz sentido para o público que a gente quer ter, se é fácil acesso tanto para os nossos funcionários quanto para os nossos clientes. Então é um pouco mais difícil de achar, mas a gente acabou de inaugurar, né, no final do ano passado, uma nossa flagship aqui em São Paulo, que é na Heitor Penteado, que é uma loja de rua, numa loja icônica, maior, muito grande, de 2 andares, que tem espaço kids, que tem receitas especiais que só tem naquele restaurante, né, pratos especiais. Então, a gente tem testado esses outros formatos, mas ainda vamos manter, durante muito tempo, uma expansão também para shopping.
0: O carro-chefe é aquela cebola?
1: Temos vários, temos alguns, isso aí é bem polêmico.
0: Aquela cebola frita, né?
1: Exatamente, exatamente, a nossa Blooming Onion. Você sabe de onde vem a Blooming Onion? Vou contar
0: Não.
1: uma história interessante. O Outback tem tem muitos olhares para a cultura australiana, né? O próprio nome, né? Outback é um deserto na Austrália. O formato da nossa Blooming Onion é o formato de uma flor australiana, que chama Waratan. Então, se você pesquisar essa flor, ela é uma flor que tem um formato muito parecido. E aí, essa cebola, que ela é uma cebola específica, que não é uma cebola comum, não é a cebola que a dona de casa acha em casa, a gente tem uma receita especial de temperos, obviamente, a gente empana ela e frita. Ela é um dos nossos carro-chefes. Mas temos também a Ribs on the Barb, que é a nossa costela com molho barbecue, temos a Caesar Salad, temos a Aussie Cheese Fries, que é a nossa batata com queijo e bacon, que hoje tem tudo que é lugar, mas também foi o Outback que trouxe. Então a gente tem vários pratos icônicos e é muito curioso isso, porque quando a gente pensa em tirar algum prato do cardápio ou eventualmente faz uma manutenção de cardápio, os clientes vão para as redes sociais e falam, volta esse prato, volta aquele prato. Eles são muito apaixonados pelos pratos do Outback. Então a gente tem muito cuidado de fazer esses ajustes de cardápio que às vezes são necessários, porque realmente tem uma legião de fãs aí de cada um dos pratos. Você vai encontrar ali dentro cada um com o seu prato preferido, mas a Blooming Onion com certeza é um símbolo muito grande do Outback.
0: Outback, você falou que está há 30 anos no Brasil.
1: Vai fazer 30 anos no ano que vem.
0: E a Bold é anterior a isso, a empresa que controla a Outback?
1: Não, vou contar um pouco da história. Então, o Outback chega no Brasil, o Outback lá fora é uma marca da Blooming Brands, e aí foi operado no Brasil pela Blooming Brands, e aí em 2024, a 20 Compass, que é um fundo, fez a compra de 67% da operação da Blooming Brands. Então, hoje, 67% da operação é da 20 e 33% ainda é da Blooming Brands, e a gente criou a Bold Hospitality Company.
0: Isso que hoje, no Brasil.
1: Isso no Brasil, só no Brasil. E hoje a Bold Hospitality Company tem 3 marcas no Brasil, Outback, a Bratio e o Ozzy.
0: Bom, vamos falar um pouquinho das outras marcas?
1: Vamos.
0: Como é que surge essa diversificação?
1: Eu acho que o mais interessante de ter restaurantes é você poder, de fato, a gente brinca que a gente é uma house of brands. Então, se pensar em restaurante, o consumo médio das pessoas ali em torno de frequência 2 a 3 vezes ao ano, que você repete restaurante, ainda mais algumas cidades como São Paulo, por exemplo, que você tem culinárias de todos os tipos, é muito interessante quando você consegue ter marcas que convivem dentro de um portfólio e aí endereçam esses vários momentos de consumo. Então, assim surgiu a vontade de trazer o Abrate. O Abrate também é uma marca da Blooming Brands. Opera com outro nome lá fora, Carrabas. A gente trouxe para o Brasil e transformou no nome Abbraccio. O Abbraccio é uma marca italiana, né, um italiano muito diferente, não é uma cantina, é um italiano mais moderno, que tem a mesma DNA de qualidade, né, então ingredientes frescos, preparados todos os dias dentro da cozinha, o nosso nhoque é totalmente artesanal, mas com conceito de comida italiana. Então você consegue pegar um outro espaço de demanda do consumidor, que eventualmente não vai ao Outback naquele dia, ou foi ao Outback e quer complementar essa oferta com um restaurante italiano, que tem pratos para o seu dia a dia, tem pratos para a família, para compartilhar, porções muito grandes, generosas. E aí, na pandemia, surgiu os restaurantes fechados, a gente precisava de uma marca forte no delivery. E aí, como é que a gente pensou, né, em trazer uma outra marca? Aí a gente olhou para o portfólio de marcas da Blooming Brands e aí a gente trouxe o Ozzy, que é uma marca focada em sanduíches e consumo um pouco mais rápido, frango frito, sempre com esse sweet and spice, que é muito característico das marcas do Outback. Não é somente um frango frito, é um frango frito que tem um twist. Então a gente tem, por exemplo, um prato lá no Ozzy, que é um cone de sorvete com queijo e frango frito. Então é muito diferente. Então tem esse DNA brincalhão, né, da marca, mas a gente trouxe o Ozzy justamente para, no momento de pandemia, conseguir pegar um outro espaço de demanda, que é essa pessoa que estava em casa, que queria pedir um prato mais rápido, mais fácil. Então hoje a gente tem as 3 marcas que completam muito bem esse portfólio de marca. Outback icônico, momentos para compartilhar, momentos para você ir com os amigos, momentos de celebração. A gente brinca que Outback é aquele momento que você quer fugir da sua rotina. Não precisa ser só um momento de grande celebração. Ah, eu tive um dia meio difícil hoje, ou eu quero comemorar uma pequena vitória que eu tive, eu vou ali no Outback, naquele meu momento, Outback. Então, para grupos, para celebração. O Abbraccio, um restaurante italiano que conjuga um almoço executivo ali, que você tem uma comida muito boa, e um momento em família aos finais de semana, para jantar. E o Ozzy, uma marca mais indulgente, rápida, um sanduíche, mas sempre com esse tempero característico das marcas da Bold.
0: Como é que foi sobreviver à pandemia?
1: É uma loucura. Uma loucura, imagina, né? Em início de março, todos os restaurantes fechados. Naquele momento, a operação de delivery não estava madura ainda. Já existia, mas ela era muito complementar ao restaurante, ao salão. Então, foi uma operação de guerra, realmente, para colocar isso rodando. Desde olhar a embalagem, olhar como a gente ia ter capilaridade, se as receitas viajavam bem ou não. Porque isso é uma obsessão nossa. Se a receita não viaja bem, por exemplo, você comentou sobre a Blooming Onion, ela não viaja bem no delivery. Então, a gente não manda. Eventualmente, a gente tem em alguns momentos as pétalas da Bloom que a gente manda, mas em momentos e ocasiões especiais. No geral, porque ela não viaja bem, se ela não viaja bem, a gente não envia. Então, fazer todos esses testes de forma acelerada, no momento que todos os restaurantes estavam fechados. Foi realmente um desafio muito grande, mas também foi um momento de virada para a companhia, porque foi durante a pandemia, né, na pandemia que a companhia atingiu o marco de 2 bilhões em vendas. Então, você vê que quando realmente a cultura da empresa, que é absurdamente forte, baseada em princípios e crenças muito sólidos, todo mundo se uniu, falou, a gente vai sair dessa. A gente não demitiu ninguém na pandemia. Não teve uma pessoa demitida na pandemia por conta da pandemia, né? Porque a gente deu as mãos e falou, a gente vai fazer isso aqui virar, a gente colocou o delivery para funcionar e hoje o delivery é extremamente relevante dentro do resultado da Bold.
0: Vocês estão testando essas lojas de rua, mas continuam focados muito ainda em shopping center.
1: Muito.
0: O cliente de shopping center, ele é diferente?
1: É um pouco diferente, sim. Isso é muito importante na hora da gente fazer uma expansão bem estruturada. Eu brinco, faço essa brincadeira de que é quase a diferença entre morar numa casa e morar num condomínio, né, de prédios. O público é diferente, o momento de consumo é diferente. Então, quem está no shopping, claro que o Outback ele é gerador de fluxo, então as pessoas saem de casa para ir ao Outback, o que é muito bom para os shoppings também, nos coloca numa posição muito confortável, né, com os nossos parceiros dos shoppings, mas é diferente. A pessoa já está dentro do shopping com a família, fazendo uma compra, e aí ela quer almoçar e ela tem o Outback ali. Quando você vai para a rua, além de você ter que se preocupar com questões logísticas de segurança, estacionamento, que no shopping você não precisa se preocupar, você tem que se preocupar com o fluxo. Então, não é qualquer lugar que abriga um Outback. Quem é o entorno? Que população circula por aqui? É fácil chegar? É difícil chegar? Então, são logísticas muito diferentes para você encontrar esse espaço na rua. Então, por isso que a gente vai sim continuar expandindo para shopping, tem bastante espaço ainda. A gente ainda acha que tem em torno de espaço para ter mais 100 Outbacks ainda no Brasil. E aí a gente vai olhar pontualmente os locais que fazem sentido você tá na rua para encontrar esses locais que são realmente transformando essa expansão em uma conjugação entre shopping e rua.
0: O que eu percebo muito em shopping é que há muita fila na porta do Outback.
1: Sim. Né?
0: Normalmente há, talvez seja um dos restaurantes mais procurados ali nas praças de alimentação. Como equilibrar isso? Quer dizer, a questão do conforto do cliente e do sucesso da loja, né? Porque está sendo tão procurado.
1: Esse é um desafio muito grande. Como a gente falou, o atendimento e a experiência dentro do restaurante é uma obsessão para a gente. A gente tem um padrão operacional, seja de atendimento quando você entra, você é sempre recepcionado. Você nunca vai entrar sozinho no Outback, você é sempre recepcionado pela nossa hostess. Ela sempre te acompanha até a sua mesa. O waiter que vai te atender, ele se apresenta, ele tem um nome. Ele pergunta se é a sua primeira experiência no Outback. Então, a gente tem muitos rituais que acontecem dentro do nosso atendimento que são muito importantes para que você viva essa experiência que passa pela comida, óbvio, mas ela vai muito além da comida. Então, conjugar essa questão da fila para a gente é realmente um desafio. A gente tem momentos de ociosidade dentro do restaurante, né? Obviamente, em outros momentos. Então, a gente tenta criar estratégias para justamente antecipar, por exemplo, o jantar. Então, a gente tem o nosso Billabong Hour. Nosso Billabong Hour, ele funciona de 5 às 8, onde você tem 50% de desconto em bebidas alcoólicas. Então, a gente tenta antecipar para falar, poxa, você vai para um happy hour, você quer jantar, chega antes. Então, a gente já quer abrir o restaurante para te receber antes, para que você já fique ali e, eventualmente, se você ultrapassa as 8 horas e você quer jantar, você vira e pede o seu prato do jantar. Então, você já entra no Billabong Hour, aproveita isso e já continua jantando. É um pouco mais desafiador no almoço, né, porque você tem um fluxo muito concentrado, mas a gente tenta sempre atender, então a gente tem sempre hospitalidade ali na fila, quando a fila está muito grande, a gente tenta dar uma agilidade muito grande no serviço para que a gente consiga rodar as mesas com mais agilidade, atender, mas é sempre o grande desafio, né, como você ocupa o restaurante em outros day parts, como a gente chama, né, em outros horários, e aí tem um papel muito importante do delivery, de eventualmente testar isso pra gente, e como você dá esse atendimento, que pra gente é muito relevante, sem frustrar o cliente que está na fila.
0: Você falava da padronização da qualidade, né, do que é servido e do atendimento também. Como é que se atinge isso, tendo 180 lojas pelo Brasil?
1: Esse é um grande desafio. E aí passa por uma coisa muito importante, que eu acho que até pouca gente sabe, que é 100% do que é feito em todos os restaurantes, de todos os Outbacks que a gente tem, ele é feito do zero todos os dias. Então, a gente fala que os nossos produtos são frescos e 100% preparados todos os dias para os nossos clientes. Então, a gente não tem ultraprocessado na nossa cozinha. Todos os molhos que você conhece, eles duram ali 24 horas, porque eles são feitos realmente do zero, eles não têm conservantes. E isso garante o nosso padrão operacional. Se você vai para o modelo de cozinha central, se você vai para o modelo de franquia, onde você faz a receita e você só distribui para as lojas, é muito mais difícil você manter essa padronização e principalmente essa preocupação com o sabor, né? A gente tem ali dentro da nossa cozinha, todas as receitas são preparadas e elas são provadas todos os dias, todas. A nossa ribs, ela fica 8 horas para ser feita, para chegar naquele padrão, né? Tem um teste que a gente faz com o garfo para saber se ela está desfiando, se ela está descolando do osso. Isso é feito todos os dias. Então, dessa maneira, a gente, de fato, garante esse padrão operacional. São muitas horas de treinamento, uma preocupação muito grande com a cadeia inteira de fornecimento, né? Então, a gente trabalha com os mesmos fornecedores que são nossos parceiros, porque a gente não tenta diversificar justamente para manter o padrão que começa lá no fornecedor, né? No fornecedor de steak, no fornecedor de ribs, e na maneira como a gente prepara essas receitas. E muito treinamento. Muito treinamento, padrão operacional, a gente roda os restaurantes, a gente faz teste o tempo inteiro para ver se esse padrão está sendo mantido. Então, isso realmente é uma obsessão muito grande, porque, de fato, se você sai da sua casa para ir ao Outback com aquele gosto que você tem na sua memória de uma ribs on the barb, você chega para comer e ela está diferente, acabou a sua experiência. Então, é isso que a gente tem que garantir o tempo inteiro, e é realmente um trabalho todos os dias do zero.
0: Nós falamos em inovação aqui como um dos destaques, né, na abertura do Capital e Mercado. O que é inovação no Outback?
1: Eu acho que passa muito pelo óbvio que as pessoas imaginam, que é a receita, que são lançamentos de pratos novos, e a gente tem um desafio grande ali de equilibrar o que a gente vai fazer de novidade, manter os nossos ícones, né, como você falou, a nossa Blooming Onion, a nossa Ribs, mas é importante a gente estar sempre inovando. Eu acho que tem um olhar também para o que o consumidor espera, para a maneira como o consumidor quer consumir. Então, a gente vê, por exemplo, uma mudança de consumo muito grande, a gente vê a questão do GLP-1 aí, das canetinhas, muito forte, a gente vê que as pessoas estão deixando de consumir álcool como elas consumiam antes. Então, isso tudo são coisas que a gente olha dentro de casa e pensa em como a gente vai transformar isso numa experiência diferente. Então, a gente tem o nosso chopp da caneca congelada, icônico, mas que receitas a gente poderia fazer, por exemplo, de um drink sem álcool? Porque a gente sabe que as pessoas querem continuar bebendo, tendo um drink especial, mas não querem consumir tanto álcool. Então, isso é uma coisa que a gente olha, traz para dentro, sempre dentro daquele fluxo que eu te falei. Olhar o consumidor, entender essa tendência, se isso realmente é uma tendência que vai se perpetuar, testar isso antes dentro de casa, chegar numa receita que a gente acredita que ela tem o padrão e o bold flavor do Outback, e depois testar com o consumidor. Aí, quando a gente testa com o consumidor e é aprovado, a gente fala, ok, está pronto para lançar. Então, isso tudo é uma cadeia de inovação que ela é lenta, que ela precisa ser muito bem construída, né? Então, tem isso de tendência de inovação em produto, e tem também um olhar para como é que a gente leva essa marca para outros touch points. Então, por exemplo, delivery. Tem muitas pessoas que a relação delas com o Outback vem via delivery. Elas vão menos ao restaurante, elas pedem em casa. Então, como é que a gente tem uma embalagem que garante que a nossa receita vai chegar, né, num padrão de qualidade que a gente espera? Como é que a gente garante que a nossa sacola, por exemplo, não vai ser aberta? Então, a gente tem, por exemplo, as nossas sacolas, elas são costuradas com uma linha, elas vão realmente lacradas, não só com aquele lacre. Então, tudo isso a gente olha o tempo inteiro para tanto exceder as expectativas em termos de receita e lançamento de pratos novos, quanto dentro da experiência no restaurante.
0: O que a gente pode falar de planos?
1: Esse ano é um ano muito especial, né? Tem muita coisa acontecendo nesse ano, né? Esse ano tem Copa do Mundo, esse ano é um ano que a gente está aí realmente olhando para essa renovação de como a gente continua se conectando com o consumidor, uma marca de quase 30 anos. Então, a gente vai ter muita novidade. A gente está agora, nesse momento, com uma campanha que a gente acha que é a cara do Outback, que é as nossas boards. A gente brinca que são 600 combinações que só o Outback pode fazer para você, porque a gente vê que tem muitas pessoas que vão ao Outback e falam: ah, mas a minha receita favorita é essa, o meu prato favorito é esse, e o seu é outro. Como a gente tem pratos para compartilhar, feitos para compartilhar, a gente fez essa brincadeira de você cria, a gente prepara. Então, a gente tem dois tipos de proteína e 3 acompanhamentos que você pode montar à sua escolha. Então, isso fica muito interessante, porque ela é uma tábua bem grande, né, bem generosa e farta, e os clientes montam como eles querem, conseguem ali no grupo atender a todo mundo. Então, ela está no ar aí, rodando. A gente tem a Bratio com o festival de verão. A gente sempre fala, poxa, italiano, massa, como é que, né, calor. Então, a gente lançou um festival de verão, que a gente tem uma combinação de pratos com 2 bebidas, com um preço super bom, que cabe no bolso do consumidor. Tem salada, tem, né, uma pescada incrível, com acompanhamento de massa, com acompanhamento bacana para dividir também. É, e a gente tem aí, está olhando para as próximas campanhas que a gente vai ter e realmente como é que a gente vai fazer essa Copa do Mundo dentro do Outback. Então, tem bastante coisa aí que vai vir no ano. É, a gente está bem feliz aí com as coisas que a gente vai inovar e para atender o nosso consumidor.
0: Obrigado pela sua participação hoje aqui no Capital Mercado.
1: Foi um prazer. Obrigado pelo convite.
0: Nós conversamos com a Cláudia Vilhena, que é vice-presidente de marketing e vendas da Bode, a empresa que é controladora da marca Outback, entre outras. O Capital Mercado volta na próxima semana. Até lá.
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0: O filósofo Platão, no diálogo A República, escreveu: "Nossa necessidade será a verdadeira criadora." Essa frase deu origem ao famoso ditado: "A necessidade é a mãe da invenção." Platão era grego, mas nada tão brasileiro quanto esta afirmação.
1: Verdade, Nando. Boa sacada. Hoje no Quer Ser Brasileiro a gente recebe um artista, educador e produtor cultural da periferia de São Paulo que transformou escassez em arte, riso em crítica social, tecnologia em ferramenta de educação e inclusão. Gustavo Guimarães, prazer enorme te receber aqui, Gustavo.
2: Prazer meu estar aqui, muito, muito bom estar nesse cenário lindo, cheio de brasilidade.
1: Sim, estamos aqui nesse cenário novo, lindo, de 2026. Gustavo, quem é você?
2: Gustavo é filho de copeira, fruto de uma paixão. Quando minha mãe veio da Bahia para cá, encontrou meu pai no ônibus, primos de terceiro grau, se apaixonaram. Gustavo foi fruto de amor realmente, sendo que, quando ele nasceu, falaram: não vai vingar, não vai vingar. Esse menino aí, ó, tem problema na respiração, vai ter cegueira, não vai poder andar. E ele resistente desde o começo, ele mal criado desde o começo, foi lá e, ó, tá aqui inteiro.
0: Você falou de mal criado, você era uma criança arteira, é isso que você está falando?
2: Muito, muito. Eu era aquele que falava: não sobe na árvore, subia na árvore. Eu tinha que... O ator tem aquilo, né? Ele não precisa passar por uma situação para dizer que essa situação é necessária para se vivenciar como ator. Eu, como criança, colocava o dedo na tomada para dizer: dá choque.
1: Coitado dos seus pais.
0: Qual é a primeira imagem que você tem da sua infância, assim, que você guarda com carinho?
2: Quando eu fui para a Bahia e vi o circo. Acho que essa temática do circo sempre me envolveu muito, porque era uma coisa assim, uma novidade. Você está ali e, de repente, você quer fugir com tudo aquilo, porque é um outro universo, são criaturas, são seres, é um encanto. Então, eu sou aquela pessoa que quis fugir com o circo, não fugiu com o circo, mas conseguiu criar circos.
1: E você fala dessa inquietude, né, desde cedo. Você, desde pequenininho, você lembra-se, você já criava mundos, seus mundos?
2: Eu sempre criava outros universos mesmo, pegava os bonecos, né. Hoje em dia eu faço teatro de bonecos e falo: nossa, como o passado está ligado com o presente. Que eu criava diálogos, eu lia alguma coisa e fazia uma adaptação, criava pequenas conversas entre um personagem e outro, assistia uma série e falava: olha, esse aqui é mais engraçado que esse, vou fazer alguma coisa parecida. Criava alguns textos e até levava para a escola. Lembro que na escola eu fiz um documentário chamado A Vida nas Favelas, com uma câmera fotográfica. Aí a professora fez eu passar por todas as salas exibindo esse documentário, como se fosse assim, uma coisa assim, questão de mostra esse trabalho artístico. Eu falei: eu preciso fazer arte mesmo.
1: Isso quantos anos?
2: Com 16 anos.
1: Ah, que bacana. Nasceu já ruim.
2: É. Agora, o teatro eu comecei com 13, como 13. Contrapartida social, assim. Eu fazia já na igreja teatro, e aí eu falei para os meus pais: eu quero trabalhar com teatro. Uhum. Aí acharam um lugar do outro lado da ponte, né? Eu sou do Campo Limpo, Santo Amaro. E esse lugar, assim, foi um lugar onde eu aprendi a ler melhor, entender o que é verbo, o que é sujeito. Foi mais no teatro do que na escola, e principalmente empatia. A gente falava muito sobre essa coisa, sobre quando você vai criar um personagem, você vai passar por uma situação, como que é o cobrador do ônibus que você pega para vir até aqui? Como que é o motorista? Como que é a situação dele? O que você acha que ele faz, além de estar ali prestando aquele serviço?
0: Isso que você está falando é muito interessante, porque você tem uma frase que você volta e meia diz nas entrevistas, que é que a ética do cuidado é como quem rega plantas todos os dias, que você, isso é uma, quase que um mantra que você repete, né? O que você quer dizer com isso e quem te ajudou a florescer?
2: Olha, o que eu quero dizer com isso, eu levei até a sério, eu fiz uma horta. Eu precisava levar isso na prática. Porque acho que a metáfora do florescer está muito na questão do cíclico, da gente aprender, do viver, do acordar no outro dia e estar ali para fazer. E quem me inspira muito em tudo isso são artistas paulistanos, principalmente, sabe? Eu vejo, por exemplo, o movimento do teatro de grupo de São Paulo, pessoas que fazem arte e que vivem, se alimentam, olhando no olho do outro e fala, vai lá e faz, você pode. E eu fui fruto de contrapartida social de pessoas que falavam, cara, você faz o que você quiser da sua vida, não tem nada que te impeça.
0: Seus pais incentivavam isso também?
2: Meus pais eram assim, tem um plano B. Meu plano B não foi nada da economia. Meu plano B foi para a educação, fazer letras, depois foi fazer pedagogia.
1: Então, você fez?
2: Fiz.
1: Ah, sim.
2: Então, o meu plano B foi fazer uma faculdade.
1: Para
2: então,
1: te dar uma segurança.
2: Para me dar uma segurança.
1: Os pais sempre têm essa ideia de que ser artista é inseguro.
2: Exato.
1: Né? E é mesmo,
2: na pandemia
1: né?
2: Foi horrível, né? Na pandemia era uma ligação atrás da outra, ó, cortou, não vai acontecer nada. Aí eu parti para o vídeo. Mas a questão do apoio paternal e maternal foi assim, faça uma faculdade, até por uma questão deles não terem feito.
1: Uhum.
2: Os meus pais, eles não fizeram, eles falavam, olha, você está aqui para ter uma carreira melhor do que a que a gente tem.
0: Qual era o nome deles?
2: Jair e Ivonildes.
0: Eles eram, faziam o quê?
2: O meu pai, ele tem uma história que ele trabalhou numa empresa de aviação, a VASP. Essa empresa, ela faliu e ele trabalhou por muito tempo nessa empresa sem receber. Então, eu acompanhei ali o desemprego. Eu vi ali que eu queria trabalhar com a arte. A arte não é hobby para mim. A arte para mim é trabalho também. Assim como todos os trabalhos que eu faço ligados à educação. E a minha mãe, ela era costureira. A arte para mim é trabalho também. Assim como todos os trabalhos que eu faço ligados à educação. E a minha mãe...

0: professora na sua vida?
1: Sim. Acho que o Campo Limpo, eu tinha que atravessar a ponte até Santo Amaro para poder estudar teatro. Eu acho que o Campo Limpo, até hoje, ele não tem investimento. É uma região, se você olhar as estatísticas de hoje em dia, é que tem mais assalto, é que tem uma violência presente, os alagamentos acontecendo também ali na região Campo Limpo, Capão Redondo. Ao mesmo tempo, essa escassez fez diversos artistas nascerem ali. Tem uma lei chamada lei de incentivo chamado Programa Vai, que tem aqui em São Paulo também, que é da época de quando a Erundina foi prefeita, feita para jovens pensarem de uma forma econômica de como sair para as ruas fazendo projetos artísticos. Foi o meu primeiro incentivo. Foi falar sobre um poeta que ainda é desconhecido, chamado Paulo Heró, tem um teatro chamado Paulo Heró, precursor de textos abolicionistas e republicanos. Aí eu fiz um projeto, aprendi a escrever o projeto e fui fazer um documentário e uma peça sobre ele. E aí eu fui aprender também, né? Com a arte eu vou aprendendo. O que que é república? O que que é abolição? O que que era Santo Amaro? Um bairro que de repente fez parte da cidade de São Paulo por conta de um aeroporto. E aí você vai aprendendo um pouco mais de história também com cultura.
2: Que criatividade você pode dizer que nasce dessa falta, dessa escassez?
1: Cara, hoje, antes de vir pra cá, eu vi um vídeo que era assim, o pessoal tá bombando. O pessoal vem da Europa para fazer um vídeo nas redes sociais, sentado numa varanda com um drone, saindo e mostrando a comunidade. Então, assim, é uma ideia. Eles querem rede social, eles querem alguma coisa. Vamos criar algo que alimente isso. Tem gente que fala, está se alimentando da pobreza, está fazendo turismo em cima da favela. Não, a favela precisa de dinheiro, precisa alimentar também a economia e precisa criar para isso, né? Vender uma marmita gostosa, fazer uma capinha diferente, vender umas flores, um buquê de flor bonito para você dar para outra pessoa, ali com um enfeite, um diferencial. E a gente tem esse diferencial nas nossas ideias. É um confete, um enfeitinho do bolo, assim, uma vela diferente, uma coisa assim que agregue valor.
0: Tem um afeto ali,
1: O
0: né?
1: afeto.
0: É. A gente estava lendo que no trabalho de rua foi que você ali adquiriu a sua identidade. O que a rua te ensinou que nenhuma escola ensina?
1: Olha, a escola falou, vai pra rua, né? Também, eu fiz um pouco de rua, mas na escola falavam, só a rua vai te ensinar algumas coisas. Vai observar a feira. Vai observar o horário que o feirante chega, como que é montar a feira, como que é o chamar o cliente, né? Aquele, mulher bonita não paga, mas também não leva, aquela voz impostada. Como que é aquela pessoa que faz a roda, né? Aquele artista de rua que faz uma roda para chamar as pessoas para agregarem, né? Fazer uma roda na rua é muito difícil. Você precisa ter carisma, você precisa ter voz, você precisa ter atenção, você precisa ter o gingado brasileiro, assim, que é muito engraçado. Se você for para fora do Brasil, você vai ver artistas brasileiros com uma roda enorme, porque a rua tá no brasileiro também. A gente tá nessa coisa do convívio, até pela questão de classes. Você não consegue não dialogar com as classes aqui. É um encontro. Então, a rua são encontros que você não pode evitar que existam. E assim, um cachorro passa, esse cachorro é uma informação. Você não vai ignorar essa passagem. Você vai agregar. É um anjo que passou, uma pessoa que chora. Eu já apresentei situações muito tristes também. Apresentei debaixo do Vale do Anhangabaú, onde tinham crianças ali usando, cheirando cola. E saber lidar com isso foi extremamente difícil. Assim como visitar hospitais também, eu tenho muita admiração por quem visita o hospital, por exemplo, que é a mesma energia que a da rua, que é o seguinte, você está ali para lidar com dificuldades que estão para vir, né? Pode passar alguém, pode vir um texto ali de uma pessoa que você não espera.
0: O que você diria, Gustavo, que a escassez te ensinou sobre abundância?
1: Que a gente tem que aproveitar a abundância, sempre pensar que pode não. A gente não sabe qual que é o dia de amanhã, né? Acho que o que é ser brasileiro é isso, a gente não sabe o que pode acontecer amanhã, né? São várias as crises, a gente não sabe o valor da nossa moeda amanhã também, não sabe. como que será. Então, a gente tem que aproveitar e fazer dela...

0: algo que some para que tenha mais abundâncias. Eu acho que se a gente agir de uma forma em que a gente consiga construir caminhos, construir alianças, afetos, a gente sempre vai ter abundância. É muito bom quando quando eu chego, né? Eu fui nessa semana para Perus apresentar. Aí um coletivo me recebeu, o mesmo coletivo que uma vez eu recebi no espaço que eu coordeno, me recebeu de braços abertos. Falou: ó, toma um café da manhã, você vai apresentar debaixo do sol, bastante sol, a previsão do tempo hoje, que bom que não vai chover, então é bastante público. É 1 hora e meia de apresentação ali e sinta-se à vontade, a gente vai levar água, a gente vai acompanhar você no almoço, depois vai ter um cortejo com bonecões de Olinda. Então teve uma abundância assim de afeto e toda uma assistência, né? Toda uma coisa assim gostosa, a gente recebeu um cachê para estar lá. Então foi maravilhoso. Para mim foi abundância, foi digno, foi gostoso.
1: Não, e saber que isso existe, né? Porque eu acho que a gente está vivendo um momento onde a escassez aparece muito mais, mas é importante você falar sobre também essa abundância de afeto que é muito presente no brasileiro, né, Gustavo?
0: Muito.
1: Eu vou contar um pouquinho mais dos projetos, são vários, né?
2: Pois é, queria que você começasse falando sobre os ciclistas bonequeiros, que eu achei incrível. Explica, a gente vai passar algumas imagens aqui no telão, e você explica um pouquinho sobre ciclistas bonequeiros e também sobre o Palhaços Periféricos, que também é um outro projeto incrível.
0: Sim, essa imagem é do Palhaços Periféricos. Tudo nasceu de uma ideia. Teve uma prova na USP falando que existiam catracas invisíveis. Eu estava fazendo cursinho na época. O texto falava assim, que existem catracas invisíveis na sociedade. Eu falei, realmente existem catracas invisíveis, que as pessoas, elas veem ações artísticas e falam, não são para mim. Até mesmo quando são na rua. Será que eu posso chegar? Será que eu posso me aproximar? Uma intervenção, algumas ações assim. E não só isso, né? Na educação, né? Para você ter acesso à universidade particular é uma grande ponte. Eu estava fazendo cursinho. Falei, essas catracas existem, vamos para a rua. Eu tive um grande conflito com os atores que trabalhavam comigo na época. A gente estava falando sobre o Paulo Leiró. A gente foi para uma praça e eles queriam um palco mais italiano, tudo ensaiado, sem a vivência da rua. Eu falei, eu quero ir para a rua. E por isso essas catracas invisíveis precisam ser melhor colocadas aí, a gente tentar ocupar esse espaço. Vamos para a praça também é nossa. Vamos para o parque também é nosso. Vamos fazer uma ação e chamar as pessoas. E aí foi essa questão da catraca do riso. A gente foi de palhaço fazer ações. E aí começou aí em céus, casas de cultura, espaços públicos que precisam de ações contínuas também.
1: Mas vocês conseguiram apoio, porque essa é uma questão, eu na economia estou sempre preocupada com isso, né? Como é que você faz para realizar isso, né? Para manter isso?
0: Algumas ações com apoio, com editais, por exemplo, existe o Fomento ao Circo que está bem forte agora. Antigamente não. A gente dizia, vamos circular nos céus, 10 apresentações nos céus e 5 nas casas de cultura e oficinas de palhaçaria. Aí essas pessoas participavam das vivências, as crianças que assistiam às apresentações, mas a gente fazia ensaio aberto numa ocupação de moradia, ensaio aberto na nossa quebrada lá no Jardim Piracuama. Então a gente sempre faz a mais, porque infelizmente ainda as políticas públicas não alcançam o que a gente quer.
1: Claro. O que te faz sorrir?
0: O que me faz sorrir? Coisas bobas hoje em dia, viu? Eu vejo, por exemplo, o vídeo de pet. Nossa, é muito irreal, né? A lógica do pet, a lógica da criança, né? A criança também, quando ela está ali interagindo com as pessoas. Às vezes, roubo falas de crianças quando eu vou entrar em cena ou criar uma dramaturgia. Tenho que confessar isso, porque a lógica delas é muito diferente do adulto que tem que pagar aquele boleto que está correndo de um lado para o outro com as suas responsabilidades. Ela está matutando, ela está criando a variante linguística dela, então ela está criando palavras novas. Ela está desenhando de uma forma diferente de um desenho técnico que a gente vê. Então, a minha cola é a criança, eu sempre dou risada da criança, do pet, desses seres encantadores.
2: Você está falando de uma conexão muito profunda e muito sensível, né, entre o artista e a criança. E eu achei muito interessante esse projeto dos ciclistas bonequeiros, porque ele é uma apresentação um para um, né? Um artista,
0: sim,
2: uma pessoa, um espectador, né? O que vocês esperam realizar nessa conexão, quase que olho no olho?
0: Essa técnica se chama teatro lambe-lambe, por conta da fotografia lambe-lambe, que o fotógrafo ele colocava, né, o tecido em cima da cabeça e tirava foto. Nasceu no Nordeste, duas nordestinas, duas baianas criaram essa técnica e está um boom, assim. Ciclistas Bonequeiros tem 15 anos. E eu, quando vi, eu participava da organização de um festival e eu nunca podia assistir, porque eu estava ali como organizador na assistência, um jovem monitor ali, 13, 14 anos, 15, e eu não assistia, mas eu falava, que engraçado, olha a fila e tal, e como que será criar o meu? Eu criei sem assistir e fui para a feira, levei num caixote de feira, e aí foi o começo dos Ciclistas Bonequeiros. E o Lambi Lambi é encantador, cada um reage de uma forma. Esse teatro em miniaturas, assim, que você coloca o fone de ouvido, você não sabe de onde a pessoa está vindo, qual que é a situação dela, o que aconteceu. Você sabe que você vai apresentar um universo para ela, uma história de 3 minutos que não pode roubar muito tempo dela, que não pode exigir muito da coluna dela. Você está no meio da rua, o fone tem que ser bom para roubar o espaço dela e trazer um universo. Então esse universo apresentado no olho, ela está com um boneco. O que é o boneco? É um ser animado. A animação, ela apresenta a alma. Esse copo aqui, né? É só um copo. Mas se eu começo a andar com ele, se eu começo a fingir que ele tem olhos, se eu derrubo a água, se eu faço uma cena, deixa de ser simplesmente um copo e vira um personagem. Então a animação tem entrega do animador. E o teatro Lambi Lambi, você tem uma história que você apresenta repetitivamente ela 20 vezes, para 20 pessoas diferentes. É um pouco cansativo, mas o que traz energia para a gente fazer de novo é fazer, refazer, olhar no olho da pessoa e passar uma mensagem. E são diversas as mensagens que a gente passa, principalmente no campo da educação.
1: Isso é muito gostoso, né? Que eu fico pensando também quantas pessoas aí na correria, muitas vezes numa vida dura, senta ali e sai transformada, com a sua autoestima melhor, né? Você lembra de alguma experiência que você tenha te marcado?
0: Lembro, sim, mas você falou exatamente isso, né? A pessoa está na vida dura, de um lado da catraca invisível. Ela está ali naquele dia a dia cotidiano em que ninguém alimenta ela de nenhuma forma.
1: Às vezes, muitas vezes invisível, né? Então você dá atenção e fazer algo especial para ela, né?
0: Exato, exato. Eu sou artista e trabalho com outros artistas, então cada um que eu trabalho também é uma forma. Aí tem uma moça chamada Janaína, que ela é super, ela tem um olhar encantador também. E a gente tem os fones, tem o material, tem todo um cuidado da higiene. E aí tinha um morador de rua olhando, mas não se aproximando. Minha vontade foi falar, Janaína, chama ele, eu tava longe, tava tirando foto. O que que Janaína fez? De Recife, toda a brasilidade. Vem cá, vem assistir. Eu moço, não, eu não. Senta. Sentou, colocou o pano em cima da cabeça, o fone de ouvido, assistiu a história. Aí ficou igual uma criança. Aí a gente ofereceu água. Aí ele falou, poxa, vocês me viram. Vocês me viram. Ele se emocionou com a história, mas também com a recepção, sabe? Com ver as outras pessoas sentando naquele lugar e sentar naquele lugar também. E eu tive um momento também maravilhoso. No ano passado, eu adaptei a obra, né? Peguei um trecho da obra da Conceição Evaristo. Fiz um teatro lambe-lambe com outras 10 pessoas, né? Participei de um edital para poder fazer, porque vários teatros lambe-lambe. Conceição assistiu o meu teatro lambe-lambe. E eu falava, olha, lembra que os olhos são a janela da alma. Porque foi inspirado na obra dela, que fala muito sobre isso, né? Grande escritora. E aí, quando eu saio da apresentação, os olhos dela estão lacrimejados.
1: Ai, que lindo.
0: Aí os meus também ficaram lacrimejados.
2: Imagina.
0: Abaixei.
1: É porque vale a pena, né? Ali, prova que vale a pena.
0: É. Eu vou. Porque a obra dela também me inspira muito, né? Vocês perguntaram quem inspira, e você vê aquela mulher periférica que traz todo um pulsar, assim, uhum, de diversas histórias. E aí eu tenho que trazer 3 minutos da história dela. Foi tremendo que eu apresentei.
1: Imagina.
2: Gustavo, e essa entrega toda que você está falando, né, não só de arte, mas de educação, te levou a criar o Estúdio Periférico. Fala o que, que é esse Estúdio Periférico, o que vocês trabalham hoje na periferia.
0: É uma base, assim, é engraçado, porque eu sempre circulei muito, né? Os ciclistas nunca foi só ali parado, sempre circulou praças, parques. E aí
1: tem as imagens aqui.
2: Isso.
0: O Estúdio Periférico nasce com a questão da tecnologia junto. Uhum. A gente ensaiava, aí veio a pandemia, começou a fazer filmagens lá naquele espaço. Aí começou a ter cursos também, depois da pandemia. E lá foi o local onde eu peguei Covid e criei um projeto chamado Em Libras. Porque quando meu pai ele faleceu, eu recebi o seguro DPVAT. O que eu faço de investimento? Meu investimento foi comprar um computador para trabalhar com vídeos em 360 graus. Para mim era um investimento, eu não sabia o que seria dessa tecnologia que está hoje aí. Então eu investi nisso. E com esses óculos de realidade virtual comecei a gravar poesias. Aí depois falaram, vai largar, você vai colocar o óculos de controle de realidade virtual e não vai precisar do controle remoto, sua mão vai estar mapeada. Eu falei, nossa, a gente pode então usar a acessibilidade, a mão mapeada, a letra A em Libras, letra B, letra C, e aí as pessoas vão colocar, vão estar dentro de uma sala de aula e vão conseguir utilizar aquele material. Então, as pessoas emergiam em tudo isso. Uhum. Na pandemia, escrevi o projeto, foi aprovado, consegui fazer o piloto, circular em escolas, levar, e aí as crianças, elas utilizavam óculos de realidade virtual, que é uma coisa nova, não é tão acessível, e também entendia um pouco sobre a acessibilidade e o universo da língua brasileira de sinais.
2: Eu fico imaginando que histórias você gostaria de contar para aquele menino lá do Campo Limpo, quando você era pequenininho.
0: Eu acho que aquele menino do Campo Limpo, ele aprendeu principalmente com a pandemia. Acho que aquele menino, ele respira arte até hoje, com muito medo.
1: Vai com medo mesmo?
0: Vai com medo mesmo. É a corda bamba, assim, né? No palhaço a gente sempre fez muito exercício do abismo. Então a gente não pode ter medo do abismo. Então, por exemplo, quando vocês projetaram a imagem do óculos de realidade virtual, quando eu fui lidar com isso para fazer um protótipo, eu fazia teatro de rua. E aí eu fui aprender sobre programação um pouco sobre o universo da realidade virtual. O que, que foi um computador na minha frente com programas ligados à gamificação? Eu fui estudar também um pouco de game design, essas coisas. Então, eu sempre estou aprendendo. E aquele menino, ele era curioso. Então, o que eu diria para aquele menino, cuidado com a curiosidade também.
1: Esse menino resistente, muito legal esse menino, que bom que ele está aqui hoje. Gustavo Guimarães, o que é ser brasileiro?
0: Ser brasileiro é gingar, é a gente estar gingando de acordo com a dança e nunca perdendo o nosso borogodó, sabe? As nossas brasilidades mesmo. Nunca perder o nosso jeitinho de falar, nunca perder a nossa empatia, a nossa serenidade, o nosso olho no olho, o nosso falar com a alma. Muitas vezes eu falo com o menino que está lá atrás. Ei, menino, lembra de olhar no olho, lembra de ser você, lembra da sua história, porque às vezes a gente esquece. Então ser brasileiro é ter memória também.
1: Obrigada.
2: Muito obrigado.
1: Muito bom. Obrigada a esse menino que cresceu e está aí fazendo tanta coisa boa. A gente está precisando de mais meninos como você. Obrigada, Gustavo.
0: Vocês também. Muitos meninos aqui hoje. Logo novidades de projetos também.
1: Isso aí. Olho brilhando, né? A gente se encontra. Obrigada demais
0: obrigado.
1: Por ter vindo, Gustavo.
0: Eu que agradeço.
1: E muito obrigada a você por sonhar com a gente aí, com a sua criança aqui, sempre com a gente no Quer Ser Brasileiro. Até semana que vem.
2: Tchau.

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0: A mistura de etanol na gasolina vai aumentar. É mais uma tentativa do governo para impedir o reajuste no preço do combustível depois do novo aumento do petróleo.
1: Donald Trump volta atrás e diz que não vai mais cobrar pedágio em troca de segurança para navios que passarem pelo Estreito de Hormuz.
0: Arroz, feijão e carne, o famoso PF, sobe bem acima da inflação e muita gente decidiu recorrer à marmita.
1: E você vai ver também no Jornal da Band.
2: Trabalhadores enfrentam fila e o frio para exigir um direito do sindicato: o cancelamento da contribuição assistencial.
3: Espanha supera o favoritismo da França. Vence e está na final da Copa do Mundo. À espera de Inglaterra ou Argentina.
2: O gol mais bonito que ninguém gravou é reconstituído com a ajuda de inteligência artificial.
3: Ele entra na igreja, ajoelha e parece rezar. Era um ladrão que roubou o dinheiro doado pelos fiéis.
0: Boa noite.
1: Boa noite para você. Mais uma vez, abrimos o Jornal da Band falando de golpes. Os criminosos queriam vender remédios falsos. E para isso, usaram a voz e a imagem da atriz Fernanda Montenegro. Vamos ver na reportagem.
4: Os bandidos usaram a inteligência artificial para clonar a voz e a imagem da atriz e vender um falso remédio para idosos com promessas de cura para doenças como o Alzheimer.
5: Quero denunciar e protestar o uso agressivo, ofensivo da minha pessoa, usada como locutora e usuária de um tipo de remédio indicado até por um médico. Esse remédio, milagrosamente, não só alivia o desassossego físico dos idosos, como principalmente até cura os que têm Alzheimer. Esse falso anúncio é um ato criminoso.
4: Fernanda Montenegro não é a única vítima. Outras pessoas conhecidas já foram alvo do mesmo tipo de fraude. É o caso do médico Drauzio Varella. Ele já teve a imagem e a voz usadas para a venda e divulgação de remédios falsos.
6: Agora, neste começo de ano, ele está disponível para o público e está trazendo resultados incríveis.
7: É um inferno. Toda hora aparece na internet, especialmente no Instagram, a minha imagem ou alguma coisa que eu teria dito em defesa de um tratamento especial ou de um medicamento para resolver problemas de saúde, etc.
4: O ator Antônio Fagundes também já foi vítima dos golpistas.
8: Apareceu na internet uma publicidade onde eu supostamente estou vendendo um remédio para articulação. Esse vídeo é falso.
4: Os golpes se acumulam e na Câmara dos Deputados, projetos propõem aumentar a pena para esse tipo de crime, o estelionato, com o uso dos recursos da inteligência artificial.
0: Morreu o motociclista baleado ao simular um assalto a uma loja na zona leste de São Paulo. Ele e o garupa chegaram anunciando o roubo como uma brincadeira para os funcionários da concessionária. Aí um policial civil que estava paisana viu a cena, acreditou que se tratava de um roubo, até porque eles anunciaram o assalto, e atirou contra eles. Não há informação do estado de saúde do garupa, que também foi baleado.
1: Mais um vazamento de gás assustou moradores em São Paulo. Várias casas foram desocupadas.
9: Na correria, a Irani quase deixou o mais importante para trás.
10: Eu saí correndo porque a Defesa Civil tocou minha campainha, falou para eu sair e eu esqueci ele.
9: Ela e outras 30 famílias precisaram sair de casa depois que um vazamento de gás foi registrado nesta rua em Osasco, região metropolitana de São Paulo.
11: Foi um barulho muito, muito forte mesmo, um estrondo, né?
9: O incidente foi causado por uma empresa terceirizada contratada por um condomínio. Um trator atingiu a tubulação de gás ao tentar conter um vazamento de água. O vazamento de gás foi controlado há cerca de meia hora, perto do meio-dia, mas o cheiro ainda é forte por aqui. Ontem, a menos de 6 quilômetros do vazamento, uma cratera aberta por conta de uma obra na rede de esgoto feita pela Sabesp causou a interdição de 3 casas. Hoje, o mega buraco foi tapado, mas os moradores seguem em hotéis sem data para retornar.
0: A polícia investiga o uso de drones por criminosos para lançar explosivos em disputas de facções no Rio de Janeiro. Os bandidos estariam viajando para a Ucrânia para aprender como adaptar e usar esses armamentos.
12: Um artefato improvisado, uma espécie de granada que, segundo os moradores, foi arremessada por um drone e caiu no telhado de uma associação de moradores, na zona oeste do Rio. Uma pessoa ficou ferida ao ser atingida por estilhaços. Policiais do esquadrão antibomba observaram indícios de que o explosivo tenha sido lançado por drone. A região enfrenta há meses a escalada da violência provocada por facções rivais. São frequentes os relatos de ataques e tiroteios. No começo do mês, uma granada foi lançada em uma creche na zona norte da cidade. Ninguém ficou ferido. Na guerra entre traficantes e milicianos, drones passaram a lançar explosivos. Os artefatos já destruíram casas e deixaram um morador gravemente ferido por estilhaços. As granadas arremessadas por drones vêm sendo usadas com frequência por facções criminosas na disputa por território. De acordo com a Polícia Civil do Rio de Janeiro, os traficantes estão fazendo treinamento na Ucrânia para aprender a manusear esses equipamentos.
3: Ainda hoje, Espanha é a primeira seleção finalista da Copa do Mundo. Amanhã, o adversário será conhecido no confronto entre Inglaterra e Argentina. Já já, tudo sobre a reta final da Copa, direto dos Estados Unidos.
0: A seguir, o Senado contraria o governo e aprova um projeto que vai custar bilhões de reais, a aposentadoria especial para agentes comunitários de saúde.
1: Tecnologia contra o ponto cego em ônibus e caminhões. Empresas investem em câmeras e sensores para alertar motoristas e evitar acidentes.
0: E o gol mais bonito da carreira de Pelé é recriado com inteligência artificial pelo Google. Ele deu 4 chapéus antes de marcar. Você vai ver daqui a pouco aqui no seu Jornal da Band.
1: Fica com a gente.
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1: Estamos de volta com o Jornal da Band e com a notícia de um desrespeito. Sindicatos continuam obrigando trabalhadores a enfrentar longas filas para recusar o pagamento da contribuição assistencial.
0: E enquanto isso, uma lei que permitiria a entrega do documento online, onde está? Está travada no Senado.
14: 9 graus na capital paulista. E por mais um ano, trabalhadores do setor de logística de São Paulo e Itapecerica da Serra, vinculados ao Sindilog, fizeram fila na rua durante a madrugada. A espera é para exercer um direito garantido em lei, recusar a contribuição assistencial. Caso o funcionário não escreva uma carta de próprio punho, presencialmente no sindicato, o desconto é automático no salário.
15: Uma situação degradante, coloca nossa vida em risco, né? Porque eu passei 15... Vai completar logo mais 15 horas aqui, correndo risco, frio, ficar doente.
16: Isso é direito meu, porque eu não estarei aqui, né? Só acho que eles poderiam facilitar, que é uma coisa que eles não facilitam pra gente.
14: Os pagamentos somam pelo menos R$ 630 por ano ao Sindilog.
17: E faz diferença, né?
18: Ah, faz, né, meu? Assim, a gente que é assalariado, já qualquer ajuda já é grande coisa.
14: Enquanto os trabalhadores esperam durante horas, passando frio e perdendo dia de trabalho, o sindicato opera em horário reduzido, começando às 10 horas da manhã, com paralisação de 1 hora durante almoço, entre meio-dia e 1 da tarde, e só faz os atendimentos até às 4 horas da tarde. Quem não for atendido até este horário precisa voltar em outro dia. Procurado, o Sindilog não respondeu aos questionamentos da reportagem. Um projeto de lei que obriga sindicatos a disponibilizarem a recusa de maneira online foi aprovado na Câmara dos Deputados no ano passado, mas segue parado na Comissão de Constituição e Justiça do Senado.
1: O preço do prato feito, o popular PF, subiu bem acima da inflação desde o início do ano. Para não estourar o orçamento, a marmita é a solução.
17: Um prato com arroz, frango, batata frita e feijão. É o famoso PF, o prato feito, considerado o almoço mais barato do Brasil.
19: Só que o tempero do PF está ficando salgado para o bolso do brasileiro. O prato aumentou mais de 7% em junho, na comparação com janeiro.
20: A senhora já fez as contas de quanto já gastou?
21: Eu procuro nem fazer, porque se eu fizer, eu vou deixar de comer.
17: O preço médio no Brasil beira R$ 32,00. O mais caro está no sul e o mais em conta na região norte. Há diferenças regionais importantes, mas também um movimento comum. O prato feito está mais caro em todo o país e não é só por causa dos ingredientes que estão aqui. A comida e o frete dos produtos respondem por cerca de 35% do preço final do PF. Mas também pesam no prato os gastos com os funcionários dos restaurantes, os custos com aluguel, água, energia e gás, a margem de lucro do empresário, além dos impostos e outras despesas.
22: É um produto que está embutido não só o alimento, mas o custo do serviço. A inflação de serviços está muito pressionada. E muitos comerciantes estavam represando parte das suas margens de lucro para não perder cliente.
17: O Manuel almoça todos os dias fora.
23: Em média, R$ 650, R$ 700 por mês.
17: Para economizar, o jeito é apelar para a marmita.
24: O dinheiro que você economiza com isso vai para onde?
25: Ah, vai para casa, né? Dá para você tirar um lazerzinho com a família final de semana, comer uma pizzinha.
17: Há 10 anos, a Alessandra montou um espaço só para esquentar as marmitas de clientes. Ela cobra R$ 4,00 pelo serviço. Os 10 micro-ondas não dão conta no horário de pico. Todos os dias, cerca de 250 pessoas passam por aqui.
26: A gente quer dobrar esse número, porque a demanda só vem crescendo, né? As pessoas cada dia vêm mais e aumenta a fila.
27: Hora da Copa do Mundo no Jornal da Band para falar de um jogão, né, Adriana?
28: Nossa!
27: Foi bacana. Vamos chamar ele, Elia Júnior, ao vivo lá dos Estados Unidos. A aposta dele era outra. Boa noite, Elia. Aí teve grito de olé, a Espanha venceu a França. Nem parece que foi um jogo tão disputado assim, teve uma certa facilidade. Explica pra gente o que aconteceu, porque você tem a resposta, Elia.
29: Boa noite, Oineg. Boa noite, Adriana. Olá, pessoal. Olha, eu teria perdido todas as minhas fichas nessa partida entre França e Espanha, porque a França até aqui praticava de longe o melhor futebol dessa Copa. Mas duas coisas são fundamentais e são praticamente verdades absolutas e elas continuam a valer cada vez com mais força. A primeira, o erro continua a ser o grande vilão do futebol. E quando você comete uma penalidade máxima infantil no pior momento da partida, você paga caro pelo erro. Segundo, o futebol segue sendo um esporte coletivo. E o coletivo da Espanha é muito melhor do que o coletivo da França, que foi anulada. Luis de la Fuente, técnico da Espanha, tem uma qualidade incomum e soube como anular Olise e Kylian Mbappé. Neste nosso giro do jornal pelos Estados Unidos, deixamos Manhattan e seguimos para Dallas, no Texas. Alô, Gabi Guimarães, seja bem-vinda, boa noite.
30: Oi, Elia, ótima noite para você também, para todos que nos acompanham no Jornal da Band. Pois é, por todos esses elementos, a Espanha é a primeira finalista da Copa do Mundo de 2026 e começou a construir esse resultado, essa vaga, com um erro capital do Digne, lateral da França, que inclusive depois da Copa vai para o PSG. Ele afasta muito mal a bola, não vê a chegada do Lamine Yamal, acaba atingindo o atacante de 19 anos, pênalti marcado e aí Oyarzabal converte. Depois a França ainda consegue controlar minimamente o jogo e aí os jogadores já se perdem. A Espanha consegue ampliar com um belo gol do Pedro Porro depois de uma bela tabela com o Dani Olmo, Elia. E o placar poderia inclusive ter sido ainda mais elástico, já que Lamine Yamal ainda teve uma chance na segunda etapa, ele dentro da área, Elia, consegue se driblar ali, sair da marcação, melhor dizendo, manda a bola no ângulo, mas estava impedido, acabou não valendo. De qualquer maneira, essa partida passou pelo erro no início do jogo e também pela lesão do Saliba, que desde o início da Copa, o zagueiro francês tem sentido dores nas costas, tudo isso influenciou a partida e a Espanha conseguiu ser dominante. Agora, os espanhóis ficam de olho no outro duelo, no duelo entre Argentina e Inglaterra, para saber quem eles vão ter pela frente no dia 19 de julho, final da Copa do Mundo. Eles querem repetir o que fizeram em 2010 e nessa grande decisão nós estaremos lá, né, Elia?
29: Se Deus quiser e os Santos ajudarem, Espanha campeã do mundo na Copa disputada na África em 2010, vai em busca do seu segundo título, futebol coletivo, e um garoto de apenas 19 anos que encanta o planeta. Amanhã, em Atlanta, na Georgia, teremos a segunda semifinal. É o jogo até aqui mais complicado, mais difícil. Por quê? Porque a segurança está elevada à última potência. Esse é um cuidado que não só a polícia norte-americana, como também a FIFA está tomando. Está todo mundo de olho em Argentina e Inglaterra. Nós também. Vamos deixar aqui essa paisagem incrível do Soho em Nova York, para que a gente possa seguir agora para Atlanta, na Georgia. Alô, Felipe Killing, conte essa história.
2: É um jogo de alto risco, uma rivalidade histórica que tem preocupado as autoridades de Atlanta. Amanhã, mais de 70 mil pessoas devem acompanhar a semifinal entre Inglaterra e Argentina. Ruas já estão bloqueadas no perímetro do estádio. E a cidade se prepara para tudo que acompanha este confronto. Mais torcida, mais segurança, mais atenção e tensão. A polícia de Atlanta reforçou o efetivo nos arredores do estádio, nas áreas de entretenimento e nos pontos de maior circulação. É uma tentativa de separar duas coisas que neste jogo costumam se aproximar. A paixão esportiva e uma rivalidade histórica. E reúne os Barra Bravas e os Hooligans. Qual que é a maior rivalidade da Argentina, com o Brasil ou com a Inglaterra?
4: Nossa, é uma diferença importante, porque com o Brasil é só futebol a rivalidade. Inglaterra, cara, é outra coisa. Uma rivalidade mais com uma raiva.
5: Yeah, massive rival with Argentina because of the Falkland Islands and because of the hand of God in 1986 in the Azteca.
2: A seleção argentina já treinou na cidade. No último treino, antes desta partida decisiva, a preocupação foi recuperar uma equipe que já disputou duas prorrogações na fase eliminatória e definir como conter a velocidade inglesa pelos lados. A dúvida está mais na estrutura do time do que na condição dos principais jogadores.
6: A parte mental é algo muito importante.
7: Temos que controlar o emocional. Será um jogo muito duro, mas temos que fazer o melhor para o nosso país.
6: Vamos dar tudo porque amamos o nosso país.
2: A Inglaterra treinou hoje em Kansas, mas também já desembarcou aqui em Atlanta. A rivalidade é forte entre ingleses e argentinos e fez o goleiro Pickford pedir para a seleção se concentrar apenas no jogo.
8: Inglaterra e Argentina são duas grandes seleções. Jogar uma semifinal de Copa do Mundo será um grande jogo.
2: Esta semifinal produz um movimento em comum. Do lado de fora, todos tentam torná-la maior. Do lado de dentro, os jogadores precisam reduzi-la, transformar países em duas equipes. Décadas de rivalidade e decisões com a bola. E todo o barulho ao redor de um jogo que ainda precisa ser pensado, organizado e executado.
29: É isso, aquilo que você pensa bem, planeja bem, tem muito mais oportunidade, muito mais chance de dar resultado. Hoje o Planeta Bola conheceu um dos desastres conhecidos da história do futebol. A França praticava o melhor futebol nesta Copa do Mundo e sentiu o sabor amargo de praticar o melhor futebol, mas ser derrotada. Algo que a gente viveu muito em 1982, no desastre de Sarriá. Amanhã é outra história. Eu me recuso a palpitar. Já errei hoje, não vou errar amanhã. Voltamos a São Paulo.
0: Eu já ia pedir um palpite, então. Então, se for errado, deixa o meu, Inglaterra.
3: Vamos lá.
0: Tchau, querido.
3: Tchau, Elia.
0: Obrigada. Vamos seguir, gente, agora com um alerta muito importante para pais e professores ficarem atentos. Palavras novas que soam como gírias, parecem divertidas, na verdade, espalham ódio e ideias extremistas. E crianças e adolescentes acabam usando, mesmo sem saber o sentido.
9: Bom, eles falam assim,
10: Não tem redes sociais? E acessa a internet com a supervisão dos pais. Mesmo assim, o vocabulário das redes chegou até ele, por meio dos colegas da escola.
11: A gente estava voltando da escola e ele falou que alguém era Sigma. Meu Deus, ele sabe disso? E qual que é a profundidade que ele sabe disso? Essa era a minha preocupação. E aí eu fui entender que não tem a profundidade, mas já usa o termo.
10: E não foi a única palavra diferente que ele ouviu por lá.
9: Alfa, beta e sigma. Para falar beta, ele fala assim: você é um mísero betinha.
10: O que isso significa?
9: Eu não sei, nunca soube.
10: Como se estivesse zoando a pessoa.
9: Sim. Não é como se, é zoando.
10: Betinha vem de beta, usada para definir homens considerados mais fracos, submissos. É o contrário do alfa, o homem dominante e bem-sucedido. Sigma é o alfa solitário, geralmente usado para descrever um garoto descolado, mas introvertido, antissocial. A lista é grande. Ainda inclui os incels, homens que culpam as mulheres por não conseguirem parceiras sexuais. E os red pills, que embora adotem um discurso de autoajuda masculina, tem como fundamento a misoginia e o desprezo às mulheres. Um vocabulário desconhecido para a maior parte das pessoas, mas muito comum em comunidades na internet formadas por homens que normalmente disseminam discursos de ódio contra as mulheres, e muitos desses termos têm alcançado a população mais jovem, com jeito de brincadeira, inclusive adolescentes e crianças.
12: Quando a gente faz esse mapeamento das comunidades públicas no aplicativo Telegram, então eu estou falando aqui da pontinha do iceberg da internet, desde antes da pandemia até hoje, esse número aumentou quase 600 vezes em termos de número de comunidades e quantidade de usuários. O que isso indica? Que esses discursos estão ganhando espaço. Essa estratégia de usar humor, de usar memes, de falar que é uma brincadeira, é algo que ocorre nesses grupos para normalizar, para tornar esse discurso que é violento mais palatável.
10: Conhecer os termos, compreender como eles afetam a formação dos mais jovens e manter o diálogo.
13: Então o jovem encontra na internet esses termos, esses discursos, e isso vai fazendo parte da formação de quem eles são. Ele vai normalizando esses conceitos, vai começando a utilizar, e a gente percebe claramente o impacto do aumento da violência contra a mulher. Então é muito importante que tanto a família quanto as escolas cuidem disso com importância máxima.
0: E a gente explicou o que cada termo significa, porque muitas vezes os pais não entendem a conversa. E é preciso entender para conseguir educar os filhos, inclusive ensinando os meninos que quando eles são classificados assim, as primeiras vítimas de violência são os próprios meninos, que estão sofrendo bullying, que muitas vezes estão sendo humilhados. Então é importante entender tudo
3: sem
0: isso.
3: Sem perceber.
0: Exatamente.
3: Pois é. E cá, você está desconfiado do posto na hora de abastecer o carro? Um aplicativo da Agência Nacional de Petróleo ajuda as pessoas a saber em que posto eles podem ir, os postos que passaram por fiscalização.
15: Bastam alguns toques no celular ou entrar pelo computador para o motorista ter acesso a diversas informações sobre os postos de combustíveis. Ao entrar no aplicativo ANP com você postos, o usuário ativa a localização ou digita o nome da cidade para pesquisar. Clicando nos postos, é possível verificar as ações de fiscalização realizadas pela ANP no local nos últimos 5 anos. O estabelecimento recebe uma nota de acordo com o histórico de infrações e da qualidade dos combustíveis vendidos. O ícone vermelho indica os postos nota zero. O verde são os que têm nota 5, pontuação máxima.
16: Com essa avaliação, creio que vai ajudar muito, não só os motoristas de aplicativo, como todos os motoristas que dependem do carro
1: do dia a dia.
15: A plataforma pode ser acessada no endereço anpcomvocepostos.anp.gov.br e depois baixada no celular.
14: Além da consulta, o aplicativo também tem outra funcionalidade. O próprio motorista pode selecionar um posto e fazer denúncias diretamente à ANP, caso perceba irregularidades na qualidade do produto ou a cobrança de preços abusivos.
18: Traz mais confiança, já onde a gente está abastecendo. Hoje em dia tem tanto golpe, tanto falcatrua.
0: Saúde agora. A queda severa de cabelos é uma discussão que ultrapassa a questão estética. Ela mexe com a autoestima, sim, e deve ser enfrentada com acompanhamento médico. Entre os fatores que podem causar o problema está o uso de canetas emagrecedoras.
19: A Eva foi diagnosticada com alopécia há 2 anos. Notou que já não era a queda de cabelo comum, e sim uma perda sem controle. Tentou tratamentos por conta própria, sem resultado.
20: Receita caseira, bastante pesquisa, faz isso, faz aquilo, passa uma coisa ou outra, mas a gente não vê tanto resultado, né, igual estou vendo agora.
19: Nas redes sociais, famosas têm compartilhado que enfrentam a condição. A cantora Gretchen e a mãe do cantor Lucas Luco dividiram a luta com os seguidores. Fatores genéticos, ambientais e hábitos podem causar a alopécia. Por exemplo, o uso de canetas emagrecedoras.
21: Essas canetas emagrecedoras, elas podem levar a um déficit de vitaminas. Tá, isso pode gerar também uma queda de cabelo, mas o que a gente vê é que essas canetas, elas, de forma assim bem simplista, elas aceleram o ciclo capilar. Então, o cabelo que deveria durar mais um tempo ali na fase de crescimento, ele dura 3 meses e ele cai.
19: A doença tem vários níveis. O mais grave é a calvície e não pode ser revertido. Outros podem ser controlados.
22: Caiu a sobrancelha, caiu os cílios e já faz, acho que, quase 2 que eu estou em tratamento bem rígido, então agora já está voltando, já está tudo normalizando.
19: Cada paciente precisa de um atendimento individualizado. Mais do que estética, a alopécia deixa marcas emocionais, que podem comprometer a qualidade de vida e até levar a quadros de depressão.
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3: O governo autorizou o aumento da mistura de etanol na gasolina. Os testes indicam que os carros flex não vão ser impactados, mas os donos de modelos antigos têm que ficar atentos à manutenção.
24: A mudança levanta dúvidas entre os motoristas. Gera uma preocupação, conta de consumo, como é que é isso?
25: Sim, consumo, gasto com oficina.
28: Abaixar o preço seria necessário.
24: A mistura de etanol anidro na gasolina agora passa de 30% para 32%. Segundo o Conselho Nacional de Política Energética, a decisão foi tomada depois de uma série de testes, que não identificaram impactos relevantes no funcionamento dos veículos e nem no rendimento do combustível.
31: Hoje, na prática, para o grande número de veículos da nossa frota, o impacto vai ser muito pequeno, né, porque hoje a nossa frota é a maioria de veículos flex fuel. Nós temos um universo de veículos aí movidos a gasolina pura, né? E algum setor de motocicleta, dependendo da categoria da motocicleta, não as motocicletas de entrada, né? Mas algum modelo específico pode sofrer alguma questão de maior consumo, depende de modelo a modelo.
24: Em carros mais antigos, sem a tecnologia flex, o desgaste do motor pode ser um pouco maior ao longo do tempo. Ainda assim, não há recomendação para adaptações mecânicas. A orientação é manter a manutenção em dia. O mesmo vale para motos e carros importados. A medida busca reduzir a dependência da gasolina importada, em um cenário de pressão sobre o mercado internacional de petróleo. A diferença deve ser pequena. A estimativa é de uma redução de cerca de 3 centavos por litro da gasolina.
0: E o governo estima que o Brasil deixe de importar 900 milhões de litros de gasolina por ano. Vamos conversar agora com a Juliana Rosa, que vai explicar para a gente quanto isso, Ju, pode reduzir a nossa dependência da importação de petróleo. Boa noite.
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1: 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Bom dia, Lemos Júnior.
4: Glorioso São Jorge, em nome de Deus, estenda-me o seu escudo e as suas poderosas armas, defendendo-me com a sua força e com a sua grandeza, e que debaixo das patas do seu fiel jinete, meus inimigos fiquem humildes e submissos a vós. Assim seja, com o poder de Deus, de Jesus Cristo e da falange do Divino Espírito Santo, bom dia!
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1: Que beleza, comunicando, vibrando, levando alegria no seu rádio até às 6 da manhã, programa Desperta Pará está no ar. Bom dia, trabalhador, bom dia, minha amiga trabalhadora. Hoje é quarta-feira e o galo está cantando. O galo cantou, o trabalhador acordou. Hoje vai ser o melhor dia da sua vida na mira do relógio.
2: Bom dia, bom dia.
3: 4h58.
1: Agora 4 da manhã, 58 minutos na Grande Belém do Pará. 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
0: 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Lemos Júnior.
1: Comunicando no microfone mais famoso do estado do Pará nesta madrugada de quarta-feira. E sabe quem está na mesa de áudio? É claro que é ele, Gleidson Pombo, o Pombo da Saudade da Clube. Um abraço pra você, meu amigo Gleidson Pombo. Boa sorte e sucesso na sua vida profissional. Programa Desperta Pará até às 6 da manhã, com muita música no seu rádio.
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1: Que beleza, meu amigo Gleidson Pombo, na mesa de áudio da Poderosa Rádio Clube, acordando o trabalhador, ao lado do Lemos Júnior, é claro. Sucesso pra você, meu amigo trabalhador, sucesso pra você, minha amiga trabalhadora. E o café da manhã está servido até às 6 da manhã, com muita alegria no seu rádio, na mira do relógio.
2: Bom dia, bom dia.
0: 5:01.
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1: 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Programa Desperta Pará até às 6 da manhã. 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
0: 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Lemos Júnior.
1: Na mira do relógio, meu amigo trabalhador.
2: 5 e 3.
1: Meu amigo Gleidson Pombo. 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
1: Chegando no seu rádio, a primeira notícia é com ele, o jornalista Igor Oliveira. Igor Oliveira.
4: Oi, Lemos, bom dia pra você, bom dia a todos os nossos ouvintes sintonizados aqui na Rádio Clube. Tô chegando aqui direto da redação, nesta quarta-feira, meio de semana, né? E tem notícia aqui boa pro nosso ouvinte. Então já fica ligado nessa informação, porque, olha, médicos interessados em atuar na rede pública de saúde têm até amanhã, quinta-feira, dia 16, para se inscrever no terceiro ciclo do projeto Mais Médicos Especialistas. O Ministério da Saúde oferece 1.100 para se inscrever no terceiro ciclo do projeto Mais Médicos Especialistas. O Ministério da Saúde...

0: disponíveis o edital e o cronograma do processo seletivo. Eu volto contigo, Lemos.
1: Obrigado, obrigado, meu amigo Igor Oliveira, de plantão na Central de Jornalismo da Poderosa Rádio Clube. Programa Desperta Pará. É manhã, é madrugada de quarta-feira. Hoje vai ser a melhor quarta-feira de nossas vidas, meu amigo trabalhador, minha amiga trabalhadora. Alô, você do interior do estado, um forte abraço. Obrigado pela preferência de sintonia. 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
1: E o Galo cantou, o trabalhador acordou, você escutando o programa Desperta Pará. Um forte abraço, alô meu amigo Valdir, na Feira da Cremação, e escutando o programa ao lado da Rosa e da Sopa, alô Ivana, alô Betinho, na barraca mais visitada na Feira da Cremação, meu amigo Arnaldo da Cremação, escutando o programa, que beleza, na mira do relógio.
2: 5 e 7.
1: Prepara a água, Gleidson Pombo. Vamos acordar o trabalhador. Prepara a água. Acorda os trabalhadores da Sacramenta. Pedreira. Cremação. Ico Araci. Denomé. Sideral. Na mira do relógio.
2: 5 e 8.
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2: Bom dia, Lemos Júnior.
1: Comunicando, vibrando, levando alegria no seu rádio até às 6 da manhã com muita música. É hora da sequência musical, Gleidson Pombo.
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4: Acima, beleza.

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2: A mira do relógio, meu amigo trabalhador.
3: 5:12.
2: Abraçando e desejando bom dia para a dona Cecília e o mestre em Colares, sempre acompanhando a programação vitoriosa da poderosa Rádio Clube. 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
2: Beleza, meu amigo Gleidson Pombo na mesa de áudio, Pombo da Saudade da Clube. Levanta o som, meu.

0: trabalho. É dia de trabalho na mira do relógio.
1: 5:14.
0: E beleza, você vai ouvir notícia. Vamos acionar o jornalista Igor Oliveira na Central da Clube com a segunda notícia.
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0: Meu amigo Igor Oliveira, venha com a segunda notícia no programa Desperta Pará.
3: De volta, Lemos, falando agora que o Museu Emílio Guelde, uma das mais importantes instituições científicas da Amazônia, pode ganhar reforço no quadro de pesquisadores e tecnologistas. O senador Jader Barbalho encaminhou um ofício à ministra da Gestão e da Inovação em Serviços Públicos, Esther DeWitt, solicitando a nomeação de mais de 7 servidores aprovados no concurso público realizado em 2024. A proposta prevê a contratação de 5 pesquisadores e 2 tecnologistas. Com mais de 150 anos de história, o Museu Guelde é referência internacional em pesquisa sobre a Amazônia. Somente neste século, pesquisadores da instituição registraram 789 novas espécies de fauna, flora e fungos. Segundo o parlamentar, o reforço no quadro de profissionais vai ampliar a capacidade de pesquisa, contribuindo para a produção de conhecimento, a preservação da biodiversidade e o fortalecimento de uma das principais instituições científicas do país. Eu volto contigo, Lemos.
0: Obrigado, obrigado, meu amigo Igor Oliveira. Gleidson Pombo, mídia é informação e investimento.
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0: Muito bem, meu caro Castro Glória, bom dia para o senhor, bom dia para todos. Manhã de quarta-feira hoje, são 5 horas e 31 minutos agora. Mandando um bom dia para todos e agradecendo pela audiência. Quero cumprimentar o meu amigo Ivânio Cruzaro aí na Nutripães, já abrindo as suas portas aí. Bom dia, Dona Maria Cruzaro já está por lá também. O pessoal da produção, nosso amigo Nanzinho. Agradecendo aí pelo salgado de ontem, né? Aniversário do meu grande amigo Murilo de Castro Glória. E todos aí da Nutripães, na Rua do Contorno. O grande Urso Branco, maior distribuidor de carne de Paragominas. Aí uma senhora perguntou ontem, mas ele distribui de graça? Eu disse, não. Ele distribui para os açougues para vender, né? Ele falou que quem tem filho barbado é camarão. Então, nada de graça, né? Urso Branco, gente boa, bom dia para ele. Quero cumprimentar aí os nossos queridos ouvintes lá do bairro Ouro Preto, Novo Horizonte, Morada do Sol, Morada Verde, Morada dos Ventos, Alto do Lago, pessoal do Residencial Canaã com a gente também nesta manhã. Alô, Dona Aparecida, Dona Tida, já cuidando dos seus salgados, bom dia. Aquele pessoal que vende aqueles lanches gostosos em frente à freira, em frente à Prefeitura Municipal, todas as quartas-feiras, é a feirinha chamada, né? Daqui a pouquinho, o pessoal já chegando por lá. Bom dia para vocês aí. Os nossos queridos ouvintes lá do Cidilândia, do Açaizal, nosso bom dia. Meu amigo Francisco Germano Medeiros, popular Chico da Feira, bom dia. O Alderi Freitas, o Daiane, já acordado também, nosso bom dia para ele. Quero cumprimentar aí a todos por este dia. Você que está acordado já, pronto para pegar mais um dia de trabalho, para ser bom dia, que tenha um dia produtivo hoje. Muito obrigado aí pela audiência. Ontem a Espanha mostrou porque como é que se joga um futebol em conjunto, né? Detonou Mbappé, Mendele, Uie, Osiris, toda essa turma da França, né? Ontem, como disse o Mbappé, perdemos para nós mesmos. É porque o futebol da Espanha é um conjunto, né? Conjunto da obra. E o time lá jogou muito bem. A França não correspondeu os jogos anteriores e por isso fez volta cedo para casa. E hoje tem a Argentina e Inglaterra, né, meu caro? 16 horas. Argentina e Inglaterra. Vamos ver a garra da Argentina com a técnica da Inglaterra. Hoje, portanto, tem Argentina e Inglaterra. É a semifinal da Copa do Brasil, já tem um finalista que é a Espanha e aguarda quem é o vencedor de Argentina e Inglaterra hoje para decidir no próximo domingo quem será o campeão do mundo em termos de futebol. Tá bom, minha galera? Mandando um bom dia, um abraço aí para a galera que está ligado com a gente lá no bairro Najibão, Dona Lúcia, lá no Café de Costa para a Rua, bom dia. Abraçando o pessoal aí, o Chico Costa, o Getúlio, o Dona Maria José lá da Horta, bom dia, Dona Mocinha também, bom dia para você. Todos aí do bairro Najibão, do Residencial Pandolfo também, o nosso bom dia, um grande abração para todos vocês aí, tá legal? A Dona Maria do Socorro Araújo acorda cedo também, o radinho dela já tá ligado, bom dia. Quero cumprimentar o pessoal da Calimã com a gente também, meu amigo Jocélio da Autoescola Patriota, já acordado, esse acorda cedo, você acabou por lá, Deicó, Ceará. Com ele não tem coisa mole, né? Ele gosta de realmente batalhar, trabalhador, gente boa, prosperador também. Meu amigo Jocélio da Autoescola Patriota, ali na Presidente Vargas, quase em frente ao Detran. Bom dia para o senhor, bom dia para toda a sua família. Obrigado por estar com a gente todas as manhãs. Agora são 5h35, nosso amigo Capitão Louro aí da Super Pão, aquela panificadora que fica no bairro Angelim. Tortas, bolos, salgados, pães quentinhos na hora. É a turma aí da Super Pão, panificadora que fica na Presidente Médici, quase em frente, próximo ao Projeto Juquinha, ali no bairro Angelim. Bom dia para todos vocês aí da Super Pão. Quero cumprimentar o meu amigo Alderi Freitas, já falamos nele, do supermercado Daiane, 40 anos de fundação. Maurício e Dona Queira, da Macona Cícero Ávila, bom dia para vocês aí. Mauro, da Leal Rações, ali na Barão de Araruma, 1313B. Nosso amigo Jefferson, o Pochete. Daqui a pouco, chegando por lá também, o nosso amigo César, da Elétrica RN. Todos vocês da Elétrica RN, bom dia aí. O Zacarias, lá no bairro Laércio Cabellini, daqui acordado, ouvindo a clube também. O nosso muito obrigado aí pela audiência, mestre Zacarias, bom dia. Raimundo Lúcio, da PPD, bom dia. Aquele abração aí. O pessoal lá da região da Caipe, do Onça, Nova Jerusalém. O pessoal também com a gente na Perac, na Paragonorte. Sintam-se abraçados por nós. E todos vocês da Colônia Água Suja, um nosso bom dia para vocês aí. Qual é a próxima música aí, meu caro Murilo de Castro Glória? 5 horas e 37 minutos.
1: Felipe Carpinteiro.
0: Hein?
1: Felipe Carpinteiro.
0: Carpinteiro? Felipe Carpinteiro?
1: Filho.
0: Filho de Carpinteiro, quem canta?
1: Tonique de novo.
0: Tonique de novo. Depois você vai trazer aquela música. Deixa eu ver aqui. Franguinho na Panela, com Lourenço e Lorival. Franguinho na Panela, com Lourenço e Lorival. E logo em seguida, Filho Adotivo, do Sérgio Reis. Essa música é bonita. Tem uma senhora aí do Najibão que gosta muito de ouvir. Nosso bom dia para vocês aí do bairro Najibão, acompanhando a clube também nesta manhã de quarta-feira. Hoje, meu caro Murilo de Castro Glória. Então vamos rodar a música aí para a galera ouvir.
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1: Muito bem, galera, agora são 5h47, faltando 13 minutos para as 6 da manhã. Hoje, dia 15 de julho, né? A partir de hoje os Estados Unidos definem se aplicam novas taxas aos produtos brasileiros. É hoje, dia 15, né? É, o governo brasileiro já prevê tarifas e aposta em listas de exceções, né? E, portanto, hoje, dia 15, o escritório do representante de comércio dos Estados Unidos encerra um processo que começou há um ano e inclui investigação, consulta pública, audiências e negociações entre os dois países, né? Então, termina hoje, quarta-feira, o prazo para que o escritório de comércio dos Estados Unidos divulgue a decisão final sobre se o que vai acontecer, né? Investigação comercial e uma eventual aplicação de medidas contra produtos brasileiros. E o presidente Trump ontem resolveu não cobrar mais o pedágio para passar lá no Estreito de Hormuz, né? Ele pensou, é aquilo que a gente fala, né? Pedágio se paga em estrada de chão, né? Agora, até porque aquela região lá do Estreito, aquelas águas, fica no território iraniano, né? Então não tinha porquê, como disse o presidente Lula, né? Ele é pirata agora? O Trump virou pirata agora? Então ele resolveu não cobrar mais o pedágio para passar os navios com cargas vindo do Irã. A única coisa que ele proibiu é o porto do Irã estar embarcando petróleo para o mundo. Quer dizer, ele trocou seis por meia dúzia, né? Se ele proibiu a exportação de petróleo, como é que vai ter carga, né, mano? Muito bem, tem uma galera curtindo a clube aí no bairro, Andradina, no quilômetro 12, pessoal do condomínio rural também, do bairro JK, do bairro Juparaná, nosso amigo de Belém, bom dia, o pessoal lá do Laércio Cabenini, o pessoal do Cidilândia, do Açaizal, um abraço aí para todos da Colônia Duraim, seu João Leandro aí, acompanhando a clube, bom dia. Quero cumprimentar o meu amigo Haroldo, grande barbeiro, rei da tesoura, aí no residencial Helena Coutinho, também ligado com a gente, bom dia. E abraçando também o pessoal aí do bairro Tchão Mineiro, conhecido como Flamboyant, lá pelo Paricá, também nosso bom dia. Abraçando aí a todos aí no bairro Cidade Nova, no Bela Vista, no Jardim Atlântico. Essa galera aí com o rádio ligado, ouvindo a gente aí. A dona Maria do Socorro aí, bom dia. Um abraço aí, tá bom? Vamos trazer mais um bloco musical. 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Vamos trazer Barreirito aí pra galera ouvir? Vamos trazer uma do Barreirito. Depois você vai trazer uma do Chico Rei Paraná. Parece que é a música que fala em degraus da estrada, parece. Deixa eu ver aqui. Chico Rei Paraná. Nós vamos atender a solicitação da Mariana, que está ligada com a gente, em Aurora do Pará. Dona Mariana, bom dia. Um abraço aí pra vocês aí de Aurora do Pará, acompanhando a gente, o baixinho aí no quilômetro 67, na BR-010. Também o nosso abraço, o nosso bom dia. abraçando o pessoal lá em Pixuna do Pará, o pessoal lá na Inalco, no Parque das Araras, também ligados com a gente, conosco aí nesta manhã. O nosso bom dia e um grande abraço aí. Deixa eu ver se tem mais uma galera com rádio ligado curtindo a clube. O nosso bom dia aí também vai para a Dona Maria do Socorro, já falamos, né? O Ellison, também lá na colônia do Uraim. O Eric, namorado do Sol. Dona Maria de Nazaré, tudo bem com a senhora? Dona Maria de Nazaré, o nosso bom dia. Está na escuta, ela mora na fazenda São Jorge, perto do Piriá, no quilômetro 204. Dona Maria de Nazaré, o nosso abraço, o nosso bom dia. O Isrismar, o saladeiro, nosso bom dia também, está acompanhando a clube nesta manhã. A minha amiga Dedeia, a Neide Rodrigues também ligada com a gente, o Antônio José ouvindo a nossa programação, o Além do Alex França lá em Paraupebas ouvindo a gente, a Sônia em Pixuna do Pará, nosso bom dia. Dona Socorro Farias, essa galera aí curtindo a clube aí, o nosso bom dia. Vamos então de música, meu caro Murilo de Castro Glória. E essa música aqui, Zezé de Camargo e Luciano, parece que eu tocou ontem, não foi? Estão pedindo aqui. Olhos de Lua, né? Se eu tocou ontem. Vamos tocar então aquela outra.
0: César Gomes da Conceição, de 43 anos, foi assassinado.
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4: Meus amigos, se nesse momento algum de vocês me perguntasse onde estão os meus passos, eu não saberia dizer. 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

0: Muito bem, agora são 6 horas e 19 minutos. Música bonita do Roberto Carlos, né? Olha, hoje é o segundo jogo das semifinais da Copa do Mundo, né? 2026 ocorre quarta-feira hoje, dia 15, com o jogo entre Inglaterra e Argentina. A seleção vencedora vai pegar a Espanha na final, né? Portanto, Inglaterra e Argentina. Hoje o jogo será às 16 horas, né, meu caro Murilo Castro Glória? 16 horas. Portanto, quem joga hoje é Argentina e Inglaterra, às 16 horas de Brasília. Local Mercedes-Benz, estádio do Atlanta City, nos Estados Unidos. Transmissão pela Globo Play, GETV, Sport TV, Cazé, SBT. Rapaz, é uma porrada de televisão que vai transmitir para o mundo, né? As emoções de Argentina e Inglaterra, né? É a primeira da história disputada em três países: Estados Unidos, México e Canadá. Ao todo, 16 cidades receberam partidas desse torneio. A grande maioria foi nos Estados Unidos. Muito bem, agora são 6 horas e 20 minutos. 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Um abraço para o Capitão Louro. Está ouvindo a clube, bom dia. 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Agora são 6 horas e 21 minutos em Paragominas. Vamos de música, meu caro Murilo de Castro Glória. O que é que vem agora? Aguinaldo Timóteo, né? Essa é boa. Saudoso Aguinaldo Timóteo.
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1: Paz, que música bonita, hein? Esse é Bruno e Marrone. A música Faz de Conta. Nós atendemos a solicitação da Leidiane, que está ligada com a gente, é Mãe do Rio, ouvindo a Clube de Paragominas. Bom dia, um abraço para todos vocês aí de Mãe do Rio. Em Pixuna do Pará tem a minha amiga Eliana, professora, também com a gente nesta manhã. Nosso bom dia. Um abraço para minha amiga Alê, da Faculdade Anhanguera, está ligada com a gente. Nosso bom dia também. Quando a gente fala Alê, é a Alessandra, viu? Quero cumprimentar aí os nossos queridos ouvintes lá do bairro Najibão, também acompanhando a clube. 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Um abraço para o Capitão Louro e toda a sua equipe de colaboradores. Meu amigo Urso Branco, bom dia. 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Quero mandar um bom dia, um abraço aí para o meu amigo Tião da Casa Branca, a dona Maria do Socorro Araújo, acompanhando a clube também nesta manhã. O nosso abraço, nosso bom dia. Meu caro Murilo, o senhor que estava torcendo pela França, nem Mbappé, nem Dembélé, nem Doé, nem Marcolá. Esse quadrado, esse quarteto aí, deu adeus, né? E hoje tem Argentina e Inglaterra. Você vê o patamar dessas seleções, né? Eu vou te contar um negócio. A seleção brasileira está longe de voltar a ser... Eu fico imaginando, foram buscar o melhor... um dos maiores técnicos do mundo, né? Carlos Ancelotti. Mas o cara, é como disse o amigo nosso aí, o cara não conhece os jogadores de casa, né? Aqui do Brasil. Ele deixou de fora muita gente boa aí, né? Zagueiro a seleção não tinha, meio de campo também não tinha. Meu Deus do céu. Aí diz que daqui a 4 anos a gente vai à forra. Daqui a 4 anos, né? 4 anos a gente vai à forra, né, meu caro Murilo e Castro Glória? Por enquanto a gente tem que só assistir, torcer pelo seu time preferido. Hoje tem Argentina e Inglaterra. Mandando um bom dia, um abraço aí pra turma boa e amiga acompanhando a clube lá no bairro Najibão. Bom dia pra vocês aí. Meu amigo Délio está ligado com a gente. Ele disse: rapaz, ontem estava em Belém, antes da chuva, um calor intenso. Aliás, Belém caminha para o cenário de calor extremo, né? É um cenário... E olha que Belém é considerada a cidade capital que mais chove no Brasil. É a capital paraense, Belém, né? E mesmo assim, ele estava reclamando do calor. Em Belém que chove todo dia, estava assim, né? E o estudo projeta que a capital paraense poderá se tornar a segunda cidade mais quente do mundo até 2050. Meu Deus do céu, meu caro Murilo de Castro Glória. Denunciam. Porque tiraram muitas árvores ali durante as obras do Parque Linear do Tucunduba, né? E agora o pessoal está cobrando planejamento climático, né? Meu amigo, a cidade que não for arborizada vai sofrer, né? A cidade que não for arborizada vai sofrer. Tem que plantar árvore. Esse é um agravamento significativo das temperaturas nas próximas décadas. E, como disse a projeção, Belém pode se tornar a capital mais quente do mundo, uma das mais quentes do mundo, até 2050, segundo um estudo desenvolvido por uma ONG norte-americana em parceria com o jornal The Washington Post. E o levantamento projeta um aumento expressivo nos dias de calor extremo em diversas cidades do planeta, e reforça a necessidade de políticas de adaptação climática, especialmente em centros urbanos com baixa cobertura vegetal. Aí às vezes eu fico revoltado quando vejo alguém derrubar uma árvore, principalmente na cidade. Tem que cuidar, tem que plantar. Como disse o prefeito, se não plantar você não vai colher chuva, né? Tem que plantar, né, meu caro Murilo de Castro Glória? Olha a hora certa agora, são 6 horas e 41 minutos. Um abraço aí pro pessoal na Cidade Nova, ouvindo a Clube, pessoal aí da Feira do Produtor Rural. Meu amigo Haroldo, o Rei da Tesoura, está ligado com a gente. Meu amigo Ednésio Viana, nosso bom dia, está na estrada, ouvindo a Clube. Meu amigo Carlinhos, presidente da Associação dos Taxistas, está ligado com a gente também nesta manhã. Eu quero ouvir aí agora, lá de Brasília, o nosso correspondente Paulo Otaran. O Paulão, parece que os números oficiais apontam que parlamentares fecharam questão no retorno das emendas de relator, mesmo contrariando o STF. A coisa tá feia, meu caro Paulão. Os caras não estão respeitando nem obedecendo nem o STF. O que é que está acontecendo com os parlamentares que era para dar exemplo, meu caro Paulão?
2: As emendas fora do contexto que...
1: O que é que tá acontecendo, Paulo? Rapaz, deu um BOzinho aqui, acho que é internet. Foi internet, meu caro? Meu Deus do céu, vamos chamar de novo o nosso correspondente, Paulo Otaran.
2: A decisão do Conselho Nacional de Política Energética de aprovar a elevação do percentual de etanol anidro na gasolina para 32% a 35% acabou dividindo opiniões e sentimentos no setor. A medida é válida inicialmente para 180 dias, mas pode ser prorrogada uma vez por igual período. O ministro de Minas e Energia, Alexandre Silveira, não descartou nem mesmo a possibilidade de o combustível se tornar permanente e diz estar seguro de que será rentável avançar nessa mistura.
3: Os testes vão continuar naturalmente, o que não quer dizer que, mesmo aprovados os testes, nós faremos um aumento. Muitas vezes o biodiesel tem menor impacto econômico, porque nós estamos tendo alta produção, no preço e na bomba para o consumidor brasileiro.
2: A dubiedade está na percepção do setor. Para o presidente da Associação Brasileira de Engenharia Automotiva, Marcos Vinícius Aguiar, muda muito pouco. É uma questão, segundo ele, apenas de uma mudança de procedimentos.
4: Hoje, na prática, para o grande número de veículos da nossa frota, o impacto vai ser muito pequeno, né? Porque hoje a nossa frota é a maioria de veículos flex fuel. Temos um universo de veículos aí movidos a gasolina pura. E algum setor de motocicleta, dependendo da categoria da motocicleta, não as motocicletas de entrada, né? Mas algum modelo específico pode sofrer alguma questão de maior consumo, depende de modelo a modelo.
2: Mas outras entidades do setor, como a Anfávia, alertam para eventuais danos automotivos. Numa nota divulgada nesta terça-feira após a decisão, a Associação Nacional dos Fabricantes de Veículos Automotores preferiu manter a tese que vem sustentando alguns dias, de que é contrária à medida, porque ela não apresenta estudos técnicos específicos e conclusivos que comprovem a segurança e a compatibilidade com a frota brasileira. Esse assunto só não rende politicamente porque o Congresso Nacional já está em clima de recesso intermediário.
1: Pois é, esse negócio de adicionar mais metanol na gasolina, parece que 20%, meu caro. Eu vi um comentário, né, de que quem vai sofrer muito é o pessoal que tem moto, né? Porque as motos têm os motores, eles têm um dispositivo lá que veta a ressecagem do etanol. E a moto não tem. Então o que você vai ver de moto aí com BO nas oficinas por causa do metanol, vai ser um Deus nos acuda. Mas o nosso amigo Paulo Otaran, ele não conseguiu responder aquela que saiu, caiu. Daqui a pouco a gente fala sobre aquela matéria de que o Congresso se rebarbou. com o STF, né? Daqui a pouco a gente traz mais detalhes aí, né, seu Paulo Otaran? Você estava falando que caiu a internet aí.
2: Eram observações da Suprema Corte, voltaram à pauta e continuaram repercutindo aqui em Brasília. O levantamento de dados e números surpreende ao comparar que em 2022 foram movimentados 136 milhões de reais. Três anos depois, em 2025, esse número subiu para mais de 9 bilhões de reais. Um estudo realizado pela ONG Transparência Brasil aponta que a Câmara dos Deputados destinou 1 bilhão e 300 milhões de reais em emendas sem identificar o autor. Uma prática que mostra que está sendo repetida a lógica do orçamento secreto, considerado inconstitucional pelo STF, por ser desprovido de transparência e de informações sobre o destino do dinheiro. Cristiano Pavini, coordenador de projetos da Transparência Brasil, disse estar alarmado com os números que foram verificados.
5: Nessas emendas, você não sabe o real parlamentar autor. Elas são genericamente associadas à liderança de determinados partidos. Isso prejudica e contraria os princípios de transparência e rastreabilidade.
2: Deputados e senadores usam emendas parlamentares para destinar dinheiro do orçamento para a compra de equipamentos, obras e execução de programas em seus estados e municípios. A diretora-geral da Transparência Brasil, Juliana Sakai, disse que não há dúvidas de que o orçamento secreto condenado pela corte foi maquiado e está de volta, com adesões ainda mais preocupantes.
6: É preocupante que ainda seja permitido que esse tipo de alocação de indicação acabe ocultando os reais autores. Você vê como isso também está sendo usado, né, para ocultar, às vezes, não só autores que possam estar dentro do Congresso, mas pessoas até que possam estar fora do Congresso, que nem mandato tem.
2: As mudanças e alterações foram feitas para agradar os interesses de parlamentares da base governista e também da oposição que pegaram carona. Ainda não satisfeitos, deputados e senadores criaram outra modalidade. As emendas de comissões temáticas, como as da saúde, da educação e dos transportes.
1: Meu caro Murilo de Castro Glória, você viu aí, antigamente parlamentar, ele era eleito para legislar, né, em favor do povo brasileiro, criar leis, e agora os caras querem administrar o dinheiro público, aí, sem transparência ainda mais, né? Então, meu Deus do céu, aonde a gente vai parar? Por isso que o país está na situação que está, né? Não conseguindo nem rastrear mais o dinheiro público, né? Nem com o equipamento que eles têm, não consegue rastreabilidade do dinheiro público, ficou difícil. É o famoso, a famosa emenda secreta, né? Orçamento secreto. Muito bem, faltando 11 minutos para as 7 da manhã, vamos trazer mais música aí para a galera curtir, meu caro Murilo de Castro Glória.
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9: Bom dia!

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1: Muito bem, estamos de volta. Miro de Castro Glória, e você está mandando essa galera aí, essas músicas aí animadas aí, porque hoje é quarta-feira, hoje tem a Argentina e Inglaterra, a partir das 16 horas, né? 16 horas, meu cara? Horário de Brasília, e a gente vai assistir, é claro, porque já são as semi. Já tem um finalista, né? Que é a Espanha. E agora falta só decidir quem fica, se é a Inglaterra ou a Argentina. Diz que muitos brasileiros torcem pela Argentina, mas tem uma gama de brasileiros que torcem pela Inglaterra também. Ao final de contas, a Argentina fica na América do Sul, né? E a Inglaterra na Europa, e é por isso que a Argentina está mais próxima da gente, meu caro Murilo de Castro Glória. Mandando um bom dia, um abraço aí pra galera que está com o rádio ligado, ouvindo a Clube, aí no bairro Jaderlândia. Bom dia para vocês. 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Nosso amigo Tufi também com a gente, bom dia. 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Você não tocou a música da Dona Maria do Socorro Araújo? Ela vai ficar brava, viu? Rapaz, o presidente dos Estados Unidos, Donald Trump, disse que ele só tem um jeito para parar o Xi Jinping. Ele quer ampliar os aportes e projetos de desenvolvimento econômico na América Latina, que é uma estratégia de cooperação renovada, atrelada a interesses de segurança nacional dos Estados Unidos, com o objetivo de reduzir a influência da China e da Rússia. Ele disse assim, rapaz, tem hora que eu penso em ajudar o Brasil, mas tem hora que eu fico pensando no presidente Lula, ele fala muito. E ele diz que está indeciso se vai ajudar o Lula ou não, né? Segundo o diretor de operações da Agência do Correio e Comércio e Desenvolvimento dos Estados Unidos, hoje termina aquele prazo, né? Do tarifaço. E, portanto, hoje, daqui a pouco, a gente já tem notícias e informações, né? Quero mandar um bom dia, um abraço aí pra galera que está acompanhando a Clube também, lá na Colônia Del Rey, Nova República. Quero mandar um abraço aí pro pessoal da Colônia Nazaré, São Sebastião. Quero mandar um bom dia também, vai para o pessoal aí no Potiritá, na Oriente, na Colônia Independência também, ouvindo a Clube. Alô, pessoal do Najibão, nosso bom dia, nosso abraço aí para todos vocês. Dá pra gente puxar um modão sertanejo aí pra galera curtir, meu cara? Nós estamos próximo à Agropec. Começa quando a Agropec, o senhor falou aí? Oito, né? Minha amiga Dedé está de saída pro trabalho, ela quer ouvir aquela música do Bruno Marrone, Pago Calado, né? Mas a gente vai procurar também um modão aqui pra galera que tá pedindo aí. Deixa eu ver qual é o modão aí que a galera tá pedindo, meu caro Murilo e Castro Glória. Vamos tocar já, porque tem muita gente com o rádio ligado, ouvindo a Clube. O pessoal lá do bairro, lá no Novo Paraíso, né? Meu amigo, o Gero, lá no açougue, no Mercantinho Silva, no Novo Camboatã, também está ligado com a gente. O senhor tocou o Amado Batista?
2: Tocou.
1: Tocou, né? Então vamos tocar aqui a música do Leonardo. O senhor estava falando que o Leonardo, sem maquiagem, está velho. Está em velho, né? Está engilhado. Agora essa música não é velha, não.
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1: Ele pode estar envelhecido, mas a música dele é boa, né? Sabe como é o nome dessa música?

0: sozinha. Não durmo sem ela, é o nome da música. A gente toca já já, tá? Vamos de música então, são 7h30 agora, meu caro Murilo de Castro Glória. Vá tomar o seu cafezinho, porque falar com a boca cheia atrapalha, viu? Aí corta o seu. O seu paladar aí, né, bicho?
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0: Meu Deus do céu, que música bonita, né, meu caro Murilo de Castro Glória. Agora são 7h44, só melhorando no retorno aí, meu caro. 7h44 em Paragominas. Meu caro Murilão, você é daqueles caras que deve muito? Não, né? Muito pouco, né? Porque eu vi um cidadão comentando ontem numa rede social que todo rico é endividado e pobre não deve nada. É claro que é endividado, mas é uma dívida saudável, né? Pagável também, né? Porque eu acredito que se você não dever, você tem mais dificuldade de prosperar, né? Eu vou chamar um especialista no assunto em dívidas. Ele vai me dizer por que todo rico é endividado. Leonardo, bom dia. Por que todo rico é endividado? Conte-me, não me esconda nada.
1: Todo rico é endividado e todo pobre não deve ninguém. O que eu tô falando aqui é a maior verdade do mundo. Por quê? Você para analisar, uma pessoa que é rica é uma pessoa que dá um passo maior do que a perna, é uma pessoa que tem coragem, é uma pessoa que segue os desejos do seu coração, segue suas intuições. E não tem ninguém que cresça hoje na vida se ela não fizer dívida, se ela não fizer dívida que aponte ela para frente.
0: Concordo.
1: Enquanto em contrapartida o pobre é uma pessoa que levanta o troféu e fala assim: eu não devo ninguém, mas ao mesmo tempo é a pessoa que está há 10 anos na mesma fase, 10 anos trabalhando no mesmo lugar, 5 anos morando no mesmo lugar, fazendo as mesmas coisas sempre. E aí, se tem um pobre que levanta uma bandeira e fala assim: será que se ela não foi verdadeira com ela, ela vai ser verdadeira contigo? Afirmo e reafirmo: todo rico é endividado. E o que eu tô falando aqui não são dívidas ruins, tá? São dívidas boas. O que são dívidas boas? Dívida que vai te apontar pro crescimento, vai te apontar pra frente e vai te fazer ser uma pessoa melhor. O que é dívida ruim? Dívida que não se paga. É: todo rico é endividado e todo pobre não deve ninguém.
0: Agora você viu o que ele falou aí, meu caro Murilo de Castro Glória. Agora, o problema é que a pessoa humilde, a pessoa pobre, ele quase não tem crédito, né? Só mesmo na Casa Blanca, né? Com o nosso amigo Tião. Lá ele compra fiado mesmo, tá nem aí. Mas essa é a pura realidade. Se você tem medo de dívida, né? Dificilmente você cresce menos, né? Você tem que fazer dívida, mas tem que pagar também, né? Então todo cara que prosperou, que chegou lá no topo, é porque também deveu. Lá atrás ele deveu muito, né? Conseguiu pagar e por isso prosperou. E às vezes eu concordo com esse fato de que a maior parte das pessoas que têm grana são pessoas que realmente fizeram dívidas, né? E conseguiram pagar e por isso prosperaram na vida, né? Meu caro Murilo de Castro Glória, faltando 13 minutinhos para as 8 da manhã. Quero mandar um bom dia, um abraço para o pessoal do comércio, acompanhando a gente aí nesta manhã de quarta-feira. Lembrando que hoje tem semifinal da Copa do Mundo, tem Inglaterra e Argentina, a partir das 16 horas. Ontem a França já voltou para casa, a Espanha está de camarote esperando quem será o seu adversário da decisão, para saber quem será o campeão desta Copa do Mundo, porque hoje tem o seu adversário. Vai sair ou Brasil, ou Argentina, ou Inglaterra. Quem será, meu cara? Quem será? Você vai torcer pela Inglaterra? Tá certo. Muito bem, lá pela Feira do Produtor Rural tem uma galera curtindo a clube nesta manhã de quarta-feira, lá pelo Mercado Municipal, o pessoal da Casa de Carne Pernambucana, Supermercado Daiane com a gente também nesta manhã. Bom dia para o meu amigo Alderir Freitas, meu amigo Jossério da Alta Escola Nota 10, também o nosso bom dia, grande abraço, nosso amigo Mauro Real e a dona Samira lá na Leal Rações, nosso amigo Maurício, a dona Keila lá na Macom Materiais de Construção, o grande Louro, o Capitão Louro, ele que vai torcer pela Argentina hoje, lá na Super Pão Panificadora, que fica no bairro Angelim. Bom dia e um abração para ele. Meu amigo Tião da Casa Blanca, bom dia. Essa galera aí que nos ouve todas as manhãs, o nosso abraço, nosso bom dia para vocês aí, nesta manhã de quarta-feira, hoje, dia 15 de julho. E a Gropec começa quando? Dia 8 de agosto, tá, meu caro? Quem vai abrir com chave de ouro a Agropec? Mala sem alça, né? Quais são as atrações além da mala sem alça? Veja aí se tem aí o Mano Walter. Tem aquele outro caboclo lá do Nordeste, rapaz, que eu me esqueci o nome dele. O nome do fera lá do Nordeste. Aquele... Ah, o Zé Vaqueiro também, né? Banda Calypso? Ah, Rebeca Lidson. Banda Calypso já morreu, né? Mano, o Walter vai encerrar, né? Então essa é a programação. Tu, portões abertos pra todo mundo, meu caro, mano? Todo mundo vai ter direito a entrar sem pagar um tostão? Beleza, então. Começa dia 8 de agosto, né? Por isso que eu passei lá ontem lá na frente, já vejo o pessoal já fazendo os preparativos, né? Lá limpando lá os terrenos, construindo os seus estandes, porque um mês passa rápido, né? Nós, hoje já são 15 de julho, né? Então tem menos de 30 dias para começar a Agropec de Paragominas. Começa exatamente dia 8 de agosto, né, meu caro Murilo de Castro Goura? Um abraço aí pro meu amigo Luciano da Macedônia Agro, ouvindo a gente aí nesta manhã de quarta-feira. Quero cumprimentar aí a todos também com a gente lá na Colônia Del Rey, Nova Vida, Colônia São Sebastião, Colônia Nazaré, Colônia São Lucas. O nosso bom dia, um grande abraço para vocês. A turma boa e amiga lá na Colônia Reunida também acompanhando a gente. O pessoal do quilômetro 204, Piriá, lá pela estrada do Borginho também. Tem um pessoal com rádio ligado ouvindo a clube em Pixuna do Pará, lá na 13 também, lá no quilômetro 28, na Vila Novo Horizonte. Bom dia, um abraço. Quilômetro 75, quilômetro 67, na Vila Repartimento. E um abraço aí para todos vocês de Aurora do Pará. Bem, agora faltando 10 para as 8, eu vou encerrando a minha participação por hoje. O novo encontro, se Deus quiser, amanhã cedinho, porque o Alex França começa daqui a pouquinho o programa em substituição ao meu amigo Valdemar, que entrou de férias. E o Alex França é quem está tirando essas férias do grande Valdemar Milei, o moço que veio lá de Tabocal, Irituia, o único irituiense que não come pão. Ele substituiu o pão pelo salgado, meu caro. Se o pessoal de Irituia souber, vai querer a morte, né? Não pode desprezar o pão de Irituia, né? Diz que ele só come pão quando ele vai lá em Irituia, né? Um abraço a todos, galera, e até amanhã, se Deus quiser.
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0: bem, vamos lá então começar, vamos, mais uma edição aqui do... do nosso programa diário até às 10 da manhã, Mari Fernandes, Chora Pra Chover, eita música que maltrata, né? Senhoras e senhores, bom dia pra você ligado aqui. Clube FM, com certeza, eu sou Alex França, até às 10 horas, faço companhia. Eu daqui, você daí, nessa parceria de sucesso. 991383697 é o telefone. Tudo bem com você? Espero que sim, nessa manhã do dia 15 de julho, ano 2026. Muitas, mas muitas pessoas de férias aproveitando esse momento. A você que chega em Paragominas, seja bem-vindo. Curta bem a nossa cidade da melhor maneira, né, gente?
1: Bom dia!
0: A você que está viajando, agora passando pela BR-010, independente do município. Obrigado por levar o nosso programa de carona. Papai do Céu possa abençoar sempre a todos. A sua participação valendo através do Zap da Clube 991383697-DDD91. Para você também o nosso bom dia, né?
1: Bom dia!
0: Que nos ouve por outro estado desse imenso Brasil. Ai, papai do céu. Fé no pai que o inimigo cai. Vamos lá então para mais uma semana abençoada, com certeza, né? É assim. Com certeza vamos levando mais uma edição do nosso programa por aqui, com certeza. Músicas, informações e muitos prêmios nesse horário. Marquinhos Gomes, ele não desiste de você. Reflita nessa música. A letra é muito bonita.

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Henrique. Bom dia, clube. Alô, Rio Verde. Alô, Quirinópolis.

0: mais um sucesso aqui pela Clube FM. Clecinha e Pablo juntos. É, agora é sim, parcerias.
1: E você?
0: Crise de abandono, com certeza, por aqui.
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0: FM. Para todos aqui na cidade, mais 5 municípios da região Capim ao vivo nos ouvindo. Você de Ulianópolis, aquele bom dia. Você em Dom Eliseu, em Pixuna, Mãe do Rio. Para você que está no interior por aí, sempre ligado desde as 5 da manhã. Durante todo o dia, eu sou Alex França. É uma satisfação imensa poder estar com você em mais uma manhã aqui. Bom dia, bom dia.
3: Bom dia.
0: Olha, como eu falei agora há pouco, estamos em ritmo de férias. Muitas pessoas chegam, secretário, à nossa cidade de Paragominas. E eu, claro, desejei um bom dia para quem fica, que possa aproveitar da melhor forma possível. E aí, as férias escolares ocorrendo, muitas crianças em casa, às vezes ociosa, mas calma, uma programação feita pela Secretaria de Cultura, né, foi realizada em parceria, claro, com a Prefeitura, para que essas crianças, esses pequeninos possam aí ter algo para fazer. E está acontecendo, recebendo aqui no estúdio, Mário Tito, secretário de Cultura da nossa cidade, porque uma programação já está acontecendo, né, secretário? Bom dia.
4: Bom dia a todos. De fato, essa programação está acontecendo desde a semana passada, né? Que nós abrimos tradicionalmente o teatro para que as crianças, como você falou, tenham mais essa opção de férias, né? E o cinema, a questão do cinema, né? É algo que muito atrativo para as crianças, mas infelizmente não é muito. Está fora de alguns padrões aquisitivos. E essa ideia da prefeitura, em parceria com a Secult, é uma ideia muito louvável, porque traz, né, a questão da magia do cinema para um público que, infelizmente, não tem muito acesso à tela grande, né? E a estrutura que nós montamos lá é uma estrutura de cinema, né? Com a sala, com o som.
0: Aquele escurinho do cinema tradicional.
4: E tela grande, estrutura de 3D, com pipoquinha, tudo para deixar a criança ambientada no cinema. E graças a Deus está sendo uma receptividade muito boa do público. Agradecemos a população, né, nesse período de férias, onde os papais têm mais essa opção. E a programação é muito variada, né? Temos aí os clássicos da Disney, estão sendo colocados, os filmes infantos juvenis. Né? Ontem nós tivemos Meu Malvado Favorito 4, né? Hoje nós vamos estar com a Missão Pet. São filmes novos, viu, gente? Novos. Lilo e Stitch, né? O live action da Disney, que foi lançado ano passado, já vai estar na quinta-feira.
0: Certo.
4: Na sexta-feira, Superman O Legado, né? Também um filme novo. E semana que vem já continua com uma programação, uma vasta programação, a qual a gente já disponibilizou nas nossas redes sociais. Mas o intuito está sendo alcançado, viu, irmão? Está sendo uma média de público de 250 a 300 crianças, fora os pais.
0: Certo.
4: Estão aí, está sendo assim muito. A procura está sendo muito boa. Algumas escolas estão levando seus alunos. Agradecemos aí o apoio da Secretaria de Educação. Está disponibilizando aí o transporte para a galera aí. E alguns bairros estão aí se mobilizando, as crianças, para irem para o nosso teatro. E a gente fica muito feliz, porque a missão é essa, né? Atender a população, levar arte, levar cultura, né? Levar entretenimento para as crianças e ter mais uma opção nessas férias.
0: Agora, secretário, como é que funciona? É diariamente, pela manhã, à tarde, os horários, para as pessoas nos ouvindo que ainda não tiveram essa oportunidade ou não tiveram o conhecimento de poder levar suas crianças? E os papais podem ir assistir também, eu acredito, né?
4: Sim, sim, com certeza. A maioria das crianças estão sendo acompanhadas pelos pais, né? Lógico, a gente recomenda. Né? As sessões começam a partir das 16 horas, né? Pela parte da tarde, todas as sessões da tarde, né?
0: Ah, tá.
4: E está sendo de segunda a sexta, né? Então, a programação já foi disponibilizada nas redes sociais. Mas hoje nós teremos, hoje é quarta-feira, nós teremos Missão Pet, que é um filme novo da Disney. E convidamos, né?
0: Aonde é, secretário?
4: No Teatro Reinaldo Castanheira, da Secult, ali no centro, né? Você vai lá no nosso teatro, já está com a estrutura toda montada para receber as famílias, os filhos. E aí pode perguntar, mas aí a pipoca, a gente está garantida, né?
0: Ah, lógico,
4: porque cinema sem pipoca não dá, né?
0: Não vai.
4: Tem uma parceria muito bacana, esse ano o Sicoob entrou com a gente com essa parceria, né? Comprou essa ideia e está disponível a pipoca. Mas se quiser levar o seu suquinho, né? Se quiser levar a sua bolachinha, pode, desde que siga as regras de higiene lá, não jogue papel no chão e tal, tudo direitinho, né? Para deixar o nosso teatro, né, agradável para todo mundo. Então, Você pode ir, leva sua família, a entrada é franca, totalmente grátis, você não paga um real.
0: Muito importante.
4: Nada, é importante isso, que é para democratizar. Se você quiser levar toda a sua família, você pode. Hoje, a partir das 16 horas.
0: Pronto, que bacana. É, a dica fica realmente para você que está nos ouvindo. Que ainda não tiveram maiores informações, as redes sociais também tem, né? No Instagram, Facebook da Secult, secretário.
4: Positivo. Nossas redes sociais, os nossos reels, a gente está repostando nos grupos, na programação. Então, procure a Secult hoje, a partir das 16 horas, Missão PET. E nós aguardamos vocês lá no Cinema nas Férias, iniciativa da Prefeitura Municipal de Paragominas.
0: Tá certo. Vamos aproveitar e falar de outro tema importante. Anteontem, na segunda-feira, foi Dia Mundial do Rock. É claro que esse gênero musical, posso dizer assim, também a Prefeitura com a Secult não esqueceram, né? E tem uma programação já depois de amanhã, na próxima sexta-feira, correto?
4: Positivo, né? O Dia Mundial do Rock, né? Inclusive, é interessante que é uma data do Brasil, né? O Brasil que foi pioneiro nisso. E nós vamos fazer, um encontro dessa galera aí, que é uma galera que só cresce aqui em Paragominas. Sexta-feira, lá na Concha, né? Vamos ter ali...
0: Do Lago Verde, né?
4: Isso, a Concha do Lago Verde. Vamos ter a partir das 19 horas, vamos ter bandas locais, Lady Evil, Polaroid, Diego Rodrigues e Banda, Tortoise e Void, né? Então vai ter uma galera bem bacana no cenário rocker, né? Que para o município conhecer, né? Que nós temos aí no nosso município, tem uma diversidade cultural muito grande.
0: Isso
4: e
0: que é
4: o pessoal
0: importante.
4: Rock tá aí, sempre eles vão e marcam presença, né? E são, é um evento, apesar de ser da galera rock, mas é um evento de toda a família, porque Paragominas tem essa, tem essa característica. Os eventos, eles levam o público, né?
0: Agregam a família,
4: agrega, né? Você vai, leva seu filho, a sua esposa, o seu parente, né? Então, é uma programação muito bacana. E vamos ter de Belém, né? O pessoal do Linkin Park Cover, né? Que agora o Linkin Park tá no alta, né? Com a volta do Linkin Park, com uma nova vocalista. E aí o pessoal começando a reviver esses clássicos da década de 90, né? Do heavy metal, do no metal. E aí o pessoal de Belém faz um trabalho bem bacana mesmo. A gente fez o convite, eles estão vindo aí.
0: Eu estava vendo a programação, as bandas são bem diversificadas, né? São uma banda de rock, mas para todo estilo. Geralmente, que gosta mais de uma balada, gosta do rock mais heavy metal. Então tem para todos os gostos também, né?
4: É verdade. Nós temos as baladas, o rock setentista, né? O rock clássico, né? O pessoal do Polaroid. Tem as baladas dos rockers com o pessoal do Diego. Tem o nu metal com o pessoal do Void, né? Tem os clássicos com a Lady Evil, e tem o pessoal do metal com o Tortoise.
0: Muito bacana.
4: Então tem aí uma programação diversificada. E para fechar a noite, temos aí a galera do Linkin Park Cover, que vai trazer os grandes sucessos aí do nosso querido e saudoso Chester Bennington, né? Aí na frente dos vocais, na época, né? Que fez, explodiu, né? O Linkin Park no mundo todo. E a gente vai poder aqui se deliciar com essas músicas. E convidamos já a galera rock, o pessoal que curte o rock, o pessoal ir para estar lá na Concha com a gente, a partir das 19 horas na sexta-feira, rock na rua. Vamos lá.
0: No Lago Verde.
4: Positivo, Lago Verde.
0: Muito bem, muito bacana. Tá aí uma programação, eu acredito que a Prefeitura e Secult, demais outras parcerias ao longo do ano terão, né, secretário?
4: Positivo. Isso aí você falou um ponto muito importante, porque o pessoal, a galera rock, infelizmente não tem muitos espaços, né? São alguns locais alternativos, mas a nossa proposta é democratizar os espaços para que Paragominas veja que existe uma diversidade cultural muito grande aqui dentro, né? A nossa proposta é essa, nós vamos fazer experimental agora, e aí a nossa proposta é expandir, fazer algo bem maior, né? A gente já está num diálogo bem bacana com as bandas, com o pessoal aí da galera do rock, o pessoal aí, os incentivadores, para que no futuro a gente possa ter aí algo consistente, porque a gente já tem, né? Já tem essa Rock na Rua, que começou com o nosso amigo Jabuti, que agora está em Salinas. Foi uma proposta pioneira, né? De democratizar a questão do rock, né? Em Paragominas. Então, o nosso sentido é a gente expandir, agora cruzar as fronteiras, né? Vamos ver. E com isso a gente está tendo o apoio total da galera do rock, as bandas. E a gente está num diálogo bem bacana com eles, e é isso aí. E a população só tem a ganhar com isso.
0: Inclusive, antes aqui da sua entrevista, estávamos falando de bastidores. O rock é realmente interessante e eu participo de um grupo. Mas o que eu quero dizer com isso, secretário, que o primeiro festival de rock em Paragominas, lá em 2005, eu fui o primeiro apresentador, eu conversando outro com o pessoal, né? O primeiro apresentador ali do palco do primeiro festival existente, se eu não me engano, foi no Recreativa Bancrev. Então, muitos anos atrás, E de lá para cá eu sou fã do rock, gosto do rock pra caramba. E dando continuidade à prefeitura, como você falou, é esse gênero musical que realmente agrega a muitas pessoas, né? Mas é isso. Obrigado pela sua presença aqui, secretário, por estar conosco. E seja bem-vindo, venha mais vezes, viu?
4: Ok, eu que agradeço o espaço, né? E mais uma vez convocando, né, os nossos ouvintes a estarem no teatro hoje a partir das 16 horas, que nós estamos nas férias. E a população em geral, o pessoal, os amantes da cultura rocker, de estarem sexta-feira, Rock na Rua, Concha do Lago Verde.
0: Às 19 horas, a partir das 19 horas.
4: A partir das 19 horas.
0: Muito bom. Recebi aqui no estúdio o secretário Mário Tito de Cultura da nossa cidade, trazendo essas informações em primeira mão, claro, do cinema nas férias, para você que ligou o rádio agora. A criançada, leva a sua criançada lá na Secult, não, no Teatro Reinaldo Castanheira, correto, Mário? Ali no centro da cidade, na Avenida Presidente Vargas, tá bom? Às 16 horas, hoje tem programação, tem pipoca, tem filme, telão para sua criançada. E sexta-feira, às 19 horas, sexta-feira próxima, agora dia 17, às 19 horas, na concha ali do Lago Verde, uma programação voltada aí para os roqueiros, para toda a família, em comemoração ao Dia Mundial do Rock. Segue a nossa programação aqui na Clube FM, tem mais músicas? Vamos lá então, 9138-3697, a sua participação valendo. We'll be right back.

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sucesso pra você curtir aqui na Clube FM. Boa música, bonita, né? Guilherme Santiago e Ana Castela. Ai, ai, só sucessos por aqui. Deixa eu mandar um abraço pra você que tá ligado sempre aqui na programação da Clube FM. Meu amiga Socorro, alô Socorro, bom dia pra você. Já ligadinha, rádio ligado, como todas as manhãs ou diariamente, né? Obrigado pela moral, Socorro. Meu amigo Nuduro, também já por aqui, meu irmão. Bom dia pra você também. Estou no sítio com minha mãe aqui na batalha com ela. Olha só, rapaz, imagem. Esse frango vai pra panela aí, Nuduro, será? Sei não, rapaz. Mas abraço pra você. A senhora, sua mãe, não disse o nome dela, da sua mamãe aqui, né? Mas é bom ter a nossa mãe por perto, né, Nuduro? Eita, Deus do céu. Qual é o sítio também, rapaz? Tu não dissesse aí, meu irmão. Mas é bom esse clima de roça, de interior, de fazenda, de sítio, né? Brandão, um abraço pro amigo DJ também, ouvindo aqui a programação, meu amigo lá pelo Jardela. Eu acho que ele tá lá no Jardelândia, eu acredito, né? Meu amigo Marlon, DJ Marlon. Abraço pra você também, ligadinho por aqui na Clube FM, é bom demais. Tamo junto, parceiro. Com certeza. Aqui muitas músicas boas. 991383697 é o telefone para você continuar pedindo a sua música numa boa.

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9: Vamos lá então, né?
10: Bom dia!
9: A Agora 9 horas 35 minutos. Bom dia para você onde quer que estejam. Por aqui até as 10 amanhã você faz. Na verdade, eu faço a sua companhia e você faz a minha também, né? Eu daqui, você daí nessa parceria de sucesso. Vamos aqui ao telefone, né? A participação do ouvinte, mais precisamente do telespectador comigo nessa manhã, do outro lado da linha, minha amiga Érica Gasques, para falar, claro, da Gasques Alimentos, que faz parte do seu dia a dia, faz parte da sua vida, para você que quer ter uma renda a mais com os produtos Gasques. 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
9: Amém. Amém? Vamos lá de música. Música.

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0: Mais um sucesso aqui pela Clube. Reta final. Faltando 3 minutos para as 10 da manhã.
1: Tô parceiro na Banzinho.
0: Diego e Vitor Hugo com participação do Natanzinho, Andar de Baixo.
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0: Mais um sucesso que você ouve aqui pelas ondas da 89,1. Muito bem! Agora faltando 2 para as 10 da manhã, agradecendo, claro que sim, o apoio de Gasques Alimentos, no ramo de padaria, sorveteria, confeitaria e também chocolateria. Tô indo nessa, mas amanhã a gente volta, se Deus quiser, a partir das 8 da manhã. Vem João Glória até o meio-dia, levando muitas músicas boas também. Segue a programação da Clube FM.
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0: Pra finalizar, tem Mano Walter. É. Te encontrei na vaquejada. Mano Walter e Thalita Mel.
1: Isso.

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0: meu povo, muito bom dia! Que prazer imenso poder novamente estar com você aqui pela 89,1 Rádio Clube FM de Paragominas, como eu gosto sempre de falar, a poderosa Rádio Clube FM de Paragominas, a rádio que realmente faz a diferença, a rádio que vai bem mais longe para ficar sempre bem mais perto de você. Nós estamos vivendo aí mais uma quarta-feira. Olha só, hoje já são 15 de julho, o ano é 2026 e eu, João Glória, vou ficar com você até o meio-dia. Lembrando que depois do meio-dia tem o Bora Cidade, eu também estarei apresentando, né, substituindo aí provisoriamente o Valdemar. O mesmo está de férias, mas logo, logo estará de volta tanto pela rádio como também pela televisão. Mas, gente, nós começamos o programa de hoje falando de coisa boa. Vem aí um grande circo aqui para a nossa cidade, um dos maiores circos do país, tá? Vale dizer que é o Circo Europeu Le Petit. Olha, ele vai estrear no dia 24, ali naquele espaço, né, onde está sendo construído uma praça, eu acho que é uma praça que vão fazer ali, onde geralmente acontece a nossa cavalgada. Então, dia 24, estreia o Le Petit, vai passar somente uma semana em Paragominas, está saindo de Belém. De Belém vem para Paragominas, de Paragominas eu acho que vai para Macapá, ou seja, você vai ter a oportunidade única de assistir um espetáculo internacional que é do Circo Europeu Le Petit. Dia 24 de julho, semana que vem, né? Semana que vem nós estaremos aí com o Le Petit aqui em Paragominas e você não pode perder, tá? Este circo que por onde tem passado tem feito o maior sucesso. Inclusive está com a sua agenda tão cheia que, para vocês terem uma ideia, um circo desse se deslocar para outra cidade é uma despesa muito grande mesmo. Então, para Paragominas, infelizmente, só vamos ter uma semana. Falo infelizmente porque é pouco tempo. Eu gostaria que fosse mais, um mês, dois meses, para todo mundo poder vir, até porque vai vir muita gente de outras cidades para acompanhar o espetáculo do Le Petit. Somente uma semana, estreia no dia 24 de julho aqui na cidade de Paragominas e você não pode perder. Legal? Vamos em frente, 10 horas mais 22 minutos agora em Paragominas. Como sempre, a gente começa o nosso programa agradecendo, em primeiro lugar, o nosso Deus Todo-Poderoso, o único que é digno de toda honra, que é digno de toda glória. E é claro que a gente traz aquela mensagem motivacional, aquela mensagem de esperança, aquela mensagem que faz do seu dia um dia diferente, um dia especial. E a mensagem de hoje, ela diz o seguinte: às vezes a vida coloca desafios tão grandes diante de todos nós que a gente começa a acreditar que a gente não vai conseguir. As dificuldades parecem maiores do que a nossa força e o medo tenta convencer o nosso coração de que é melhor desistir. Mas pare por um instante e olhe para trás. Quantas batalhas você já enfrentou? Quantas lágrimas enxugou? Quantas vezes você pensou que seria o fim, mas encontrou coragem para dar mais um passo? Talvez você nem tenha percebido, mas cada luta venceu uma parte do medo que existia dentro de você e fortaleceu a pessoa que você é no dia de hoje. Imagine uma árvore durante uma tempestade. Os ventos são fortes, os galhos balançam e parece que ela vai cair. Mas quando a tempestade passa, ela continua de pé, porque as suas raízes ficaram ainda mais profundas. Assim também acontece com a gente. As provações não chegam para destruir quem confia em Deus, mas sim para fortalecer a nossa fé e nos preparar para dias melhores. É verdade que nem tudo acontece do jeito que a gente planeja. Algumas portas se fecham, alguns sonhos demoram mais do que gostaríamos, mas Deus enxerga um caminho que nós ainda não conseguimos ver. E muitas vezes aquilo que parecia um atraso era apenas a preparação para algo muito maior. Por isso não duvide de pessoas que você, ou melhor, não duvide da pessoa que você se tornou. Você já provou para si mesmo que é capaz de recomeçar. Você já caiu e se levantou, já chorou e voltou a sorrir. E o mesmo Deus que esteve ao seu lado em todas as vitórias do passado, ele vai continuar. segurando a sua mão nas batalhas de hoje. Por isso, lembre-se, enquanto Deus estiver conduzindo os seus passos, sempre haverá esperança. Continue caminhando, porque o melhor da sua história ainda pode estar à frente. A palavra nos fortalece em Isaías 41:10. Não temais, porque eu sou contigo. Não te assombres, porque eu sou o teu Deus. Eu te fortaleço, eu te ajudo, eu te sustento com a minha destra. Que essa promessa renove a sua fé no dia de hoje, porque você já venceu muito até aqui e com Deus ao seu lado ainda vencerá muito mais. Que Deus abençoe a sua vida. 10:25 em Paragominas, por aqui o meu amigo, meu irmão, Pedro Edivan. Bom dia, Pedrão.
1: Eu vou gravar aqui.
0: Você vai gravar aqui agora? Você vai gravar.
1: O senhor é muito inconveniente.
0: Por quê?
1: Você já chega... Eu esperando você terminar de botar... Fala de bota seu copo com água em cima do rádio, que eu vou lá ler uma palavra.
0: Você tem alguma coisa contra pastores?
1: Não, quem falou isso não. Foi
0: você
1: eu,
0: tem
1: não
0: foi alguma coisa contra os evangélicos? O que é que você tem?
1: Não tenho nada contra.
0: Hein?
1: Agora sim, pô, parar...
0: Olha, você tá precisando.
1: Mudar o horário de culto por causa do jogo. É por isso que o Brasil não ganhou.
0: Você tá precisando de uma boa oração. É isso que você precisa.
1: Todo dia estou recebendo oração.
0: Vou chamar a pastora Elisângela aqui. A pastora Elisângela, quando ora, as coisas acontecem.
1: E tem um programa aqui também. Aqui.
0: É.
1: É muito bom o programa.
0: Olha só. Não, não tive oportunidade ainda. No domingo.
1: Não, final de tarde.
0: Finalzinho da tarde.
1: É muito bom. Entendeu? Vem as irmãs aí para ministrar a palavra.
0: É muito Pedro Edivan. A pergunta que não quer calar, como é que vai a Maria Helena e a Maria Manuela?
1: Minha amiga, ali é dose dupla.
0: Como é que você vai dar conta do futuro dessa dupla dinâmica que você sabe que é para sua vida inteira?
1: É. Né? Verdade. Ali são as pochetes, né?
0: Olha só os nomes, Maria Manuela.
1: E Maria Helena.
0: E Maria Helena. Você tá no sal, papai.
1: E coloral.
0: Edivan, como é que tá a nossa cidade? Tá tudo bem? Tudo tranquilo?
1: Cara, graças a Deus a cidade tá querendo sair do eixo, mas aí a polícia vai lá e põe no eixo. Tá? Ontem à noite nós tivemos aí a polícia militar, né? 19º BPM, a equipe de motopatrulhamento Águia.
0: Sim.
1: E também a terceira CIMI, junto com os policiais ali do bairro Nagibão, desarticularam uma boca de fumo. Assim, palavras da equipe da Polícia Militar. Os nacionais, o nacional, estava vendendo entorpecentes, bolano, tudo pronto para vender. Com ele foi encontrado duas armas simulacro de pistola.
0: Sim.
1: Uma espingarda calibre 22 e também muito entorpecente, maconha e oxi. Né, e uma nota de 10 reais. Possivelmente ele já deve ter pago, né?
0: Sei.
1: A quem certeza, fornece. Né?
0: Até porque se não pagar, papai, tá no sal agora.
1: Sal colorado de novo.
0: Se não pagou, a cobrança um dia.
1: O que não dá pra entender foi que eu recebi uma informação que esse rapaz que foi preso ontem, ele trabalha.
0: Tem uma vida normal.
1: Tem uma vida normal e tá vendendo isso sem necessidade, cara. Ontem a mãe dele esteve lá na delegacia. A gente lamenta e não lamenta, né? Porque são situações adversas. Como diversas. Tem mãe que luta pra tirar o filho desse mundo, mas tem mãe também que não tá nem aí pro filho, entendeu? Deixa ele fazer o dele, aí quando cai, aí fica se lamentando, é triste. A gente lamenta muito por esse tipo de situação. Mas aí foi pego, foi levado pra delegacia, hoje está à disposição da justiça, possivelmente vai pra audiência de custódia, né? E o trabalho da polícia foi feito.
0: Sei.
1: Olha, ontem, João, tu nem sabe o que aconteceu ontem na madrugada, antes de ontem pra ontem. Um motorista num carro, não sei se ele estava embriagado ou estava louco, ele entrou em um estabelecimento comercial com carro e tudo, meu irmão.
0: Aonde?
1: Lá em Pichuã do Pará. Levou o todo, levou tudo, arrebentou tudo, meu irmão. E depois ele deu uma resinha no carro, funcionou o carro e foi embora, deixando o prejuízo para trás. Ainda não foi encontrado esse carro, nem o proprietário. Mas ele vai passar no Bora Cidade hoje e com certeza alguém vai dar uma notícia dele.
0: Por quê? Ele vai passar, você já tem as imagens?
1: Já tenho as imagens. Né? Daqui a pouquinho, ao meio-dia, com o João Glória, o cara de índio aí, apresentando o Bora Cidade. Até porque o Valdemar tá de férias, né?
0: Merecidas, né?
1: Ele tá, deve estar tá lá para Acapulco.
0: Acapulco, México.
1: México. É. Ou então de lá ele vai para...
0: Eu acho que ele foi assistir a final da Copa nos Estados Unidos.
1: Será, mãe?
0: Ouvi uma conversa, porque domingo é o final da Copa. Domingo, se eu não me engano. Parece. É, domingo, dia 19.
1: Hoje é agora é semifinal, né?
0: É, hoje tem a semifinal entre a Argentina e a Inglaterra. A Inglaterra vai passar pela Argentina. E no domingo, vai pegar a Espanha, né? Que a Espanha deu uma porrada na França.
1: A Espanha
0: ontem,
1: vai entrar com força, viu?
0: Mas, Pedro, voltando para Ipixuna, você estava falando de Ipixuna agora. Eu acabei de receber de Ipixuna do Pará várias mensagens de vários moradores reclamando da água que é fornecida ali para os moradores de Ipixuna do Pará. Você está sabendo de alguma coisa a respeito disso,
1: Pedro? Pois é, isso já vem se estendendo há vários meses.
0: Ah, não é de hoje,
1: não,
0: então, isso.
1: Quando não era falta de água...
0: Agora é uma água
1: agora
0: de...
1: Agora é uma água...
0: Qualidade duvidável.
1: Qualidade muito forte de cloro.
0: Cloro.
1: Que está dando coceira, piripiri, piripipoca.
0: Meu Deus do céu.
1: Entendeu? Crianças estão sentindo dores de estômago, idosos.
0: Muita gente com dor de barriga.
1: Possivelmente.
0: Né?
1: Presta atenção, eu não sou técnico nisso. Mas possivelmente o excesso de cloro.
0: Aham.
1: Até porque o excesso de cloro, ele é colocado, até onde eu sei, que eu vi aqui na Sanepar, Paragominas.
0: Sim.
1: Esse excesso de cloro é colocado sempre no inverno, mas no verão. E os moradores estão reclamando. Ah, já procuraram a prefeitura, já procuraram os vereadores, a prefeitura não se posiciona, o chefe de governo não fala nada, os vereadores não falam nada. Está todo mundo bem, está todo mundo feliz para eles. Mas quem está sofrendo é a população.
0: Bom, o pessoal tem que entender que, por exemplo, a gente sabe que vereadores têm condições de comprar água mineral.
1: Ah, com certeza.
0: Com certeza a prefeitura deve ser abastecida com água mineral
1: com
0: também.
1: Com certeza.
0: Mas o pobre, ele não tem condições de comprar água mineral, Pedro.
1: Exatamente.
0: E essas pessoas estão vivendo um momento dramático ali na cidade de Ipixuna do Pará, porque estão passando mal. Eu vou colocar aqui o relato daqui a pouquinho das pessoas falando. João, cadê o meu celular? Não, tá aqui. Daqui a pouquinho eu vou passar, que tá no outro celular ali, que tá gravando a nossa fala agora, e vou passar os áudios que as pessoas estão me mandando de lá, Pedro, desesperadas. Porque elas não sabem mais a quem recorrer. Foi como você falou, já procuraram a prefeitura até esse momento não se posicionou, né? Procuraram os vereadores que também não se posicionaram, procuraram a empresa que abastece a água lá, que também não está fazendo absolutamente nada.
1: A gente vai ter que dar uma ida lá em Ipixuna.
0: Tem que ir lá ver o que é que está acontecendo.
1: Vai ter que ir em Ipixuna, né? E se segure, quando eu chegar, meu amigo, o negócio é feio.
0: Mas olha, um absurdo, gente, brincar com a saúde do povo, brincar com a saúde da população, é uma coisa inaceitável.
1: Até porque também, João, se tanto de pessoas adoecerem, preste atenção. Ah. O Hospital Santa Clara é pequeno.
0: Não vai dar conta.
1: Não vai comportar, não.
0: Não,
1: amigo,
0: vai dar conta. E os relatos são de pessoas com diarreia, pessoas com dor de barriga, pessoas realmente passando muito mal. O cheiro de cloro é muito forte na água, segundo os relatos que a gente recebeu aqui na nossa emissora. Então, eu creio que o Edvan em algum momento vá até Ipixuna, né? Mas os moradores de lá podem ficar tranquilos e contar, tanto com a Rádio Clube, como também como com a RBA TV. Até porque nós estamos aqui para servir a população. Com seja certeza. De Paragominas, seja de Aurora do Pará, seja de Ipixuna do Pará, seja de Dom Eliseu, a nossa rádio é a única que chega em todos esses lugares. Então, naturalmente, as pessoas estão nos procurando. Pedro, mais alguma coisa, meu filho?
1: Pois é, tivemos ontem aí também, né, infelizmente, uma situação. Paragominas perde uma pessoa muito conhecida na cidade, né? Por conta da depressão, a gente lamenta muito, né? O Paulo, que era, ele foi uma pessoa também que tomou conta ali do Bar do Massal, né? Naquela época, na época atrás. Ontem, infelizmente, nós perdemos ele, né?
0: Uhum.
1: Família está enlutada. A gente, em nome do Grupo RBA, em nome do Rádio Clube, nós damos as nossas condolências, nossos sentimentos, né? Não é fácil esse momento. A depressão, um mal do século, né?
0: É verdade.
1: Né, que vem aí atribuído pelas redes sociais, queira ou não queira, a rede social dela contribui muito com
0: isso. Sim, é verdade. A gente tem que ter muito cuidado.
1: Você tem que filtrar muito o que você vê nas redes sociais.
0: E olha, Pedro, não é só pessoas de idade avançada, não. São jovens, né? A gente vem vendo jovens, infelizmente, tirando a sua própria vida, muitas das vezes, por causa das redes sociais que incentivam.
1: Exatamente. Então tem que tomar cuidado, botar controle no que os filhos estão vendo, para que isso não possa se repetir. Mas fora isso, nós estamos aí já se preparando para esse final de semana para fazer aí uma matéria do final de semana nos balneários, nos clubes.
0: Qual é o balneário que você vai para mim com vocês?
1: Cara, a gente tá pensando de ir ali no Bambu. De ir na Colônia do Uruaim.
0: Se eu for, tem uma rola, um peixe frito,
1: a Gabriela disse que tá organizando isso.
0: É mesmo, é? Peixe assado, olha.
1: Gabriela tá organizando.
0: Vai ser no final de semana?
1: Vai ser final de semana.
0: Ah, então eu gostaria, entendeu? Vou me convidar aqui para ir, tá?
1: Aí é pronto.
0: Então pronto. Fechado. Até porque você é meu parceiro.
1: Bora para cima.
0: Eu vivo atrás de você porque eu sei que você é um cara legal.
1: Um cavalo.
0: Não, eu vivo atrás de você.
1: Não. Isso aí não existe, isso aí.
0: É, né?
1: Não, só você mesmo.
0: Engraçado que antigamente você não... quando eu era diretor, você não falava assim. Você não... pelo contrário. Você enxugava a minha testa quando eu tava suando. E por aí vai. Por que você mudou?
1: Águas rolaram.
0: É, né?
1: Águas rolaram.
0: Cabeça rolaram. É.
1: O que é que o Murilo tá sorrindo? Murilo!
0: Denúncia do meu sobrinho? Murilo de
1: Castro...
0: Que isso?
1: Tá beijando as coroas aí.
0: De 50 anos.
1: Pra cima. Esse moleque tá demais.
0: Meu Jesus.
1: Eu vou conversar com o pastor dele. Ah. E ontem foi o aniversário dele.
0: Rapaz, eu passei
1: batido. Ficou caladinho.
0: Teve festa?
1: Se teve, foi pro lado da igreja. Namorar. Aquela da promissão, a do jardim.
0: E são muitas.
1: A do Aragão.
0: Assim, mas isso é de família.
1: É da cidade.
0: Os homens Castro Glória são perigosos. Não,
1: menos o Cleiton.
0: Que é o Cleiton? Não, Cleiton é o mais perigoso.
1: Cleiton é um cara comportado. E
0: você nem ouve falar.
1: O Cleiton é um cara comportado.
0: É o famoso come quieto.
1: É o bumbum guloso.
0: Rapaz, não fala.
1: Ei, coração guloso.
0: Rapaz. Ele é bonitão, o pessoal fala onde ele passa.
1: Ele anda tomando umas bombazinhas, mas
0: tudo bem. O sobrinho é bonito, né?
1: É, cabeção na orelhona, né?
0: O dele é bonitão.
1: A cara dele. Esse final de semana, eu acho que o Cleiton... Vai, Cleiton, também com a gente? Final de semana? Nós vamos fazer uma matéria em alguns balneários.
0: Então vamos lá.
1: Né? E a gente vai fazer e mostrar. E também vamos fazer uma matéria depois com o coronel para falar sobre a segurança, né?
0: Uhum,
1: até porque nós sabemos que se divertir é bom, mas se você deixar sua casa sozinho, tem que ter um pouco mais de cuidado.
0: Valeu, Pedro. Forte abraço. Grande Pedro Edivan, 10h37. A primeira do nosso programa é essa bem aqui. 10h38 agora. Bom dia.

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1: Olha, gente, Tudo Fibra, e eu quero mandar um abraço pro meu amigo Maurício, meu amigo Conrado, Pedro Henrique, todo mundo ligado na nossa programação lá na Tudo Fibra. Mas eu quero acionar agora o meu amigo Alex França, peso pesado das informações, peso pesado da comunicação. Está com a minha amiga Diene lá na Distribuidora Garcia. Bom dia, meu irmão. Fala daí.
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0: 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E cuide de você e cuide da sua família, porque sem nossa família nós não somos
1: É
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2: Um abraço, meu amigo Alex França, abraço para a Diene, abraço para todos da Distribuidora Garcia que estão acompanhando a nossa programação. Agora são 11:11. Bom dia para você.
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4: 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Lembra a voz aí do prefixo? Lembra para vocês. É o meu amigo Edson Brasil. Edson Brasil, muito conhecido em toda a região. Um dos melhores locutores, né? Um dos melhores apresentadores. Eu já tive o prazer, o privilégio de trabalhar várias vezes, né, Edson?
5: Várias vezes.
4: Inclusive, bom dia, João. Inclusive aqui na Clube,
5: aqui,
4: né,
5: cara? Aqui na Clube. Estivemos aqui na Clube um bom tempo, né? Ah. Eu tô no ar, João.
4: Tá, sim.
5: Tô no ar,
4: tá.
5: Não tô?
4: Tá sem retorno, né?
5: Eu tô sem retorno.
4: Com retorno, né, cara? Eu nunca gostei de retorno, você acredita?
5: É.
4: Eu não trabalho, você pode ver que eu não trabalho com retorno, né?
5: Certo.
4: Eu não trabalho com retorno. Mas eu te pergunto, Edson, você tem todo um histórico de rádio em várias emissoras, né, de rádio e televisão, mas tudo começou aqui em Paragominas?
5: Tudo começou aqui, na verdade. Bom dia, João, bom dia você ouvinte da Clube, você acompanhando aqui o nosso amigo João Glória. Pois é, João, eu comecei a trabalhar aos 14 anos no rádio, né, com rádio pirata ainda, lá em Tailândia, iniciei, mas profissionalmente a minha história foi aqui em Paragominas.
4: Certo.
5: Né? Trabalhei no rádio aqui, profissional.
4: Rádio mesmo, rádio de verdade, mesmo, foi aqui.
5: De verdade, como você
4: não
5: fala.
4: Não que a rádio se pode ou seja.
5: Não fosse,
4: né? Não fosse, que eu considero e respeito pra caramba.
5: É, onde começa tudo,
4: onde a gente,
5: né,
4: começa,
5: onde,
4: né,
5: tem as primeiras experiências, os primeiros passos. A gente é como uma criança,
4: sim,
5: né? A gente dá os primeiros passos, vai caindo, levantando, aprendendo.
4: Claro.
5: E hoje, né, graças a Deus, tem aí essa história no rádio, né? Já trabalhei fora de Paragominas também, em Goiânia. Então, assim, a gente vem ganhando experiência.
4: Correto.
5: E eu sempre digo que a nossa vida, ela é cheia de altos e baixos, né? E nós precisamos esperar que a vida, uma hora, ela te traz aquela maturidade que você precisa profissionalmente, como pessoa também.
4: Claro, isso, né, é importante.
5: E passo a passo a gente vai melhorando. E aí, novamente, estou aqui em Paragominas, dando uma passeada para você que está se perguntando o que ele está fazendo por aqui. Vim dar uma passeada.
4: Matando saudade.
5: Matando saudade e também, quem sabe, ver condições profissionais.
4: Aham,
5: né?
4: Lógico.
5: Já trabalhei aqui na RBA, já trabalhei aqui na Clube. Acredito que deve ter pessoas que lembram, né, do meu,
4: sim,
5: trabalho.
4: Com certeza.
5: Aqui. E eu tenho pretensão sempre de voltar, né? Eu fui para Altamira prestar serviço lá, abri uma grande emissora de rádio.
4: Quantos,
5: né,
4: anos já lá, meu irmão?
5: Eu fui com um contrato de um ano, já vou fazer 4 anos.
4: Olha só,
5: então,
4: que tempo, né?
5: Já passou da hora de voltar, né, João?
4: Mas o problema é que o pessoal de lá não vai querer que você volte.
5: Pois é, mas aí a minha cidade é Paragominas.
4: Vai ser igual aqui quando você foi, o pessoal não queria que você fosse.
5: É verdade.
4: Mas olha, isso é sinal que por onde você passa, você realmente tem feito um bom trabalho e, mais importante do que um bom trabalho, tem feito bons amigos.
5: Graças
4: a Deus. E as portas, elas ficam abertas, né? Porque a gente sabe que na nossa profissão, infelizmente, existem também os maus profissionais.
5: Existe. E tem muitos setores
4: que,
5: né,
4: passam por cidades que não querem mais que volte. Aqui não, tomara que não volte nunca mais. Mas você, pelo contrário. E eu, particularmente, fico muito feliz porque a cidade ganha, a emissora ganha, né? É um locutor de qualidade, é um profissional que já tem muitos anos de experiência, vai somar e somar muito. E a gente fica aqui na torcida, viu, Edson? Para que,
5: obrigado,
4: você,
5: João,
4: volte para cá com a gente.
5: Te agradeço, é sempre bom, eu digo que o rádio, ele torna o dia das pessoas mais especiais, né? Nós somos companhias de pessoas que às vezes não têm companhias.
4: Verdade.
5: Não é verdade?
4: E é que eu acabei de falar para você ainda agora há pouco, né?
5: Sim.
4: Principalmente à noite, né? Você, por exemplo, eu fiz aqui a Rádio Cidade, eu fiz um período na Rádio Cidade durante a noite. Era impressionante o número de ligações das pessoas que acompanham e pessoas que realmente falam o que você acabou de falar agora. Olha, você é a minha única companhia. Né? Pessoas que muitas das vezes estão sozinhas em casa, pessoas que estão trabalhando, não é verdade?
5: É verdade.
4: Então a gente se torna, a gente faz parte da rotina dessas pessoas.
5: Exatamente. E eu acho que o grande objetivo do comunicador é esse mesmo, né? Você tornar esse dia mais especial. Você levar uma palavra positiva para a pessoa, você bater um papo com a pessoa, né? Ela acaba se sentindo amigo da gente, e a gente se sente também amigo e tem aquele comprometimento de todos os dias estar sempre feliz, bem, né? Para que possa levar realmente alegria para essas pessoas, João. Bom demais.
4: Edson Brasil, que Deus te abençoe.
5: Amém.
4: Abençoe sua família. Que você continue sendo esse grande amigo, parceiro, grande profissional. E nós estamos aqui na expectativa. Vamos Maravilha. Ficar aqui torcendo para que dê Maravilha. Certo.
5: Pode Valeu. Vir algo novo, viu, gente? Pode vir algo novo. É, estamos alinhando as coisas. Quem sabe, de repente, uma volta minha aqui para Paragominas. Em especial aqui para a RBA, que é a minha casa. E você tá cada dia mais bonito, mais jovem.
4: Obrigado.
5: É, o
4: obrigado.
5: Tempo passa, parece assim que o dia e a noite faz bem pro João, né?
4: Muito obrigado. É muito açaí.
5: É.
4: Açaí com farinha. É. Sem açúcar, né? Porque o açúcar te engorda.
5: Você
4: né,
5: precisa gente? Me passar essa receita aí, viu, João? Gente, eu tô ficando velho, 4 anos a mais, mas eu já sinto assim que tem uns traços no rosto. É, que precisa cuidar um pouquinho mais da pele. O João tá inteiro, lisinho, não tem uma ruga, rapaz. Como é que pode?
4: Grande Edson Brasil, um abraço, meu irmão, tudo de bom.
5: Obrigado, João, pela oportunidade. Um abraço, nosso querido Valdemar. Abraço a você, ouvinte. E fiquem todos com Deus. Quem sabe, de repente, a minha voz estará ecoando por aqui. Um abraço, Joãozinho.
4: Vozeirão, tá aí. Grande comunicador, grande amigo, grande parceiro, Edson Brasil. Faltando 9 para o meio-dia, já vou ficando por aqui. Daqui a pouquinho começa o Bora Cidade, estou aí substituindo o meu amigo Valdemar, que está tirando umas férias merecidamente, mas logo logo ele estará de volta e a gente se encontra então daqui a pouquinho, meio-dia e 20, Bora Cidade Paragominas com as principais notícias da nossa região. Forte abraço e tudo de bom. Tchau, tchau.

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2: A gente não viu, né? Só não foi anunciado assim. Eu acho que a linha de trabalho do Paysandu é justamente essa, os jogadores para cumprirem outras funções. Agora, do Carrerete, eu acho que o lado bom é que não dê tempo nem de ficar fazendo análise, né? Porque, vamos lá, ele não vem de uma Série A, ele não vem de uma Série B. Aí, provavelmente, esse tempo de estreia, eu, poxa, não vai render, porque não veio disso, não veio daquilo. Não teve tempo. Entrou, fez um bom trabalho num jogo que acho que foi essencial para essa paralisação aí de trabalho do Paysandu, comissão técnica como um todo, e não só ele, mas de fato, para mim, é claro que a gente tem uma amostra muito pequena, mas falando de estreia, tanto ele como o Pablo Alcântara estrearam muito bem.
3: É, e eu acho que o Paysandu anunciou ele na sexta-feira, final da tarde, a gente nem debate hora, muito dele.
4: O Paysandu, né, anunciou exatamente 5 minutos após a publicação no BID.
3: É.
4: Quando foi publicado no BID, aí foi anunciado o Carrerete. Quando foi publicado no BID, anunciaram o Baianinho.
2: Essa conversa dele aí na Popol TV tem algo muito engraçado, Guerra, que ele está falando que ele teve até que explicar para a esposa dele, porque ele chegou num negócio muito corrido, né?
3: Sim.
2: Então faz exame médico, faz isso, faz aquilo, treina isso, entende o estilo de jogo, já joga. Assim, a esposa dele ainda estava vindo para cá.
4: Mas ela entendeu? Ela entendeu?
2: Duvido. Entendeu, eu acredito que sim. É. Pelo que eu entendi, ela já está aqui.
4: Bom, que
2: ela é diferente de mim, ela deve ser
4: porque
2: mais legal.
4: Às vezes eu tento explicar para minha esposa, ela não entende.
2: É, eu ouço a reclamação
3: dela. Haja o cara ter que dar satisfação. É muito complicado. Agora, olha, nessa questão de idas e vindas, eu nem sei se ele tem mulher ou não, se ele vai ter que se explicar, mas o JP Galvão não está mais nos planos, né, do Paysandu. Vamos colocar na tela aí o site do Paysandu, né, que anunciou oficialmente: JP Galvão tem contrato reincidido. Mas sabe o que mais me pegou? Foi ali embaixo. O clube agradece ao lateral pelos seus serviços prestados. Quais foram? Pô, beleza, ele pode ter sido um excelente colega internamente, e o que eu acredito, de fato, a gente nunca ouviu nada, né? A gente sabe que tem a divisão do ser humano ali, que tem a convivência do jogador, mas assim, eu tenho a sensação que o JP Galvão, se a gente puxar o assunto JP Galvão em julho de 2027, a gente vai ficar sabendo quem?
4: É. Infelizmente, há mais de 2 meses ele não é relacionado.
3: Olha aí.
4: Ele não era relacionado. Uhum. Há mais de 2 meses.
3: Pois é.
4: Nem ele, nem o Peu.
3: Jogador...
4: E também falta só anunciar.
3: É, jogador que veio aí emprestado, né, pelo Botafogo. Ah, ele é meia, ele é volante, ele é lateral. Afinal das contas, não jogou em nenhuma. Agora sim, vamos pegar aqui um balanço de contratações do Paysandu do início do ano para cá. Naquele contexto de Paysandu vindo de um rebaixamento da forma que foi, com a crise financeira que foi, eu ainda acho que quando a gente faz esse balanço final, por todo o cenário, o balanço ainda é positivo.
4: Porque muito
3: assim,
4: positivo.
3: A gente exclui JP Galvão e Danilo Peu.
4: Só.
3: Tem mais alguém que a gente diga, esse aqui está no pacote dos serviços prestados que eu não entendi?
2: Eu acho que é um combo de erros e acertos, mas que eu vejo que o Paysandu mais acertou do que errou.
3: Talvez o Droge.
4: 17 jogadores,
2: uhum,
4: e, no meu entendimento, 2 não deram certo.
3: Hein, talvez o Drogny, a expectativa, a realidade?
2: Eu
3: porque,
2: acho que...
3: porque a expectativa era que o Drogny fosse um titularíssimo desse Paysandu.
2: E eu acho importante a gente trazer justamente o contexto que o Paysandu estava, porque hoje o Pablo Alcântara, o Carrerete, eles já chegam num momento melhor para o Paysandu, né? O Paysandu já está brigando no, sim, topo da tabela, já está ali no favoritismo para acesso. Enfim, agora o Danilo Peu, o JP Galvão, eles chegam num momento ali muito complicado do Paysandu conseguir negociar e trazer jogador. E vamos lá, um Paysandu que hoje vai dispensar um JP Galvão e um Danilo Peu, é um Paysandu que tem Marcinho, né? É um Paysandu que tem Caio Melo, é um Paysandu que tem João Pedro Henrique. Então eu acho que o combo de acertos do Paysandu, a lista de acertos é bem maior do que, e pode acontecer, né? Você vai contratar,
4: claro,
2: e aí vai render
3: mais. Margem de erro, quanto mais você contrata, maior.
2: Eu acho que o errado seria você ter jogadores que não estão rendendo para o time e você ficar segurando ali durante a temporada.
3: É, até porque às vezes prejudica até o clima interno.
4: Olha, se com mais 3 contratados já, agora são 20, o Paysandu, vamos considerar Castro, que saiu, mas que entregou um,
3: sim,
4: bocado. É, Jean Drogny, que poderia entregar mais, não entregou. Sim. Então vamos considerar 4. Agora você tem 80% de acerto.
3: É, uma média muito boa. Uma média muito boa. Ó, vamos falar agora de Clube do Remo, colocando na tela aí uma reportagem do Dol, do nosso parceiro aí, cadê? Vamos colocar aí na tela? A gente vai falar sobre a questão dos name rights do Leão. Lucas Quirino foi o autor da reportagem. Clube do Remo vendendo os name rights do Baianão por 1,5 milhão, no caso, um ano. A gente ainda agora estava falando de reforma de Curuzu. O Paysandu, que recentemente assinou esse mesmo contrato por 1,5 milhão também. Arena Bampará Curuzu, assim como é Arena Bampará Remo, né? Baianão. Eu acho essa Bampará Curuzu, assim como é Arena Bampará Remo, né? Baianão.

0: a questão do imóvel. É. Tá? Porque vamos comparar. O São Paulo, pelo Morumbi, recebe de name rights 25 milhões ano. Corinthians, 15 milhões. Palmeiras dá um salto absurdo com 50. Santos, com uma Vila Belmiro acanhada, 15 milhões. Atlético Paranaense, 13. Atlético Mineiro, 7 milhões. Então, assim, você quer mais dinheiro? Dê mais estrutura. Tenha mais condições. E aí entra um ponto que a gente fala muito. Remy e Paysandu, eles estão parados no tempo nesse aspecto estrutural. O Baenão, sei lá, eu citei a Curuzu que teve a extensão da arquibancada. O Baenão, quando teve uma reforma efetiva, e que eu não estou falando daquele período que ficou abandonado e recolocar em condições de uso, né?
1: É, essa é uma dificuldade, e tem também a dificuldade mercadológica.
0: Claro.
1: Como Belém não está nos principais centros de negócios, é, nós somos...
0: Uma cidade de serviços.
1: É, uma cidade de serviços. Então, normalmente você investe, grandes empresas investem nos 9 principais mercados. Então, nós não estamos nos 9 principais mercados. Nosso investimento é menor. Isso já é um ponto de partida. E é claro que tem, tanto que o negócio é fechado mais regionalmente. E é uma renovação.
0: Sim.
1: É uma renovação. Não é um contrato novo. É apenas uma renovação anual que foi formalizada. E é uma conquista, no meu entendimento, é uma conquista. Falta muita coisa, falta. Mas é um caminho que está sendo percorrido.
2: É, eu acho que a gente falou do Paysandu agora há pouco, a gente está vendo do Remo. Óbvio que tem todas as observações a serem colocadas, que eu também concordo. Mas eu acho que um ponto muito chave para a gente, Guerra, falando do futebol paraense como um todo, é furar a bolha de profissionais. Né? A gente vivia por muito tempo com os mesmos profissionais por aqui, com a mesma visão do futebol paraense. Quando você traz um executivo de fora, isso eu não vou dar mérito ao executivo que já foi o que ficou, mas quando você traz profissionais de fora que tiveram contatos com outros grandes clubes, entendendo como é a gestão e o que isso pode gerar para o clube como um todo, a gente começa a ter uma visão mais ampliada, mais diferente, se recolocando no mercado de verdade. Danilo uma vez fez um questionamento que eu fiquei pensativa. Se a gente pegar ali patrocínio de Remy Paysandu, de camisa como um todo, a maioria são patrocínios daqui, locais, né? Então é importante você também ampliar um pouco mais. E quando você começa a mexer na estrutura, você se coloca numa vitrine diferente, numa prateleira diferente. Então, lógico que aí perpassa a presidente, comissão técnica como um todo, mas eu acho que quando a gente também traz profissionais de fora com uma visão mais ampliada, a gente também consegue ter um trabalho diferente internamente.
0: É, hoje o Remo anunciou oficialmente, já tem algum tempo, um investimento de 15 milhões de reais, 10, né, da parceira do governo, 5 do próprio clube no centro de treinamento. Mas eu acho que essa visão ela precisa ser mais global, porque, por exemplo, eu não ouço falar em projeto como a gente ouviu do Paysandu, para o Baenão, entendeu? Então, talvez uma comissão patrimonial para ter essa visão um pouco mais ampla, é uma coisa que eu lembro muito aqui, que parece que está meio morno ainda, acho que não está nem morno. Final do ano tem eleição no Clube do Remo.
1: É.
0: As pessoas que vão chegar no Clube do Remo, tendo o Remo no mínimo numa Série B, vão chegar com qual mentalidade, tá? Para entender que o time, o clube do Remo, tá? Clube do Remo precisa investir em estrutura, pensar no seu torcedor. O sócio torcedor, por exemplo, está numa Série A, máximo que chega a 7 mil torcedores. Então, essa visão maior, ela precisa acompanhar o resultado esportivo também, né, Guerra?
1: É, hoje o Remo olha para o CT como o Paysandu olha também. Com esses investimentos, o Paysandu já mais adiantado, né? Com relação ao Baenão, o Remo não tem o olhar do Paysandu, no meu entendimento, por uma razão muito simples. O Baenão hoje é o CT do Remo, não é o estádio.
0: Pois é.
1: Ele não é, ele não é o campo de jogo do Clube do Remo, é campo de treino. É lá que o Remo faz o seu trabalho. Quando virar essa chave, o Remo há de olhar para o Baenão de uma outra forma, imagino, para transformar numa arena também, num estádio menor, com capacidade de público mais reduzida que o Mangueirão, deixar o Mangueirão para os grandes jogos, mas ter condições de dar conforto e segurança para o seu torcedor na Arena Baenão.
0: Até ressaltando sobre essa questão de estrutura como um todo, o ginásio Serra Freire, nesse momento, ele está passando por reforma. Tá, o taco está todo retirado, né, e que é importante também,
1: sem dúvida.
0: Os esportes olímpicos são uma das marcas, né, que fortalece marca também. Sim. Do clube como um todo. Mas como a gente falou, tem que ter essa visão aí como um todo. É claro que são passos que vão sendo dados, não vai ser de repente instalar o dedo, ah, Estamos na Série A, tá tudo lindo.

0: maravilhoso, está sobrando dinheiro, não é assim. Remo está numa batalha de permanência. Se o Remo conseguisse passar uns 5 anos na Série A, meu amigo,
1: aí
0: seria coisa mais linda do mundo, né? Para todo mundo, no mercado paraense como um todo.
1: Dificuldade para o Remo contratar jogadores nessa disputa de mercado.
0: E a estrutura faz parte disso.
1: Claro, com certeza.
0: Qual é o profissional, em qualquer área, tá, que não quer chegar numa empresa, num ambiente legal para trabalhar, com equipamentos legais, com material novo, né? Então, Isso também entra no contexto do argumento,
2: na
1: negociação.
2: Tem algo que às vezes parece bobo, Guerra, mas eu já vi, e isso perpassando ali com meus irmãos na época jogando em base tanto de Remo quanto de Paysandu, jogadores que querem colocar os seus filhos também para participarem, para fazer base em Remo e Paysandu. Isso faz parte da estrutura também. Então a gente fala muitas vezes, cobra muitas vezes grandes contratações. Mas vamos lá, a gente reforça muito. Belém já é uma cidade que muitas vezes é longe dos polos principais ali do futebol. Então envolve logística.
1: Sim,
2: exatamente.
1: Custo parar, né?
2: Então você precisa colocar ali um critérios, ou melhor, opções na hora de contratar que sejam chamativas, né? Que convide. E a estrutura faz parte disso. Olha, o CT é esse, o departamento médico hoje, para mim, já entra também nesse pacote de negociação do Clube do Remo. Então, o nosso departamento médico é esse, o amparo que você vai ter é esse, o local que você vai treinar é esse, para que a gente consiga se sobressair na hora de briga no mercado.
0: E sabe o que é interessante? Trazendo uma informação aqui de bastidores. A gente trouxe aqui, já tem algum tempo, Caio Melo, jogador do Paysandu. Uhum. Quando acabou, a gente veio andando aqui, pá, pá, pá. E aí ele falou, rapaz, eu gosto de Belém, é uma cidade bacana. E é totalmente o contrário de tudo que me venderam. Eu falei, como assim? Ele, não, cara, colegas, né? Pessoal vem, pessoal fala. Ele falou, é completamente diferente de tudo que me venderam. E aí eu até comentei com a Liane, eu falei, cara, Remo e Paysandu, juntos, tá? Eu acredito. Precisam dar um jeito de trabalhar a imagem da cidade de Belém do Pará para o mercado do futebol. Ah, que é lindo e maravilhoso. Não é, mas e qual é a cidade que é no Brasil? O ponto é, precisa tirar essa imagem ruim que foi construída da cidade.
1: Nem a propósito, Danilo, a despedida do Pavani nas redes sociais,
0: sim,
1: quando ele fala desses 2 anos e meio que aqui passou, com conquistas, com acessos, ele faz uma referência à vida pessoal dele que mudou em Belém.
0: Perfeito.
1: Como ele se encontrou em Belém do Pará. Então, é um registro importante. Precisamos sim valorizar o que nós temos. Temos muita coisa boa e isso merece ser mostrado para o Brasil e para o mundo.
0: Perfeito. Ó, vamos lá colocar na tela a mensagem da galera, azulinos e bicolores, que interagiram com a gente através do nosso WhatsApp. E você vai ter a chance de ouvir a voz de Liane Coelho.
2: Bom dia, galera. Sou telespectador fiel de Jogo Aberto Pará. Gol que meu filho fez hoje. Se chama Rian Henrique, de 7 anos. Olha só, a gente está vendo, já pode ficar, inclusive, para mandar para a gente.
0: Terça-feira que vem a gente já vai colocar.
2: Boa tarde, galera do Jogo Aberto Pará. Que saudade de ver o Leão jogar na elite do futebol. A torcida está ansiosa. Avante, Leão! É o Bruno, motorista do TJE. Com saudade de ver o Leão em campo. Bora seguindo por aqui. Bom dia a todos do Jogo Aberto Pará. Grande Guilherme Guerreiro, profissional que sacode o balanço e estremece o futebol paraense. Nelson Júnior, lá do Tapanã.
1: Valeu,
2: se tu soubesse, Nelson, que ele ainda é legal pra caramba. Boa tarde, Danilo. Ainda comemorando a grande vitória do Papão, rumo à Série B.
0: Já
2: é o Moisés.
0: Quarta-feira já pode?
2: Pô, mano, queria eu.
0: Tá com sede já.
2: Bom dia, Danilo, Eliane Guerreiro, a galera do time do Estrela da Nova Esperança, ligados no programa. Manda um abraço pra gente, é o Charles Roberto, Conjunto Estélio Maroja, olha só, a galera reunida.
0: Pinta de jogador, os caras têm.
2: Rapaz,
0: que vê com a bola rolando, se segue.
2: Quero ver mandar os lances pra cá.
0: Exatamente. Olha, e com essa a gente se despede do nosso primeiro bloco. Vamos ao intervalo, já já estamos de volta. Não saia daí.

0: Alô, meu povo de Paragominas, meio-dia e 19, com muita alegria a gente começa mais um Bora Cidade, edição desta quarta-feira, já são 15 de julho. O tempo está passando muito rápido, né? Que coisa, já passamos mais da metade do ano de 2026. Mas é isso, vamos lá com mais um programa de grande audiência, o Bora Cidade, programa que vai para toda a região Capim, né? Tanto pela Rádio Clube FM de Paragominas, como também pelas redes sociais que levam a gente mais longe. Para você ter uma ideia, tem gente nos assistindo da Inglaterra. Um amigo meu me mandou mensagem: João, estou te acompanhando aqui, já na expectativa do jogo da Inglaterra e da Argentina, que vai acontecer mais tarde. Desejei sorte aí para os ingleses, né? Mas olha, tem muita gente também nos acompanhando na nossa capital, Belém do Pará. Amigos meus estão assistindo ali em Castanhal, Aurora do Pará, Acará, Concórdia do Pará e por aí vai. Que legal ter toda essa audiência, ter todo esse reconhecimento. E é por isso que eu sempre começo o programa agradecendo, em primeiro lugar, o único que é digno de toda honra e de toda glória, que é o nosso Deus Todo-Poderoso. Sem Ele, nós não somos nada. E é por isso que, graças a Deus, a gente sempre coloca a Deus na frente. Tudo que a gente faz tem dado certo e vai continuar assim. Minha gratidão a você também, meu amigo, a você, minha querida amiga, que sempre nos acompanha, faça sol, faça chuva, coloca na Rádio Clube. Olha, liga lá na RBA que já já a Gabriele Bezerra vai falar pra gente sobre aquela situação. Já já o Pedro Edivan também vai falar sobre aquele assunto. Já já o Valdemar Nunes ou o João Glória vão falar também a respeito disso. Ou seja, somos uma referência de notícia, somos uma referência de informação séria, informação objetiva, direta. Ou seja, Clube FM de Paragominas e RBA TV tem o perfil da nossa população. Por isso, para mim é um prazer, é uma alegria poder estar com você através do programa Bora Cidade. Vamos às manchetes do programa de hoje. Olha só, Polícia Militar recebeu denúncia de motocicleta abandonada. Pedro Edivan fez essa matéria. Já já a gente vai saber quem foi que abandonou essa motocicleta, se é roubada, se não é. Já já o Pedro traz todas estas informações. Ameaça de morte, mulher foi salva pela Polícia Militar. O companheiro acabou na delegacia de Ulianópolis. Olha só a situação dessa faca. Gente, que coisa absurda, que covardia por parte de alguns homens, né? Quererem atacar, quererem matar a sua companheira. E tá aí, olha as imagens dessa faca, a situação que aconteceu em Ulianópolis. Gabriele Bezerra traz todos os detalhes daqui a pouquinho. Em Ipixuna do Pará, um motorista perdeu o controle do veículo e destruiu a fachada de vários comércios e depois acabou fugindo. Pedro Edivan também traz todos os detalhes. Olhem só a destruição que ficou aí nessa calçada ali em Ipixuna do Pará. A frente de várias lojas, né, foi aí atingida ou foram atingidas. Tá aí as imagens, eu acredito que do momento, né? Olha só, o que será que levou esse sujeito a perder o controle, né, deste veículo. Daqui a pouquinho, o Pedro Edivan traz as informações. Olha, o 51º Batalhão de Polícia celebrou 4 anos de história, reforçando o compromisso com a segurança da população. Gabriele Bezerra é quem traz as informações deste evento que esteve acontecendo. Mas por aqui eu já estou recebendo o meu amigo e irmão Pedro Edivan. Pedrão, você pode nos dar o ar da graça e...
1: Demora muito.
0: Quem manda aqui é você, parceiro.
1: Não mando nada, não mando nem casa.
0: Quem manda na sua casa agora é a dona Maria Manuela e a dona Maria Helena.
1: Ela diz.
0: Mandam em você e mandam na dona...
1: Manda na casa.
0: Todinha. Manda na casa. Inclusive ontem, você deixou uma delas com ciúme, que eu fiquei sabendo.
1: Foi difícil falar isso de novo.
0: A mais velha não gostou nada de você dar mais atenção para a mais nova. O que foi que aconteceu? O que foi que ocorreu?
1: Eu estava brincando com a Maria Helena, a Maria Manuela falou de... Jogou na minha cara, dizendo assim, agora não liga mais para mim, me esqueceu.
0: Você está no sal, papai. Imagina quando essas moças estiverem grandes.
1: Eu tô ferrado.
0: Hein?
1: Eu tô ferrado, eu tenho que trabalhar triplicado.
0: Graças a Deus não puxaram pra você, vão ser duas meninas bonitas.
1: É, pior que às vezes parecem comigo, são bonitas.
0: Tá tudo bem aí, Pedrão?
1: Graças a Deus. Eu posso mandar um abraço pra um amigo meu?
0: Não é Shen?
1: Não, amigo meu.
0: Porque se for Shen, o chefe tá assistindo.
1: Não, é um amigo
0: o
1: meu.
0: O chefe tá assistindo e ele, João, acabou esse negócio de Shen.
1: É um amigo meu de muito tempo, desde o tempo da Serra de Ouro Verde.
0: Quem é?
1: Meu amigo Clóvis.
0: Clóvis?
1: É, de lá do bar do Clóvis, lá de Pixuna.
0: Olha que legal.
1: Entendeu? Fica ali próximo à delegacia. Ele tá assistindo a gente. Não perde um dia.
0: Ah.
1: Ele é o pai do Sandol, ele é filho do Sandol, filho da, irmão da Santinha, entendeu? Todo dia não assiste, tá assistindo agora a gente lá em Pixuna.
0: Ah, que legal. Entendeu? Pedro, fiquei sabendo que o Circo Le Petit está chegando em Paragominas.
1: Exatamente.
0: Dia 24.
1: Uma família centenária, né?
0: É verdade. Circo europeu, circo internacional. Né? E eu já fiquei sabendo que eu estive conversando com o proprietário do circo ontem,
1: Amito,
0: que eles vão fazer uma proposta para levar você.
1: Rapaz, que vale a poiva, né?
0: Eu falei, disse, olha, ele já foi palhaço no rodeio.
1: Agora, o que vale é o dinheiro. Se o dinheiro contar...
0: Você colocaria lá o negocinho no nariz?
1: Aquele nariz, né?
0: É. Ele ia... Porque eu falei, digo, olha, ele já... a natureza dele é engraçada. Então você...
1: Você é muito engraçadinho, senhor, né?
0: Por quê?
1: É, tem jeito, não.
0: Mas você é engraçado.
1: Eu ainda vou...
0: Fazer o quê?
1: Deixa o Valdemar voltar.
0: Ah.
1: Que eu vou mostrar uma foto sua aqui. Um vídeo.
0: Aquela que você chora nos meus ombros?
1: Não, aquela que o senhor vira... Parece virar uma sereia dentro da piscina lá na tua casa.
0: Você mostra... Não, eu tô na piscina normal.
1: Ah,
0: que é isso. Agora, você tem uma foto sua... Todo maquiado, com uma rosinha.
1: Aquela foto ali foi, né? Assim que começou a sair esse negócio de IA, o cara fez.
0: E eu tenho uma foto sua chorando nos meus ombros. Você quer que eu mostre? Eu tenho.
1: É mentira.
0: Eu tenho, no dia do seu aniversário.
1: Depois tomara que o Instagram derrube.
0: O Berquinho tem essa foto, eu vou pedir pro Berquinho.
1: Vai lá em Berquinho, mandar um abraço pro amigo Berquinho.
0: É. Berquinho tem essa foto.
1: Berquinho, gente boa. Batalhador.
0: Trabalhador.
1: O David.
0: O David, rapaz, o David, né? Se tornou um dos melhores filmmakers da nossa cidade, né?
1: Trabalha aí de Belém.
0: Cheio da grana, papai.
1: Com certeza.
0: Cheio da grana.
1: E a gente vê aí os caras crescendo.
0: Tá bom.
1: Bora embora. Ei, a matéria da droga, você vai ver tanto de droga.
0: Meu Deus do céu. Tá bom. Gente, meio-dia e 27, se deixar, meu Deus, se der confiança, já viu. A gente vai para o intervalo comercial, coisa rápida, e a gente já volta com você. Não saia daí.

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0: Obrigado pela sua audiência, muito obrigado pelo seu carinho. Eu sou o João Glória, esta é a sua RBA TV, programa Bora Cidade, programa campeão de audiência. Inclusive, quero mandar um grande abraço para os meus amigos de Concórdia do Pará. Gente, a Festa do Cheiro já acontece nesta sexta-feira, dia 17 de julho, uma festa grande, uma festa muito bonita. Se tudo der certo, nós vamos para lá fazer a cobertura e com certeza trazer todos os detalhes, todas as informações para você de mais um grande evento na nossa região. Meio-dia e 31, a primeira matéria do programa de hoje é sobre uma moto abandonada e quem traz os detalhes é o meu amigo Pedro Edivan. Vamos acompanhar.
1: Nós estamos na rua Castelo Branco, bairro Angelim. Nesse final de semana, mais precisamente no domingo, por volta das 23 horas, o Niop recebeu uma informação de uma motocicleta. Vamos chegar aqui para mostrar aonde a motocicleta se encontrava. Essa motocicleta que os senhores estão vendo aí nas imagens, ela estava aqui, nesse local, escondida atrás dos arbustos. E quando os policiais militares receberam essa informação, rapidamente chegaram aqui no local, à noite, presenciaram a motocicleta. Ela foi levada para a 13ª seccional e lá foi puxado pela placa que essa motocicleta foi tomada de furto, né? Ela foi furtada, essa motocicleta. Na ocorrência, que os senhores estão vendo aí, que foi apresentado aos policiais militares, essa motocicleta, ela já tinha alguns dias que tinha sido furtada e ela foi encontrada aqui, nesse local. Ela foi levada para a delegacia e lá o proprietário já foi comunicado dessa situação. O que chama atenção é que essa rua quase não passa ninguém. Possivelmente eles deixaram essa motocicleta aqui para fazer aí depois um assalto ou fazer transporte de drogas, mas a polícia militar, junto com a polícia civil, estão atentas, né? Graças a Deus essa motocicleta foi recuperada. Os senhores podem observar que é uma área aberta, tá? Ali tem uma entrada no, ali de um muro. Aqui do outro lado também. Então, muito cuidado aos proprietários de motocicletas, principalmente esse mês de julho, onde alguns nacionais aí aproveitam. Não deixem sua motocicleta na porta de casa, botem para dentro de casa, se tiver garagem, botem na garagem, e todo cuidado é pouco. Graças a Deus, essa motocicleta foi recuperada, a Polícia Militar recebeu a informação, já levou para a 13ª seccional, e agora você também, que é proprietário de motocicleta, que é proprietário de bicicleta, tomem cuidado, esse mês de julho é muito perigoso. Os nacionais aproveitam esse momento de qualquer descuido seu para fazer o furto, como aconteceu dessa motocicleta. Graças a Deus, recuperada, levada para a delegacia e com certeza o proprietário já vai ter posse dela de novo para que não haja a próxima vez, mas que redobre a sua atenção e tome mais um pouco de cuidado.
0: Olha, até porque a pessoa paga um bem como esse com tanta dificuldade, com tanto sacrifício, né? E tá aí, graças a Deus, essa moto recuperada, né? Então, que a pessoa realmente, o dono ou a dona, tome bastante cuidado. Meio-dia e 35 é a hora certa do programa Bora Cidade. Você que quiser participar do nosso programa, para nós vai ser uma alegria. Cadê o nosso telefone? Meu amigo Ellison Felipe, o melhor editor de toda a região. O Ellison, cada dia que passa, se supera. Sobrinho de Peixe Peixinho é sobrinho do meu amigo lá, né, que também está nos acompanhando neste exato momento. Grande abraço aí. E você que quiser entrar em contato com a gente, 98556-5631. João, o que é que eu posso fazer? Você pode gravar um vídeo. João Glória, tô te assistindo nesse momento, tô tomando aquele açaí. João, vem para cá. Mande o vídeo que a gente vai colocar. João, minha filha hoje faz aniversário, faz 15 anos. Mande o vídeo que nós vamos fazer esta homenagem. João, acabou de acontecer um acidente. Você gravou? Mande o vídeo que nós vamos colocar também aqui no programa Bora Cidade. O que é que você está esperando para participar da nossa programação? 98556-5631. Agora a gente sai de Paragominas e vai direto para Ipix. Ah, é ao vivo? Nós temos um ao vivo agora com o nosso amigo Alex França. Gente boa demais, meu amigo, meu irmão. E está muito bem acompanhado, está com a minha amiga Diene, lá da Distribuidora Garcia. 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
3: 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Oh, meu Deus.
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2: 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Muito obrigado, Jane, pela sua participação. Oi, devolver pro João lá no estúdio, né?
3: Gente, beijo. Obrigada, gente.
2: 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João, é com você, toca daí do estúdio. Demos o nosso recado, com certeza. A você nos assistindo, nos ouvindo, seja bem-vindo à nossa programação tradicional, que é o Bora Cidade.
0: Muito bem, meu amigo Alex França, diretamente da Distribuidora Garcia. Minha amiga Diene, sempre muito simpática. A Diene, que é uma grande amiga nossa de muitos anos, aqui através do programa da RBA TV e também da Rádio Clube FM de Paragominas. 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Olha, em Ipixuna do Pará, é essa matéria que vem agora, é, meu amigo Ellison, da destruição que aconteceu lá nas calçadas, é isso? Não? Ah, aquela que foi ameaçada de morte lá em Ulianópolis, é isso? Tá certo, então pronto, vamos lá. Gabriele Bezerra traz as informações, tá? Uma mulher foi salva pela polícia militar, seu companheiro queria matá-la e a gente acompanha agora todos os detalhes. Vamos lá.
4: Momentos de medo e tensão terminaram em uma ação da Polícia Militar em Ulianópolis. Os policiais foram acionados para atender uma ocorrência de violência doméstica. Ao chegarem ao endereço, encontraram um homem armado com uma faca. Durante a abordagem, a equipe constatou que a mulher estava sendo ameaçada de morte pelo próprio companheiro, que utilizava a arma para intimidá-la. A violência dentro de casa, mais uma vez, mobilizou a equipe da Polícia Militar. A rápida intervenção foi fundamental para conter a ameaça e garantir a segurança da vítima. Diante da gravidade da ocorrência, os policiais realizaram a abordagem do suspeito, apreenderam a faca utilizada nas ameaças e conduziram tanto o homem quanto a vítima à delegacia de polícia civil. Na unidade policial, o caso foi apresentado para os procedimentos legais e a autoridade policial adotou as medidas cabíveis. Casos de violência doméstica continuam exigindo atenção e respostas rápidas das forças de segurança. A atuação da Polícia Militar foi decisiva para cessar a situação de risco e assegurar que a ocorrência fosse encaminhada à justiça, permitindo a continuidade das investigações e das procedências previstas em lei.
0: Olha, graças a Deus e graças ao trabalho rápido e eficaz da nossa Polícia Militar, se evitou esse feminicídio. Né, se evitou que mais uma mulher se tornasse vítima da covardia de alguns homens. E agora tomara que esse sujeito pague e passe um bom tempo ali atrás das grades para refletir, para pensar que não se trata uma mulher dessa forma. Não deu certo, cada um vai para o seu caminho. Tanta mulher aí no mundo, tantos homens por aí. Não, vou lá, vou matar, vou tirar a vida, vou acabar com a história dela, vou acabar... Que isso? Você vai ser preso, parceiro. Você vai ser preso. Tá aí essa situação. É interessante a gente ver as nossas forças de segurança trabalhando e trabalhando bastante, acompanhando um noticiário. Eu vi que tem um estado em que a polícia militar lá, ela coloca, no caso, o agressor, ele usa a tornozeleira eletrônica, isso quando tem, se tem a medida protetiva, ele passa a usar uma tornozeleira eletrônica e sempre, e a mulher também, ela fica sendo monitorada pela polícia, né? Ela tem um contato rápido com a polícia. Então, a partir do momento que a polícia perceber que este homem está se aproximando da casa desta mulher, imediatamente duas viaturas vão para a residência, uma para proteger a mulher e a outra para prender o agressor. Ou seja, a gente vê que realmente as nossas leis, elas estão sendo voltadas para dar essa proteção para as nossas mulheres, porque está demais. Está demais. E a gente, infelizmente, ainda vê muita mulher aceitando. Não aceite. Você não nasceu para ficar apanhando de ninguém, para ficar sendo ameaçada por ninguém, para ficar sendo agredida psicologicamente por ninguém. Você tem seus direitos e você tem que gostar de você mesma, você tem que ter amor próprio e pensar também no futuro dos seus filhos que estão vendo toda essa violência. A menina vai achar que é normal apanhar do marido e o menino vai achar que é normal bater na mulher. Então você tem uma responsabilidade muito grande, não só por você, mas pelo futuro também dos seus filhos. Pense nisso, mude a sua forma de viver, a sua forma de se ver, se valorize e não aceite ser agredida, não aceite ser, de uma certa forma, violentada por ninguém. Meio-dia e 47 comerciais e eu volto já já com você.

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0: Alô, meu povo, nós já estamos de volta. Quero abraçar meu amigo Elias, lá do Comilão Lanches. Dona Val está nos acompanhando neste exato momento. Abraçar também os meus amigos lá do Big Lanches, todos no Mercado Municipal, acompanhando a nossa programação. Vocês estão ouvindo? Será que ele não sabe falar baixo, não, gente? Precisa ficar gritando. Bora ouvir mais um pouquinho. Aí depois ele fica bravo que eu fico brigando com ele. Meu filho não sabe falar baixo, não. É que ele está entrando ao vivo, né, para todo o estado do Pará, para a nossa capital, Belém do Pará, para o programa Bora Cidade, que também está no ar. E aí, meu filho não sabe falar baixo, não. Você fala... Eu parei aqui o programa para a gente ouvir você dando a notícia ali. Você fala alto demais.
1: Você tá bem? Você
0: eu
1: tá bem?
0: Eu tô, graças a Deus.
1: Eu tô com fome.
0: Tá com fome?
1: Falando Panela de Barro.
0: Panela, Júlio Balu, meu parceiro, meu amigo, meu irmão. Tá vendo a gente, tá assistindo.
1: E Balu?
0: Te prepara, papai. Olha quem quer ir aí.
1: Aquela carne assim.
0: Pra cá.
1: Aquela carne com gordura em cima.
0: Picanha, gostosa, viu, cara?
1: E aí, acompanhando essa carne, essa picanhazinha, aquele açaizão grossão assim.
0: Bom também. É o mix, açaí mix, né?
1: Ué, ele é bom demais.
0: Vem charque, camarão,
1: é muito
0: peixe.
1: Bom, é muito bom.
0: Mas você é cheio de frescura pra comer?
1: Ó.
0: Você foi lá esses dias? Não, não como esse peixe.
1: Tem mais de
0: não como caranguejo.
1: Tem mais de 3 meses que eu fui lá. Quem não come caranguejo? Poxa, quem gosta de caranguejo sou eu, menino.
0: Pronto.
1: Aqui, ó. Boa tarde, João Glória. Eu sou o Eric.
0: Ah. Ai,
1: sou seu fã número 1
0: da
1: rádio.
0: Legal. Que bom.
1: Manoel, também com o Emmanuel de França.
0: Ah.
1: Gosto de ouvir vocês.
0: É o Eric. Valeu, Eric.
1: Eric Combray.
0: Olha, rapaz, olha só. Manuele tá assistindo a gente também.
1: Olha, Manuel.
0: É?
1: Pichuna!
0: Pichuna do Pará,
1: olha,
0: né?
1: Olha que bacana.
0: Sayuri, é isso? Boa tarde, estamos ligados no melhor jornal da cidade, daqui de Pichuna do Pará. Ângela, que legal, Ângela.
1: Oh, bacana, legal.
0: Muito obrigado pela audiência, muito obrigado pelo carinho, tá vendo?
1: Beijo gordo.
0: Pedrão. Sexta-feira.
1: A nossa audiência, ela depende muito do telespectador. A gente
0: está
1: muito feliz quando a gente vê, quando eu vejo as pessoas mandando mensagem, entendeu? Mandando fotos, porque esse é um termômetro para o nosso trabalho.
0: Sim, claro, com certeza.
1: Nós não somos ninguém sem você, telespectador, sem você, ouvinte, que todos os dias almoça assistindo a gente aqui, né? E a gente está aqui e tem um prazer muito imenso. E levar as informações a vocês.
0: Você também é meu fã, porque toda vez que eu começo a apresentar você, todo dia você vem, você gosta.
1: Você é muito engraçadinho.
0: É por isso que eu vivo atrás de você, porque eu gosto de você também.
1: Não.
0: Eu
1: Olha
0: gosto de você.
1: Olha a tua idade pra mim. Você tem 64, eu tenho 51.
0: Pois parece ao contrário, que você parece bem mais velho do que eu.
1: E a barba hoje fazer, Deus livre, né?
0: Ei, rapaz, esqueci. Se o chefe vê isso, mestre Abadesa, que ele me escolhe, ele me escolhe. Tem que tirar a barba.
1: Posso mandar um abraço?
0: Pode.
1: Só pra mim agora.
0: Ah.
1: Mandar um abraço pro meu amigo.
0: Não é cheio, não.
1: Não, do circo. Pô.
0: Le Petit. Cadê? Coloca aí, Ellison. Olha só, Le Petit.
1: Olha
0: rapaz.
1: Vem comigo, rapaz.
0: Circo europeu vai ter espetáculo na sexta, vai ter no sábado, domingo, segunda, curta temporada.
1: Uma semana
0: apenas, tá? Tá aí o Le Petit, o tradicional circo europeu. Ele é argentino, né? O palhaço é argentino.
1: O Valdemar da Argentina.
0: Você tá chamando
1: o chefe de palhaço.
0: Você tá chamando o meu parceiro.
1: O Valdemar também é da Argentina.
0: Deve conhecer,
1: né? Que todo mundo se conhece.
0: Deve conhecer. Mas tá aí, gente.
1: Uma semana só.
0: Só uma semana. A questão toda é que a agenda do circo tá lotada. Lotada.
1: Tudo programadinho.
0: E aí eles conseguiram uma semana só pra Paragominas.
1: Vai lá!
0: Né? Até porque você trazer um circo desse tem uma despesa gigantesca. Não é verdade? É uma pena que vai passar só uma semana.
1: Pois é, eles estão em Belém agora.
0: De Belém estão vindo pra cá.
1: Ontem o Ramito estava aqui.
0: Aham.
1: Deu entrevista pra você no rádio.
0: Verdade.
1: E eu tô na expectativa. Eu nem falei em casa que o circo tá vindo.
0: Meu Deus do céu.
1: Mas quando falar, meu amigo, a Manuela toda hora, vovô, e aí, vamos no circo? Minha filha nem vontade.
0: Valeu, papai.
1: Vai ser show aí. Vou te esperar pra gente ir lá no...
0: No Balu.
1: Balu!
0: Segura aí que a gente tá chegando.
1: Tô chegando aí, ó.
0: Gente, só reforçando, o Circo Le Petit vai estrear dia 24, tá? Aqui em Paragominas, você não pode perder. É um circo europeu, você vai ter a oportunidade de assistir um espetáculo internacional. tá? E vai ser somente durante uma semana, uma curtíssima temporada aqui na nossa cidade. E com certeza nós estaremos lá acompanhando você. Meio-dia e 56, em Ipixuna do Pará, um motorista perdeu o controle do veículo, saiu arrebentando calçadas, frentes de lojas, e a gente acompanha agora aqui no nosso programa. Vamos lá.
2: Muito boa tarde a todos, nós estamos aqui no estúdio da Rádio Clube, a rádio que vai muito mais longe para ficar mais perto de você. Essa informação que nós vamos passar aos senhores telespectadores aconteceu no município de Ipixuna do Pará, na madrugada de antes de ontem para ontem. Olha o que acontece, as imagens, um absurdo. Duas situações podem ter acontecido, ou uma ele cochilou, ou outra ele estava muito embriagado, ou outra, vamos botar a terceira? Ou a terceira ele passou mal? Se passar mal, eu desconfio que não. Porque ele conseguiu sair no veículo. Um condutor, num carro, em alta velocidade, perdeu o controle, batendo nas fachadas de vários comércios, arrebentando aqueles todos, acabando com tudo. Os senhores vão ver nas imagens que absurdo e o prejuízo que ele acabou dando para esses comerciantes.

0: aqui, imagens absurdas. E o que chama atenção é que ele não foi encontrado ainda. Eu estive entrando em contato com a autoridade policial, com a guarda municipal, também não foi encontrado ainda. O prejuízo pela manhã tá aí, olha. Fachadas destruídas, coberturas destruídas, tudo destruído. Agora os proprietários dos estabelecimentos vão procurar a delegacia para fazer a ocorrência. E quem tiver informação, ligar para a Polícia Militar, ligar para a Guarda Municipal, porque você também faz parte da segurança do nosso município. Graças a Deus que essa situação foi em estabelecimentos. Tu já pensou se atropela meio mundo de gente ali, naquela calçada? Olha que prejuízo. Mas fiquem atentos, qualquer informação é comunicar à Guarda Municipal ou à Polícia Civil ou à Militar.
1: Olha, um perigo, né? E graças a Deus ninguém se feriu, pelo que a gente pôde perceber. Mas tá aí uma situação que aconteceu ali em Ipixuna do Pará e claro que as nossas forças de segurança estão contando aí com a colaboração, contribuição da população para descobrir o que foi que aconteceu. Mas olha, falando em Ipixuna do Pará, aproveitando o gancho, né? Eu particularmente, várias mensagens ali da cidade de Ipixuna de vários moradores reclamando a respeito da situação da água. Muitas pessoas estão ficando doentes e elas dizem que estão ficando doentes por causa da água que teria muito cloro. Segundo essas pessoas, que inclusive eu tenho os áudios aqui, tenho as mensagens, caso seja preciso, elas estão sentindo muitas dores de barriga, né? Ânsia de vômito. Pessoas estão doentes por causa de um excesso de cloro na água, segundo os relatos que eu tenho recebido. Essas pessoas já teriam procurado a Prefeitura Municipal de Ipixuna, já teriam procurado a Câmara dos Vereadores, teriam procurado a própria empresa ali da cidade de Ipixuna, mas infelizmente não receberam nenhum retorno, nenhuma resposta, nenhum atendimento foi dado a estas pessoas e elas procuraram aqui a RBA TV, a Rádio Clube FM de Paragominas, eu, João Glória, para que a gente cobrasse, para que a gente falasse, para ver se alguma coisa acontece. Até porque se não resolverem essa situação, nós vamos até Ipixuna do Pará. As nossas equipes estão aqui para atender o povo, atender a população, seja em Paragominas, seja em Ipixuna, onde for. Então, se nada for feito, nada for resolvido, se uma explicação, né, for dada, não for dada para a população, nós vamos aí. Mas, infelizmente, são muitas as reclamações de que a água que é fornecida ali na cidade de Ipixuna está causando doenças, está causando sérios problemas de saúde àquela população. Meio-dia, ou melhor, uma hora mais um minuto em Paragominas. Vamos para a nossa última matéria, mas antes, deixa eu mandar um abraço para o Gilson de Souza, que está assistindo a gente lá em Palmas, do Tocantins. Tá vendo como a gente vai longe? Olha, boa tarde, estou assistindo vocês aqui em Marituba. É o Ruberval Rodrigues, que bacana. Gilson de Souza em Palmas, Tocantins, e o Ruberval Rodrigues em Marituba, aqui no nosso estado do Pará, nos acompanhando, tá? Então, um grande abraço aí para todos os nossos amigos que estão nos acompanhando pelas redes sociais. Mas olha só, vamos à nossa última matéria, que é sobre o 51º Batalhão de Polícia Militar, que celebrou 4 anos de história, reforçando o compromisso com a segurança da população. Quem fez a matéria foi a Gabriele Bezerra. Vamos acompanhar.
2: 4 anos de atuação, compromisso e serviços prestados à população. O 51º Batalhão da Polícia Militar de Dom Eliseu comemorou mais um ano de história em uma solenidade especial, que reuniu autoridades civis, militares, policiais e convidados para celebrar os avanços conquistados pela unidade ao longo de sua trajetória.
3: A celebração vai além da comemoração. Os 4 anos do 51º brasileiro, BPM representa o fortalecimento da segurança pública e o reconhecimento do trabalho desses policiais militares em parceria com a sociedade.
2: A cerimônia contou com a presença do comandante do CPR-6, Coronel Guimarães, do subcomandante Coronel Henrique e da comandante do 51º BPM, Major Alessandra Bandeira, além de representantes dos municípios atendidos pelo batalhão e demais autoridades.
4: Tropa do 51º está diuturnamente nas ruas e combatendo o crime de frente. E graças a Deus, estamos tendo êxito na redução criminal. São 4 anos de efetivo serviço aqui, o 51, que desde a década de 90 começou com um pelotão destacado e hoje é um grande batalhão que comanda aqui a fronteira Pará-Maranhão.
5: Toda a nossa tropa aqui reunida para que a gente pudesse comemorar, prestigiar nossos policiais que vêm se destacando ao longo dos anos e também prestar conta, né, do nosso trabalho, prestar conta de tudo que a polícia vem fazendo aqui em Donizinho e Ulianópolis e trazendo boas novas, já que no futuro informaremos policiais militares em Paragominas e aumentará o efetivo daqui, automaticamente aumentará a presença do Estado em Donizinho, em Ulianópolis, em toda a área rural.
6: Eu me sinto honrado, né, bons serviços prestados. E é o meu segundo ano aqui, cheguei em agosto do ano passado, do ano retrasado, 2024, e está aqui hoje recebendo essa honraria da Polícia Militar. Eu quero agradecer e parabenizar a Polícia Militar do nosso município, hoje em comemoração ao 4º ano de aniversário do batalhão em Donizinho, a gente fica feliz de estar presente e participando de um evento tão importante como esse. Polícia Militar traz a segurança.
2: Durante a programação foram entregues os certificados Amigo do Batalhão, uma homenagem destinada a pessoas e instituições que colaboraram diretamente com as ações desenvolvidas pela unidade. Policiais militares que se destacaram pelo profissionalismo, dedicação e o compromisso com a missão de proteger a sociedade também receberam homenagens. A comemoração reforça a importância do trabalho desenvolvido diariamente, que ao longo desses 4 anos tem se desempenhado um papel fundamental no combate à criminalidade, na preservação da ordem pública e na promoção de uma segurança cada vez mais próxima da população. Celebrar essa data com uma solenidade simbólica é o reconhecimento a homens e mulheres que dedicam suas vidas ao serviço da Polícia Militar, contribuindo para uma região mais segura e fortalecendo a confiança entre a corporação e a comunidade. Parabéns ao 51º Batalhão da Polícia Militar pelos 4 anos de história, dedicação e relevantes serviços prestados à sociedade. Que este trabalho continue sendo marcado pelo compromisso, coragem e pela missão de proteger e servir a população paraense.
1: Olha, que bom a gente ver, né, os nossos amigos deste batalhão de polícia militar fazendo esta confraternização de uma certa forma, porque a gente tem um respeito muito grande por esses homens, por essas mulheres. Nós sabemos que é uma profissão de alto risco, uma profissão onde eles mantêm a segurança, onde eles mantêm a nossa tranquilidade. E se arriscam de dia, se arriscam de noite. Como eu sempre gosto de falar, muitas das vezes saem das suas casas sem saber se vão retornar, como a gente já viu vários casos de policiais que infelizmente morreram durante os seus serviços. E a gente pede a Deus que continue protegendo, continue guardando e continue abençoando, de um modo geral, todos os nossos policiais militares. Parabéns ao 51º Batalhão pela festa de aniversário, por esse momento tão importante. Boa tarde, João Glória. Manda um abraço para a Colônia Oriente. É muita gente nos assistindo ali na Colônia Oriente, né? Eu e o Pedro já tivemos oportunidade de passar ali pela Colônia Oriente. Sempre que a gente passa por lá, a gente é muito bem recebido. Aquele abraço. Olha, uma moça passou mal no bairro Jardim América ontem à noite e ela estava nessa moto. Olha só. Mas e aí, cadê essa pessoa? A moto está guardada. Ah, então pronto, gente. Olha, a moto está no local onde essa moça passou mal, a moto ficou lá guardada, tá? Então os parentes ou a própria dona podem passar lá e pegar a sua moto. Está aí uma prestação de serviços aqui da nossa RBA TV. 1:08, vou tomar agora aquele açaí gostoso, acompanhado de um pirarucu frito ou um charque frito, né? E você que já almoçou, agora vai tirar aquela soneca, eu ainda vou almoçar. Mas amanhã, com a graça de Deus, nós voltaremos às 10 horas da manhã pela Rádio Clube FM de Paragominas e ao 12:20 aqui pela sua RBA TV. Posso contar com você? Posso contar com a sua audiência? Participe do nosso programa, mande mensagens. Para nós é uma alegria saber de onde você está nos acompanhando. Fiquem com Deus, aproveitem bem esse início de tarde e amanhã, com a graça de Deus, a gente volta. Até lá e tudo de bom. Tchau, tchau.
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quero agradecer de coração ao DJ Mandrágora, quero agradecer de coração a participação especial do meu amigo Léo Santana. A parceria tá formada, tamanho GG, gigante.

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7: 17 horas 28 minutos na Grande Belém. Agora é hora das notícias que são destaques pelo Brasil. Governo aprova gasolina com 32% de etanol a partir de agosto. A reportagem é de Yuri Hudson.
8: A gasolina vendida no Brasil terá um aumento na mistura obrigatória de etanol. O Conselho Nacional de Política Energética aprovou nesta terça-feira a elevação do percentual de 30% para 32%. A mudança começa a valer no dia 1º de agosto e terá validade inicial por 180 dias, com possibilidade de prorrogação. Segundo o ministro de Minas e Energia, Alexandre Silveira, a medida foi adotada com

0: reduzir a importação de cerca de 900 milhões de litros de gasolina por ano e diminuir em até 3 centavos o preço do combustível nas bombas, considerando os valores atuais. O ministro Alexandre Silveira também afirmou que o governo já realiza estudos para ampliar a mistura para 35% no futuro.
1: Quando estiver economicamente viável, a gente aumenta. Se piorar, a gente diminui. Só precisamos ter os testes, porque nós precisamos ter garantia de que nós teremos a motorização completamente preservado dos veículos.
0: De acordo com o Ministério de Minas e Energia, os testes técnicos indicaram que a gasolina com 32% de etanol apresentou desempenho semelhante ao das misturas atuais, inclusive em veículos com motores movidos apenas a gasolina. De Brasília, Yuri Hudson.
2: Muito obrigado, Yuri. Vamos agora direto às ruas de Belém saber como está o trânsito nesse finalzinho de tarde com o nosso repórter João Vitor Barra. Com você, JVB.
3: Alô, Gilberto. De volta aqui na programação da Rádio Clube do Pará para informar, claro, sobre o trânsito, atualizar para os nossos ouvintes. Nesse momento, o senador Lemos já é com o trânsito mais pesado até a altura do elevado Daniel Berg. Gama Abreu também com grande fluxo de veículos, veículos que vêm da Almirante Tamandaré, que vem também da Travessa Padre Eutíquio. Travessa Dom Pedro primeiro com o trânsito parcialmente intenso e depois para quem vai seguir pela Pernal do Couto, rumo a Pedro Miranda, o trânsito é parcialmente intenso. Alcido Castela também, entre Domingos Marreiros e a Gentil Bittencourt, nesse momento, apresentando mais lentidão do que o normal. Almirante Barroso, nesse momento, com trânsito intenso, mas não com congestionamento, entre a Travessa Maitá e a Lomas Valentinas. Augusto Montenegro, nesse momento, com dois pontos, com atenção nesse momento, entroncamento até a Rua da Marinha, o trânsito é parcialmente intenso, e também na rotatória do Tapanã, principalmente para quem está vindo de Coraci, vai pegar esse trânsito mais lento nessa rotatória do Tapanã. Mário Covas com Hélio Gueiros segue também com trânsito intenso. Fora isso, trânsito tranquilo na Marechal Hermes, para quem vai seguir rumo ali ao Centro Comercial de Belém, Travessa Padre Eutíquio também com trânsito fluindo, Rua Antônio Barreto, para quem vai seguir para o centro, Pedro Miranda nos dois sentidos com trânsito fluindo, assim como a Avenida João Paulo II, Júlio César, Pedro Álvares Cabral no sentido centro e também a Doutor Freitas. Aconteceu Ligue na Clube, João Vitor Barra para o Última Edição.
2: Muito obrigado, JVB. Especialistas questionam o selo do TSE para pesquisas eleitorais. Reportagem de Kes Balog.
4: O Tribunal Superior Eleitoral abriu diálogo com representantes de 16 institutos de pesquisa para discutir possíveis mudanças nas regras que orientam a realização de levantamentos eleitorais. Durante o encontro, o presidente do TSE, ministro Cássio Nunes Marques, apresentou a proposta de criar um selo de acurácia para reconhecer os institutos cujas pesquisas tenham maior proximidade com os resultados das urnas.
5: É chegado o momento de a Justiça Eleitoral laurear as empresas que, a cada ciclo, dedicam seus melhores esforços em favor da democracia. Essa iniciativa destina-se ao reconhecimento das entidades cujas estimativas apresentem maior grau de aderência aos resultados oficiais das eleições. Em um cenário de constante evolução das metodologias de coleta de dados, dos hábitos de comunicação da sociedade e das formas de interação entre os eleitores, o aprimoramento permanente das pesquisas constitui desafio compartilhado por toda a comunidade científica e pelas instituições que atuam no processo democrático.
4: Segundo o ministro, a intenção não é interferir na autonomia dos institutos, mas ampliar a transparência, a segurança jurídica e a confiança da população nas pesquisas eleitorais. As empresas poderão enviar sugestões para a proposta até o dia 17 de julho. Depois disso, eventuais mudanças ainda precisarão ser analisadas pelo plenário do TSE. Para especialistas, no entanto, a iniciativa parte de uma premissa equivocada. A cientista social e política Carolina Matos afirma que pesquisas eleitorais retratam o cenário de um determinado momento e não tem como prever o resultado final das eleições.
6: A premissa que está errada é que a pesquisa eleitoral seria um prognóstico do resultado eleitoral. Ela não vai prever futuro, ela dá uma leitura do comportamento do eleitor naquele momento. momento em que a pesquisa foi realizada. Em uma semana, mesmo no dia da eleição, muitas coisas podem acontecer. Se cai no final de semana com feriado, ou se está chovendo, ou se tem sol e as pessoas foram para a praia, enfim, isso engloba também a abstenção, né, do eleitor dar o seu voto em branco, nulo, ou simplesmente não ir votar.
4: Na mesma linha, Lucas Máximo, que também é cientista social e político, avalia que a qualidade das pesquisas já é regulada pela concorrência entre os próprios institutos e afirma que a principal ameaça à confiança da população hoje não está nas metodologias, mas na disseminação de desinformação durante as campanhas eleitorais. A proposta do selo de acurácia ainda será discutida pelo tribunal antes de qualquer eventual mudança nas regras. Produção e reportagem, Cassie Balog.
2: Muito obrigado, Cassie. Mais de 80% dos inadimplentes pedalaram dívidas no último ano. A reportagem de Priscila Mendes.
7: A inadimplência continua alta no país, fazendo com que milhões de consumidores sigam enfrentando dificuldades para manter as contas em dia. Pesquisa realizada pela CNDL, Confederação Nacional de Dirigentes Lojistas, e pelo SPC Brasil, Serviço de Proteção ao Crédito, revela que 81% dos consumidores utilizam a prática de usar um crédito para quitar o outro, o que acende um alerta vermelho sobre a saúde financeira do consumidor brasileiro. De acordo com o levantamento, os inadimplentes, nessa situação, admitiram ter pedalado dívidas no último ano, recorrendo a limites de cartão de crédito, cheque especial ou novos empréstimos para cobrir compromissos anteriores. O estudo aponta que entre os que pedalaram dívidas, 25% declararam fazer isso mensalmente para tentar manter o orçamento em dia, enquanto 37% utilizam a tática ocasionalmente em momento de aperto e 19% somente em emergências extremas. Merula Borges, especialista em finanças da CNDL, ressalta os principais riscos de utilizar outros créditos para quitar outras dívidas.
8: Os principais riscos é transformar um problema que é temporário numa dívida permanente. E quando isso ocorre, a dívida ela só muda de lugar, incorpora novos juros e aumenta o comprometimento da renda, alimentando um ciclo que tem um efeito de bola de neve. O crédito deixa de ser uma solução emergencial quando ele passa a financiar as despesas do dia a dia, as despesas básicas da casa, ou quando ele funciona para pagar parcelas de outras dívidas sem ter uma reorganização no orçamento.
7: A pesquisa mostra que 92% dos entrevistados alteraram a forma de administrar o dinheiro após entrarem na inadimplência. A especialista em finanças da CNDL destaca estratégias que ajudam uma pessoa endividada a reorganizar as finanças sem depender de novos empréstimos.
8: Primeiro passo para reorganizar as finanças é realmente fazer um diagnóstico completo dos gastos, da renda, priorizar uma negociação de dívidas mais caras, tirar os gastos que não são essenciais. E a pesquisa mostra que quem consegue reagir passa a controlar muito melhor o orçamento, a reduzir o uso do cartão de crédito. É importante que o consumidor que está se organizando financeiramente evite compras por impulso.
7: Entre as principais barreiras para a adoção de métodos organizados, como planilhas ou cadernos de anotações, 20% dos entrevistados citam a falta de disciplina para controlar todos os gastos e 15% a desmotivação por não enxergarem resultados rápidos e a falsa crença de que a conta de cabeça já é suficiente. Produção e reportagem, Priscila Mendes.
2: Muito obrigado, Priscila. Fim de mais um jornal, última edição. Realização do Departamento de Jornalismo da sua Rádio Clube do Pará. 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A direção-geral é de Camilo Centeno. Direção de Jornalismo e Programação, Nonato Cavalcante. Coordenação de Jornalismo, Gleidson Souza. Produção e edição de Érico Macedo. Operação de áudio é dele, Paulinho Luz e Sol. A apresentação é minha. Tenham todos um abençoado final de dia. 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
1: Eu sou um vencedor. Eu terei vitórias, porque a força e o poder de Deus estão presentes em minha vida. Eu não temerei nenhum mal. Poderão cair 1.000 ao meu lado, 10.000 à minha direita, mas eu não serei atingido, pois aos anjos Deus dará ordens ao meu respeito para me guardarem e para me protegerem. Eu terei paz, terei prosperidade. A miséria acabou na minha vida, porque o Senhor é o meu pastor e nada me faltará. O Senhor é o meu pastor e nada me faltará.
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3: Olá, queridos, Pai seja convosco. Que Deus abençoe sua vida, sua casa, sua família, aonde você estiver nessa hora. Que a bênção do Senhor se manifeste de maneira poderosa pela graça, bondade e misericórdia do Senhor. Prece Poderosa, uma realização da Igreja do Evangelho Quadrangular. A nossa sede Travessa Timbó, no bairro da Pedreira, entre a Avenida Pedro Miranda e a Avenida Marquês de Erval. E hoje, quarta-feira, dia de oração, de bênçãos, de milagres, mas eu quero chamar a sua atenção para o dia de amanhã, onde o povo de Deus estará reunido desde as primeiras horas desta quarta, desta quinta-feira, com o propósito de ser abençoado pelo Senhor. A palavra de Deus nos fala, lá na pesca maravilhosa, e nessa pesca onde o milagre acontece, lá no Evangelho de Lucas, no capítulo 5, no versículo 1, Jesus ele dá uma direção para Pedro, quando ele diz que eles viessem lançar a rede novamente, mas Pedro, de maneira bem prática, bem objetiva, ele diz que eles passaram a noite toda trabalhando, estavam cansados, mas mesmo assim, Pedro, ele direciona uma palavra para o nosso Senhor Jesus, quando ele diz que sobre a tua palavra eu lançarei essa rede. Ou seja, eles estavam diante da sua experiência. Depois de uma noite inteira de trabalho, após muitas pescas, compreendendo que havia dias bons e dias não tão bons assim, mas quando Jesus dá essa direção para Pedro, Pedro ele diz, olha, eu vou lançar sobre a tua palavra. Talvez você, querido ouvinte que acompanha a Prece Poderosa, seja um excelente profissional na sua atividade. Talvez você tenha crescido, tenha se capacitado, mas quem sabe você não está vivendo a melhor fase da sua vida financeira, da sua vida profissional, porque ao longo da história aconteceram crises em toda a história da humanidade. Então existem momentos, sim, difíceis, onde algumas pessoas elas não sabem o que fazer, não sabem que decisão tomar. Mas é justamente nessa hora que a palavra de Deus, a palavra do nosso Senhor Jesus, nos dá a direção que nós precisamos para os nossos dias. Por isso, querido ouvinte da Prece Poderosa, eu quero fazer esse convite especial para você, para a sua família, para que hoje você venha estar conosco na nossa missão, mas em especial dia de amanhã, quinta-feira, pela manhã, pela tarde e pela noite, porque quinta-feira é o grande dia da novena de Jeová Jiré.
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3: Você pode mandar a sua mensagem via WhatsApp no DDD 91, número 99201-0160. DDD 91, número 99201-0160. Nós temos aqui já a mensagem da nossa querida irmã Sueli, e também toda a sua família, Sueli e Sila, o Estevão e família, e também o José Raimundo e família, acompanhando a prece poderosa. Nós temos também o nosso querido irmão Nori, lá no Japão, sempre conosco na fé, recebendo a bênção do Senhor. O Fábio Vaz, lá em Macapá, sempre ligado aqui no som da Rádio Clube e também da FM Liberdade, agora com a programação em cadeia da prece poderosa. A Marinalva Souza, lá de Vitória do Santo Antão, Pernambuco, também recebendo as bênçãos do Senhor e apresentando a sua família no grande momento da prece poderosa. Queridos, nós sabemos que a palavra de Deus é a luz que nós precisamos para os nossos dias. E falando ainda em direcionamento, porque veja bem, o direcionamento de Deus para nós é exatamente em todas as áreas da nossa vida. Se você está vivendo dias difíceis na sua saúde, Deus tem milagre para você. Jesus tem cura, tem transformação. Se você está vivendo dias oprimidos, quem sabe vivendo batalhas espirituais, Jesus tem libertação para você. Talvez você esteja diante de alguns problemas financeiros, profissionais, quem sabe desempregado. A palavra de Deus para a sua vida vai trazer direção, vai trazer paz, vai trazer alegria. E é exatamente por isso que todas as quintas o povo de Deus se reúne, porque a cada quinta o nosso líder, o reverendo Josué Benson, juntamente com uma equipe de pastores, pela manhã, tarde, no horário da noite, eles trazem uma direção do Senhor. Talvez você diga, não está dando certo, eu não estou conseguindo mudar, não estou conseguindo vencer, mas eu quero dizer para você, aonde você estiver, talvez esteja faltando a direção de Deus na sua vida. Porque trabalhador, talvez você já seja. Uma pessoa dedicada, esforçada, um sonhador, talvez isso já faça parte da sua vida. Quem sabe você é aquela pessoa que desde criança, você é aquela pessoa que trabalhava até ajudando seus pais. Mas o momento que talvez você esteja vivendo, seja um momento de desgaste. Quem sabe você está cansado, você está desgastado. Certa vez ouvi uma frase que dizia exatamente que existem cansaços que não são um descanso qualquer que vai trazer aquilo que realmente nós esperamos. Mas existem cansaços que eles vão passar, eles vão acabar através de uma decisão. A decisão de ouvir uma palavra, e uma palavra de fé, uma palavra que vai trazer vida para você e vida também para a sua família. A palavra de Deus nos diz, lá no Evangelho de Mateus, no capítulo 11, do versículo 28, venham a mim todos que estão cansados e sobrecarregados, e eu os aliviarei. Ou seja, o que Jesus tem para a sua vida é justamente para que você venha ter uma vida mais leve. Quem foi que disse, quem foi que talvez colocou que a nossa vida precisa ser uma vida pesada, sobrecarregada? Não! Você pode sim trabalhar, porque a palavra de Deus nos fala que nós iríamos comer do suor do nosso rosto. Ou seja, tem um esforço, mas não é viver sobrecarregado. Não é viver desgastado. Não é viver noites em claro. Não é viver com a sua saúde abalada, suas emoções abaladas, não. É viver com a bênção de Deus.

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2: Então, antes de nós orarmos, eu quero que você, neste final de tarde dessa quarta-feira, você venha receber da parte de Deus, na sua vida, na sua família, esse descanso. Não descanso para se acomodar, para ficar parado, desanimado, se lamentando, não. Mas descansar no Senhor. Deixa o Espírito Santo conduzir você. Deixa a prosperidade de Deus chegar na sua vida. Deixa o Senhor mostrar a bênção dele para você. A novena de Jeová Jiré é justamente a bênção do Deus provedor. E essa provisão do Senhor vai chegar na sua família, vai chegar na sua casa. Porque em nome de Jesus, o fato de você tomar uma decisão, você vai trazer descanso para a sua alma, crescimento, prosperidade e a direção do Espírito Santo. Eu quero convidar você para esse momento de oração. Nós vamos apresentar as nossas vidas diante do Senhor, a sua vida. Coloque um copo com água próximo aí do seu rádio. Se você está diante aí de um negócio que você vai fechar, um contrato que você vai assinar, coloque esse contrato no seu rádio aí. Tenha essa atitude de fé e venha receber o milagre de Deus, porque nessa hora é momento de oração, é momento da prece poderosa.
3: Agora, em busca do milagre, da paz e da felicidade, está formada a maior corrente espiritual de todos os tempos, para a sagrada bênção com a prece poderosa, em nome do Senhor Jesus.
2: Grande Deus e eterno Pai, estamos aqui na fé, crendo, confiando nas promessas, na Tua palavra, no Teu poder, e estamos unidos em um só coração, para clamar por uma mudança, clamar pela paz que essa pessoa precisa. Meu Deus, nós oramos por famílias nesse momento, que estão endividadas, desempregadas, vivendo talvez a pior fase da sua vida até o dia de hoje, ou nesse ano de 2026. Meu Deus, abre as portas, dá paz, alegria para essa pessoa. Nós declaramos novas oportunidades. Meu Deus, aquilo que está trancando, travando a vida financeira, os projetos dessa pessoa, que caiam por terra agora em nome de Jesus, e a Tua bênção e a Tua prosperidade chegue na vida dos Teus filhos. Abençoa, meu Deus, com sabedoria, com discernimento, com novas oportunidades. Meu Deus, que tesouros escondidos venham ser revelados na vida daqueles que creem, e que a Tua palavra venha abençoar a vida de todos aqueles que oram nesta hora. Abençoa, meu Deus, o copo com água. Abençoa a peça de roupa, a fotografia, o contrato. Abençoa, meu Deus, a vida de todos aqueles que fazem conosco a prece poderosa. Você pode dizer amém? A bênção do Senhor é contigo, meu irmão, minha irmã, querido ouvinte da Prece Poderosa. Não sei qual é a sua religião, qual é a sua crença, mas uma coisa eu tenho plena certeza, que a bênção de Deus chegou até a sua vida. Por isso, amanhã, esteja conosco nas nossas missões, porque será algo tremendo. O nosso líder, o reverendo Josué Benson, convida você, toda a sua família, para fazer parte desse grande momento espiritual. Reverendo Luiz Fonseca, toda uma equipe de homens e mulheres de Deus, declarando vitória sobre a sua vida e sobre a sua família. Vê aí cartaz esportivo na Rádio Clube e na FM Liberdade, programa Variedades. Muito obrigado, Paulinho, nos estúdios da Rádio Clube. Que Deus abençoe a todos. Uma ótima noite. Fique na paz e viva Cristo no seu coração.
3: 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E que a bênção da Santíssima Trindade, Pai, Filho e Espírito Santo, esteja convosco, hoje e para sempre.
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0: Alô, amigos do esporte, carinhosamente boa noite. São 18 horas, pontualmente 18 horas na Grande Belém, a hora certa das baterias Moura. 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Está no ar o cartaz esportivo desta quarta-feira. Quarta-feira, 15 de julho de 2026. Neste momento, estamos tendo a definição da grande decisão da Copa do Mundo de 2026. A Espanha aguardando o seu adversário. E a Argentina, numa virada espetacular nesse segundo tempo, vai derrotando a equipe da Inglaterra por 2-1. Gordon marcou para a Inglaterra, Enzo Fernandes e Lautaro Martínez, em duas assistências de Lionel Messi, fizeram os gols portenhos. O primeiro de fora da área e o segundo numa cabeçada na pequena área. Estamos no período de acréscimo para o encerramento da partida. Um para a Inglaterra, dois para a Argentina. Neste momento, a decisão do Mundial está se materializando entre Espanha, que ontem derrotou a França por 2-0, e a Argentina, que vai para mais uma decisão. Atual campeã mundial chegando a mais uma decisão. A Argentina foi a grande campeã de 2022 e agora vai decidir com a Espanha a Copa de 2026. A Inglaterra baixou as linhas e acabou tomando a virada da seleção da Argentina, que derrota, portanto, a equipe inglesa, com duas assistências de Lionel Messi, grande nome da seleção da Argentina, que foi com jogos épicos chegando e nesse momento faz uma exibição portentosa no segundo tempo e vira o jogo contra a seleção inglesa, vencendo por 2-1. A Inglaterra tenta ainda colocar uma pressão na reta final da partida, mas não consegue, perdeu o prumo, baixou demais as linhas e sofre uma virada espetacular, eu diria, uma virada épica também da seleção da Argentina, que chega a mais uma decisão do Mundial, mais uma decisão de Mundial, agora contra a seleção da Espanha, que joga o futebol mais coletivo do planeta. Vai ser, sem dúvida, uma grande final no próximo domingo, às 16h, horário do Brasil, a decisão da Copa do Mundo entre Espanha e Argentina. Partida se encerrando neste momento com a vitória da Argentina por 2-1, dois gols a um de virada para a seleção da Argentina. É o cartaz esportivo no ar. Cartaz esportivo desta quarta-feira, final da Copa do Mundo no domingo, 16h, Espanha e Argentina. No sábado, decisão do terceiro lugar entre as seleções da França e da Inglaterra. É o cartaz esportivo começando neste momento. Você nos acompanha pelas plataformas digitais e já já vai nos acompanhar também em frequência modulada. Fim de papo, dois para a Argentina, um para a seleção da Inglaterra. A Argentina de Lionel Messi está classificada. Estará na final da Copa do Mundo domingo. Espanha e Argentina. Vamos girar os eletrizantes em cartaz.
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2: Fez coletivo de 60 minutos pela manhã no Mangueirão.
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4: Até o final de semana, Paysandu pode anunciar mais reforços para o seu plantel. Preparador físico fala do planejamento dessa parada até o dia 26. Mas serão desligados de forma oficial. E arquiteto paulista fará projeto da Arena Curuzu.
2: Fez coletivo de 60 minutos pela manhã no Mangueirão. 2-0 para os titulares, marcaram Pikachu e Manga. Zagueiro Zeivaldo já foi testado no time de cima. Outros dois contratados treinaram no time B. Fará último treino amanhã pela manhã em Belém, no Baenão. À tarde viajará para São Paulo e fará jogo treino neste sábado, 11 da manhã, na cidade de Itu. Remo publicou oficialmente decisões com zagueiro e atacante.
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5: Comissão divulgou arbitragem para duas rodadas do Brasileirão da Série A. Copa Pará Sub-15 chegando em sua segunda fase. Federação prepara calendário de visita aos estádios da primeira divisão. Confirmado o jogo do Paysandu no Rio de Janeiro.
6: Jerônimo Bezerra.
7: Na raça, a Argentina vira para cima da Inglaterra e fará a final da Copa contra a Espanha. Federação Espanhola descarta lesões em Porro e Yamal. Besiktas mostra interesse em zagueiro do Flamengo. FIFA suspende dois transfer bans e Botafogo já pode escrever seus reforços.
8: No cartaz esportivo, com a festa da Argentina, Argentina na final da Copa do Mundo, domingo, 4 da tarde, teremos Argentina e Espanha. Espanha e Argentina, a grande decisão da Copa do Mundo de 2026. Cartaz esportivo, com a produção e edição do Saulo Zaire, na Secretaria Marinete Azevedo, no áudio Paulinho Luiz e Som. Comigo nos comentários em cartaz, o tri da Bola de Ouro, Carlos Castilho, ao lado dos eletrizantes, na nossa resenha de fim de tarde e início de noite, aqui da Rádio Clube do Pará, 106.9 definitivamente FM e em todas as plataformas digitais. 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
3: Estamos de volta com o Cartaz Esportivo. São 18 horas. 18 horas e mais 10 minutos. 18 e 10 em Belém. Cartaz Esportivo no ar a partir de agora. 18 horas e 10 minutos. 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Vamos abrir o cartaz falando desta virada histórica, épica, espetacular da Argentina em cima da Inglaterra. A Inglaterra fez 1 a 0, baixou as linhas, colocou 6 zagueiros, sofreu a pressão e a Argentina virou. Gordon fez o primeiro gol do jogo para o time inglês. Depois, Enzo Fernandes e Lautaro Martínez marcaram os gols da virada da Argentina. Duas assistências de Lionel Messi. A Argentina vai decidir com a Espanha, que ontem derrotou a Inglaterra, perdão, ontem derrotou a França por 2 a 0. E a Espanha, então, vai cruzar no domingo, 4 da tarde, contra a Argentina. Espanha e Argentina, o jogo coletivo da Espanha contra a raça portenha no domingo, na decisão de mais um Mundial. No sábado, franceses e ingleses vão se enfrentar para decidir o terceiro lugar. Carlos Castilho, emoção para valer. Vou começar com você a nossa resenha, falando de Copa do Mundo, falando desta chegada da Argentina à decisão de mais um Mundial. Espanha e Argentina, domingo. Que decisão, hein, Cacá? Aquele abraço, boa noite. Fala, bola de ouro, Carlos Castilho. Eu quero ouvi-lo, todos querem ouvi-lo aqui. Eu sei que você está emocionado, extasiado, está vivendo toda esta emoção. E realmente foi um jogo emocionante, né? Foi uma virada espetacular da seleção portenha, sem dúvida alguma. E a Argentina chega para esta decisão contra a seleção espanhola. Em 2022, a Argentina decidiu com a França, foi campeã, é a atual campeã do mundo e chega a mais uma final, a mais uma decisão. O time da Argentina vai para este enfrentamento e eu poderia dizer, né, que foi, sem dúvida, o melhor jogo da Argentina. O segundo tempo da partida me pareceu, né, pelo menos no meu olhar, na minha visão, o melhor momento da Argentina nesta Copa. Crescendo barbaridade, encurralando a seleção da Inglaterra e buscando uma virada. Ando a seleção da Inglaterra e buscando

0: para tocar de cabeça 2-1 para a seleção da Argentina. Uma virada espetacular. Espanha e Argentina, então, na grande decisão do Mundial, domingo, 4 da tarde, a grande final da Copa do Mundo de 2026. Castilho já vai falar, Paulo Cacheado também vai falar, Dinho Menezes. Eu vou girar aqui a equipe só para saber a opinião de todos, né? Paulo Sérgio Pinto, tá tudo bem, Sérgio?
1: Senhor.
0: Justa a chegada da Argentina a esta decisão contra a seleção espanhola?
1: Com louvor.
0: Com louvor. Destaque do jogo, Sensa.
1: Messi.
0: Jerônimo Bezerra. Espanha e Argentina fazem domingo a final. Mereceram chegar a esta decisão, hein, Gel?
2: Com certeza. Boa noite. Com certeza, principalmente por essas duas semifinais. A Espanha foi melhor. E ontem e hoje a Argentina tem que reconhecer que foi muito melhor, principalmente como você citou, no segundo tempo, onde também teve mais duas bolas na trave, né? Seria 4-1 para a Argentina, porque bola na trave já é meio gol, né? Agora, não teremos brasileiro no final, né?
0: Mas poderemos ter arbitragem brasileira.
2: Não, não.
0: Também não.
2: Não,
0: já saiu.
2: Porque é sul-americano.
0: Ah, rapaz.
2: Hilton Pereira Sampaio vai, provavelmente, vai apitar o jogo de sábado, França e Inglaterra. Tá? Isso aqui já é exclusivo, não está escalado ainda, mas eu não estou escalando. Hilton Pereira Sampaio deve ser, porque ele foi um dos melhores árbitros da Copa, então ele deve apitar o jogo de sábado, França e Inglaterra. Não pode apitar o jogo Espanha e Argentina por ser sul-americano.
0: Muito bem, então não teremos arbitragem europeia nem sul-americana na final de domingo entre Espanha e Argentina. Paulo Cacheado, para você.
3: Oi,
0: a Argentina chega com mérito nesta final?
3: Guerreiro, pelo que já se observou tudo, a Argentina é um time de garra, um time de superação, e o Messi, o melhor jogador até agora, dando assistência para todo mundo. Dificilmente a Espanha vai tirar esse título da Argentina.
0: Muito bem, eu queria que você só ajustasse aí seu microfone, você está com o microfone ambiente no ar, só para a gente colocar o microfone direcional para ficar tudo bem. Dinho Menezes, para você, Espanha e Argentina chegaram com merecimento nessa decisão, hein, meu caro Dinho?
4: Olha, Guerreiro, eu acho o seguinte, Guerreiro, a Argentina, ela teve um exemplo muito, muito, muito grande no último jogo, né? Quase ela. Então, eu acho que serviu muito para a apresentação dela hoje. Agora, sem dúvida nenhuma, um dos melhores jogos que eu vi nessa Copa do Mundo. E uma final, olha, uma final que vai prender o domingo de muita gente entre Espanha e Argentina, com a Espanha tendo apresentado aquele futebol gostoso de se ver, gostosinho de se ver ontem contra a equipe da França, Guerreiro.
0: Muito bem, agora para o final, Carlos Castilho, para falar de tudo isso. Espanha e Argentina chegam com merecimento. A virada de hoje da Argentina coloca a Argentina definitivamente num patamar superior. O futebol coletivo da Espanha é o melhor do mundo. Carlos Castilho, todo mundo esperando a sua opinião. Sei que você vibrou com o que a Argentina apresentou no segundo tempo, hein, Cacá?
5: Olha, uma coisa a gente tem de reconhecer. A Argentina bombou no segundo tempo. Jogou um futebol, encurralou a equipe da Inglaterra. Não tomou conhecimento. Duas bolas na trave. Temos de tirar o chapéu para os hermanos, Guerreiro. Foi realmente uma vitória espetacular. O segundo tempo foi todo da equipe espanhola, ou da equipe argentina.
0: Mas
5: domingo, o negócio é mais complicado. Mas uma coisa a gente tem de reconhecer: a raça, a não entrega, o acreditar sempre. E novamente, o Messi, em dois momentos, não fez gol, mas foi o autor intelectual dessa vitória de virada, de raça. Mesmo que não se goste, tem de reconhecer a raça, a bravura, a não entrega, a determinação, a busca pelo resultado que a Argentina apresentou no jogo de hoje.
0: Agora,
5: eu confesso que estava torcendo pela Inglaterra, mas reconheço que os hermanos
2: São

0: todas.
1: Eu também, Cacá. Quando o Gordon fez 1-0, eu... Será? Será que vai? Agora vai. Agora vai. E a Argentina mudou da água para o vinho. Também porque a Inglaterra baixou as linhas, o técnico da seleção inglesa abdicou de jogar, trouxe o time para trás. Não foi apenas a Argentina que empurrou a Inglaterra para trás. A Inglaterra se posicionou de uma forma extremamente defensiva. As trocas foram para colocar mais zagueiros, mais defensores e jogadores altos tentando evitar o jogo aéreo. Ainda assim, a Argentina levando vantagem. Defesas importantes do goleiro inglês, mas aí não teve jeito. Né? Água mole em pedra dura, tanto bate até que fura. Pelo que a gente viu ontem, na vitória espanhola com autoridade sobre a França, a até então espetacular seleção francesa, o futebol coletivo praticado pela Espanha, hoje a entrega absurda do time argentino, com qualidade, mas acima de tudo com garra, na força do querer. Dá para ter um favorito? Alguém chega melhor credenciado para esta decisão de domingo, Cacá?
0: Não, não tem vantagem. Até então, eu julgava... Primeiro eu julguei que a França fosse chegar lá. Não chegou. Depois dessa apresentação, dessa reação, dessa determinação da Argentina, eu acho que até o técnico da equipe... espanhola, sim, como não, estará pensando, olha, os hermanos porteños não se entregam, está pau a pau, não há favorito e deveremos ter um grande jogo. Não sei se o técnico da Espanha vai olhar bem o que fez o técnico da Inglaterra. Covardia, falta de imaginação. O Bellingham já tinha dito, quando ele criticou aquele resultado em cima da Noruega, que o técnico estava equivocado. E hoje o equívoco dele, o erro dele, a falta de autoritarismo no futebol, ou seja, de predominância no futebol, acabou levando. Quem se defende muito, quem chama o adversário, leva gol.
1: É isso, Argentina e Espanha, Espanha e Argentina, grande final da Copa do Mundo, com a cobertura da Rádio Clube e a rede Bandeirante de Rádio, domingo, 16h, hein? Em Nova Jersey, Nova York, a grande decisão da Copa do Mundo. No sábado, 18h, teremos a decisão do terceiro lugar entre Inglaterra e França. França e Inglaterra decidindo o terceiro lugar no sábado, Espanha e Argentina decidindo o título no domingo. A Espanha em busca do seu segundo título e a Argentina querendo mais, mais um para a coleção, para colocar a América do Sul em vantagem no confronto contra os europeus. Vamos falar mais de Copa daqui a pouco, mas agora é hora de mergulharmos nos nossos clubes. Paulo Cacheado, vamos começar falando do Remo. Hoje um coletivo, time A contra time B, Mangueirão, pela manhã. O Remo liberou algumas imagens da movimentação, mas não do coletivo em si. Né? A assessoria explicou até para a imprensa que não poderia liberar, porque houve ensaios táticos, algumas coisas assim. O que houve também foi o teste do impedimento semiautomático. A assessoria liberou algumas imagens da movimentação no Mangueirão, ou pelo menos da estrutura do Mangueirão, e algumas fotos de jogadores. E a gente vai, ao longo dessa nossa conversa aqui, também na transmissão do cartaz pelo YouTube, mostrando o que foi liberado. Não apenas imagens, mas também as fotos que a assessoria de imprensa do Clube do Remo liberou. E como é que foi este coletivo de hoje, hein, Caxi?
2: Ivan no gol, Marcelinho, o Marlo Chamba, Mike, Zé Edson, Patrick, Vitor Bueno, o Pikachu, Manga e Jajá. Esse foi o time considerado titular. Esta formação que está sendo treinada para retornar à Série A do futebol brasileiro no próximo dia 23, lá em São Paulo, no Itaquirão, contra a equipe do Corinthians. Tudo se leva a crer com relação a essa situação. O time B com Vinhas, Matheus Alexandre, o Tadisson, Matheus Felipe, Leandro Andrade, Léo Pico, Jaderson, David Braga, o Eduardo, teve Poveda, teve Tico no time de baixo. E um detalhe interessante, que Zé Ivaldo já foi testado no miolo de zaga do time A Guerra.
1: Zé Ivaldo entrou no lugar de quem nesse teste, hein,
2: Caxias? Não, ele fez os dois ali, Guerreiro.
1: Certo.
2: No miolo de zaga. Tanto que as coisas já disse, não vou disponibilizar imagem para não dedurar, né, Guerreiro?
1: Pra não Guerreiro, atrapalhar.
2: 2-0 no trabalho que foi realizado, contentos de Pikachu e do Manga.
1: Caxias, o Léo Condé coloca a base da equipe, o time titular do Remo, que jogou contra o São Paulo, à exceção do Jajá, é esse que está treinando como o time base que vai para o enfrentamento contra o Corinthians na outra quinta, Cacá.
0: Você mexeria?
1: Não.
0: No time que acabou?
1: Não mexeria.
0: O período que antecedeu a Copa?
1: Não mexeria.
0: Não. Nem eu.
2: Nem eu.
0: Você pode ter logo as suas alternativas, porque agora o Remo tem alternativa de zaga, tem alternativa para o meio campo e não tem para o ataque.
1: Ainda não tem. O Remo, na verdade, está no mercado para contratar um lateral esquerdo e um beirada.
2: O lateral esquerdo, Paulinho, que estava jogando na Dinamarca, não vem mais, porque o empresário dele fez uma cobrança altíssima e ele está vindo para o Botafogo por um valor muito maior.
1: É, e o Botafogo agora que teve, pela recuperação judicial, a liberação do transfer ban, na verdade, dois, né, no plural, e vai poder então regularizar todo mundo e acabou que o Paulinho não vem. Mas o Remo vai contratar um lateral esquerdo, vai contratar um jogador, um atacante de beirada e, claro, se o mercado permitir, se aparecer uma oportunidade de mercado, o Remo também vai em busca de mais alguma coisa. Então, a base do Remo é essa. Só o Zé Ivaldo, pelo menos no meu olhar, Castilho, pode ganhar uma titularidade. Agora, como encaixar o Zé Ivaldo, tirando o Marlon, tirando o Tchamba, ou jogando com três zagueiros, Cacá?
0: Olha, eu acho que em princípio o Zé Ivaldo vai esperar. Afinal de contas, com os dois zagueiros, o Remo levou o gol. Mas o Remo fez mais do que levou. E manteve uma boa regularidade da parte defensiva. Então, acho que o Remo, o Condé deve ter visto muito esses jogos da Copa do Mundo, a disciplina tática, a transição rápida, a movimentação, o facão funcionando, mas, sobretudo, o espírito solidário em campo, um por todos e todos por um. É isso que aglutina no futebol. Então o Remo vinha bem. Vai mudar? Não. É contra o Corinthians? É. É uma briga de praticamente 6 pontos. Porque o Coringão também ali ameaçado. Então, acho que o Zé Ivaldo é uma boa opção, mas vai no banco.
2: Eu não vi com o Condé, viu, Guerreiro, viu, Cacá? O Condé colocar 3 zagueiros nesse time do Clube do Remo nas partidas, principalmente na evolução para cá.
1: É verdade, não aconteceu nenhuma vez, né? Isso é absolutamente verdadeiro. Caxada, amanhã de manhã ainda tem treino antes da viagem, né, Caxi?
2: Exatamente, Guerreirão. O Remo vai treinar pela manhã, né, logo cedo, treina de manhã e depois à tarde estará viajando. O Remo vai de voo comercial, já falei aqui. Atletas, o resto é do staff aí, pessoal do NASP também, porque o Remo vai passar aproximadamente 8 dias lá. Sábado, o Remo vai ainda fazer um jogo, já falamos aqui, jogo treino contra a equipe do Ituano, lá em Itu, que fica próximo, né? O clube do Remo vai ficar lá no CT, que é aquele CT que serve ao Bragantino, não é do Bragantino, que serve, que tem hotel de primeira qualidade, os apartamentos de primeira qualidade, centro de treinamento e tudo, lá em Bragança Paulista. O Remo só vai retornar de São Paulo depois do jogo, no dia 24, 16 horas, o Remo retornando para Belém do Pará, Guerreirão.
1: É, o Remo
2: e se Deus quiser, com bom resultado, né, Guerra?
1: Exatamente. Joga no dia 23, né? Quinta-feira, 19h30, contra o Corinthians. Volta dia 24 e no domingo 26 já joga contra o Vitória às 19h30 no Mangueirão. Então vai chegar na sexta, trabalhar só no sábado para jogar no domingo contra o Vitória. Agora vem o aperto de calendário para o Remo, Carlos Castilho.
0: É, um jogo atrás do outro e tudo jogo...
1: Decisivo.
0: Encarnado ou encardido.
1: É, eu prefiro encardido.
0: Agora nós temos no lado azulino, eu digo nós temos, o técnico Léo Condé tem as alternativas. Ele pode, vai estudar muito o adversário, o Corinthians, mas vai poder fazer com que aquele futebol das cinco últimas rodadas do Leão Azul tenha prosseguimento.
1: Bom, o Remo oficialmente começou a anunciar as liberações, né? Já fez isso ontem e hoje fez o anúncio oficial das rescisões do Kaique, do Carlinhos e do Pavani.
2: Carlinhos rescindiu, Guerreiro.
1: É, Carlinhos. É,
2: Carlinhos, o Kaique e o Pavani oficialmente, né, Guerreiro?
1: É, o Pavani fez até uma despedida muito emocionante e emocionada nas redes sociais, né? O Remo vai liberando os atletas, negociando, conseguiu negociar a situação do Carlinhos com o Flamengo, do Kaique com o Fluminense, já tinha liberado o Freitas, e vem anunciando dia a dia essa diminuição de elenco, e o Pavani também sai do pacote, né? Sai do grupo de atletas.
2: E dando, Guerreiro, uma aliviada na folha de pagamento, segundo um importante membro do futebol do clube, o Remo disse assim, um pouco mais de R$1.200.000 o Remo alivia na folha, com as rescisões.
1: Sem dúvida. Agora, ficando com um elenco enxuto, menos de 30 jogadores neste momento, se a gente considerar aqueles que ainda não foram anunciados, mas que já não estão mais nos planos do Leão Azul. Já a gente volta a falar mais do clube do Remo. Quem é o teu convidado hoje, Cacheado?
2: Tá aí o jogador Poveda, tá, Guerreiro?
1: Muito bem, daqui a pouco então o Poveda vai falar com o Paulo Cacheado aqui no Cartaz Esportivo. Agora vamos falar do Paysandu, Dinho Menezes, semana de muito trabalho. O Radley já está aí, mas o Paysandu ainda não anunciou oficialmente. Paysandu segue no mercado, busca mais um zagueiro, pelo menos mais um volante, o que aparecer. Mais reforços virão aí, né, Bola de Fogo? Boa noite.
3: É isso aí, Guerreirão. É isso aí, um abraço para você. É isso aí, tem que correr. O técnico Júnior que já disse, Guerreiro. É, o jogador para vir para o Paysandu tem que chegar e jogar. Ele não quer. O dia a dia, mas que não seja titular. Então, a qualidade vai ter que prevalecer nessas decisões aí que a diretoria vai tomar. Mas detalhe é que o aval tem que ser o último dele, do técnico Júnior Rocha. Então o Paysandu está no mercado. E a Marabaense é um jogador que conhece muito a região e conhece o futebol paraense. E o Paysandu, lógico, né? Precisa de mais um volante, um zagueiro. E ainda o Paysandu corre atrás de um atacante de beirada pela esquerda, Guerreiro. Eu acredito que nesse final, até o final de semana, o Paysandu possa surpreender esse torcedor. E o torcedor terá novidades em relação a reforços para o Paysandu para o decorrer dessa Série C.
1: É, e liberações também acontecendo. Finalmente, JP Galvão anunciado oficialmente como ex-jogador do Paysandu, né? O Paysandu agradeceu. O Peu deve ser anunciado nos próximos dias também como jogador liberado. Tem aquele outro grupo de atletas trabalhando separadamente. Paysandu focado, aproveitando.
3: Esses aí que estão trabalhando separadamente, eles devem ser até emprestados, Guerreiro, porque tem vínculo direto. Isso. E são jogadores do clube.
1: É, exatamente. Semana boa de trabalho, não é? Hoje mais uma movimentação. Temos imagens aí do trabalho. Trabalho mais físico hoje. Trabalho forte com o Léo Cupertino, né, Dinho?
3: É, o Léo Cupertino, que teve ontem no Resenha Bicolor e teve hoje na sala de imprensa falando de como vai ser né, aproveitado esse tempo. Já já é meu convidado aqui no Cartaz Esportivo, o Léo Copertino, homem lá do interior de Minas Gerais, Guerreirão.
1: Tinho, repercutindo muito, né, a matéria, a sua entrevista com o presidente Márcio Tuma, ganhando uma repercussão gigante. Hoje, no jogo aberto, ela foi destaque no programa, na RBA TV, sobre a futura Arena Curuzu, que virá em médio prazo, em longo prazo, mas virá com esse trabalho já sendo preparado, projeto, análise de arquitetos renomados, enfim. O projeto está saindo do papel, né, Dinho?
3: Ou está saindo, saindo sem alarde, papel, né, Guerreiro?
1: É.
3: Sem alarde, na tranquilidade, o presidente que não foge, rapaz. Tudo que a gente pergunta, ele fala. E eu querendo saber sobre aquela área que o Paissandu adquiriu, né, que era uma residência que o Paissandu acabou comprando ali na Travessa do Chaco. Aí ele acabou falando que o Paissandu já contratou um arquiteto paulista. Aliás, esse arquiteto já trabalhou em várias arenas, né, fazendo projetos de várias arenas do futebol brasileiro. E agora acredito que ele chegue amanhã em Belém, o arquiteto, para fazer um projeto para a Arena Curuzu. Palavras do presidente, Arena Curuzu. Então, o Paissandu não vai ficar só no gramado e na iluminação de LED, Guerreiro. Vem também para ter uma nova cara, para ter, quem sabe até, uma nova capacidade para receber o seu torcedor.
1: Exatamente, ele até falou nisso. 20 mil espectadores confortavelmente instalados, Castilho. Projeto para o final, mas ele será modular. Então, vai fazendo etapa por etapa para atingir 20 mil lugares com assento, para dar uma característica mesmo de arena, uma cara de arena para Curuzu. Ela seria totalmente repaginada e troca de gramado, iluminação de LED, conforto para o torcedor, segurança, você passa a ter um palco para jogos médios de alta qualidade, né, Cacá?
0: Sem dúvida nenhuma. Nesse palco iluminado,
1: só dá... Lamartine Barba.
0: Só dá papão.
1: É, só dá papão.
0: Olha, eu aplaudo, é isso mesmo que tem de ser buscado, avanços, melhoria, dá mais possibilidade do torcedor ser bem acomodado. O Paissandu já tem um hotel, as instalações são boas internamente, tem de melhorar muito o gramado. E essa ampliação vai ser ótimo para Avalanche Bicolor, para a fiel torcida do Papão. Nota 10.
1: Paissandu que já começou também essa expansão de obras, né, no CT, né, com esse apoio também da iniciativa privada, aliás, como o Clube do Remo. Né? O Remo e o Paissandu estão trabalhando na ampliação de espaços para treinamento, construção de espaços físicos nos seus centros de treinamento. Quem sabe isso também, seguramente isso vai acontecer, vai fazer o Remo utilizar a área do Outeiro para treinamento e olhar para o Baenão com outros olhos, porque hoje o Baenão é só um centro de treinamento para o Clube do Remo. O Paissandu não, o Paissandu trabalha no CT, trabalha muito pouco na Curuzu, né, a não ser na academia.
3: Só em véspera de jogos, né, Guerreiro?
1: É, só em véspera de jogos que o Paissandu utiliza a Curuzu. E a ideia é levar tudo para o centro de treinamento e a Curuzu ficar realmente só para jogos. Até o trabalho de academia, toda aquela ativação da musculatura, né, Dinho? Tudo vai para o centro de treinamento quando
3: porque essa obra acabar. O Léo ontem falava até no Resenha Bicolor o seguinte, Guerreiro, que esse trabalho de começar a fazer o trabalho físico na Academia Gabriel Souza Castro, depois se deslocar até o centro de treinamento, até suplemento, isso acaba não acontecendo, né? O efeito acaba... Não dando esse retorno esperado, porque se deslocando 30 minutos até chegar lá, pronto, aí tem que fazer tudo de novo na parte física quando o início do trabalho começa. Então, isso daí vem sendo prejudicial até aqui para o Paissandu. Por isso, tudo vai acontecer no centro de treinamento, inclusive com a academia e tudo mais.
1: Bom, Dinho, o Paissandu só joga no outro domingo, dia 26.
3: Isso.
1: 20h30, lá no Carlos Amit.
3: Caramba!
1: 8h30 da noite, o jogo do Paissandu no domingo, dia 26, contra o Amazonas. O Paissandu que nunca perdeu para o Amazonas em Manaus, hein? Nunca perdeu para a equipe do Amazonas. O Amazonas está vivendo um drama danado lá, ó. O Rodrigo não está conseguindo segurar o elenco, uma crise lá também dentro, né? Uma crise política. Então o Rodrigo Santana está tendo dificuldade, jogadores saindo e criticando a diretoria liberando e colocando erros.
3: Expondo os jogadores,
1: né? Lances de erros técnicos de jogadores sendo colocados aí no próprio canal do clube. Enfim, a situação do Amazonas é bem complicada e o Paysandu pode tirar proveito disso. Mas a pergunta que não quer calar, Dinho, você acha que o Júnior Rocha está preparando alguma mudança ou algumas mudanças para este Paysandu do dia 26?
3: Olha, Guerreiro, sim, com certeza absoluta. Eu acredito que o Pablo Baianinho já vai começar o jogo como titular. Aí você me pergunta, só o Pablo Baianinho? Acredito que o Pablo Baianinho, sim, pelo que ele fez ao entrar na partida de domingo.
1: O Carreirete já é titular, né? O Carreirete já é titular, já foi titular domingo.
3: Exatamente. Aí o questionamento que eu deixo até para você e para o Cacá. Será que ele vai entrar no lugar do Cleiton Pego? Porque o Cleiton Pego aqui para nós está vivendo um momento de queda, né, com a camisa do Paysandu. Já perdeu mais de 10 gols, assim, gols que dificilmente em outro momento ele perderia. Então é um questionamento e uma preocupação do técnico Júnior Rocha, que na última coletiva até citou esse detalhe aí da queda de produção do Cleiton Pego.
1: E o Baianinho, quando entrou, né, no segundo tempo, ele jogou pela beirada direita, né? Porque o Lucas Cardoso ocupou o que seria o lugar do Pego, porque o Lucas Cardoso também entrou no intervalo, ele mudou as duas extremas.
3: É por isso que eu digo, mudanças, por quê? Porque ele pode começar com o Lucas, que vem entrando nos jogos muito bem, e o Pablo Baianinho, que já deu o seu cartão de visita e no cartão está escrito, quero ser titular.
1: É a importância da vitória, né, Cacá? A vitória contra o Guarani, da forma como aconteceu, de virada, uma vitória que resgata a autoestima, que recolocou o Paysandu no G4. Eu estava vendo aqui o site Chances de Gol. Paysandu está sendo, neste momento, contemplado com mais de 80% de probabilidade de se classificar. Não está fácil, isso aqui é uma projeção, é um retrato do momento, ainda faltam 5 jogos, mas isto, sinceramente, é graças a esta vitória de domingo, que recolocou o Paysandu numa posição mais consolidada entre os 8 melhores, Cacá.
0: Olha, eu diria o seguinte, Oi,
1: estamos te ouvindo, Cacá, pode falar.
0: Ah, sim. Eu acho que o Baianinho vai ainda ficar no banco.
1: Certo.
0: Sabe por quê? Por entender o trabalho que o Júnior Rocha faz. Ele possivelmente não vai mexer. Baianinho foi bem, foi muito bem. Mas a estrutura do Paysandu, o Pego está devendo sim. E não é de um jogo, de vários jogos, né? Esses 5 jogos que faltam para a equipe do Paysandu, 3 são fora, Guerreiro.
1: Isso. Agora, Cacá, o Thalisson está na recuperação pós-cirúrgica, né? Pós-cirúrgica. O Tylon saiu com desconforto muscular no jogo de domingo. Eu acho que ali vai ter que entrar o Baianinho, se não houver recuperação para o jogo do dia 26 de nenhum deles, né?
0: Foi jogando ali que ele praticamente encantou a fiel torcida da Avalanche Bicolor.
1: Isso.
0: E surpreendeu, porque um jogador que chegou praticamente em cima da hora, entrou com personalidade, sofreu, inclusive, o pênalti foi ele que sofreu.
3: E a gente não pode esquecer, Cacá, que o técnico disse, jogador que está chegando é para ser titular, não é para sentar no banco.
1: Tem isso também. Então, de repente, o Baianinho vai acabar recebendo de presente esta possibilidade de começar o jogo. E ele realmente virou xodó, né?
0: Eu acho que você tem de... Aquela história de passa o cavalo.
1: Isso.
0: Selado.
1: Você tem, né, que montar, né?
0: E você tem de montar esse cavalo. E o Baianinho viu o cavalo passar e nem esperou, montou logo, né?
1: Montou
0: Olha,
1: logo.
0: Desses 5 jogos que faltam para o Paysandu, né? três deles. Eu diria que o mais complicado um pouco é com o Ituano lá em São Paulo.
3: É, são dois jogos seguidos em São Paulo.
0: É diante, dois seguidos lá.
1: É, deixa eu ver aqui a agenda do
0: Paysandu. Não, porque fora o Paysandu vai jogar com o Amazonas, que é o próximo, vai jogar com Confiança.
1: Não, Confiança é em Belém.
0: Não, Confiança em casa.
1: É,
0: não,
1: Confiança não. É em Belém.
0: Pois é, então é fora, vai jogar o próximo, que é com o Amazonas, vai jogar com Confiança e vai jogar com o Ituano.
1: É, e depois, antes do Ituano, tem a Ferroviária. A ordem é a seguinte.
0: Jogos aqui, né?
1: É, a ordem é a seguinte.
0: O mais difícil para mim, desses cinco jogos que faltam para o Paysandu, é contra a Ferroviária, que vem numa ascensão boa.
3: Pois é, primeiro a Ferroviária, depois Ituano, em São Paulo.
1: Os dois jogos em São Paulo. Paysandu joga com Amazonas e Manaus dia 26 de julho, recebe o Confiança numa segunda-feira, 10 de agosto, dia 17 de agosto, outra segunda-feira, joga com a Ferroviária em Araraquara, dia 22 de agosto, um sábado, joga contra o Ituano em Itu, e no dia 29 de agosto, sábado, recebe o Maringá na Curuzu para fechar esta primeira fase da Série C. Esses são os cinco jogos do Paysandu Esporte Clube. Os cinco que faltam. Paysandu tem 23 pontos, em tese, pode até com 28 conseguir a vaga, se classificar, mas eu prefiro raciocinar com 30 pontos. Então o Paysandu precisa de 7 pontos em 15 que serão disputados. O Paysandu vai disputar 15 pontos, precisa ganhar 7.
3: Ou seja, duas vitórias e um empate, Guerreiro.
1: Duas vitórias e um empate. Aproximadamente 50% da pontuação disponibilizada, o possível, né? O Paysandu conseguindo 50%, um pouquinho menos de 50%, estará garantido na segunda fase da Série C do Campeonato Brasileiro. E o Remo vai começar a sua caminhada, né? O Remo hoje tem 18 pontos em 18 jogos, vai precisar fazer 27 pontos em 20 jogos. Então o Remo vai disputar 60 pontos, vai ter que fazer 27 para garantir a sua permanência na Série A em 2027. Também,
2: menos de 50%, né, cara?
1: É, menos de 50% da pontuação. O Remo precisa realmente fazer uma bela campanha. E a vitória contra o Corinthians, ela seria importantíssima, porque o Remo fecharia o primeiro turno com 21 pontos e buscaria 24 pontos no segundo turno. Isso aí eu estou vendo aqui também no site Chances de Gol, a situação do Clube do Remo, que neste momento está na zona de rebaixamento e precisa realmente fazer uma campanha de recuperação nestes próximos 20 jogos para fechar a Série A do Brasileiro, garantido na primeira divisão do futebol nacional no ano que vem.
2: Uma vitória leva 21 pontos, seria o suficiente para, nesta rodada, sair desta zona?
1: Não para sair. O Remo ainda vai precisar caminhar, né, na sequência, depois do jogo contra o Corinthians, vai receber o Vitória da Bahia na abertura do segundo turno no domingo à noite, dia 26. Depois sai para jogar com o Mirassol na quarta-feira. Joga no sábado contra o Santos na Vila Belmiro, dois jogos em São Paulo. Aí é Copa do Brasil. Recebe o Santos na terça-feira. Depois joga contra o Atlético Mineiro, salvo engano, acho que é nessa ordem, né?
2: No Bainão.
1: É, Bainão não, Mangueirão, né?
2: No Mangueirão, desculpa, Mangueirão, né?
1: É, Mangueirão. Então é uma sequência, como já dissemos aqui, o Remo em um mês vai fazer 8 jogos, né? Em um mês o Remo fará 8 jogos. Então é preciso ter o Internacional, depois ter o Fluminense, uma sequência pesada aí para o...
2: Se prevalecer, né? Se continuar, né, Cacá, né, Guerreiro? Essa sequência do mês de maio é possível, né?
1: É isso, o Remo tem que seguir neste viés de alta. Só para confirmar aqui a sequência de jogos do Clube do Remo, estou procurando aqui a minha cola, eu tenho uma cola da agendinha do Clube do Remo. Está aqui, achei. Corinthians e Remo dia 23, Remo e Vitória dia 26, Mirassol e Remo dia 29, em julho. Em agosto, dia 1º, Santos na Vila. Dia 4, o Santos no Mangueirão. Dia 8, o Atlético Mineiro em Belém. Dia 17, o Internacional. 17 é uma segunda-feira lá em Porto Alegre. E no dia 22, sábado, o Fluminense lá no Rio de Janeiro. É a sequência do Leão Azul. Então, Paysandu e Remo precisam realmente agora aproveitar esta reta final de preparação. Paysandu ganhou 15 dias aí, né, Dinho? Depois do jogo de domingo, 15 dias de preparação. Então, para entrar contra o Amazonas e e vencer logo o Amazonas lá, chegar a 26 pontos e olhar para frente com a classificação encaminhada, Bola de Fogo.
3: Exatamente, tem que aproveitar o tempo e tem que aproveitar a situação do adversário, né? E fazer caixa, porque o Paysandu precisa mais do que nunca desses 7 pontos, como você bem somou, calculou e falou aqui no microfone da Clube,
1: Guerreiro. Muito bem. O Sensa, já saiu a arbitragem para a Série A, é isso mesmo?
4: Já, Guerreiro.
1: Tá, duas rodadas?
4: Duas rodadas. Já saiu agora para a décima...
1: Da 19ª já tinha saído, né? 19ª
4: já saiu, que é o Lucas Casagrande, isso, do Paraná.
1: E quem apita Remy Vitória?
4: Na 20ª,
1: Remy Vitória.
4: Remy Vitória, Flávio Rodrigues de Souza, de São Paulo. E na 21ª, Mirassol e Remo, Lucas Paulo Torezinho, do Paraná.
1: Muito bem. Então, um paranaense contra o Corinthians, um paulista contra o Vitória e outro paranaense contra o Mirassol.
4: E Santos e Chapecoense... Pela 20ª rodada, o Fernando Nascimento apita.
1: Muito bem, o Toro estará apitando então. O Sensa, e esse calendário de vistorias aos estádios da Série A1 do Parazão?
4: A federação ela está montando esse calendário para começar a visitar e ver as necessidades dos estádios para o Campeonato Paraense da Primeira Divisão. Já começou lá por Santa Isabel, visitou o estádio Edilson Abreu e está montando agora o calendário para visitar o Evandro Almeida, Curuzu, o Souza, o Parque do Bacurau, o Panteirão, o Modelão em Castanhal, o Simão Jatene em Pixuna, o Ipixunão, o Estrelão em Augusto Corrêa, o Rufinão em Capitão Poço e o Dedecão em Belterra.
1: Bom, você falou de jogos do Paysandu no Rio de Janeiro, o jogo do Paysandu.
4: Jogo do Paysandu.
1: Sim.
4: Dia 28, terça-feira, 15 horas. Na Granja Comari em Teresópolis, Paysandu e Palmeiras pela Copa do Brasil Sub-15.
1: Na Granja Comari em Teresópolis, rapaz. Isso. 28 de julho. Muito bem. Copa do Brasil Sub-15, o Paysandu participando, pegando logo o Palmeiras, né?
4: Não, já é a terceira fase, Guerreiro.
1: Pois é, mas pegando logo o Palmeiras.
4: Pegando logo o Palmeiras, é.
1: Logo o Palmeiras, rapaz.
4: E ó, nessa Copa do Brasil, Guerreiro, esses jogos que vão acontecer lá na Granja Comari. Todos os jogos
1: vai ser tudo lá, tudo lá.
4: Vão ser todos lá.
1: Já é a reta final da competição. Isso. Aí unificaram o campo, né? Para a realização da partida. O Jerônimo, você falou que o Porro e o Yamal estão ok para a decisão contra a Argentina?
4: Guerra.
1: Oi?
4: Pois não. No dia 28, de manhã, 10 horas, Ceará e Atlético Goianiense.
1: Certo.
4: Internacional e Vitória. E à tarde, 15 horas, Flamengo e São Raimundo, Paysandu e Palmeiras.
1: Muito bem. Sim, Gel, me fala, Espanha inteira então para domingo contra a Argentina?
5: Pois é, a Espanha vai estar inteira. Lamine Yamal e Pedro Porro, é que eles saíram sentindo dores musculares depois da vitória contra a França. E aí houve aquele disse-me-disse, mas hoje a Federação Espanhola disse que estão todos bem e o time está completo.
1: E chega a informação também que o Ceará, rapaz, ele quer levar todo mundo do Remo, né? Agora é o Talisson que deve deixar o Remo e ir pro Ceará. Já foi o Pavani, quem mais?
5: Tá reformulando.
1: Sávio.
5: Tá reformulando o time, né?
1: É o Daniel Paulista.
5: Um lá e agora vai contratar outros.
1: E o Beziquitas, que é quem do Flamengo?
5: É o zagueiro Léo Pereira.
1: É?
5: Já conversou com a diretoria do Flamengo, mas o Flamengo não disse sim nem não, até porque o Leonardo Jardim quer contar com o jogador, né?
1: Muito bem. Obrigado, Gel. Bom, primeiro, o Poveda, Paulo Cachado, para falar conosco. Chama o Poveda aí.
6: É o Poveda, que durante todo esse tempo aí, né, Poveda? Aí, já chegar dia 23 aí, qual a expectativa já para esse jogo aí do dia 23, hein, Poveda?
7: Então, acho que como terminamos o último jogo, né, do São Paulo, aqui dentro de casa, com aquela vitória, eu acho que deu muita esperança para a gente, para o torcedor. Então, esses 40 dias a gente também ficou um pouco ansioso, né, para retornar logo aos jogos, né? Então, a gente trabalhou bastante nesse tempo, ajustamos algumas coisas que durante a competição, como foram muitos jogos próximos, né, e junto com a Copa do Brasil, a gente tinha pouco tempo de treinamento, né, e acho que esses 40 dias eles vieram numa hora muito boa e tenho certeza que a gente aproveitou bastante e estamos preparados para voltar aos jogos.
8: O mês de maio, por vida, foi muito positivo ao Remo, os resultados, né, dentro de campo. Mas o Remo não conseguiu, ficou pertinho de sair da zona, mas não conseguiu. E agora, nesse retorno? A gente sabe que o futebol também não tem uma fórmula mágica, né? Mas como conseguir esses resultados para que tirem de vez o Remo dessa incômoda situação?
7: É como você disse, né? É manter, principalmente, como a gente terminou até a parada, né? É uma equipe muito aguerrida, que dentro de casa, principalmente, é um time muito forte. Fora de casa também conseguimos fazer grandes jogos, né, contra a equipe do Botafogo e a Chapecoense, que era um concorrente direto nosso. E o importante é que conseguimos diminuir essa distância para sair da zona, né? Ainda não conseguimos, mas agora estamos a 3 pontos, né? Já deixa a gente mais esperançoso também. E como eu disse, as últimas atuações também dão essa esperança para o nosso torcedor e para nós também.
8: Com essa intertemporada por vida e um tempo maior de preparação, você acredita que a disputa por vagas no time titular ela ficou mais aberta? E o próprio Léo deixa claro que o time ele não tem 11 titulares, né? Mas quem estiver melhor, você acha que essa briga aumentou ainda mais pela posição?
7: Ah, com certeza. O Léo é um cara muito, muito correto nessas decisões e é um cara que julga muito também pelo treinamento. E o pessoal que acaba ficando de fora do time ali, tá treinando muito bem. Eu acho que quem tem a ganhar com isso é o próprio Remo. Dá segurança também, se precisar de uma mexida, o professor ter essa segurança nos jogadores que talvez não venham atuando tanto tempo, né? E essa intertemporada também foi bom para igualar principalmente a questão física de todos os jogadores, né? O pessoal que acaba jogando menos tem que ter um cuidado maior durante os jogos para ter uma condição próxima da rapaziada que acaba jogando mais. Então, acho que foi muito importante e muito proveitoso também esse tempo que a gente teve aí para também dar essa, além do entrosamento, essa nivelada de forma física toda a equipe.
1: Tá aí o Poveda falando conosco, agora é a vez do Cupertino. Léo Cupertino, preparador físico, convidado ontem no programa Resenha Bicolor, hein, Dinho Menezes?
9: Isso, mas antes deixa eu mandar um abraço pro Enzo. O Enzo está lá em Marseille, em La France, guerreiro. Está ouvindo o cartaz esportivo, rapaz.
1: Alô, Enzo. Aquele abraço.
9: Lá no YouTube, está acompanhando tudo. E o Cupertino, hoje à tarde, conversou com a gente, falou nessa programação, nessa pausa que tem o Paysandu, nessa tabela da Série C, hein, Léo?
1: Fala, Léo.
10: Boa tarde, nação. Fiel Bicolor. É sempre importante estar aqui, podendo falar com vocês, explicar um pouquinho como é que está sendo o nosso planejamento. A gente fica feliz quando é chamado para poder vir aqui e fazer com que o torcedor entenda um pouquinho como é que está sendo o nosso dia a dia. Especificamente em cima dessa programação, dessa pergunta, esses 2 dias de folga, né, na tabela, agora o próximo final de semana. Importante para os atletas oxigenarem, importante para os atletas ficarem um pouco com a família, né, importante para os atletas também ter esse momento com eles. E a gente entende que, sabemos que a gente vem em maratonas de jogos, não apenas porque nós vimos jogando a cada 3 dias, 4 dias, com as viagens, a gente sabe que isso é desgastante. Nós estamos entrando aí, já passamos da metade da competição, metade da temporada, e a gente, o momento agora é o quê? Recuperar atletas que às vezes vêm fadigados, atletas que em algum momento a gente precisa ainda aumentar, melhorar um pouquinho alguma capacidade física dele. E a gente entende que essa folga é muito benéfica para que a gente possa o quê? Homogeneizar o máximo possível, dentro do possível, esse nosso elenco.
9: Léo, e depois desse jogo contra a equipe do Amazonas, ainda teremos alguns dias de folga. Folga, sim, na tabela. Né? Depois da maratona de Campeonato Paraense, Copa Verde, Copa Norte, Copa do Brasil, alguns jogos do Campeonato Brasileiro. Você entende que essa configuração seja benéfica para o teu trabalho, para a equipe de preparação física, ou isso acaba atrapalhando um pouco? Como é que você vê?
10: Com certeza, né? Devido às decisões, né? A gente sempre falou que a gente não pode nunca também falar especificamente da parte física, né? A gente sabe que os atletas vêm em momentos decisivos, partidas decisivas. Nós tínhamos alcançado uma pontuação que nos dava uma condição de fazer com que os atletas pudessem entender melhor o jogo, a gente tivesse a oportunidade de trabalhar durante a semana, né? Nós sempre falamos aqui que em semanas que nós temos jogos quarta, domingo, a gente só recupera o atleta, e nas semanas que a gente tem aberto, jogos domingo a domingo, ou sábado a sábado, a gente conseguiria trabalhar, conseguiria treinar, é importante para o treinador. E também o atleta, a gente entende o lado emocional, eu sempre deixei claro para vocês, nós temos atletas de diferentes situações em suas vidas particulares, a gente procura o quê? Entender também o lado deles, atletas que precisam descansar, ficar com os filhos, brincar, passear, atletas também que necessitam receber família, atletas que precisam viajar para ver seus familiares. Então tudo isso é levado em consideração quando a gente tem uma semana aberta. Nós temos no dia a dia o controle de treinamento, né? Nos controles de treinamento a gente entende que a equipe ainda precisa evoluir um pouquinho mais em algumas capacidades físicas, não é a primeira vez que eu falo sobre isso, mas entendemos que nós estamos no caminho certo. Em relação a essas folgas específicas na tabela, eu vejo de forma muito benéfica para a nossa reta final aí.
1: Que beleza, está aí o Léo Cupertino também falando conosco. Castilho, vou liberar você com 3 minutos de atraso para a coalhada, mas você estava emocionado com a Argentina, tinha que dar uma folga para o respiro, mas aproveito para mandar um abraço para o Marcelo Remista lá da Pedreira. Ele disse que o Leão vai ganhar do Coringão no dia 23, é Remo e é fã de Carlos Alberto Domingues Castilho.
0: Pois é, guerreiro. Já preparando aqui para degustar, sabe que um ouvinte nosso, isso, você toma mesmo coalhada toda noite?
1: Ah, ele pensa que é brincadeira, é? Mostra aí a coalhada, mostra no ar a coalhada. Você tá do teu lado?
0: Não, eu vou fazer propaganda da...
1: Ah, tá certo.
0: Não
1: tá
0: dá para fazer.
1: Tá bom. Mostra só como diz o Babu.
0: É aquela de pouca gordura, né?
1: Você toma em tigela ou em alguidar, Cacá?
0: Nem em tigela, nem alguidar.
1: Na cuia?
0: Naquela cumbuca.
1: Na cumbuca, rapaz, que beleza.
0: Cumbuca. Que não é um cumbuco lá de Fortaleza, do Ceará.
1: Um abraço, Cacá, boa noite.
0: José Guerra.
1: Valeu. Abração. Um abraço.
0: Concentrar agora para ver a final, né?
1: É isso.
0: Já nem sei porque eu vou torcer.
1: Já nem sei dizer. Olha, se sou
0: feliz. A Argentina
1: feliz
0: tocou
1: ou não
0: em mim.
1: Tocou no coração? É mesmo?
0: Tocou.
1: Não, vamos lá, então vamos girar rapidinho. Castilho, Espanha ou Argentina?
0: Não.
1: Você vai torcer por quem?
0: O jogo vai ser empate, vai para prorrogação e pênalti.
1: Mas você vai torcer por quem?
0: Pela Espanha.
1: Pela Espanha. Dinho Menezes, você vai torcer por quem?
11: Espanha.
1: Espanha. Vai para prorrogação e pro pênalti também, Dinho?
11: Não, Espanha ganha no tempo normal.
1: Muito bem. Cachado, Espanha ou Argentina?
6: Eu também vou torcer pela Espanha, pela Argentina jamais, mas eu estou com medo dessa viravolta.
12: No país no dia de hoje. Olá, boa noite.
13: Boa noite para você que nos acompanha em todo o país.
12: Quarta-feira, 15 de julho de 2026.
13: Vamos ao destaque do dia na Voz do Brasil.
12: Vacinação em gestantes.
13: Imunização de grávidas pelo SUS reduziu casos graves de bronquiolite em bebês menores de 6 meses.
12: Os dados são do Ministério da Saúde. Natália Koslick.
14: Até agora, mais de 1.200.000 doses da vacina contra a bronquiolite foram aplicadas no país.
13: Você vai ouvir também prova de vida.
12: Quem precisa fazer comprovação no INSS está recebendo aviso do governo federal.
13: Fique atento, a mensagem não solicita dados do cidadão. Márcia Fernandes.
15: Não são enviados links, nem são solicitados dados como CPF ou endereço.
12: E ainda, novas regras de publicidade para bets começam a valer sexta-feira.
13: Está proibido a vacinação pela metade os casos graves da doença em bebês.
12: Os dados foram publicados esta semana pelo Ministério da Saúde.
13: Essas e outras vacinas presentes no esquema vacinal das gestantes ajudam a evitar internações e óbitos de mães e de seus bebês.
14: A vacina contra o vírus sincial respiratório, principal causador da bronquiolite, protege o bebê ainda durante a gestação até os primeiros meses de vida. É esse o período em que o risco de complicações respiratórias é maior. A obstetra Michele Egídio explica como funciona o mecanismo de imunização nessa fase da vida.
16: Vai passar anticorpos para a criança, mas não necessariamente ela vai conseguir impedir que a criança não tenha doença, mas vai impedir as formas mais graves, as que exigem internação. Então a criança já vai ter algum tipo de imunidade ao vírus, então vai ter uma doença um pouco mais leve. provavelmente ela teria se a mãe não tivesse se vacinado.
14: Disponível na rede pública desde dezembro, a vacina contra a bronquiolite é indicada a partir da 28ª semana de gestação. Assim que completou o tempo necessário, a técnica de enfermagem Fernanda Larissa da Silva compareceu a uma unidade básica de saúde para garantir sua proteção e de sua bebê.
17: Essencial, tanto para mim quanto para a criança. Não ter que ficar indo direto ao hospital e a saúde dela está íntegra, a minha também.
14: Até agora, mais de 1.200.000 doses da vacina contra a bronquiolite foram aplicadas no país. De acordo com dados publicados essa semana pelo Ministério da Saúde, a vacinação de gestantes no SUS levou à redução de 52% dos casos graves da doença entre bebês com menos de 6 meses. O calendário vacinal de gestantes contém ainda outros imunizantes, como destacou a diretora substituta do Departamento do Programa Nacional de Imunizações, Ana Catarina de Melo Araújo.
18: Nós temos a vacina DPTA, que é a vacina que protege para coqueluche. Ela deve ser realizada a partir da 20ª semana de gestação. A vacina hepatite B, que é uma vacina que nós fazemos desde a infância, mas existem ainda algumas gestantes que não receberam. Então é importante receber a vacina contra a influenza, que ela é anual, e a vacina também da Covid-19. Então são doenças que, quando acometem as grávidas, elas têm um comprometimento importante, levando à internação e óbito.
14: Caso a gestante tenha perdido alguma das doses no tempo recomendado ou tenha quaisquer outras dúvidas, basta procurar a unidade de saúde mais próxima de casa com a caderneta em mãos para verificar sua situação junto aos profissionais de saúde. Reportagem Natália Koslick.
19: E neste mês, a saúde bucal também está em pauta.
13: É o Júlio Neon, que alerta para os cuidados diários e prevenção de doenças bucais.
19: O Sistema Único de Saúde oferece atendimento básico e especializado.
20: O Júlio Neon chama a atenção para a importância dos cuidados com a saúde bucal e da prevenção de doenças. Entre as principais recomendações estão escovar os dentes com creme dental fluoretado pelo menos 3 vezes ao dia, usar fio dental diariamente, reduzir o consumo de alimentos com alto teor de açúcar, evitar o uso de produtos derivados do tabaco e moderar o consumo de bebidas alcoólicas. Também é indicado procurar atendimento odontológico sempre que houver sinais, como dor persistente, feridas na boca que não cicatrizam, sangramento nas gengivas ou dificuldade para mastigar. Pessoas que utilizam próteses dentárias devem manter a higienização adequada e realizar acompanhamento periódico. Quem precisar de atendimento odontológico pelo SUS deve procurar a unidade básica de saúde mais próxima de casa. Quando necessário, o paciente será encaminhado para atendimento especializado, conforme a organização da rede de saúde do município. Graziela Mendonça, para a Voz do Brasil.
13: Você já ouviu falar em soroterapia? A técnica consiste na aplicação de vitaminas e outras substâncias diretamente na veia de pessoas saudáveis.
19: E é usada em casos de desidratação ou em casos em que a pessoa não consegue receber nutrientes pela alimentação.
13: Mas tem gente buscando tratamento para aumentar a energia e até rejuvenescimento.
19: Cuidado com essas promessas milagrosas de detox ou imunidade instantânea que aparecem na internet.
13: A Anvisa alerta, nenhuma evidência científica comprova esses benefícios.
21: A Agência Nacional de Vigilância Sanitária, Anvisa, alerta que a soroterapia não substitui tratamentos médicos nem oferece benefícios comprovados para aumentar a imunidade, rejuvenescer, promover desintoxicação ou melhorar o bem-estar de pessoas saudáveis. O procedimento só deve ser realizado em casos com indicação clínica e sob orientação de profissional habilitado. A soroterapia consiste na aplicação de vitaminas, nutrientes e outras substâncias diretamente na veia. Segundo a Anvisa, esse tipo de tratamento é indicado apenas em situações específicas, como pacientes desidratados, internados ou que não conseguem receber nutrientes pela alimentação. A agência também chama a atenção para os riscos do excesso de vitaminas, que pode provocar náuseas, vômitos, dores de cabeça e alterações no funcionamento do fígado e dos rins. A Anvisa esclarece que não existe cosmético injetável. Produtos aplicados por injeção devem ser aprovados como medicamentos ou dispositivos médicos. Claudimário Carvalho, para a Voz do Brasil.
19: A Previdência Social Social vai realizar atendimentos em todo o país nesse fim de semana.
13: O serviço será destinado à realização de perícias médicas e avaliações sociais, etapas obrigatórias para concessão de benefícios.
19: Ao todo, são 20.900 vagas em todo o país.
13: Para ser atendido, o cidadão precisa agendar pelo site ou aplicativo Meu INSS ou por ligação para a Central 135.
19: Mais informações em gov.br/INSS.
13: Vamos falar agora de um dos serviços do INSS, a prova de vida.
19: Ela é feita de forma automática por meio de informações das bases governamentais.
13: Mas os beneficiários que não foram identificados estão sendo informados por meio de mensagens de WhatsApp enviadas diretamente pelo governo federal, que precisam fazer a comprovação de vida.
19: E um aviso importante: o Instituto não envia mensagens solicitando CPF, telefone, reconhecimento facial ou qualquer outro dado pessoal para a realização da prova de vida.
2: A prova de vida do INSS é um procedimento para confirmar que o beneficiário de aposentadoria, pensão ou outro benefício continua vivo. Com isso, são evitados pagamentos indevidos. Hoje em dia, a prova de vida é feita de forma automática, cruzando a base de dados. Mas se o beneficiário não for identificado nesse cruzamento, ele é avisado que deve fazer a prova de vida por meio de mensagem de WhatsApp. A autenticidade da informação é garantida por um selo azul de conta verificada. O banco que paga o benefício também envia notificação pelo aplicativo ou pelo extrato bancário. Mas é preciso ter atenção. A mensagem enviada apenas comunica da necessidade da realização da comprovação de vida. Não são enviados links, nem são solicitados dados como CPF ou endereço. Como ressalta a presidente do Instituto Nacional do Seguro Social, INSS, Ana Cristina Silveira.
3: O INSS não liga, não envia servidores à casa dos beneficiários e nunca solicita dados pessoais, senhas ou qualquer tipo de pagamento para realizar a prova de vida. O Instituto também não pede CPF, endereço, dados bancários, nem envia links para atualização cadastral.
2: Para fazer a prova de vida, basta comparecer à agência bancária, onde recebe o benefício, levando um documento oficial com foto. Não é preciso ir numa agência do INSS. Em caso de dúvida, procure os canais oficiais, no telefone 135 ou pelo site meu.inss.gov.br. Reportagem Márcia Fernandes.
13: Começou hoje o pagamento do sexto lote do abono salarial.
19: Saiba quem tem direito e como consultar o benefício.
22: Cerca de 4,3 milhões de trabalhadores podem receber, a partir desta quarta-feira, 15 de julho, o sexto lote do abono salarial referente ao ano base de 2024. O valor do benefício varia de R$ 136 a R$ 1.621, de acordo com o número de meses trabalhados com a carteira assinada em 2024. Tem direito ao abono quem está inscrito no PIS/PASEP há pelo menos 5 anos, recebeu remuneração média de até R$ 2.766 por mês em 2024, trabalhou com carteira assinada por no mínimo 30 dias no ano base e teve os dados corretamente informados pelo empregador no E-Social. Os trabalhadores podem consultar se têm direito ao benefício, o valor e a forma de pagamento através da Carteira de Trabalho Digital ou no portal gov.br. O valor ficará disponível para saque até 30 de dezembro de 2026. Por decisão judicial, trabalhadores dos municípios mineiros de Juiz de Fora, Ubá e Matias Barbosa também recebem o benefício nesta quarta-feira. Em caso de dúvidas, o atendimento pode ser feito pelo telefone 158, na Superintendências Regionais do Trabalho e Emprego ou pelos canais oficiais do Ministério do Trabalho e Emprego. Thaís de Araújo, para a Voz do Brasil.
13: O setor de serviços atingiu 1,9% de janeiro a maio deste ano, frente a igual período do ano passado.
19: É o que mostram dados divulgados hoje pelo IBGE.
23: Esse indicador mostra o ritmo de atividades no dia a dia do país, como serviços de transporte, tecnologia, restaurantes e hotéis. Na comparação com maio do ano passado, o crescimento foi de 0,4%. No acumulado de janeiro a maio, na comparação com o mesmo período do ano passado, o resultado mostra um avanço de 1,9%. Nesse mesmo indicador, acumulado de janeiro a maio, o destaque positivo ficou com o setor de informação e comunicação, que subiu 6,2%. Já o acumulado nos últimos 12 meses ficou em 2,6%. E na comparação direta, de maio com o mês anterior, o segmento de tecnologia não teve variações, mas outras atividades conseguiram crescer e ajudaram a assegurar o ritmo do setor, como detalha o gerente da pesquisa mensal de serviços, Rodrigo Lobo.
4: No campo positivo, os profissionais administrativos e complementares lideraram os ganhos, impulsionados pela parte de agenciamento de espaços de publicidade, serviços de engenharia e locação de automóveis. O segundo impacto positivo em termos setoriais ficou com os serviços prestados às famílias, que avançaram 0,2%, impulsionado pela parte de restaurantes.
23: O volume de serviços no Brasil recuou,
4: que avançaram 0,2%, impulsionado pela parte de restaurantes.
23: O volume de serviços

0: 2% em 2026, enquanto a projeção para 2027 foi ajustada de 3,5% para 3,6%.
1: De acordo com o boletim, a principal pressão continua vindo da alta dos alimentos e do setor de serviços.
0: A secretária de Política Econômica, Débora Freire, destaca como a instabilidade no mercado externo impacta a atividade econômica brasileira.
2: Basicamente, continuamos no cenário de desafio global da crise do petróleo, que tem gerado aí impactos generalizados sobre inflação e crescimento. Para o cenário de PIB, estamos mantendo a projeção de crescimento em 2,3%.
1: Estão abertos até amanhã editais da Conab para aquisição de alimentos destinados à população em situação de insegurança alimentar e nutricional.
0: São produtos como açúcar, arroz, café, carne bovina, feijão, fubá, óleo e farinha.
1: Ao todo, serão adquiridas mais de 800 toneladas de alimentos.
0: Esse volume será disposto em cestas, para então ser entregue à população, como explica Ana Rita da Costa Pinto, superintendente de abastecimento social da Companhia Nacional de Abastecimento.
3: Por meio desses editais, a Conab vai receber propostas de organizações da agricultura familiar que tenham interesse em fornecer esses alimentos. Com o recebimento dessas propostas, será possível montar mais de 37 mil cestas de alimentos nas unidades armazenadoras da Conab em Mato Grosso, Mato Grosso do Sul, Rio Grande do Sul, Santa Catarina e Paraná. E também vamos conseguir adquirir cestas já montadas, mais de 21 mil cestas já montadas.
1: As compras serão executadas pela plataforma Contrata Mais Brasil, com resultado previsto ainda para este mês.
0: A portaria que regulamenta a publicidade das casas de apostas online, as bets, entra em vigor no próximo dia 17.
1: Entre as mudanças está a proibição de utilizar estratégias ou análises sobre eventos esportivos para induzir a realização de apostas.
0: Também está vedada qualquer divulgação direcionada a crianças e adolescentes.
1: A fiscalização será feita pela Secretaria Nacional do Consumidor, do Ministério da Justiça e Segurança Pública.
4: A portaria conjunta dos Ministérios da Fazenda e Justiça e Segurança Pública é voltada para os agentes operadores de apostas de cota fixa, ou seja, as casas de aposta online, as chamadas bets. A norma estabelece que a publicidade das bets autorizadas a funcionar no país deve seguir os princípios do jogo responsável. Ficam proibidas a divulgação de prognósticos e a exibição de apostas premiadas que sugiram a obtenção de lucro fácil, bem como a apresentação da aposta como suposta fonte de renda, como esclarece o secretário nacional de Direitos Digitais, Vitor Oliveira Fernandes.
5: A partir de agora, fica claro que são proibidas veiculações publicitárias que induzam os consumidores a apostarem, que emitam palpites técnicos, como se o ato de aposta fosse uma ciência ou se houvesse algum tipo de estratégia por trás do ato de apostar. Além disso, também fica vedado qualquer tipo de publicidade direcionada ao público de crianças e adolescentes que não podem ter acesso a esses produtos, já que apostas de cota fixas no Brasil são proibidas, terminantemente proibidas para menores de idade.
4: Antes da publicação de qualquer anúncio, as plataformas de internet deverão verificar se a empresa de aposta é autorizada a funcionar no país. O secretário nacional do consumidor, Ricardo Morishita, afirma que a portaria traz segurança jurídica a todos.
6: É importante porque torna claro aquilo que é ilegal, como a gente pode combatê-la e também a publicidade abusiva e a prática abusiva. É uma forma tanto da gente comunicar melhor, mas ao mesmo tempo trazer mais segurança jurídica.
4: Entre as principais regras da portaria publicada no último dia 10, está a divulgação de advertências ao apostador sobre os riscos de apostas online. As penalidades para as bets que descumprirem as regras incluem multa de até 20% do faturamento da operadora, suspensão das atividades por 180 dias e, em casos de reincidência, a cassação definitiva da licença para operar no Brasil. Reportagem Nazi Brum.
0: Restauração ecológica e produtiva da bacia do Rio Doce em Minas Gerais.
1: Estão abertas até 31 de agosto as inscrições para a seleção de projetos de recuperação ambiental na região, após os danos causados pelo rompimento da barragem do Fundão.
0: Os investimentos são do Banco Nacional de Desenvolvimento Econômico e Social, o BNDES, em parceria com o Ministério do Meio Ambiente e Mudança do Clima.
7: O edital Restaura Rio Doce está recebendo propostas até o fim de agosto.

0: Custo, conduzido pelo BNDES, o Banco Nacional de Desenvolvimento Econômico e Social, em parceria com o Ministério do Meio Ambiente e Mudança do Clima, o edital vai selecionar instituições para executar e coordenar projetos de restauração ecológica e produtiva em 12.500 hectares na região da Bacia do Rio Doce. O objetivo é reparar e compensar danos causados pelo rompimento da barragem de Fundão, ocorrido em 2015, em Mariana, Minas Gerais. Serão destinados ao edital 618 milhões e 750 mil reais do Fundo Rio Doce. O gerente institucional do Fundo Rio Doce no BNDES, Guilherme Tinoco, detalha as ações que deverão ser desenvolvidas pelas instituições selecionadas de acordo com o edital.
1: Ele prevê a implementação de ações integradas de restauração ecológica e produtiva, associadas à recuperação de áreas degradadas, à conservação do solo e da água e ao fortalecimento da cadeia produtiva da restauração na bacia do Rio Doce. A restauração ecológica deverá ser realizada através da recomposição da vegetação nativa. Já a restauração produtiva deve se dar por meio de sistemas sustentáveis que conciliem geração de renda e conservação ambiental.
0: As propostas para o edital Restaura Rio Doce devem ser apresentadas até o dia 31 de agosto. Mais informações estão disponíveis no site bndes.gov.br/restaura-rio-doce. Reportagem André de Barros Lima.
2: Jovens de 16 a 29 anos têm até o dia 20 de julho para se inscrever na plataforma Juventude Solidária.
3: A iniciativa oferece vagas de voluntariado em projetos sociais de diversas áreas e, em alguns casos, prevê apoio financeiro aos participantes.
4: Jovens com idades entre 16 e 29 anos interessados em atuar como voluntários em projetos sociais, fiquem atentos. As inscrições para a plataforma Juventude Solidária estão abertas até o dia 20 de julho. A iniciativa incentiva o trabalho voluntário em projetos que beneficiam comunidades de todo o país, especialmente em regiões mais vulneráveis. As vagas são em áreas como educação, cultura, esporte, saúde, assistência social, segurança alimentar e meio ambiente. Dependendo da vaga e do perfil do participante, pode haver apoio financeiro conforme as regras do edital. Quem fala sobre a ação é a secretária nacional de Juventude, Vitória Genuíno.
5: A gente selecionou 1.000 projetos por todo o país e você pode ter a oportunidade de se engajar numa ação social que está acontecendo no território. E os temas são diversos: saúde, comunicação, tecnologia, cultura, direito à cidade. A oportunidade de você se engajar numa ação e, se tiver uma ideia jovem, pode receber uma ajuda de custo de R$300 durante 6 meses, que é o período do edital. E também todo mundo recebe um certificado de participação que vai te ajudar aí no seu currículo, na sua vida profissional.
4: Para participar, basta acessar o portal Brasil Participativo, entrar na página da plataforma Juventude Solidária e preencher o formulário de inscrição. Jovens de 16 e 17 anos precisam de autorização do responsável legal. Reportagem Luciana Vasconcelos.
2: Atenção, estudantes que participaram do processo seletivo do programa Universidade para Todos, o ProUni.
3: Já está disponível a lista de pré-selecionados na primeira chamada para o segundo semestre de 2026.
2: Os estudantes aprovados devem apresentar documentação diretamente na faculdade escolhida.
3: Nesta chamada, o ProUni ofertou mais de 471 mil bolsas de estudos, cerca de 220 mil bolsas integrais e mais de 251 mil parciais.
2: O resultado pode ser consultado no portal de acesso único ao ensino superior.
3: O prazo para comprovar as informações da inscrição começa hoje e vai até o dia 24 desse mês.
2: E essas foram as notícias do governo federal.
3: Uma realização da Secretaria de Comunicação Social da Presidência da República.
2: Com produção da empresa Brasil de Comunicação.
3: Fique agora com o Minuto do TCU. Em seguida, as notícias do Poder Judiciário e do Congresso Nacional. Boa noite.
2: Boa noite para você e até amanhã.
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9: 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Você vai ouvir agora notícias do Poder Judiciário.
10: Presidente do STF recebe ministro da Fazenda para tratar de regulamentação das PETs.
11: STJ afasta uso capião familiar sobre parte de imóvel com área total superior a 250 metros quadrados.
10: TSS reúne com empresas de pesquisas eleitorais para discutir aprimoramentos para 2026.
11: Boa noite, eu sou o Arthur Filho.
10: E eu sou Walter Lima.
11: Nesta quarta-feira, o presidente do Supremo Tribunal Federal, ministro Edson Fachin, recebeu na sede da corte o ministro da Fazenda.
10: A reunião foi uma articulação institucional para combater a lavagem de dinheiro e o avanço de facções criminosas no mercado de apostas eletrônicas clandestinas. Pablo Lemos.
12: No encontro, o ministro da Fazenda, Dário Durigan, apresentou as ações do governo para a regulamentação do setor. O presidente do Supremo Tribunal Federal, ministro Edson Fachin, reforçou a preocupação do judiciário com o mercado de apostas eletrônicas clandestinas e ressaltou algumas decisões do STF sobre o tema.
13: Decisões importantes já foram proferidas na ambiência cautelar, inclusive de proteção de benefícios sociais e proteção de pessoas vulneráveis, especialmente no tocante a mecanismos de publicidade para proteger crianças e adolescentes, bem assim os consumidores e, obviamente, os apostadores.
12: O encontro entre o presidente da Suprema Corte e o ministro da Fazenda antecede o julgamento, no segundo semestre, de ações que questionam especificamente a validade da lei das BETs.
11: Para o Superior Tribunal de Justiça, o uso capião familiar não pode ser reconhecida quando o imóvel urbano possui área total superior a 250 metros quadrados, mesmo que o pedido seja apenas sobre parte do bem.
10: A uso capião é a aquisição da propriedade de um bem móvel ou imóvel em razão do uso por determinado prazo, sem oposição do dono e de outras condições legais. Fátima Uchoa.
14: Em divórcio litigioso com partilha de bens, uma mulher alegou exercer posse exclusiva sobre 250 metros quadrados do imóvel que habitava, embora a área total fosse maior. O Tribunal de Justiça de Minas Gerais negou o pedido. A quarta turma do STJ manteve a negativa, considerando que o limite previsto no Código Civil de, no máximo, 250 metros quadrados é requisito objetivo a uso capião e deve considerar a metragem total do imóvel. O relator foi o ministro Antônio Carlos Ferreira.
11: O presidente do Tribunal Superior Eleitoral, ministro Cássio Nunes Marques, se reuniu com representantes de 16 empresas de pesquisas eleitorais.
10: O encontro teve como objetivo debater regras para registros e pesquisas nas eleições. Lidiane Reis.
15: O ministro Cássio Nunes ressaltou que a reunião buscou ampliar a transparência, a segurança jurídica e a confiança pública nesse importante instrumento da democracia.
16: Pretende-se, na realidade, o fortalecimento de um ambiente permanente de cooperação, no qual seja possível compartilhar experiências, esclarecer aspectos técnicos e identificar oportunidades de aperfeiçoamento que contribuam para a ampliação da confiança pública, assegurando, ao mesmo tempo, maior segurança jurídica às entidades e às empresas de pesquisa.
15: Agora, as empresas poderão enviar propostas de melhorias referentes às pesquisas eleitorais ao Tribunal Superior Eleitoral até a próxima sexta-feira, dia 17 de julho.
11: Tribunal Superior do Trabalho mantém indenização a trabalhadora que teve dados de ação divulgados na intranet da empresa.
10: A exposição foi considerada discriminatória. Marla Lacerda.
17: O trabalhador teve o nome, o número do processo e o valor da ação trabalhista divulgados na rede interna da empresa onde ele ainda trabalhava. Para a terceira turma do TST, a divulgação extrapolou a finalidade administrativa, violou a privacidade do empregado e o expôs a constrangimentos e retaliações no ambiente de trabalho. Diante disso, o colegiado manteve a condenação ao pagamento de R$5.000 por danos morais.
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11: A você uma boa noite.
18: E até amanhã.
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19: Está no ar o Jornal do Senado.
20: Eu sou Paula Groba.
21: E eu sou Humberto Pinheiro.
20: E estes são os destaques de hoje do Jornal do Senado, que começa agora.
21: Senado endurece penas para crimes contra profissionais da saúde e da educação.
20: Aprovado o uso de emendas para atendimento pré-hospitalar dos bombeiros.
21: Avança projeto que aumenta a pena para o chamado estelionato amoroso.
20: Boa noite.
21: Boa noite.
20: Quem agredir ou ameaçar professores e profissionais da saúde no exercício da função poderá receber penas mais severas.
21: O Senado aprovou um projeto que endurece a legislação para crimes como lesão corporal, desacato, ameaça e homicídio. Repórter Pedro Pincer.
22: O plenário aprovou o projeto da Câmara dos Deputados que aumenta as penas do crime de homicídio praticados contra profissionais da saúde e da educação no exercício de suas funções. O texto também classifica como hediondo o homicídio e a lesão corporal de natureza grave ou seguida de morte praticados contra profissionais da saúde. O projeto ainda amplia as penas para crimes como lesão corporal, ameaça, incitação ao crime, desacato e outros delitos, quando praticados contra profissionais dessas áreas. O relator, senador Dr. Irã, do Progressistas de Roraima, defendeu o aumento das penas como forma de proteção à integridade dos trabalhadores.
23: Eles terminam recebendo toda essa carga, às vezes, de incompreensão, às vezes de agonia das pessoas quando procuram atendimento no Sistema Único de Saúde. E muitas vezes, por sobrecarga de trabalho, essas pessoas são submetidas a esse tipo de constrangimento.
22: Como foi alterado no Senado, o texto voltará à Câmara dos Deputados para a nova análise.
20: Avançou no Senado o projeto que endurece a punição para adultos que utilizam crianças e adolescentes na prática de crimes.
21: A proposta inclui no Código Penal uma nova circunstância agravante para aumentar a pena de quem explora menores na ação criminosa. Repórter Bruno Lourenço.
24: O projeto altera o artigo 62 do Código Penal para estabelecer que a pena de um crime será agravada sempre que o agente cometer a infração com a participação de um menor de 18 anos. A medida, explicou o relator, senador Wilder Moraes, do PL de Goiás, visa combater uma prática recorrente de organizações criminosas e delinquentes adultos que aproveitam a inimputabilidade penal e recrutam adolescentes para execução de roubos ou transporte de drogas e armas.
25: Ao estabelecer uma penalidade mais severa para aqueles que se valem de menores em suas ações criminosas, o Estado envia uma mensagem clara: explorar a vulnerabilidade jurídica e social de adolescente não serão tolerados. Esses agravantes funcionariam não apenas como punição, mas também como medida preventiva, desincentivar adultos e envolverem jovens em atividades ilícitas.
24: A proposta seguiu para a Comissão de Constituição e Justiça.
20: Senadores da Comissão de Direitos Humanos aprovaram também o aumento da pena para quem comete estelionato contra mulheres em relacionamento afetivo.
21: A proposta ainda inclui golpes amorosos pela internet. Repórter Patrícia Oliveira.
0: A pena do crime de estelionato, que é de 1 a 5 anos de reclusão e multa, poderá ser aumentada de um terço até o dobro, quando o golpe for praticado contra mulher, em contexto de violência doméstica e familiar ou de relação íntima de afeto. A proposta da senadora Damaris Alves, do Republicanos do Distrito Federal, aprovada na Comissão de Direitos Humanos, busca combater o chamado estelionato amoroso, quando o golpista conquista a confiança da vítima ou simula um relacionamento para conseguir dinheiro, bens ou outras vantagens financeiras. A regra também vale para relacionamentos mantidos exclusivamente pela internet, em redes sociais, aplicativos ou outros meios digitais. O projeto recebeu parecer favorável do relator, senador Hermes Klan, do PL de Santa Catarina.
1: O estelionato sentimental é uma violência que vai muito além do prejuízo financeiro. Ele destrói a confiança, a dignidade e a segurança emocional das vítimas, especialmente das mulheres.
0: O relator também substituiu a expressão relação amorosa por relação íntima de afeto, termo já adotado pela Lei Maria da Penha. A proposta segue para a Comissão de Constituição e Justiça.
20: E aplicativos de relacionamento podem passar a ser obrigados a informar sobre doenças sexualmente transmissíveis.
21: É o que determina um projeto aprovado hoje pela Comissão de Ciência e Tecnologia. A reportagem é de Márcio Maturana.
2: Informações sobre doenças sexualmente transmissíveis deverão ser claras, objetivas e didáticas em todos os aplicativos e plataformas de relacionamento, segundo o projeto aprovado pela Comissão de Ciência e Tecnologia, que segue para a votação final na Comissão de Assuntos Sociais. Será uma conscientização sobre sintomas, riscos à saúde, formas de transmissão, medidas de prevenção e possibilidades de tratamento, como informou o senador Esperidião Amin, do PP de Santa Catarina.
3: A plataforma digital, a internet, passou a ser um instrumento de intermediação, de, digamos, de troca de mensagens afetivas, e daí há um passo seguinte de um relacionamento mais íntimo. Portanto, essa medida preventiva vem socorrer a sociedade num momento em que este meio de intermediação passa a ser mais popular.
2: Amin leu o relatório do senador Everton, do PDT do Maranhão, que incluiu 4 emendas ao projeto apresentado pelo senador Fabiano Contarato, do PT do Espírito Santo. Uma das emendas busca evitar um excesso de notificações que possam reduzir a efetividade da medida. Outra impede que os avisos possam ser bloqueados nas configurações das plataformas. A terceira emenda substitui a expressão sites e aplicativos de relacionamento pela denominação aplicações de internet destinadas à intermediação de relacionamentos ou de encontros. E a quarta emenda obriga as plataformas a divulgarem relatórios periódicos sobre alcance, engajamento e efetividade dos avisos, sempre preservando os dados pessoais dos usuários.
20: O Senado aprovou um projeto que prorroga a autorização para que recursos do FGTS sejam aplicados em linhas de crédito específicas.
21: A medida poderá ser aplicada a entidades hospitalares, filantrópicas e a instituições sem fins lucrativos atuantes no âmbito do SUS. Repórter Douglas Castilho.
4: Implementada em 2019, essa política viabilizou até o ano de 2022 um total de 3 bilhões de reais a cerca de 140 hospitais filantrópicos. Os recursos são usados para que essas instituições substituam suas dívidas mais caras e imediatas por crédito a ser pago no longo prazo com juros menores. Médico, o relator da proposta, senador Nelsinho Trade, do PSD de Mato Grosso do Sul, defendeu a medida lembrando sua atuação na Santa Casa de seu estado.
5: Lá no meu estado, a Santa Casa é a quarta maior do Brasil. Eu trabalhei 17 anos lá e eu posso ver, dia após dia, a dificuldade daquele hospital e manter o bom atendimento.
4: O projeto também alcança as instituições sem fins lucrativos que atuem no atendimento de pessoas com deficiência. Pelo texto que segue para a sanção presidencial, fica suspensa a cobrança de eventual tributo de instituição filantrópica suspeita de não cumprir os requisitos de imunidade até decisão final de processo administrativo instaurado para esse fim, independentemente da data de ocorrência do fato gerador.
20: E o atendimento pré-hospitalar feito pelos corpos de bombeiros militares poderá receber mais recursos. O Senado aprovou um projeto que autoriza o uso de emendas parlamentares para financiar esse tipo de serviço nas ações públicas de saúde.
21: Com a mudança, estados e municípios poderão destinar verbas para a compra de ambulâncias, equipamentos, materiais e para a estruturação do atendimento prestado pelos bombeiros em situações de urgência e emergência. A legislação exige que pelo menos metade das emendas individuais sejam para a saúde. Pelo texto, apenas despesas que cumprirem requisitos a serem definidos pelo Ministério da Saúde poderão receber recursos de emendas. A indicação de emendas direcionadas ao Corpo de Bombeiros será facultada ao parlamentar. O texto base aprovado teve 65 votos a favor e 2 contrários. Com a edição de Paulo Groba e trabalhos técnicos de Eliseu Caires, o Jornal do Senado fica por aqui. Acompanhe agora as notícias da Câmara dos Deputados. Boa noite.
20: Boa noite e até amanhã.
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7: Câmara limita a possibilidade de recurso no Superior Tribunal de Justiça.
8: Audiência pública reafirma a defesa do limite de 20 anos para patentes.
7: Deputados divergem sobre votação do projeto que combate a misoginia.
8: Boa noite. Sargento Gonçalves, do PL do Rio Grande do Norte, critica o projeto sobre misoginia. O congressista acredita que o texto pode abrir margem para criminalizar manifestações públicas de fé e interpretações de textos religiosos.
7: Sargento Gonçalves argumenta que o país deveria concentrar esforços no combate ao crime organizado e aos crimes contra as mulheres. Para ele, o projeto não contribui para a proteção feminina e pode restringir o direito de cidadãos expressarem suas convicções religiosas.
8: Nicolas Ferreira, do PL de Minas Gerais, diverge do projeto que tipifica crimes relacionados à misoginia. O deputado acredita que a proposta pode restringir a liberdade de expressão ao criminalizar críticas e manifestações de opinião.
7: Nicolas Ferreira também associa o projeto a uma tentativa de censura. Na avaliação do deputado, o Congresso deveria priorizar medidas de combate a crimes como estupro, pedofilia e violência praticada por organizações criminosas.
8: Júlia Zanatta, do PL de Santa Catarina, declara que vai votar contra o projeto que tipifica o crime de misoginia. Segundo a deputada, a proposta pode restringir a liberdade de expressão e ser utilizada para limitar críticas a agentes públicos.
7: Júlia Zanatta também reprova o governo federal por, segundo ela, substituir o termo mulher em documentos oficiais por pessoa que gesta. Para ela, a prioridade das políticas públicas voltadas às mulheres deve ser o combate à violência e o fortalecimento da segurança pública.
8: Jandira Fegali, do PCdoB do Rio de Janeiro, avalia que a tipificação do crime de misoginia busca combater o discurso de ódio e a incitação à violência contra as mulheres. Segundo a deputada, a medida contribui para o enfrentamento do feminicídio.
7: Na opinião de Jandira Fegali, o projeto contra a misoginia não fere as liberdades de expressão, de fé ou de culto, asseguradas pela Constituição. Para ela, incitar a violência contra as mulheres é um crime grave que precisa ser combatido em todos os ambientes, inclusive nas redes sociais.
8: Alencar Santana, do PT de São Paulo, repudia a fala de colegas da oposição que, segundo ele, desmerecem a pauta de proteção feminina. O deputado alerta que o Brasil vem observando índices elevados de feminicídio.
7: De acordo com Alencar Santana, discursos de parlamentares que menosprezam as mulheres legitimam novas formas de agressão. Para o parlamentar, agressores e feminicidas devem ser punidos com rigor.
8: Benedita da Silva, do PT do Rio de Janeiro, refuta argumentos religiosos usados contra a proposta que criminaliza a misoginia. Segundo a deputada, o projeto é uma resposta ao aumento da violência contra as mulheres.
7: Benedita da Silva lamenta a falta de um diálogo produtivo com a oposição sobre a pauta feminina. Para parlamentar, criminalizar a misoginia é uma medida essencial para poupar vidas e defender a dignidade das famílias brasileiras.
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6: Justiça.
8: A Câmara dos Deputados aprovou um filtro para recursos possíveis ao Superior Tribunal de Justiça. A repórter Daniele Lessa explica como deve funcionar.
10: A Câmara dos Deputados aprovou o projeto que regulamenta uma nova regra para análise de recursos especiais enviados ao Superior Tribunal de Justiça, o STJ. O projeto foi apresentado pelo senador Davi Alcolumbre, do União do Amapá, e altera o Código de Processo Civil. O recurso especial é usado quando uma das partes de um processo pede ao STJ que examine se uma decisão judicial aplicou corretamente uma lei federal. Pelo texto aprovado, quem apresentar esse tipo de recurso terá que demonstrar que a questão discutida é relevante do ponto de vista econômico, político, social ou jurídico e que o caso ultrapassa o interesse apenas das partes envolvidas no processo. Na prática, o objetivo é permitir que o STJ concentre seus julgamentos em temas mais importantes para a interpretação das leis federais e não apenas em casos individuais sem maior impacto. Relator da proposta em plenário, o deputado Ranieri Paulino, do Republicanos da Paraíba, defendeu que o novo filtro ajuda a racionalizar a análise de recursos e melhora a eficiência da justiça.
12: Justiça tardia não é justiça. Só esse ano, o STJ recebeu mais de 260 mil processos. Será que isso facilita a avaliação e as decisões do STJ ou cria ainda mais dilatação de prazo para as partes que querem uma solução jurídica?
10: Segundo o relator, o acesso à justiça não ficará comprometido, pois para que o STJ deixe de analisar um recurso por falta de relevância, será necessária a manifestação de 2/3 dos integrantes do órgão responsável pelo julgamento. Quando a relevância for reconhecida, o relator poderá suspender em todo o país o andamento de processos individuais ou coletivos que tratem da mesma questão. Essa suspensão poderá durar 6 meses, com prorrogação por mais 6 meses, se houver necessidade de audiência pública ou participação de terceiros no processo. Deputados ligados ao PT, PCdoB e PSOL votaram contra o projeto, argumentando que a mudança prejudica os mais pobres, sendo benéfica apenas para quem tem recursos para contratar grandes escritórios de advocacia, como disse o deputado Chico Alencar, do PSOL do Rio de Janeiro.
13: Quem não tem recursos para contratar grandes bancas vai ficar prejudicado. Isso aqui não é justiça para os pobres. Os direitos sociais, previdenciários, consumistas dos pequenos, políticas públicas em geral, podem ter dificuldade nesses recursos.
10: O deputado Pedro Uczai, do PT de Santa Catarina, defendeu que o texto fosse alterado para permitir que continuem sendo aceitos recursos que tratem de direitos fundamentais ou coletivos, ações de execução penal e ações que envolvam grupos com mais de 1000 pessoas, mas o plenário rejeitou essa sugestão. O projeto que regulamenta o critério de relevância para recursos especiais ao STJ será enviado para a sanção presidencial e pode virar lei. Da Rádio Câmara de Brasília, Daniele Lessa.
6: Eleições.
7: Otoni de Paula, do PSD do Rio de Janeiro, critica a condução política de Flávio Bolsonaro. O deputado acredita que o senador assumiu o risco de expor o ex-presidente Jair Bolsonaro a novas restrições judiciais ao divulgar uma carta escrita por seu pai.
8: O parlamentar avalia também que a atitude consolidou Flávio Bolsonaro como porta-voz do pai, evidenciando uma disputa pela liderança do campo conservador. Otoni de Paula defende que a direita busque uma alternativa política para as próximas eleições.
6: Saúde.
7: Participantes de audiência na Câmara dos Deputados defenderam a manutenção do limite de 20 anos para patentes para garantir acesso à saúde. A repórter Noelle Nobre acompanhou o debate.
11: A Comissão de Defesa do Consumidor da Câmara dos Deputados realizou uma audiência pública para discutir a manutenção do prazo de 20 anos para a vigência de patentes no Brasil. O debate reuniu representantes do governo e da indústria nacional que defenderam que o limite atual, contado a partir da data do pedido, é necessário para a sustentabilidade do SUS, o Sistema Único de Saúde, e para a competitividade de medicamentos genéricos e biosimilares. O presidente da Comissão de Defesa do Consumidor, deputado Clodoaldo Magalhães, do PV de Pernambuco, lembrou que existem projetos de lei no Congresso que buscam restabelecer mecanismos de extensão de prazos que haviam sido extintos pelo Supremo Tribunal Federal em 2021. O parlamentar reforçou que a inovação deve estar associada ao acesso à saúde pela população.
14: Toda essa inovação para que vai servir se não a vida humana? Então, os custos dos sistemas de saúde não vão enfrentar esses custos de patentes a este tamanho.
11: Clodoaldo Magalhães disse agora aguardar a sanção do projeto de lei que garante a autonomia do Brasil na produção de medicamentos, vacinas, equipamentos e insumos médicos. A proposta, já aprovada pela Câmara e pelo Senado, cria a Estratégia Nacional de Saúde. Da Rádio Câmara de Brasília, Noelle Nobre.
6: Ciência e tecnologia.
8: Inácio Arruda, do PCdoB do Ceará, defende o fortalecimento da ciência e das instituições de pesquisa. O deputado destaca ainda a contribuição dos pesquisadores brasileiros para áreas como saúde, energia, agricultura e tecnologia.
7: Além disso, Inácio Arruda convida pesquisadores, estudantes e cidadãos a participarem da reunião anual de número 78 da Sociedade Brasileira para o Progresso da Ciência. Ele informa que o evento da SBPC vai acontecer em Niterói e deve reunir instituições de pesquisa de todo o país.
6: Transportes.
8: Comissão aprova autorização para pessoa com deficiência visual usar óculos biópticos para obter carteira de motorista. A repórter Paula Bittar nos conta como funcionam esses aparelhos.
15: A Comissão de Constituição e Justiça da Câmara aprovou uma proposta que autoriza pessoas com deficiência visual a utilizarem tecnologias assistivas, como óculos biópticos com lentes telescópicas, no processo de obtenção da Carteira Nacional de Habilitação, a CNH. Os sistemas biópticos combinam os óculos normais com um pequeno sistema telescópico. Enquanto a lente dos óculos fornece à pessoa a visão geral do ambiente, o telescópio a auxilia na rápida localização de detalhes. O dispositivo pode ser fabricado para um ou para ambos os olhos. O texto estabelece que o Conselho Nacional de Trânsito, CONTRAN, deverá regulamentar o uso desses equipamentos no processo de habilitação de candidatos. O relator na CCJ, deputado Alfredo Gaspar, do PL de Alagoas, ressaltou que o projeto se harmoniza com o Sistema Constitucional de Proteção e Promoção dos Direitos das Pessoas com Deficiência. Ele também disse que a proposta está de acordo com a Convenção Internacional sobre os Direitos das Pessoas com Deficiência e seu protocolo facultativo, que integram o ordenamento brasileiro com hierarquia equivalente à de emenda constitucional.
16: Isso é uma harmonização de convenção com a Constituição e o Estatuto da Pessoa com Deficiência, dando garantias e direitos para que elas possam acessar meios de transporte e terem direito a conduzir esses meios de transporte mediante o uso desse óculos bióptico, que nada mais é do que uma lente especial que tem uma profundidade maior. É tipo um binóculo olhando para determinado aspecto do óculos, para que possa ter uma acuidade maior
9: visual.
15: O projeto que autoriza pessoas com deficiência visual a utilizarem tecnologias como óculos biópticos com lentes telescópicas no processo de obtenção da carteira de motorista já pode seguir para análise do Senado, a menos que haja recurso para votação antes pelo plenário da Câmara. Da Rádio Câmara, de Brasília, Paula Bittar.
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18: Trabalho.
7: O governo defende projeto que prorroga a vigência de acordos e convenções coletivas de trabalho até nova negociação. Entenda na reportagem de Silvia Munhato.
19: Em audiência na Comissão de Trabalho da Câmara dos Deputados, o governo defendeu o projeto que prorroga a vigência de acordos e convenções coletivas de trabalho até que haja nova negociação. É a chamada ultratividade. Esses acordos e convenções têm hoje vigência máxima de 2 anos. Antes da reforma trabalhista de 2017, a validade permanecia após o fim do prazo estabelecido, até que um novo acordo fosse firmado. Diante das manifestações dos sindicalistas presentes, a deputada Érica Cocai, do PT do Distrito Federal, autora da proposta, disse que vai solicitar ao presidente da comissão, deputado Marcos Tavares, do PDT do Rio de Janeiro, a definição imediata de um relator para o projeto.
22: Quando você tem conquistas, muitas vezes, ano após ano, conquistas de décadas, que estão incorporadas já no cotidiano do trabalhador e da trabalhadora, e essas conquistas passam a não vigir mais. Quando chega o processo de database, você estabelece um processo de pressão imensa.
19: Em 2022, o Supremo Tribunal Federal considerou inconstitucionais as decisões da Justiça Trabalhista a favor da ultratividade. O projeto que permite a validade de acordos e convenções coletivas após o seu prazo de vigência, até que uma nova negociação seja feita, precisa ser aprovado na Comissão de Trabalho e na Comissão de Constituição e Justiça para ser enviado para o Senado. Da Rádio Câmara de Brasília, Silvia Minhato.
18: Meio Ambiente.
8: Deputados aprovaram urgência para um projeto que reduz a área de proteção do Pantanal de Mato Grosso. O repórter Antônio Vital explica a questão.
23: A Câmara dos Deputados aprovou o regime de urgência para projeto que susta a ampliação da estação ecológica de Taiamã, em Mato Grosso, localizada nos municípios de Cáceres e Poconé, no Pantanal. Decreto do governo publicado em março ampliou a área da reserva de 11 mil para 68 mil hectares, com base na importância ambiental da área e com o argumento de que não há conflitos de terra na região, que tem quase 70% de vegetação natural preservada. De acordo com o Instituto Chico Mendes de Conservação e Biodiversidade, o ICMBio, a estação ecológica possui um berçário de peixes vital para o Pantanal, é um corredor ecológico para espécies ameaçadas e está localizada em área alagável, sem atividade econômica consolidada. O projeto que susta o decreto de ampliação da área foi apresentado pela deputada Coronel Fernanda, do PL de Mato Grosso. Ela alegou que o aumento da área protegida ocorreu sem que os produtores rurais e a população local fossem ouvidos.
26: Essa reserva, ela já existia, ela é cuidada, ela é preservada pela população de Cáceres. E o governo federal, fazendo a sua mídia social, como sempre, dentro da sua ideologia, aumentou essa reserva, um tamanho inadmissível, sem trazer nada para ofertar à população, sem dar condições para aquela população continue preservando, sem dar condições para aqueles produtores que estão lá continuem fazendo o que eles sabem fazer bem, trazendo recurso e riqueza para o estado de Mato Grosso e para o Brasil.
23: Estações ecológicas têm uso restrito, não podem ser exploradas economicamente e são destinadas apenas a pesquisas e conservação. Nessas áreas estão proibidas atividades agropecuárias ou de turismo comercial. O regime de urgência permite que a proposta seja analisada diretamente no plenário da Câmara, sem passar pela análise das comissões permanentes da Casa. O deputado Tadeu Venere, do PT do Paraná, criticou o regime de urgência e justificou a necessidade de proteção do Pantanal, um dos biomas mais ameaçados do país.
0: O Pantanal é uma das áreas, se não a maior, uma das áreas, maiores áreas úmidas do mundo. Nós estamos vivendo uma crise climática sem precedentes e eu acredito que todos, mesmo aqueles que acham que a Terra é plana, sabem que a crise climática é algo que está acontecendo de fato. E nós ampliarmos áreas como essa, e houve o debate, e depois disso votarmos aqui um projeto que dispensa, inclusive, que nós possamos ouvir as comissões dessa casa, nos parece extremamente perigoso, precipitado e inócuo, até porque nós sabemos que haverá depois contestações.
23: Ainda não há data para votação no plenário da Câmara do projeto que susta a ampliação da estação ecológica de Itaiamã, no Pantanal de Mato Grosso. Da Rádio Câmara, de Brasília, Antônio Vital.
18: Desenvolvimento Regional.
7: Paulo Guedes, do PT de Minas Gerais, é favorável à criação da região integrada de desenvolvimento do litoral norte de Pernambuco e Paraíba. A ideia, segundo o deputado, é que União, estados e municípios se articulem para promover ações de desenvolvimento no local.
8: Paulo Guedes afirma que a criação da RIDE amplia também investimentos em infraestrutura e geração de empregos. Ele ressalta, por fim, que a integração favorece o planejamento compartilhado e a redução das desigualdades econômicas e sociais na região.
7: Termina agora o Jornal Câmara dos Deputados, produzido pela Rádio Câmara, com trabalhos técnicos de Wellington Teles, apresentação de Márcio Aquilissardi e Tércia Guimarães. Boa noite para você.
8: Uma boa noite, a Voz do Brasil volta amanhã.
18: 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Boa noite.

Muito bem, estamos chegando ao final do Musical Esporte Clube desta quarta-feira, dizendo assim, muito obrigado, meu Deus, por mais uma etapa de trabalho, muito obrigado a você, amigo ouvinte clube, continue com a gente, vem aí Francisco Urbano e o Clube do Torcedor. Muito obrigado, Roberto Menezes, no áudio. Meus amigos, tenham todos uma boa noite.

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1: Um abraço, boa noite galera sintonizada aqui na Clube do Pará 106.9. Estamos começando o Clube do Torcedor aqui na sua Rádio Clube do Pará. Iremos até às 22 horas tem as últimas do esporte com Magno Fernandes. Hoje 15 de julho de 2026, em plenas as férias do ano que nós estamos vivenciando. Mas o programa Clube do Torcedor, toda quarta-feira, como eu falei aqui na sua Rádio Clube, na mesa de áudio, a maestria, o comandante grande Roberto Mix, o Roberto Menezes, iremos trabalhar juntos até justamente às 22 horas. E depois, como eu falei, tem o Magno Fernandes. Então, assuntos relevantes, vão tratar de Remo, Paysandu, a Copa do Mundo, que está em evidência, e outros assuntos bem importantes, como o Caça-Zum. Clube todos nós conhecemos e gostamos de frequentar, está voltando paulatinamente. Nós vamos falar com o suboficial Martins, que é o presidente, o sargento Rente, que é o secretário, e o Fábio Gustavo, auxiliar administrativo. Então, teremos esses assuntos a abordar referente ao Caça-Zum. Presidente, um abraço, boa noite, prazer conhecê-lo. Obrigado pela presença aqui na Rádio Clube do Pará. Me fale dessa iniciativa, dessa retomada do Caça-Zum. Boa noite.
2: Boa noite a todos. Nós estamos retornando agora às nossas atividades e com certeza temos muita coisa boa aí até a próxima gestão, deixar o Caça-Zum bastante alinhado com as novas missões da associação, né? E assegurar aos nossos associados tudo o que tem de melhor dentro da nossa agremiação.
1: Então, eu queria que o senhor falasse com relação a essa, o retorno do Caça-Zum, as condições e o trabalho de restauração de alguns espaços. Como é que o senhor pode mencionar, pode falar, o próprio Rente, assim, esse pingue-pongue entre nós aqui.
3: Em relação ao nosso retorno pleno, existem algumas condicionantes. E entre essas condicionantes seria a aprovação do nosso estatuto, né, perante o cartório responsável. E, na sequência, nós temos que tirar algumas licenças, né, da DPA, SEMA, Corpo de Bombeiros, ECAD, e independente dessa aprovação do nosso estatuto, a nossa gestão já está providenciando o pagamento das taxas, e tão logo o cartório do segundo ofício libere o estatuto aprovado e registrado, logicamente, a gente vai intensificar os procedimentos administrativos e tão logo tudo esteja solucionado, o Caça-Zum irá reabrir de uma forma plena.
1: Como é que está sendo essa negociação de dívidas? O que é que vocês podem falar com relação a isso?
3: Em relação às dívidas, é bom deixar claro que nós temos alguns associados que descontam na folha de pagamento que é gerada pelo Comando da Aeronáutica. Então, esses associados que têm desconto na folha de pagamento, em princípio, a gente não vai ter grandes problemas. A situação que a gente está enfrentando em relação ao pessoal que paga através de boleto é que a gente está encontrando algumas resistências, são poucas, mas tem resistência, de pessoas que entendem que o ocorrido encerrou, naquele momento, lá no mês de outubro, as atividades da associação. E a gente precisa trabalhar com muita calma e informar para o nosso associado que a associação ela não fechou a porta. O que aconteceu foi uma retomada, uma quebra do termo de uso, né, de forma unilateral por conta da União, E de qualquer maneira, as dívidas, né, as dívidas permaneceram, né? E hoje a gente está tentando fazer a negociação, nós vamos impor inclusive um limite, que seria lá pelo mês de setembro, para que a gente tente buscar esse associado para junto de nós.
1: Agora, referente, o Caçazul tem duas arenas, né? Duas arenas, é isso? Três arenas, no caso. Como é que está a situação das arenas de futebol? Como é que está sendo esse procedimento também nessa retomada aí?
2: Considerando que as arenas, elas estão em litígio, esse espaço não nos foi devolvido, né? A área devolvida ao Caçazum ficou limitada às que não estão em litígios, a área litigiosa.
1: E aí vai estar nesse processo, né?
2: Isso. Aguardar a conclusão do processo e aí sim a gente ter acesso.
1: O Caçazum te conhece muito tempo, né? Participou diretamente com a gestão, sem ser essa passada, né? Ativamente. Conhece um clube que as pessoas gostam de comparecer com os seus familiares aos domingos, à noite, tem também de sexta, sábado, os bailes, as festas. E sem dúvida nenhuma, vive essa expectativa com relação a essa volta do Caçazum. Agora, eu queria que vocês mencionassem também, referente, por exemplo, muitas pautas importantes, referente à reforma da academia, a parceria para ampliação, enfim, desse serviço que o Caçazul tem e presta para os seus associados.
2: Uhum. Estamos procurando parcerias, né, e estamos encontrando bastante ideias e informações e alguns empresários interessados em nos ajudar nesse início de procedimento, né? E a gente está conseguindo, com a academia, já teve a reestruturação da parte da planta dos ar-condicionados, né? Pintura, estruturação, isso daí com certeza já vai trazer um grande benefício para a nossa associação, além dessa ideia também estamos melhorando a parte da piscina, nossa associação. Além dessa ideia, também estamos melhorando

0: ao ginásio, nós pedimos alguns orçamentos, né, para algumas empresas, e nós tivemos assim um meio que disparate, né, em relação a preços. Nós tivemos um orçamento que constou 160, 170 mil e tivemos orçamento de até de 60 e alguma coisa. Então, o mercado, ele, infelizmente, ele tem esse tipo de comportamento, mas a gestão, ela está trabalhando em cima daquilo que for o melhor para o Caça Zoom. Tá? A gente sempre deixa bem claro que o Caça Zoom, ele não tem dono, o Caça Zoom é nosso. E dessa forma, mais do que justo, que as pessoas que estão compondo esse grupo de trabalho dê ênfase para o princípio da economicidade. E além do que o presidente falou, nós temos outros espaços que estão sendo remodelados. Por exemplo, nós temos um salão chamado Salão Catalina, que foi feita uma repaginagem lá. Nós estamos trabalhando também nos banheiros, né? O banheiro está muito bem cuidado. O nosso Salão Nobre também, nós fizemos um trabalho de decalque lá muito bem feito. Nosso setor de saúde, né? Diretoria de saúde também está. Ou seja, se você entrar hoje no Caça Zoom, você vai observar que o espaço está mudando. Está mudando. E isso aí tem acontecido muitos elogios dos frequentadores, dos associados, porque eles estão vendo que realmente o espaço físico está sendo muito bem cuidado.
1: E fora localização, né, gente? E que tem uma localização privilegiada, o Caça Azul, né? Tem a própria parceria com modalidades esportivas também, a própria escolinha de natação, enfim, são muitos meios, são muitos recursos que o Caça Azul tem para poder prestar serviço à sociedade, como é a tradição, como vem acontecendo. Né?
0: Sem dúvida nenhuma, nós temos inúmeras atividades, infelizmente, o futebol, que é o nosso carro, um dos carros-chefe, né? Porque a escolinha de voleibol, chegamos a ter mais de 800 alunos no voleibol. Então, nós temos a natação, nós temos o pilates, jiu-jitsu, hidroginástica. Temos um espaço muito legal para as crianças, né? O espaço Kids, né? E a nossa academia, que se você for na nossa academia, nós temos hoje 10 splits de 30 mil BTU. Ou seja, nós temos hoje 300 mil BTUs, né, para conforto térmico. E logicamente que a gente está trabalhando de forma bastante efusiva para a gente conseguir uma parceria para fazer, para aumentar o espaço e, consequentemente, dar mais conforto para os nossos usuários.
1: Presidente, qual é a maior dificuldade que o senhor e toda a equipe está tendo, está sentindo essa reorganização do Caça Azul nessas parcerias, porque o Caça Azul tem muita credibilidade, né?
2: Pelos serviços
1: prestados, pelas pessoas que trabalharam e trabalham no Caça Azul, um clube muito respeitado, é um clube família. Como é que vem sendo tratado isso? De que forma criar alternativas para que esses parceiros possam aceitar essa união com o Caça Azul?
2: Acredito que não há dificuldade, é só questão de momento, né? Questão de momento, reiniciação do Caça Zoom, né? Aquecendo as nossas parcerias aí, estão chegando, cada dia alguma coisa acontece, novo parceiro e novas informações, levando essas situações para os nossos associados, através de assembleia, para discutir, né, a melhor forma de atender as nossas expectativas, né? Mas até agora nós temos conseguido bastante apoio, né, e muita informação, muita coisa boa chegando no Caça Zoom, e com certeza a gente vai alcançar o nosso objetivo.
1: Estamos de 20 horas mais 20 minutos, o programa é o Clube do Torcedor, aqui na Clube do Pará. Recebendo a diretoria do Caça Azul, o suboficial Martins, que é o presidente, o sargento Rente, que é o secretário, e o Fábio Gustavo, que é auxiliar administrativo. Quer falar alguma coisa, frente.
0: Eu quero fazer um complemento em relação à

0: fala do nosso presidente, nós temos alguns associados, logicamente a grande maioria que tem direito a voto, são os nossos associados efetivos, que é composto por suboficiais sargentos da ativa, da reserva e os reformados, ou seja, eles têm voz numa Assembleia Geral. Por outro lado, nós temos também muitos associados que são sócios especiais e dependentes de militares, pensionistas, e eles, por uma questão de estatuto, eles não têm o poder do voto. Mas nós estamos planejando o mais rápido possível para a gente fazer reuniões com o nosso associado especial. Nós não podemos fazer assembleia, mas reuniões, a gente vai planejar, vamos fazer reuniões, porque a gente quer receber sugestões, nós queremos também receber as críticas, independente de ser críticas construtivas ou não, e isso uma situação que tem sido muito comentada, né? Por que o associado especial não tem voz? E aí a gente já estava planejando, inclusive, e na primeira oportunidade a gente vai dar voz para esse associado, porque a gente sabe que a nossa administração sozinha não tem condições de gerir aquele espaço, né, sem a participação de toda a coletividade.
1: Tá certo, estamos de 20 horas mais 22 minutos, é o Clube do Torcedor. Agora, como é que se faz para poder se tornar o sócio do Caça Azul, né, um sócio que possa frequentar o final de semana, as festas, ter o privilégio de participar da vida efetivamente do Caça Azul?
2: O associado do Caça Azul, como falado rente, ele tem, a princípio, ser suboficial ou sargento da aeronáutica, né? Esses seriam os associados efetivos com direito a voto. E, sendo um convidado, digamos, por um associado efetivo, esse convidado, associado a convidado, tem que ser levado ao conhecimento da administração e a administração levar as considerações do comando da aeronáutica para que ele seja aprovado ou não no nosso grupo de associados.
1: É isso aí. 20 horas mais 23 minutos é o Clube do Torcedor. Vamos fazer um hiato com relação ao assunto Caça Azul, depois a gente vai retornar. Gente, como é que você está observando essa Copa do Mundo, já chegando ao final? Hoje a Argentina venceu a equipe da Inglaterra, esse é um jogo histórico, né, entre as duas seleções, sob todos os aspectos e sentido. Como é que você está observando o seu sentimento com relação a essa reta final da Copa do Mundo sem a presença do Brasil?
0: Oh, não é segredo para ninguém que essa rivalidade que existe entre a Argentina e a Inglaterra, ela ficou bastante acirrada durante a Guerra das Malvinas, né, em 1982. E de lá para cá, o clima político invadiu o esportivo. E hoje tivemos essa briga de titãs, que eu sinceramente achava que a Argentina ia perder, porque começou atrás, né? Começou com revés. E, lamentavelmente, o nosso Brasil, mais uma vez, vacilou nas oitavas e não conseguiu êxito. Agora, a final entre Espanha e Inglaterra vai ser outra guerra. Eu não tenho dúvida nenhuma. As duas seleções já foram campeãs do mundo. Né? E eu tenho certeza que vai ser um super jogo. Esse eu não perco em hipótese alguma.
1: Sargento, suboficial Martins, comum do pensamento aí do Rente, como é que é o seu...
2: Nós temos na Argentina as camisas jogando dentro de campo, que tem muita força, né?
1: É.
2: Aí, junto com isso, nós vemos um time que ele vem se arrastando, a Argentina, né? E em toda a partida, uma dificuldade grande para vencer, mas vence com raça, com muita força de vontade. Quem dera que o nosso Brasil também trabalhasse com a mesma garra, com a mesma força de vontade. A gente reclama da Argentina, que a gente não gosta da Argentina, isso e aquilo. Mas a gente tem na Argentina um exemplo que a seleção brasileira deveria seguir.
1: É. Né? Determinação, garra, vontade de vencer.
2: Isso mesmo.
1: É isso que complicou a vida do Brasil. E no aspecto aqui da nossa casa, regional, Paysandu está na Série C, o Remo na Série A, inclusive vai retomar o Campeonato Brasileiro, o último jogo que será contra o Corinthians, lá no Itaquerão, nós estaremos na cobertura desse jogo. Paysandu vai dar uma folga para poder descansar os jogadores, mas vem de uma vitória importante contra a equipe do Guarani de virada, né? Como é que você vê essas duas situações aí, do Remo e do Paysandu? Qual é a sua preferência aí? Sei que aquela turma... A turma do Caça Azul, a maioria que estava lá... Era um quarteto fantástico, que era Rente, olha só, Vieira, o nosso querido Mendes... E o Iedo. Esse quarteto, todos os jogos do Remo estavam lá. Qual é a cor da sua camiseta?
2: Urbano, a cor da minha camiseta é alvinegro. Sou Ceará, sou vozão. Aqui, por impedimento técnico, eu não posso torcer um leão. A situação é muito forte, né? Essa ideia de torcedor, de manter o seu padrão. Né? O que eu vejo é que o nosso futebol paraense, que um dia já teve muitas, muitas, muitas alegrias, ele tem que voltar ao primeiro patamar do futebol brasileiro. Coisa que ele não está conseguindo chegar. Mas tem capacidade para isso, tem futebol para isso, só tem que se organizar. Ele vai chegar lá.
1: Você projeta que, no seu pensamento referente, primeiro o Paysandu, você acredita que o Paysandu, pela campanha que vem fazendo, possa retornar à série B?
2: Acredito, sim. O Paysandu está com um time bem montado, bem estruturado. É um campeonato longo, né? Campeonato longo. E com isso ele precisa de uma estrutura boa para poder sustentar, digamos assim, todos os tempos do campeonato. Não adianta sair com força total, tem que manter um equilíbrio do começo ao fim. Isso é o padrão principalmente da Série C. Né?
1: Gente, e o Remo, seu Leão Azul, vai reagir, 18ª colocação, 18 pontos ganhos, esse jogo contra o Corinthians encerra essa primeira etapa do Brasileiro. Acredito que esse elenco que está, e jogadores chegando também ao clube do Remo, o Remo pode reagir e pelo menos se manter na Série A?
0: Oh, eu acredito que essa parada da competição por conta da Copa do Mundo, ela pode ter prejudicado o Remo. Porque você sabe que o Remo, nos últimos 5 jogos, né, de 15 pontos disputados, ele levou, se eu não me engano, 13 pontos. Então, a parada para a Copa do Mundo, eu acho que prejudicou. E a grande vantagem é porque o técnico Léo Condé, ele vai ter tempo de planejar algum tipo de jogada com bola parada, jogada de penetração, mas é meio temerário porque a gente não sabe como é que vai ser a volta. O grande quê da situação é que o Corinthians, que vai ser o próximo adversário, ele está com problema financeiro, né? Está com problema de transfer ban, se eu não me engano, há mais de 60 dias que eles estão com transfer ban, e isso impede de registro, não impede de contratação. O Corinthians pode contratar. O problema é que ele não pode fazer registro de jogador, por conta da dificuldade financeira em que está o transfer ban.
1: 20 horas mais 30 minutos, 989-5315-83, 989-5315-83, é o Zap Clube para interagir conosco, comigo, com o próprio Roberto Mix, enfim, um torcedor do Remo, do Paysandu Esporte Clube, pode entrar na parada também, fazer perguntas sobre o Caça Azul com o suboficial Martins, que é o presidente, também o sargento Rente, que é secretário, enfim, está aberto o programa para o torcedor do Remo, do Paysandu, interagir conosco, uma vez né, Roberto, que o Paysandu tem essa folga, vem da vitória contra o Guarani de virada, e o Remo já vai viajar, vai se aprontar, fazer uma intertemporada em São Paulo, vai fazer um jogo treino contra a equipe do Ituano e, consequentemente, encerrar a primeira etapa do Campeonato Brasileiro jogando contra a equipe do Corinthians. Contra a equipe do Corinthians, esse jogo vai acontecer justamente no dia 23, quinta-feira, 19h30, no Itaquerão, pela 19ª rodada. Aí encerra a primeira etapa do Brasileiro. Volto a dizer, vamos interagir, conversar sobre Remo, Paysandu, futebol paraense, futebol brasileiro, enfim, Caça Azul, tudo num bojo só, 989-53-1583. Roberto, vamos ao primeiro bloco de comerciais aqui na Clube do Pará. São 9h, então é isso, são 9h, portanto, o primeiro bloco de comerciais aqui na sua Rádio Clube do Pará. Estamos estamos na metade, na verdade, do mês de julho, em plenas férias, enfim, também com esses jogos do Campeonato Brasileiro. O Brasileiro da Série A, que foi o único que parou, né, continuou o da Série B, da Série C e da Série D. Então, agora, dia 23, já recomeça o Campeonato Brasileiro e, quanto à partida, as outras séries continuaram. E essa eliminação, gente, do Águia da Tuna Luso Brasileira?
0: É lamentável porque a Tuna tem sido recorrente, você que costuma cobrir, né, os bastidores da Tuna. Então, tem sido muito recorrente. A Tuna não consegue se firmar na competição. E não é a primeira vez que a Tuna cai na primeira rodada da segunda fase, foi isso que aconteceu?
1: Foi.
0: O Águia de Marabá, por sua vez, conseguiu passar, mas a gente sabe que lá em Natal, no Frasqueirão, é difícil. Eu conheço o espaço.
1: Um estádio bonito também.
0: Tive o privilégio de, inúmeras vezes, quando eu viajava pela Força Aérea, eu ficava hospedado muito próximo ali do Frasqueirão, ali na Ponta Negra. Então, a gente sabe que a torcida do ABC, ela é muito presente. E isso ficou bem evidenciado durante o jogo, né? Eles jogaram com o time e, infelizmente, o Águia de Marabá não esboçou a melhor reação. Um time que ganhou o primeiro jogo por 2-1 e chega lá no Frasqueirão, pega de 3, é porque realmente o ABC foi muito superior.
1: E aí, Martins, qual a sua opinião com relação a essas duas eliminações? Primeiro foi a Tuna e depois foi o Águia, que a gente tem até uma certa esperança no Águia devido à sua melhor estrutura.
2: A nossa Tuna Luz, ela está precisando de um esforço, de um reforço, de um apoio, né, para chegar, voltar a ser, o terceiro time dentro da estrutura do futebol paraense. O Águia está se mostrando mais organizado, né? E com essa força aí ele está conseguindo uma supremacia, principalmente entre as equipes do interior.
1: Né? E a Tuna teve um agravante, né? Porque ela não jogou sequer uma partida no estádio Francisco Vasco. Jogou apenas nos estádios do Remo, do Paysandu, no próprio Mangueirão. Enfim, a Tuna ficou nessa situação. Olha, o Murilo Johnson está sintonizado no programa em Mosqueiro. Alô, Murilo, um abraço, boa noite.
3: Boa noite, Urbano.
1: Tudo bom, querido?
3: Boa noite, tudo bem, graças a Deus.
1: Quando tem futebol, tem clube do torcedor, né?
3: Sim.
1: Murilo, aí a situação do Remo. O Remo vai voltar ao Campeonato Brasileiro, tem esse compromisso dia 19, encerrando a participação nessa primeira etapa. Como é que está? Está ansioso? Está com expectativa positiva para que o Remo possa roubar pelo menos um ponto lá em São Paulo?
3: Urbano, depois desse vexame que teve a seleção, né? A minha cabeça ficou totalmente voltada para o meu clube do Remo. E assim, com a esperança, né, que tudo que nós fizemos de errado no primeiro turno, né, que ainda vai acabar o primeiro turno, né, a gente faça tudo de bom agora. E eu estou com essa fé, com essa certeza de que nós vamos trazer pontos de lá de São Paulo. Você pode ter certeza disso, entendeu? E também quero que Nossa Senhora abençoe esses jogadores que estão chegando aí, que é para vir dar essa força para a gente, que o título, eu digo, o nosso título que a gente tanto espera, Urbano, é essa permanência na primeira divisão, amigo, sabe? É esse que é o título que a gente quer, é esse título que a gente está lutando, que a gente está brigando, que é muito importante para a gente, né? E eu tô assim, tô acreditando sim, muito, muito, muita fé que nós vamos trazer ponto lá de São Paulo, mano.
1: Como é que
3: pode
1: tá...
3: ter certeza disso, se Deus quiser.
1: Como é que tá esse período de férias em Mosqueiro, mano?
3: Mosqueiro, graças a Deus, lotado, Urbano. Lotado, lotado. Muita gente mesmo. E estou esperando a sua presença aqui para mim fazer uma caldeirada, um peixe na brasa para você, que você é internacional, sabe disso?
1: Tá certo, então.
3: Não convide, irmão.
1: Não, tranquilo. Vou agendar, então. Tá, querido? Um abraço. Tá, um abraço, boa noite. Obrigado por participar do Clube do Torcedor.
3: Fico com Deus, tá bom? Tchau.
1: Tchau. Está aí o Murilo Johnson, direto de Mosqueiro, 20 horas mais 36 minutos. Deixa eu botar aqui com meus amigos, o Rente, né? Vocês já se conhecem há algum tempo, né, Rente? O Rente e também o suboficial e presidente Martins do Caça Azul. Quanto tempo tem o Caça Azul? A gente está fazendo um histórico do Caça Azul, tem mais de...
0: A associação foi fundada no dia 23 de julho de 2012.
1: 2012.
0: Agora o Caça Azul tem mais de 60 anos já de existência, 61. Entendeu?
2: De 61. 1961.
0: Então 65 anos aproximadamente o Caça Azul tem. E a gente precisa deixar claro que a fundação, a criação da associação aconteceu por conta de mudanças na administração do Comando da Aeronáutica. Que resolveu deixar que cada círculo hierárquico, que é basicamente composto por cabos e soldados, suboficiais, sargentos e os oficiais, cada um tomasse conta do seu ambiente de lazer. E aí, com essa mudança, foram criadas as associações de cabos e soldados, suboficiais, sargentos e oficiais. E hoje o Caça Azul, né, já tem um grande know-how na nossa comunidade belenense. E a gente sabe que a tendência, né, logicamente dependendo de uma gestão bem, bem séria, bem organizada, a tendência é a história do Caça Azul ficar mais perenizada em Belém do Pará.
1: Aí, o Caça Azul ele se apresenta e se mostra muito, né, Martins, também pelos eventos. Né?
2: Sim, sim.
1: Teve até evento internacional do Caça Azul, pelos eventos que ele faz, justamente para poder agraciar seus torcedores, né, que frequentam o Caça Azul.
2: Isso mesmo. E a própria participação também do Caça Azul, também na nossa sociedade, com a ajuda na comunidade paraense e belenense, como ocorreu na época da Covid-19, onde nós tivemos um ponto de vacinação bastante frequentado, bastante assistido ali no bairro do Marco, né? E outras situações que o Caça Azul sempre participa de forma a auxiliar a comunidade belenense como um todo.
1: Né? Olha, o Jota Vieira, né, que está mandando um recado aqui para você, para o Rente também, dizendo aqui, o baile da Asa, este ano em 2026, já está em planejamento?
2: O baile da Asa ele fica mais voltado aos suboficiais, né, da Força Aérea Brasileira. Eles já ouvi, já tive reunião com os responsáveis pelo evento. Estão, já está em planejamento, sim, com certeza.
1: Estamos de 20 horas mais 39 minutos na capital paraense. Aqui é o programa Clube do Torcedor. Deixa eu aqui dizer o seguinte. Eu queria saber da elaboração de um planejamento também estratégico para metas até o final da gestão para abril de 2027. Como é que se envolve isso?
0: Como o nosso presidente falou no início dessa entrevista, nós estamos pegando o Caça Azul numa situação diferenciada. E aí a ideia é que a gente faça um planejamento estratégico, pelo menos até abril. Né? Só que a gente quer deixar bem claro que a gente vai tratar de metas, não é promessa. A gente não pode fazer promessa, porque promessa depende de outras variantes, dinheiro, por exemplo, receitas. Mas a gente vai fazer um planejamento estratégico com metas e em abril, não tenham dúvidas que a gente vai passar para a próxima gestão, logicamente se a gente não permanecer, vamos passar para a próxima gestão, até porque não existe interesse em boicotar, né? Boicotar porque o Caça Zoom, ele não é da gestão do suboficial Martins. O Caça Zoom é dos associados. E por isso não tem sentido nenhum a gente fazer um planejamento com algumas metas e deixar de passar para eventuais futuros gestores. Tá? Então, a gente quer deixar bem claro que a gente está trabalhando, é um serviço atemporal e, com certeza, se acontecer de outras cabeças pensantes assumirem a presidência do Caça Zoom, eles terão todo o planejamento de ajuda que a gente vai bolar.
1: 989-5315-83 é o Zap Clube para interagir conosco. Olha, o Valdir Feitosa está perguntando aqui o endereço do Caça Zoom, o contato do Caça Zoom.
2: O endereço do Caça Zoom fica na Duque de Caxias, 1375. A entrada do Caça Zoom fica pela Perebebuí, né, que tem um estacionamento. E a gente, até porque é um ponto mais tranquilo para o associado acessar a área da nossa associação.
1: 20h42, essa retomada do Caça Zoom, qual o destaque que vocês podem anunciar, informar de novidade, uma coisa que possa impactar esse recomeço aí?
2: A gente pode pontuar a força que a gente está trabalhando na linha da academia de musculação, né? E a ideia de um ginásio de melhor qualidade, né, que nós estamos preparando para o nosso associado.
1: Para poder ter melhor condição de estrutura também, né? Aí pronto. Tem que saber, com relação ao grupo de trabalho, como é que está sendo isso feito, elaborado, como é que está esse andamento aí.
2: Como tudo é coletivo, né? A gente formou um grupo de trabalho com pessoas responsáveis e, mais que isso, pessoas interessadas pelo crescimento e pelo esforço e reforço da nossa administração, de forma a trazer a melhor condição possível para o nosso associado, desenvolver atividades, né, mais ligadas para o associado de forma mais ampla possível. Aí o nosso grupo de trabalho foi uma, vamos dizer assim, uma ideia que nós tivemos de forma a buscar e trazer para junto de nós toda a força, né, dividida possível para de uma forma geral alcançar, né, o ponto máximo do Caça Zoom. Suboficial Lauro, suboficial Otávio, suboficial Diniz, suboficial Eusevier, suboficial Miranda, nosso vice-presidente, né? Suboficial Fernando, Jean Cláudio, sargento, primeiro sargento também que trabalha conosco, sargento Rodrigues, suboficial Vander, todos com muita força, com muita vontade, trabalhando para o crescimento da nossa associação.
0: Gente, complementando aí essas informações do nosso presidente, o nosso trabalho, ele tem sido silencioso, mas tem sido muito árduo. Eu, particularmente, estou na condição de secretário desde o dia 11 de julho. Né? Eu tenho sido testemunha. Eu tenho sido testemunha, né, da dedicação do suboficial Martins, com reuniões com o nosso grupo de trabalho, reuniões com as autoridades do Comando da Aeronáutica, inclusive com reuniões que se estendeu até 3 horas da manhã. É, a gente mesmo lá, a gente não tem dificuldade, por exemplo, acaba o expediente às 17 horas, a gente leva até às 18, 19, 20, 21, entendeu? Então, o grupo de trabalho realmente é muito engajado e a gente precisa reconhecer a eficiência desses guerreiros, desses militares, porque fica bem evidente que eles querem o bem para a associação. E querendo o bem para a associação, todos querem o bem da nossa coletividade. E engrandece, esse comportamento engrandece a nossa instituição. Mas nós temos outros abnegados, no caso o Sargento Mendes, que é incansável na luta pela conservação das nossas instalações. Nós temos também o suboficial Carlos, da Marinha do Brasil, que também ajuda muito a gente. Nós temos o suboficial Luiz, né, que a gente carinhosamente chama de Luizão. Enfim, são pessoas que realmente estão dedicando esse momento de labuta, e a gente não tem dúvida nenhuma que a gente vai conseguir vencer. Não é fácil, mas é um grupo que tem sido resiliente. A gente está trabalhando de ombreados e a gente não tem dúvida nenhuma que o Caça Azul em breve vai estar em pleno funcionamento.
1: 20 horas 47 minutos. Roberto, tem Zap Clube aí, Roberto. Vamos escutar o Zap Clube aqui na... Zap Clube, participação do torcedor do Paysandu.
4: Boa noite, Urbano. Aqui quem fala é o Denis do bairro da Cabanagem. Sou torcedor do Paysandu e fiquei muito feliz, cara, com a melhora do time. Essas peças que chegaram aí, Baianinho, encaixou como uma luva. E o zagueirão lá atrás também, seguro. A torcida tá com a expectativa agora alta, que esse acesso vem. E se Deus permitir aí, ainda vão contratar mais, para melhorar mais o time ainda. E minha outra opinião é sobre a Argentina. Além do Messi estar jogando uma bola em final de carreira, eles têm muita sorte. Muita sorte mesmo. Que hoje era para a Inglaterra ter passado. Agora, que mancada do treinador, né? Ganhando o jogo, foi recuar o time. Isso não se faz, não. Você está jogando uma Copa do Mundo. Não é um torneio de pelada. Em vez dele povoar a gente no meio de campo, ele encheu de zagueiro. Só para perder o jogo hoje. Em vez do time melhorar, fez piorar. Aí só levando ataque, ataque, ataque, levou empate, levou a virada. Infelizmente, os brasileiros aqui vamos torcer, pelo menos para o árbitro da final ser brasileiro, né? Pelo menos isso. Um abraço, Urbano. Uma boa noite.
1: Obrigado, um abraço, boa noite. O que resta para o Brasil, sem dúvida nenhuma. Pode ser. Diga, Martins.
2: Só corrigindo aqui com relação à data de fundação do nosso Caça Azul. 23 de outubro de 63, né? Vamos fazer agora 62 anos. Isso aqui foi uma mensagem do nosso querido associado, Jota Vieira, gente da gente, né? Que também, mesmo distante, está sempre apoiando o nosso trabalho.
1: Agora, voltando à Copa do Mundo, gente, o destaque aí da Argentina é o Messi. Dos concorrentes dele, os que eram mais citados, protagonistas, já saíram. E o papel do Messi na Argentina hoje, como é que foi, na tua opinião?
0: O Messi, a gente sabe que o Messi, ele hoje ele é praticamente imprescindível, né? Ele fica ali tirando uma de ceradeira, joga para ali, joga para acolá, e quando o adversário vacila, ele vai lá e marca. Então o Messi hoje tem sido fundamental, a despeito da Argentina não estar num momento bom, né? Eles estão ganhando, digamos assim, de afogadilho, mas o Messi é o Messi, né? Felizmente, é a última participação dele em Copa do Mundo como jogador de futebol.
1: 39 anos ele tem, hoje ele está reparando o jogo, acompanhando o jogo, foi para a defesa, meio campo, se virou realmente, ele se caprichou. E, na verdade, além do jogador, ele é um atleta, né, Martins? É um atleta que leva vantagem porque é um cara altamente profissional, comprometido com o seu próprio país.
2: Dedicado, né? Dedicado. Ele sabe. É o que, também o que a gente vê no Cristiano Ronaldo, né? A participação dele em Portugal, no time de Portugal, é realmente... Era o mestre, né? Era aquele jogador que está com dificuldade, joga bola para ele, né?
1: O Brasil faltou comprometimento, gente, com relação à seleção brasileira, ou deficiência técnica, mal escalado, mal convocado, enfim, o que é que vem na tua cabeça com relação ao fracasso da seleção brasileira?
0: A seleção brasileira, na minha opinião, ela já começou errada com a convocação, por exemplo, do Neymar. O que o Neymar foi fazer na Copa do Mundo? Essa é a interrogação. Porque ele jogou quantos minutos? Acho que jogou 20 minutos na última partida, não fez nada. Ou seja, mais uma vez a política, ela permeou essa convocação. Nós tínhamos jogadores muito bem, melhor qualificados do que o Neymar, e foram preteridos. Então, o resultado da seleção brasileira nessa competição, para mim, não foi surpresa nenhuma. Eu não tinha a mínima esperança. Eu tinha até manifestado em outras oportunidades, quando você dava entrevista para você, que eu não tinha esperança nenhuma no Brasil. E, ou seja, para mim, não foi surpresa nenhuma o Brasil ter perdido aquela partida para a Noruega.
1: E aí, Martins, comunga também a opinião do Rente?
2: Eu acredito que o Brasil precisa sair da condição de da agonia, né? A gente está agoniando. Os nossos jogadores, eles têm que começar a pensar de uma forma mais conjunta, né? Como nós vemos outras equipes que, mesmo não tendo as estrelas, melhores jogadores do mundo, mas tem um conjunto que compensa essas limitações. Né? Hoje não é mais só um jogador que faz o time vencer. Né? E o Brasil, ele, apesar de ter um grupo de jogadores mais privilegiado, né? Eles se confundem na hora de um melhor entrosamento. Isso daí o Brasil tá perdendo até para equipes que, como aquelas Cabo Verde e outras mais, que tem bem mais entrosamentos que a equipe brasileira.
1: Muito bem, estamos de 20 horas mais 54 minutos, daqui a pouco vem o primeiro intervalo aqui do programa O Clube do Torcedor, hoje, quarta-feira, 15 de julho de 2026, em plena as férias, estamos aqui na Labuta, levando o Clube do Torcedor ao ar. 989-531583 é o contato, apenas mensagem de áudio passando aqui para a Rádio Clube de Belém do Pará. E o torcedor do Remo, do Paysandu, da Tuna, do Águia, enfim, pode interagir conosco, pode telefonar, enfim, falar do seu clube, do seu coração. Afinal de contas, né, o Remo está na primeira divisão do Campeonato Brasileiro, o Paysandu está na Série C, lamentavelmente a Tuna e a equipe do Águia de Marabá saíram do Campeonato Brasileiro da quarta divisão, enfim, é vida que segue. Estamos na capital paraense, de 20 horas mais 55 minutos, de abraçar o Orlando Reis, caminhando lado a lado com o governo do estado do Pará, sintonizado aqui na Clube, na expectativa, né, Orlando? com relação à volta do Remo, retorno do Remo no Campeonato Brasileiro da Série A. Sempre dizendo que o Remo vai ter que cumprir, né, evidentemente, a 19ª rodada, depois fecha a primeira etapa do Campeonato Paraense e depois joga contra a equipe do Vitória. Então, Orlando Reis, todo jogo que tem do Clube do Remo, ele vai ao estádio prestigiar o Leão Azul na primeira divisão. Faltando 5 minutos para o intervalo, primeiro intervalo comercial, puxou um assunto aí, gente, que até acabei esquecendo que você queria se referir ainda há pouco com relação ao Caça Azul.
0: É, a gente quer, eu quero falar neste momento em relação à modernização que a gente está implementando no Caça Azul, principalmente em relação à burocracia. Eu, particularmente, não sou muito chegado a essa burocracia pesada, não acho minimamente inteligente utilização de papel, não gosto de utilizar papel, até porque hoje a gente tem todo um aparato tecnológico que facilita as nossas atividades na administração. E hoje a utilização de papel no Caça Azul, infelizmente, ainda é muito intensa, mas em breve a gente vai eliminar. A ideia é eliminar ou então fazer uso do papel de forma mínima. Para tanto, a associação ela adquiriu, já está fechado o contrato, já estamos até pagando a primeira parcela de um programa que visa fazer o cadastro de todos os associados. Hoje, o Caça Azul não tem um controle de banco de dados dos associados, e isso nos obrigou a contratar uma empresa lá do estado de Santa Catarina, que tem know-how no mercado, com a finalidade de fazer cadastro.
2: Gestão de clubes e associações.
0: Né? E aí, esse contrato, ele nos agregamos aquisição de uso de aplicativo, ou seja, o nosso associado, ele vai ter facilidade de interagir com o gestor da associação. Por exemplo, emissão de carteira digital, aluguel de espaços, barraca, salão nobre, arenas de futebol, etc. Então, esse aplicativo, que vai ser disponibilizado em breve, ele tem essa capacidade de agilizar as tratativas, evitar, por exemplo, aquele associado que tem pouco tempo para buscar as facilidades que a associação dispõe. E isso a gente está trabalhando incansavelmente. Eu estou estudando o programa. É um programa que a gente não tem conhecimento. No contrato que nós fechamos, nós temos a possibilidade de fazer até 12 horas de treinamento. A equipe de colaboradores da empresa em Santa Catarina tem ajudado a gente. Então, no primeiro momento, nós vamos fazer um procedimento de upload, tá, dos dados que nós temos numa relação que é emitida pelo Comando da Aeronáutica para a empresa. E a partir daí, a gente vai começar a divulgar quando as lojas da Apple e da Android liberarem a utilização do espaço, a gente vai começar a divulgar nas unidades com QR Code e para os sócios fazerem um cadastramento prévio. Logicamente que esse cadastramento é dentro das regras preconizadas pelo Comando Aeronáutico, né, para dependente, e a gente vai ter a responsabilidade de ratificar ou não, né, se acontecer erros de cadastramento. Nós teremos a possibilidade, através das ferramentas de gestão do Comando da Aeronáutica, de ratificar ou não essas informações. Em relação ao pessoal que é associado especial, que a gente não tem, digamos assim, uma massa de dados para jogar na base do programa, vai ser diferenciado. A gente vai fazer o chamamento, vamos ter que criar um mecanismo de controle em relação ao número do associado que vai mudar, porque a gente vai usar como padrão uma numeração da Força Aérea. E a partir daí a gente vai ter que meter a mão na massa e, no menor espaço de tempo possível, vamos ter que viabilizar esse cadastro para que o nosso associado tenha plena convicção de que o trabalho está sendo bem feito.
1: Estamos de 21 horas, pontualmente em Belém do Pará. Vamos ao Zap Clube, Roberto, antes de te pedir o...